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1: Olá, boa noite.
2: Boa noite para você que nos acompanha em todo o país.
1: Terça-feira, 30 de junho de 2026.
2: Vamos ao destaque do dia. Plano Safra 2026-2027.
1: São mais de 525 bilhões de reais em crédito para ampliar a produção agropecuária e fortalecer a renda no campo.
2: Para a agricultura familiar serão destinados mais de 97 bilhões de reais.
1: Um valor recorde para incentivar o cultivo de alimentos saudáveis. Graziele Bezerra.
3: O dinheiro poderá ser aplicado em programas de crédito, seguro agrícola, compras públicas, assistência técnica e extensão rural.
2: E ainda, cúpula do Mercosul.
1: Brasil defende financiamento em obras de infraestrutura na região e combate ao crime organizado.
2: Em reunião no Paraguai, presidente Lula reforça o fortalecimento da integração entre os países sul-americanos.
4: O projeto de integração sul-americano deve estar acima de qualquer divergência ideológica.
1: Vamos falar também sobre ações de saúde para enfrentar efeitos da mudança climática.
2: A ampliação da Força Nacional vai permitir que as equipes alcancem qualquer emergência em até 12 horas. Márcia Fernandes.
5: O Brasil passará a contar com mais 8 bases da Força Nacional do SUS, distribuídas por todas as regiões do país.
1: Hoje, na apresentação da Voz do Brasil, Luciana Vasconcelos e Luciano Seixas.
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1: Mais recursos para a agricultura familiar, aquela que produz os alimentos que chegam à mesa dos brasileiros.
2: O governo do Brasil anunciou o Plano Safra 2026-2027 da agricultura familiar com um recorde de financiamento, 97 bilhões e 300 milhões de reais.
1: A repórter Graziele Bezerra acompanha o anúncio do plano neste momento e traz para a gente os detalhes ao vivo. Boa noite, Graziele.
6: Boa noite para você também, Luciano. Boa noite para Luciana e para o ouvinte da Voz do Brasil. Dos 97 bilhões de reais destinados para fomentar a agricultura familiar, mais de 85 bilhões serão destinados ao PRONAF, que é o Programa Nacional de Fortalecimento da Agricultura Familiar, um aumento de quase 9% do crédito comparado à última safra. O dinheiro poderá ser aplicado em programas de crédito, seguro agrícola, compras públicas, assistência técnica e extensão rural. A ministra do Desenvolvimento Agrário e Agricultura Familiar, Fernanda Machiavelli, destacou as operações de crédito que terão juros reduzidos.
7: Eu estou falando que agora quem quiser produzir alimento nesse país tem juros de 2% para contratar crédito para a agricultura familiar para quem quer produzir alimentos. E se quiser produzir alimento orgânico ou agroecológico, a taxa de juros, presidente, agora é 1%.
6: E o plano também amplia o limite de crédito para a unidade familiar de 53 para 74 mil reais. Outra novidade dessa edição é o PRONAF de Habitação. Quem vive no campo vai poder fazer financiamentos com limite de 10 mil reais para reformar a casa ou fazer instalações sanitárias. Serão 5 anos para quitar, além de desconto de até 40% para quem pagar a conta em dia. Outra novidade é o Terra à Mesa Garantia Safra, com mais de 400 milhões de reais destinados à inclusão produtiva, adaptação climática e fortalecimento da produção de alimentos para mais de 60 mil famílias do semiárido brasileiro. O governo do Brasil também anunciou programas para melhorar a governança no campo e agilizar a regularização fundiária de imóveis rurais, públicos e privados. Devolvo para vocês, Luciano, Luciana.
2: Obrigada, Graziele, pelas informações ao vivo aqui na Voz do Brasil.
1: E para o agronegócio, o governo do Brasil anunciou um plano safra também com valor recorde.
2: São mais de 525 bilhões de reais com taxas de juros reduzidas.
1: O plano traz incentivos também para os produtores comprometidos com a agricultura sustentável.
8: O Plano Safra 2026-2027 é o maior da história destinado à agricultura empresarial. Ao todo, o governo do Brasil anunciou nesta terça-feira 525 bilhões e 100 milhões de reais em linhas de crédito para médios e grandes produtores rurais. São quase 9 bilhões de reais a mais que na safra anterior. O objetivo é fortalecer a produção agropecuária, ampliar a oferta de alimentos e manter o Brasil entre os maiores produtores e exportadores produtores do mundo. Do total anunciado, 384 bilhões e 900 milhões de reais serão destinados ao custeio da produção e à comercialização da safra. Outros 140 bilhões e 200 milhões de reais vão financiar investimentos em irrigação, armazenagem, inovação tecnológica, compra de máquinas e equipamentos, recuperação de áreas produtivas e geração de energia renovável. O presidente em exercício, Geraldo Alckmin, disse que os números representam o compromisso do governo com a produção de alimentos e investimentos no campo.
9: Ano passado, batemos recorde de produção e a expectativa esse ano é de 353 milhões de toneladas.
8: Outra novidade é a redução das taxas de juros em linhas estratégicas de financiamento. No Pronamp, programa voltado aos médios produtores rurais, a taxa caiu para 9% ao ano. Também houve redução em programas voltados à irrigação, agricultura sustentável, armazenagem e inovação. A expectativa é ampliar o acesso ao crédito e estimular novos investimentos no campo que já exporta e produz números recordes, disse André de Paula, ministro da Agricultura e Pecuária.
10: O agronegócio brasileiro representa hoje cerca de um quarto de toda a riqueza produzida no país. O PIB da agropecuária cresceu 11,7% o ano passado. Um entre cada quatro empregos de brasileiros está ligado ao agro.
8: O Plano Safra também amplia os incentivos para práticas sustentáveis. É mais oportunidade para quem produz, destacou o ministro da Fazenda, Dário Durigan.
11: Tivemos também os bônus que incentivam sustentabilidade no agronegócio, que podem dar um prêmio de 0,5 pontos percentuais, seja para quem tem o CAR normalizado, seja para quem adota boas práticas agropecuárias no sentido da sustentabilidade.
8: Desde 2023, o governo do Brasil tem ampliado os recursos à agricultura empresarial. Nos últimos quatro anos, foram quatro recordes, saindo de 364 bilhões para mais de 525 bilhões. Bilhões de reais. Reportagem Pablo Mundim.
2: Brasil, Argentina, Uruguai e Paraguai. Esses países formam o Mercosul, que reúne 73% do território sul-americano.
1: Responsável por 65% do PIB da região, o bloco se reuniu hoje em Assunção, no Paraguai, para definir estratégias que fortalecem os países.
12: O encontro reúne líderes dos países membros e associados do Mercosul em Assunção, no Paraguai. Nesta cúpula do bloco, o objetivo é discutir medidas para aprofundar a integração regional, fortalecer o comércio, a agenda social e o desenvolvimento. Durante o discurso, o presidente Lula defendeu o fortalecimento da integração entre os países sul-americanos.
13: O Mercosul permanece como o principal espaço institucional em uma região cada vez mais polarizada. O projeto de integração sul-americano deve estar acima de qualquer divergência ideológica.
12: Lula anunciou também que fará uma proposta de aumento da contribuição brasileira ao FOSEM, fundo que financia obras de infraestrutura e projetos sociais para reduzir desigualdades entre os países do bloco.
13: O Mercosul precisa fazer diferença na vida das pessoas. Desde a sua criação, o FOSEM já financiou mais de 1.000 quilômetros de rodovias, 680 quilômetros de ferrovias, 750 quilômetros de linha de transmissão elétrica, 100 quilômetros de rede de saneamento básico. Estamos prontos para lançar o FOSEM 2 e aumentar a contribuição brasileira com aporte de 100 milhões de dólares anuais ao longo de uma década.
12: Na área de segurança, Lula defendeu a cooperação internacional para o combate ao crime organizado e ao tráfico de drogas.
13: Em parceria com a Interpol, estamos implementando nova iniciativa para o enfrentamento do crime organizado na América do Sul, cuja sede será o escritório regional da Interpol em Buenos Aires. O Brasil vai custear a presença de delegado dos 12 países da região na capital argentina por um ano, para ampliar a coordenação no combate ao tráfico internacional de drogas e crime organizado.
12: Durante o encontro, foi aprovado do reconhecimento de meios de autenticação e identificação digital entre os países membros. Com essa medida, pessoas que moram na Argentina, Uruguai e Paraguai poderão acessar a plataforma gov.br para autenticação de documentos nos países estrangeiros, por exemplo. Para entrar em vigor, os legislativos de cada país terão de aprovar a iniciativa. Reportagem Luciana Colares de Holanda.
2: E durante a cúpula do Mercosul em Assunção, no Paraguai, o presidente Lula prestou solidariedade ao povo da Venezuela, afetado por um forte terremoto na semana passada.
1: Ele pediu um minuto de silêncio e disse que momentos como esse, com tantas vidas perdidas, demonstram a importância da solidariedade e da cooperação regional.
2: Para ampliar a cooperação humanitária do Brasil com a Venezuela, o ministro da Defesa, José Múcio Monteiro, chegou hoje à capital Caracas, onde se reuniu com a presidente encarregada do país, Delcy Rodrigues.
1: Múcio visitou também o hospital de campanha montado pela Marinha do Brasil, que é especializado em assistência cirúrgica de emergência.
2: A unidade de saúde tem capacidade para realizar cirurgias e intervenções ortopédicas sob anestesia, além de oferecer suporte avançado de vida e cuidados intensivos em até 30 leitos.
1: O ministro José Múcio Monteiro disse que o Brasil vai atuar em duas frentes. Inicialmente com apoio humanitário para o momento de emergência e posteriormente ajudando na reconstrução do país.
14: Hoje está chegando aqui o nosso quinto KC-390, trazendo mantimentos, trazendo ajuda. E nós estamos querendo ver onde é que nós podemos ajudar mais, fazer uma coisa ordenada. Por isso que o presidente nos mandou os três, para que nós conversássemos, para ver quais as prioridades nesse momento.
2: Fim do conflito Estados Unidos e Irã e a situação do petróleo se normalizando internacionalmente, o governo do Brasil começou a retirada gradual de incentivos que tinham sido concedidos a produtores.
1: A partir de amanhã deixa de vigorar um deles, a subvenção de 35 centavos por litro de diesel.
15: Depois de quase dois meses de medidas para conter o impacto da crise no Oriente Médio sobre os combustíveis, o governo começa a desmontar o pacote criado durante o conflito entre Estados Unidos e Irã. Nesta terça-feira, foi anunciada a retirada de uma das medidas de apoio que estava em vigor, a subvenção de 35 centavos por litro concedida ao diesel. O desconto havia sido criado para impedir que a alta no preço internacional do petróleo afetasse os preços aqui no Brasil. De acordo com o ministro da Fazenda, Dário Durigan, com o fim do conflito, não há mais sentido manter o benefício.
16: A gente foi atento e pronto para colocar as medidas de pé para não ser sócio da guerra e mitigar preço, também seremos atentos e teremos prontidão na retirada e na reversão das medidas. Nós estamos hoje com o Brent, que não está exatamente no mesmo patamar do período pré-guerra, mas também já diminuiu bastante em relação ao período mais dramático ali da guerra, que mais nos impactou.

0: responsabilidade fiscal com neutralidade fiscal.
1: O ataque dos Estados Unidos ao Irã levou o país persa a fechar o Estreito de Hormuz, rota por onde passa a quantidade expressiva de petróleo. A tensão elevou o preço do barril e gerou preocupação com o abastecimento mundial. No Brasil, o diesel é essencial para o transporte de cargas. Há duas semanas, Estados Unidos e Irã assinaram um acordo de paz, finalizando o conflito. Reportagem Luana Karen.
2: O Brasil está em alerta com a volta do fenômeno climático El Niño ao país.
3: As ondas de calor são apontadas como um risco a quase todo o território nacional.
2: As projeções para os próximos 2 anos indicam secas severas no norte e nordeste e chuvas intensas com risco de inundações no sul.
3: O El Niño é um fenômeno climático que ocorre quando as águas do Oceano Pacífico se aquecem de forma anormal.
2: As mudanças trazem impactos diretos na saúde pública, como prematuridade de bebês e surgimento de comorbidades maternas.
3: Um estudo da Fiocruz estima que nos últimos 20 anos, 120 mil mortes estavam diretamente relacionadas ao aumento da temperatura média do planeta.
2: E para conter os impactos, o Ministério da Saúde anunciou hoje um pacote de ações para reforçar medidas de prevenção a desastres.
4: Para ampliar a capacidade de resposta do SUS aos efeitos do El Niño e de outros eventos climáticos extremos, foi anunciado um pacote de medidas nesta terça-feira. Entre elas, o Brasil passará a contar com mais 8 bases da Força Nacional do SUS distribuídas por todas as regiões do país. Com o reforço, as equipes terão capacidade de chegar a qualquer emergência.

0: Calor extremo, que vai disponibilizar previsões diárias para todos os municípios brasileiros, o ministro Alexandre Padilha destacou a importância da integração entre essas informações e os dados de saúde da população.
1: Permite cada vez mais o planejamento antecipado, saber que você vai ter nos próximos 5 dias uma onda de calor e ter certeza que tem na unidade de saúde os produtos, medicamentos, a preparação para os pacientes para reduzir o risco de óbitos, de danos à saúde.
0: As medidas integram o AdaptaSUS, que prepara o Sistema Único para Emergências e propõe ações para proteger a população. Estão previstas quase 100 metas para serem executadas até 2035, com investimentos de cerca de 10 bilhões de reais. Reportagem Márcia Fernandes.
2: A lei que restringe o uso de celulares nas escolas entrou em vigor no ano passado. De lá para cá, algumas mudanças já são perceptíveis no ambiente escolar.
3: É o que aponta um levantamento do Ministério da Educação, divulgado hoje, e que mostra aumento na participação dos estudantes e na concentração durante as aulas.
4: Os dados revelam que 92% das escolas públicas e privadas da educação básica já aderiram à lei que restringe o uso de celulares nas instituições escolares. De acordo com a diretora de apoio à gestão educacional da Secretaria de Educação Básica do MEC, Anita Stephanie, a restrição segue um movimento mundial e busca o uso saudável dos celulares no ambiente escolar.
5: É um movimento mundial a questão do uso mais cuidadoso. A gente vem apoiando os municípios e os estados para conseguirem a implementação dessa lei.
4: A pesquisa também mostra os principais desafios de aplicar a restrição. 39% das escolas relatam dificuldade para conquistar a adesão dos estudantes às novas regras. 31% das instituições também dizem ter dificuldade para realizar a fiscalização contínua durante aulas e intervalos. 97% concordam que a medida contribuiu para aumentar a participação dos estudantes nas atividades pedagógicas. Segundo Kátia Schweikart, secretária de Educação Básica do Ministério da Educação, a medida é uma forma de posicionar o lugar da tecnologia no fazer educacional.
6: A lei que trata da restrição do uso de celulares, ela tenta ser uma forma da gente posicionar o lugar da tecnologia no fazer educacional, especialmente de crianças, adolescentes, mas não só, dos jovens e adultos também. E essa relação dos adultos com as crianças é que ainda é o nosso maior desafio.
4: Os resultados também indicam que 71% discordam que a restrição do celular limita o desenvolvimento de habilidades digitais. Para o professor Rodrigo Alves Basílio, a medida restritiva contribui para melhorar a concentração e a socialização e também reduz conflitos e a ansiedade dos estudantes.
7: Eles tinham excesso de informação. No decorrer do tempo, eles foram aprendendo a conviver. A melhora é evidente a nível de aprendizado, a nível de concentração, a nível cognitivo.
4: Os pais também concordam que um ano depois da implementação da lei, as mudanças já são perceptíveis.
8: Tirando o celular de cena, né? Isso com certeza vai agregar em amizade, boas conversas.
9: Elas têm que ter contato com outras crianças ao vivo, então elas só têm um ambiente escolar para se interagir.
4: Nesta etapa foram divulgados os resultados referentes à percepção dos gestores escolares. Os dados relativos aos professores serão apresentados no segundo semestre desse ano. Reportagem Thaís Antônio.
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2: O Brasil abre mais de 70 mil vagas de emprego com carteira assinada em maio.
3: O destaque ficou com o setor de serviços, responsável por mais da metade dos novos postos de trabalho.
2: Resultado do novo CAGED, divulgado hoje pelo Ministério do Trabalho e Emprego.
3: Nos últimos 12 meses, o saldo é a criação de mais de 1 milhão de vínculos formais.
11: Em maio deste ano, foram criados 72.960 postos de trabalho com carteira assinada no país, de acordo com dados do novo CAGED, Cadastro Geral de Empregados e Desempregados. Os cinco grandes grupamentos de atividades econômicas registraram saldos positivos no mês, sendo que o maior crescimento foi no setor de serviços. Apesar disso,

0: nosso desempenho para o mês foi inferior ao dos anos anteriores. O ministro do Trabalho e Emprego, Luiz Marinho, falou dos impactos da política internacional na economia brasileira e destacou que o Brasil tem conseguido, ainda assim, permanecer com resultados positivos.
1: Mas não podemos esquecer também das tarifas e do efeito guerra que criou um transtorno danado no mercado global. Felizmente, nós estamos conseguindo manter a economia positiva. Não fosse os mais em ordem de 500 novos mercados abertos, seguramente as consequências teriam sido muito, muito maior do que foi para a economia brasileira. Isso levou com que a gente consiga estar gerando empregos e estarmos no menor índice de desemprego da história do Brasil.
0: No acumulado do ano, o mercado gerou pouco mais de 767 mil novas vagas, um crescimento de 1,6%, alcançando um estoque de 47.877.000 vínculos formais de trabalho na economia. Nos últimos 12 meses, no recorte entre junho de 2025 e maio de 2026, o saldo é de 1.132.000 novos empregos com carteira assinada gerados no país. Reportagem Natália Koslik.
2: E destaque para a criação de empregos formais de brasileiros que fazem parte do Cade Único.
3: Do total de vagas ocupadas de janeiro a abril, mais de 87% são de pessoas em situação de vulnerabilidade, que integram programas sociais do governo do Brasil.
2: Entre os beneficiários do Bolsa Família, o saldo de emprego chegou a mais de 438 mil postos, o que representa 62,6% do total.
3: As informações são do Ministério do Desenvolvimento e Assistência Social, Família e Combate à Fome.
2: O ministro da Secretaria-Geral da Presidência da República, Guilherme Boulos, defendeu mais uma vez o fim da escala 6x1 hoje, durante o programa Bom Dia Ministro, produzido pela empresa Brasil de Comunicação.
3: Em entrevista a emissoras de rádio, Boulos disse que a pauta precisa avançar no Congresso.
4: Nós estamos falando de dar tempo de descanso para as pessoas. Nós estamos falando de tirar milhões de brasileiros da exaustão, de garantir que possam ter mais tempo com a sua família. Não foi por acaso que essa pauta ganhou força. Mas não foi por acaso que essa pauta tomou as redes sociais, tomou as ruas. É porque é uma pauta que ela significa um grito de liberdade para o trabalhador brasileiro.
2: Boulos disse ainda que o governo do Brasil está comprometido com os direitos de motoristas e entregadores que trabalham por aplicativos.
3: Os financiamentos de motos pelo Move Brasil poderão ser contratados a partir do dia 13 de julho.
2: Inscrições para o Enamed, o Exame Nacional de Avaliação da Formação Médica, foram prorrogadas até quarta-feira, dia 1º de julho.
3: O novo prazo também vale para os pedidos de atendimento especializado e de uso do nome social.
2: As provas estão marcadas para o dia 13 de setembro.
3: O exame é obrigatório para estudantes que estão concluindo o curso de medicina inscritos pelas instituições de ensino.
2: As inscrições devem ser feitas exclusivamente pelo sistema disponível em enamed.inep.gov.br.
3: E essas foram as notícias do Governo do Brasil.
2: A realização da Secretaria de Comunicação Social da Presidência da República.
3: Com produção da empresa Brasil de Comunicação.
2: Fique agora com as notícias do Poder Judiciário e do Congresso Nacional. Boa noite.
3: Boa noite para você e até amanhã.
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7: Em cumprimento à decisão do STF, grupo criado para aperfeiçoar o sistema remuneratório da magistratura realiza primeira reunião.
8: STJ define que pensão por morte e auxílio reclusão a menores de 16 anos não retroagem se pedido é posterior ao prazo legal.
7: Trabalhadores portuários avulsos vão poder ter as horas de descanso entre uma jornada de trabalho e outra flexibilizada.
8: Boa noite, eu sou Marcela Luiza.
7: E eu sou Walter Lima.
8: O presidente do Supremo Tribunal Federal e do Conselho Nacional de Justiça, o ministro Edson Fachin, abriu hoje os trabalhos do grupo criado para aperfeiçoar o sistema remuneratório da magistratura em cumprimento à decisão do Supremo Tribunal Federal.
7: A primeira reunião foi no Conselho Nacional de Justiça. Marta Ferreira.
9: O grupo tem a atribuição de analisar questões relacionadas à remuneração da magistratura, com foco na uniformização, padronização, transparência e previsibilidade das parcelas remuneratórias, além de propor soluções normativas voltadas à superação de obstáculos identificados na aplicação do sistema constitucional de remuneração. O grupo terá prazo de 180 dias para concluir as atividades.
8: O ministro Flávio Dino, presidente da primeira turma do STF, apresentou na sessão desta terça-feira um balanço das atividades do colegiado no primeiro semestre de 2026.
7: A turma realizou 37 sessões, sendo 10 presenciais e 27 virtuais, e julgou 3.973 processos.
8: Já o ministro Gilmar Mendes, presidente da segunda turma do Supremo Tribunal Federal, apresentou um balanço dos trabalhos do colegiado durante a gestão dele, iniciada em agosto do ano passado. A sessão marcou o encerramento da presidência do decano da Suprema Corte, que será sucedido pelo ministro Luiz Fux.
7: Em 15 sessões presenciais e 42 sessões virtuais ordinárias e 4 extraordinárias, o colegiado julgou 8.740 processos. O ministro Gilmar Mendes reforçou ainda o compromisso da turma com a proteção dos direitos e das garantias individuais na análise de processos de natureza penal.
8: Pensão por morte e auxílio reclusão para menores de 16 anos de idade não retroagem se o pedido para os benefícios for feito após o prazo legal.
7: Esse entendimento foi firmado pelo STJ em recurso repetitivo e, com isso, deve orientar juízes e tribunais de todo o país. Fátima Uchoa.
3: De acordo com a relatora na primeira sessão do STJ, ministra Maria Tereza de Assis Moura, a alteração feita pela Lei 13.846 de 2019 passou a prever o pagamento retroativo dos valores se o pedido for feito em até 180 dias após o óbito, no caso de pensão por morte, e após a prisão, no caso de auxílio reclusão. Fora do prazo, o pagamento vai retroagir apenas à data do pedido no INSS. A ministra ainda destacou que, se o fato aconteceu antes de 18 de janeiro de 2019, a norma nova não se aplica, ainda que o benefício tenha sido requerido na vigência da mudança legislativa.
8: Trabalhadores portuários avulsos vão poder ter as horas de descanso entre uma jornada de trabalho e outra flexibilizadas.
7: Diferente da contratação regular, esses profissionais se oferecem para trabalhar de acordo com a demanda nos portos. Rossini Gomes.
10: A decisão por flexibilizar a interjornada da categoria foi definida hoje no Tribunal Superior do Trabalho. Para que ocorra essa alteração, sindicatos, administradoras e o Ministério Público alinharam 8 fatores. Dentre eles, eventos climáticos, insuficiência de trabalhadores e atraso do navio. A próxima etapa é definir numa nova audiência o valor da hora extra que será pago se o portuário tiver um descanso inferior às 11 horas entre uma jornada e outra.
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8: Uma boa noite.
7: E até amanhã.
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11: Eu sou Marluce Ribeiro.
12: E eu sou Humberto Pinheiro.
11: E estes são os destaques de hoje do Jornal do Senado, que começa agora.
12: Senado começa a discutir PEC dos agentes de saúde e de edemias.
11: Comissão aprova restrição a ultraprocessados em cantinas escolares.
12: Avança a inclusão de educação financeira nos currículos dos ensinos fundamental e médio.
13: Boa noite.
14: Boa noite.
13: Refrigerantes, salgadinhos e outros alimentos ultraprocessados podem perder de vez o espaço nas escolas.
14: Avançou no Senado uma proposta que proíbe a venda e a publicidade desses produtos nas instituições de ensino e determina que as cantinas ofereçam ao menos uma opção de lanche saudável. O repórter Rodrigo Rezende explica.
15: A publicidade e a venda de alimentos ultraprocessados ou com alto teor de calorias, gordura saturada, gordura trans, açúcar livre e sal podem ser proibidas em estabelecimentos de ensino. Esse é o objetivo de proposta do senador Jacques Wagner, do PT da Bahia, aprovada pela Comissão de Educação. O projeto, relatado pela senadora doutora Eudócia, do PSDB de Alagoas, ainda aponta que as cantinas deverão oferecer para consumo, diariamente, pelo menos uma opção de lanche que contribua para a saúde dos escolares e que valorize a cultura alimentar local. Para a doutora Eudócia, essa é uma questão que envolve saúde, aprendizagem e qualidade de vida dos estudantes.
16: Porque não adianta o PNAE estabelecer com nutricionistas, com colegas que têm responsabilidades de promover a alimentação saudável nas nossas crianças e adolescentes e, de uma forma contrária, nós temos dentro dessa escola cantinas que vendem alimentos que não são saudáveis.
15: As cantinas ainda deverão disponibilizar, pelo menos, uma opção de alimento ou preparação e uma opção de bebida aos estudantes que tenham necessidades alimentares especiais, tais como diabetes, doença celíaca, intolerância à lactose e outras alergias. Fica ainda proibida nas escolas de educação infantil que atendem crianças menores de 2 anos a oferta de preparações ou produtos que contenham açúcar. A proibição da publicidade nas escolas inclui a promoção dos produtos por meio do patrocínio de atividades escolares, inclusive extracurriculares, divulgação de apresentações especiais e distribuição de brindes ou prêmios. A proposta segue para análise da Comissão de Assuntos Sociais.
13: E seguiu para o plenário a proposta que determina o ensino de educação financeira nas escolas.
14: Segundo o texto aprovado hoje na Comissão de Educação do Senado, o assunto deverá ser tratado de forma articulada em outras matérias do currículo escolar. Repórter Márcio Maturana.
17: Alunos do ensino fundamental e do ensino médio podem passar a receber educação financeira, segundo um projeto aprovado pela Comissão de Educação e Cultura, que segue para a votação no plenário do Senado. O relatório foi lido pelo senador Humberto Costa, do PT de Pernambuco.
18: Em um país marcado por elevados índices de endividamento das famílias e por uma cultura em que o diálogo sobre finanças permanece com frequência um tabu nos diversos ambientes, inclusive o doméstico, a escola assume papel relevante na disseminação de competências financeiras básicas.
17: Pelo projeto, a educação financeira fica incorporada à Lei de Diretrizes e Bases da Educação Nacional como um tema transversal. Isso significa que não vai ser criada uma disciplina específica, mas o assunto vai ser tratado de forma articulada em outras matérias do currículo.
13: O senador Humberto Costa, do PT de Pernambuco, criticou o excesso de publicidade das bets durante as transmissões da Copa do Mundo. Segundo ele, a divulgação intensa das apostas esportivas incentiva os jogos de azar com impactos negativos, especialmente para crianças e adolescentes. O parlamentar também citou a investigação aberta pela Secretaria Nacional do Consumidor sobre a publicidade das empresas durante o torneio.
14: Humberto Costa defendeu regras mais rígidas para o setor e lembrou que apresentou um projeto de lei que prevê o aumento da idade mínima dos apostadores para 21 anos, limites à publicidade e medidas para evitar o superendividamento. A proposta está em análise na Comissão de Transparência e Defesa do Consumidor.
19: A paixão pelo esporte, pelo nosso futebol, não pode ser associada e confundida com esse câncer social que são as apostas promovidas pelas bets.
13: Na mesma linha, o senador Eduardo Girão, do Novo, do Ceará, defendeu regras mais rígidas para as plataformas de apostas esportivas e afirmou que apoiaria uma proposta para proibir as bets no país.
14: Segundo ele, os prejuízos envolvem endividamento, problemas de saúde mental e impactos sobre as famílias.
20: É um assunto que transcende muito eventuais divergências do campo da direita, da esquerda, contra governo e a favor do governo. É humanidade. Se o governo Lula fizer a proibição em encaminhar um projeto para proibir, eu sou o primeiro a votar e parabenizar o presidente por esta medida.
13: Os soldados da borracha, trabalhadores recrutados para extrair látex na Amazônia durante a Segunda Guerra Mundial, podem passar a receber um abono natalino.
14: O benefício foi aprovado pela Comissão de Assuntos Econômicos em decisão terminativa. Se não houver recurso para análise no plenário, a proposta seguirá para a Câmara dos Deputados. A repórter Marcela Cunha traz mais informações.
1: A proposta beneficia os seringueiros recrutados pelo governo brasileiro para trabalhar na Amazônia durante a Segunda Guerra Mundial, na extração de látex. Eles já têm direito a uma pensão de 2 salários mínimos por mês e passariam a receber em dezembro uma espécie de 13º no mesmo valor. Para o relator senador Alan Rick, do Republicanos do Acre, a medida corrige uma desigualdade, já que o bônus de fim de ano só era pago aos pracinhas, os militares que lutaram em campos de batalha na Itália.
21: O seringueiro tinha que sair com seu terçado, de madrugada com a sua poronga na cabeça, que era a lanterna do seringueiro, com a sua espingarda para se proteger das onças e dos outros bichos. Eles se esforçaram, lutaram para produzir a borracha para o esforço de guerra do Brasil na Segunda Guerra Mundial.
1: Entre 1943 e 1945, cerca de 60 mil brasileiros, principalmente jovens do Nordeste, foram levados para a Amazônia para produzir borracha para os aliados. O autor da proposta, senador Confúcio Moura, do MDB de Rondônia, disse que o impacto financeiro da medida é inferior a R$1.500.000 por ano.
13: E o Senado Federal iniciou hoje as discussões sobre a proposta de emenda à Constituição que estabelece o direito à aposentadoria diferenciada aos agentes comunitários de saúde e aos agentes de combate às endemias.
14: A PEC ainda regulamenta o vínculo funcional da categoria. Repórter Douglas Castilho.
22: Na prática, a proposta estabelece a idade mínima de 57 anos para mulheres e 60 anos para homens, condicionada à comprovação de 25 anos de tempo de contribuição e de efetividade. Exercício profissional, com regras de transição para os agentes que já ingressaram no serviço público ou estejam em atividade. O texto também assegura a estabilidade, vedando a contratação temporária ou terceirizada desses profissionais, salvo na hipótese de emergências em saúde pública. O relator da proposta, senador Irajá, do PSD do Tocantins, ressaltou a importância da PEC, relembrando a atuação dos agentes na pandemia de Covid-19.
23: Se não fosse a atuação dos nossos agentes de saúde, nós teríamos ultrapassado a casa de milhões de brasileiros que teriam morrido naquela tragédia. Sem contar o trabalho dioturno que os agentes fazem, a saúde preventiva nas famílias.
22: O texto determina ainda que a União prestará assistência financeira aos estados e municípios para compensar o aumento das despesas com essas aposentadorias. O senador Irajá chegou a propor um rito especial para a votação em que a decisão final seria tomada hoje, mas o presidente do Senado, a quem cabe a última palavra, ponderou que o rito tradicional seria o mais indicado, mantendo a discussão em 5 sessões de primeiro turno e mais 3 em segundo turno e 2 votações.
13: E seguiu para a sanção presidencial o projeto que autoriza a venda e o uso de sprays de pimenta para a defesa pessoal de mulheres. A proposta também cria um programa nacional de capacitação sobre o uso do item e os limites da legítima defesa.
14: Mulheres maiores de 18 anos poderão adquirir o spray e adolescentes de 16 a 18 anos com a autorização dos responsáveis. O texto seguiu para a sanção presidencial. Mais detalhes sobre esse projeto você acompanha ao longo da programação da Rádio Senado.
13: Edição de Paula Groba e trabalhos técnicos de João Lira, o Jornal do Senado fica por aqui. Acompanhe agora as notícias da Câmara dos Deputados. Boa noite.
14: Boa noite e até amanhã.
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25: Comissão aprova série de atividades para informar população sobre fibromialgia.
26: Relator de propostas sobre faturamento dos microempreendedores individuais quer incluir reajuste automático anual no texto.
25: E aumento do faturamento dos MEIs deve ser debatido pelo plenário.
27: Boa noite.
0: aprovada a proposta que estabelece atividades para conscientizar a população sobre fibromialgia. A repórter Paula Bittar acompanhou a votação e explica mais sobre essa doença e o texto aprovado.
2: A Comissão de Constituição e Justiça da Câmara aprovou uma proposta que cria ações de conscientização sobre a fibromialgia. A fibromialgia é uma síndrome que se caracteriza por dores generalizadas, principalmente na musculatura. Também pode causar fadiga, distúrbios no sono, alterações de memória e atenção. Ansiedade, depressão e alterações intestinais podem ainda acometer os pacientes. Segundo a Sociedade Brasileira de Reumatologia, a doença é relativamente comum e afeta cerca de 2 a 3% da população brasileira. A incidência é maior em mulheres entre 30 e 50 anos. A proposta insere as ações na lei que criou o Dia Nacional de Conscientização e Enfrentamento da Fibromialgia, comemorado anualmente em 12 de maio. O texto aprovado estabelece que durante o mês de maio será realizada a campanha Maio Roxo de conscientização sobre a fibromialgia. A campanha incluirá, entre outros pontos, a publicação de informações em redes sociais e sites em linguagem simples e acessível sobre dor crônica, fibromialgia, direito a tratamento adequado, acesso à assistência farmacêutica e benefícios de práticas integrativas e complementares e o incentivo à educação continuada para profissionais de saúde, com foco no atendimento humanizado, no diagnóstico precoce e no tratamento adequado. Durante a discussão do texto na comissão, o deputado Pompeu de Matos, do PDT do Rio Grande do Sul, ressaltou o caráter silencioso da fibromialgia e a necessidade da tomada de ações.
3: Essas pessoas não estão sozinhas. A doença é silenciosa, mas nós estamos vendo, ouvindo, acolhendo, sentindo a manifestação dessas pessoas. Elas não são isoladas no mundo. E quanto mais nós avançarmos no sentido de reconhecer, de apoiar, de fazer o enfrentamento, melhor será o tratamento, o amparo e a proteção a essas pessoas.
2: A proposta que cria ações de conscientização sobre a fibromialgia já pode seguir para análise do Senado, a menos que haja recurso para votação pelo plenário da Câmara. Da Rádio Câmara, de Brasília, Paula Bittar.
4: Segurança Pública.
2: Delegado Palumbo, do Podemos de São Paulo, solicita a aprovação de seu projeto para extinguir a progressão de regime a presos. Critica a lentidão na votação de outras propostas que buscam acabar com o auxílio reclusão e as saídas temporárias e cobra o endurecimento de leis penais.
0: Na opinião de delegado Palumbo, a segurança pública eficaz exige a união dos três poderes, o fim das audiências de custódia e o apoio às guardas municipais. Para ele, a falta de punições rigorosas penaliza diretamente o trabalhador que fica exposto à violência urbana diariamente.
2: Ranieri Paulino, do PL, lamenta a morte do engenheiro civil Rubens Fernando da Costa Filho, morto a tiros em Guarabira, na Paraíba. O deputado presta solidariedade aos familiares e amigos da vítima e defende a rápida apuração do caso pelas autoridades competentes.
0: No entendimento de Ranieri Paulino, o episódio reforça a necessidade de promover a cultura da paz e o enfrentamento de todas as formas de violência. Segundo o parlamentar, o caso mobiliza a população paraibana em torno do pedido por justiça.
4: Relações Exteriores.
2: Helder Salomão, do PT do Espírito Santo, critica declarações e iniciativas atribuídas a integrantes da família Bolsonaro nas relações com os Estados Unidos. Ele alega que medidas como a defesa de tarifas sobre produtos brasileiros e ataques ao PIX contrariam a soberania do país.
0: Helder Salomão sustenta que representantes públicos devem priorizar a defesa dos interesses do Brasil nas relações internacionais. Segundo o parlamentar, a atuação política deve estar voltada à proteção da economia nacional e ao fortalecimento das instituições brasileiras.
2: Chico Alencar, do PSOL do Rio de Janeiro, presta solidariedade à população da Venezuela afetada por um terremoto. O deputado defende a mobilização da comunidade internacional para apoiar os milhares de atingidos.
0: Chico Alencar também exalta a assistência do Brasil ao país vizinho e acrescenta que a cooperação internacional tem função importante na reconstrução das áreas afetadas. Segundo ele, a solidariedade deve orientar a resposta a qualquer crise humanitária.
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6: Transportes.
2: Nas palavras de Jorge Araújo, do PP da Bahia, as obras de mobilidade urbana e serviços públicos do governo estadual não têm atendido às expectativas da população. O deputado cita a implantação do VLT de Salvador e reclama da demora na conclusão do projeto.
0: Jorge Araújo também aponta problemas nas áreas da saúde e da infraestrutura rodoviária da Bahia. Segundo o parlamentar, é necessário ampliar os investimentos para melhorar o atendimento na rede pública de saúde e as condições das estradas que cortam o estado.
2: Ricardo Maia, do MDB, celebra a liberação de 66 milhões de reais para a construção do primeiro viaduto do sertão da Bahia, viabilizada pelo DENIT, e que vai ligar Heliópolis a Cícero Dantas. Segundo ele, a obra reforça o compromisso do Executivo Federal em melhorar a vida das pessoas.
0: Ricardo Maia também anuncia a entrega de um hospital de câncer em Alagoinhas e de vans de saúde para as cidades de Fátima, Ribeira do Pombal, Tucano e Jeremoabo. Os repasses têm origem nas emendas destinadas pelo parlamentar para socorrer pequenos municípios baianos.
2: Durante viagem ao norte e noroeste de Mato Grosso, Rodrigo Dazaele, do PL, relata que cidadãos apontaram dificuldades em vários setores. Entre elas, ele cita que a condição ruim das rodovias atrapalha a logística e impede o desenvolvimento regional.
0: Rodrigo Dazaele também cobra maior agilidade na liberação de licenças ambientais para obras de infraestrutura. Segundo o parlamentar, a burocracia atrapalha atividades produtivas e prejudica a população.
6: Economia.
2: Benedita da Silva, do PT do Rio de Janeiro, destaca o lançamento do programa Desenrola Adimplentes, do governo federal. A deputada informa que a iniciativa permite que trabalhadores com dívidas de até 15 mil reais e histórico de pagamentos em dia tenham acesso à renegociação de crédito com juros reduzidos.
0: Benedita da Silva também ressalta o FIES empreendedor, voltado a estudantes que quitaram regularmente o financiamento estudantil. Ela entende que a medida amplia o acesso ao crédito para a abertura de pequenos negócios e incentiva o empreendedorismo.
2: Messias Donato, do União do Espírito Santo, condena o anúncio de mais de 520 milhões de reais em publicidade e propaganda, afirmando que o investimento visa mascarar a falta de resultados do governo positivos nas áreas de segurança pública e saúde.
0: Em sua leitura, o Brasil passa por uma instabilidade tributária e sofre um desgaste crescente no cenário internacional. De acordo com Messias Donato, o setor produtivo, especialmente o agronegócio, também está desamparado, resultando em impactos negativos para a economia nacional.
2: Pastor Henrique Vieira, do PSOL do Rio de Janeiro, questiona o patrimônio do líder religioso Edir Macedo e a expansão de seu grupo empresarial. Para o deputado, é necessário acompanhar a apuração sobre possíveis irregularidades e garantir transparência na gestão desses recursos.
0: Segundo o pastor Henrique Vieira, o crescimento de conglomerados econômicos ligados a instituições religiosas exige fiscalização. Ele afirma que a defesa das investigações não representa um ataque à fé, mas uma forma de preservar a credibilidade das instituições religiosas.
2: Bom Gás, do PT do Rio Grande do Sul, defende a proibição das bets no Brasil, sob o argumento de que as apostas online podem levar ao vício e ao endividamento das famílias. O deputado lembra que a chamada ludopatia é reconhecida pela Organização Mundial da Saúde como um transtorno.
0: Bom Gás aponta que proposta apresentada pela bancada do PT proíbe a oferta, a promoção e a exploração de apostas de cota fixa no país. Ele explica que o texto também prevê o bloqueio de acessos, a remoção de aplicativos e a interrupção de fluxos financeiros ligados às bets.
2: Jorge Guetem, do Republicanos de Santa Catarina, defende a atualização dos limites de faturamento do MEI, das microempresas e das empresas de pequeno porte. Para ele, a defasagem da legislação tem levado empreendedores a perderem benefícios mesmo sem aumento real de renda.
7: O limite de faturamento do MEI permanece congelado em R$ 81 mil desde 2018. Nesse intervalo, a inflação corroeu significativamente o poder de compra do empreendedor brasileiro. Em termos reais, muitos faturam praticamente o mesmo que faturavam anos atrás, mas são tratados pela legislação como se tivessem enriquecido. Atualizar esse teto não significa criar privilégios, significa apenas restabelecer o valor real originalmente previsto para essa categoria.
0: Jorge Guetten acredita que a proposta facilita a transição entre regimes tributários, amplia a possibilidade de contratação e reduz a informalidade. Ele também argumenta que a medida fortalece o empreendedorismo, estimula a geração

0: Geração de empregos e diminui a burocracia.
1: E o deputado Jorge Guetem também participou de um encontro no Ceará em que representantes do setor produtivo defenderam o reajuste automático anual do MEI. O repórter Murilo Souza acompanhou o evento que fez parte do programa Câmara pelo Brasil.
2: Representantes do setor produtivo cearense defenderam a criação de um mecanismo de reajuste automático para o teto de faturamento do microempreendedor individual, o MEI. A proposta foi apresentada durante seminário promovido em Fortaleza pela Comissão Especial da Câmara dos Deputados, que analisa o aumento do limite anual de faturamento da categoria. Hoje, o teto é de R$ 81 mil reais por ano e está congelado desde 2018. Para empresários e entidades, a falta de atualização pela inflação prejudica milhares de pequenos empregos e pode estimular a informalidade. O relator da proposta, deputado Jorge Guetem, do Republicanos de Santa Catarina, afirmou que vai incluir no parecer um mecanismo de correção anual do teto do MEI. Segundo ele, já existe entendimento com o governo para elevar o limite de faturamento de R$ 81 mil reais para R$ 130 mil reais por ano e permitir a contratação de mais um funcionário. Jorge Guetem também anunciou que o relatório vai prever uma medida para reduzir os impactos da eventual mudança nas regras da jornada de trabalho sobre micro e pequenas empresas. Pela proposta, empresas que precisarem contratar novos funcionários durante a transição terão isenção da contribuição previdenciária desses trabalhadores por 2 anos.
3: Nós queremos incluir no nosso relatório uma forma de mitigar o impacto que vai causar principalmente nos pequenos negócios, essa alteração da jornada e da escala. Então, nós queremos, no mínimo por 2 anos, que quando a empresa tiver que contratar mais funcionários por causa da mudança da escala da jornada, que ela tenha isenção da contribuição previdenciária.
2: As sugestões apresentadas no seminário de Fortaleza serão incorporadas ao relatório final do projeto, que ainda será votado pela comissão especial antes de seguir para análise do plenário da Câmara. A reunião faz parte do programa Câmara pelo Brasil, que faz reuniões estaduais para discutir assuntos que estão na pauta do Parlamento. Da Rádio Câmara de Brasília, Murilo Souza.
0: O aumento no faturamento dos MEIs deve ser debatido pelo plenário da Câmara. Uma proposta do Executivo sobre o tema foi entregue pelo presidente Luiz Inácio Lula da Silva ao presidente da Câmara, Hugo Mota, ontem.
1: A entrega da proposta ocorreu durante encontro no Palácio do Planalto. Segundo Mota, o texto do governo amplia o limite do MEI para R$ 110 mil reais já no próximo ano e R$ 140 mil reais em 2028. O aumento pode ser debatido em comissão geral no plenário amanhã. A repórter Silvia Munhato tem as informações.
4: O presidente da Câmara, deputado Hugo Mota, do Republicanos da Paraíba, anunciou a pauta do plenário para esta semana, ainda sem alguns projetos que ele considera importantes, mas que dependem de acordo entre os líderes partidários.
5: Porque nós queremos votar o projeto que aumenta o valor de faturamento dos MEIs, dos microempreendedores individuais, nós queremos votar o projeto que regulamenta a inteligência artificial, nós queremos votar o projeto da misoginia e tantos outros temas que são muito importantes e de interesse das bancadas aqui da casa.
4: A correção dos limites de faturamento de pequenas empresas vem sendo negociada com o governo, mas deve entrar no debate de plenário em sessão solene, em homenagem ao Dia das Micro e Pequenas Empresas, marcada para quarta-feira. Já o projeto que punha misoginia ou ódio contra mulheres não tem consenso entre os líderes, como explicou o líder da oposição, deputado Cabo Gilberto Silva, do PL da Paraíba.
6: Primeiro que o texto aprovado no Senado Federal está péssimo em vários pontos. E posteriormente não foi atendida às solicitações da bancada feminina da oposição e nesse tema, obviamente eu como líder da oposição tenho que obedecer estritamente a elas e daí não teve acordo.
4: A deputada Talíria Petrone, do PSOL do Rio de Janeiro, vice-líder do PSOL, disse que a oposição quer penas mais específicas para o crime de misoginia, com garantias para liberdade religiosa.
7: A Constituição já prevê liberdade religiosa, então, mas há um desejo da bancada da extrema-direita em especial de garantir, no meu entendimento, a liberdade para agredir mulheres, porque nem no âmbito das igrejas, nem no espaço de culto, é possível agredir mulheres. Isso não é um tema de esquerda ou direita, é um tema que tem a ver com dignidade das mulheres brasileiras.
4: A pauta do plenário para esta terça-feira conta com um requerimento de urgência para o projeto que reduz a área de proteção ambiental da Baleia Franca, em Santa Catarina. Entre os projetos estão o que institui o Programa Nacional de Assistência Integral às Pessoas com Epilepsia e o que autoriza a instalação em todo o território

0: Território Nacional de câmeras de reconhecimento facial nas estações ferroviárias e rodoviárias. Outro projeto amplia o controle sanitário e as punições para fraudes e publicidade enganosa em torno dos suplementos alimentares. Também pode ser votado o projeto que trata do tempo máximo de espera para atendimento de crianças e adolescentes no sistema de saúde. O plenário ainda pode votar uma proposta de emenda à Constituição que permite que a entidade de representação de municípios de âmbito nacional possa propor ação direta de inconstitucionalidade e ação declaratória de constitucionalidade. Da Rádio Câmara de Brasília, Silvia Minhato.
1: As informações sobre o resultado das votações de hoje estarão na edição de amanhã.
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3: Otone de Paula, do PSD do Rio de Janeiro, presta solidariedade à ex-primeira-dama Michele Bolsonaro e à senadora Damaris Alves diante de críticas e ataques públicos. O deputado condena as declarações dirigidas às duas lideranças políticas e pede mais respeito no debate público.
1: Otone de Paula avalia que divergências envolvendo integrantes do campo conservador podem enfraquecer a atuação da oposição ao longo do ano. De acordo com o parlamentar, é necessário preservar a unidade política e evitar conflitos que prejudiquem o debate democrático.
3: Charles Fernandes, do PSD da Bahia, registra a comemoração dos 40 anos do Rotary Club de Guanambi e a posse da nova diretoria da entidade. Ele destaca a trajetória da instituição e a sua atuação contínua em ações voltadas ao desenvolvimento da comunidade.
1: Charles Fernandes relata que, ao longo de 4 décadas, o Rotary promoveu iniciativas nas áreas de saúde, educação e assistência social. O deputado também menciona o passeio ciclístico que a organização promove para arrecadar recursos destinados a projetos beneficentes.
4: Cultura.
3: Aloísio Mendes, do Republicanos, parabenizou São Pedro dos Crentes pela realização da 15ª Cavalgada, ocorrida entre os dias 27 e 28 de junho. Na avaliação do parlamentar, o evento contou com o maior público já registrado e se consolidou como a maior festa do sul do Maranhão.
1: Aloísio Mendes agradeceu a recepção que recebeu na cidade, elogiou a gestão municipal pela organização da festa, cumprimentou as lideranças regionais presentes e reforçou que vai continuar apoiando o município para manter o alto padrão das festividades e o desenvolvimento local.
3: Termina agora o jornal Câmara dos Deputados, produzido pela Rádio Câmara, com trabalhos técnicos de Everson Urani e apresentação de José Carlos Andrade e Paula Bittar. Boa noite.
1: Uma ótima noite para você. A Voz do Brasil volta amanhã.
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1: Estação 10:06.
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1: Olá, está começando no seu rádio mais uma edição do nosso Moment Love. Eu sou Kleber Salles e a partir de agora você vai ficar muito mais apaixonado, com certeza, né? Com as mais românticas, as mais belas canções passando por aqui na nossa terça-feira. Hoje, dia 30 de junho de 2026, último dia desse mês, né? Último dia do mês de junho, mês de julho está começando, e que você possa aproveitar bem esses últimos momentos de junho e seja realmente o mês para fechar com chave de ouro, hein? Demi Lovato para começar muito bem o nosso Moment of Love de hoje, Warrior.
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AC Sunshine Band, Please Don't Go, voltando ao ano de 1980, mais um clássico para você no nosso Moment Love. E agora chegando outro clássico já dos anos 90, 1998, Alejandro Sanz, Coração Partido.

0: Roberta Campos e Nando Reis com De Janeiro a Janeiro no nosso Moment Love. Fechando mais uma sequência para você. Daqui a pouco a gente volta com o segundo bloco do Moment Love de hoje. Ótima terça.
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0: Mini Rapperton com Lovin' You, 1975. Maravilhosa essa música, né? Tracy Chapman com Baby Can I Hold You, sucesso do ano de 1988, que passou por aqui também pelo nosso Moment Love. Alex Cohen, Descobri Que Te Amo.
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0: Lara Fabian no nosso Moment Love com You Will Love Again. Lewis Capaldi com Forever no nosso Moment Love. E Alex Cohen passando por aqui também. Fique ligadinho já já a nossa última meia hora, aliás, a nossa última hora, né, do nosso Moment Love. E teremos também a tradução, né, com Paulinha Esteves traduzindo sua canção de hoje no Love in Words. Fique ligado.
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0: ressignificar, né, e conferir o que diz a letra daquela música internacional que você ama, né?
1: Canções que cruzaram o mundo, traduzidas para tocar sua alma. Está no ar, Loving Words. Aqui no Moment Love. No Moment Love. 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

Mariah Carey e Boys to Men. Essa música é muito emocionante, né? Linda demais. One Sweet Day, aqui no nosso Moment Love. Encontro, né? Encontro maravilhoso de vozes lindíssimas. Agora tem Só Pro Meu Prazer, com Leone, acústico.

0: in King com Stand By Me, fechando mais um bloco aqui do nosso Moment Love. Fique ligado, já já eu volto com mais sucessos na reta final aqui do nosso Moment Love desta terça-feira. Então sai daí, a gente volta já.
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1: Ana Carolina em dueto com o cantor Seu Jorge, Pra Rua Me Levar. Linda essa versão também, né? Acústica, do ano de 2005.

Ana Laga e Pedro Mariano. O de nome Beija-Flor aqui no nosso Moment Love. Mais uma belíssima canção que você curte aqui com a gente. Uma ótima terça-feira. Chegando Kina e Adriana Proenza com Can We Kiss Forever?

0: Duala, o Duava, né, com Colombo Rain, fechando o nosso Moment Love desta terça-feira, com a apresentação de Kleber Salles. Moment Love volta amanhã no seu rádio. Grande abraço, eu espero que você tenha curtido esse momento único através das ondas do rádio.
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0: Falar de amor, meu velho.
1: Aquela, meu amor.
0: A gente não pode fugir disso.
1: Não tem jeito, né, cara? 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
0: Vambora.

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1: Pra tocar no seu paredão. Guilherme Lulinha. Pitbull, lembra da gente, pelo amor de Deus.
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0: parte de Itapê. Quem gostou, dá um gritão aí.
1: Dá um gritão aí, São Paulo.
0: No 12. No 12, filho.
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0: Faz barulho, Goiânia! Tamo junto, Murilo Rubi!
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0: Que alegria, Zé.
1: É doido, obrigado. Alegria é minha. É uma honra estar do seu lado, é uma honra cantar com você.
0: Bom demais, bom
1: ser
0: demais.
1: Ser seu amigo, ser seu parceiro.
0: Obrigado, Zé.
1: Viver direto, é bom demais.
0: Você teve comigo no drive-in do Zé, né?
1: Foi.
0: E a parceria
1: deu
0: certo.
1: Vou botar meu passarinho pra voar. A banda toca?
0: Toca.
1: Não, mas vou

0: Tô bom. Muito bom.
1: Eles são bons demais, é uma banda boa. Você é, não tem como não.
0: Ô, banda diferente.
1: Manda um abraço, obrigado, viu? Um beijo pra vocês.
0: Obrigado.
1: Pra vocês, tá?
0: Obrigado.
1: Tamo junto.
0: Aplausos pro nosso artista.
1: Obrigado, Fortaleza. Deus abençoe vocês.
2: Estação FM, 2 horas e 27.

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Vamos cantar agora.

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1: Estação FM, 2 horas e 38.

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2: Cerveja de garrafa pra uma menina muito especial.

0: parabéns.
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2: Cavaleiros, Ana Gouveia, meu amor.

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2: 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Agora na Rádio Estação são 4 horas e 10 minutos.

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0: Alô, minha nação forrozeira, alô, meu povo querido do nosso forró, que alegria, começando mais um programa, começando mais uma quarta-feira retada, quarta-feira do clima aí da Copa do Mundo, Brasil classificado. Domingo tem de novo, domingo tem mais jogo, vamos torcer pela nossa seleção brasileira, Deus queira que passe, já estamos nas oitavas de finais, né, e assim se vai, tá? Aí você ouviu os Gêmeos Sertanejos, a Copa começou, a Copa está virada e o som do forró aqui, ó, coladinho com vocês. Aí foi uma sugestão de uma amiga, de um ouvinte também, é ouvinte e amiga também, né? A Gessélia disse assim, ó, Evandir, se terminou o São João, por que não agora foca na Copa do Mundo, bota umas musiquinhas do Brasil, é verdade. Então vamos embora, Copa é nossa, vamos em busca de mais um título, faz tempo que a gente não sente o sabor, essa geração que tá aí tem que sentir o sabor de ganhar uma Copa do Mundo. Vamos curtir sucesso, bora, e hoje eu acordei, sabe como? Saudoso. É de TBT amanhã, mas a gente vai fazer uma viagem agora no TBT do Forró das Antigas.

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1: Pois é, gente, estamos aqui na torcida pela nossa seleção. Domingo tem jogo, vamos embora, vamos pra cima, vamos com tudo, né? Estamos chegando bem pertinho de mais um. Se Deus quiser, passa dessas oitavas de finais, as duas pedreiras que... É, sinceramente, viu? É um time atrás do outro. Meu Deus do céu, Jesus, vamos embora! Olha só lá aí, se você curtiu Banda Capital do Sol, Viajar no Teu Céu, Filha do Sol. Na sequência tivemos Rômulo Santa Rai, esse cara genial, com Juras de Amor. Essa música, olha, o Rômulo Santa Rai, ele é um dos grandes intérpretes do forró brasileiro, além de ser um grande compositor. Juras de Amor é dele, daqui a pouco vamos escutar outra música dele, que eu quero lembrar o nome, é parceira do forró, Coragem pra Falar, é muita coisa, viu? É isso mesmo. Depois de Rômulo Santa Rai, ouvimos Banda Aquários, Brilho da Lua, a nossa querida Beth Nascimento, de Mastruz Culete, que começou a história da Banda Aquários, foi convidada, né? Tô indo rápido intervalo, volto já, vou deixar vocês com Banda Estilos, Doce Loucura e Último Verão, e Rabo de Saia, Coragem pra Falar, e parceira do forró, e a gente volta na carreira, com muito mais som do forró, meu

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0: do intervalo já com aviões do forró pra gente matar a saudade. O céu é o limite entre... O céu é o limite pra nós dois. Solange Almeida e o Xande Avião. Ô, coisa boa. Manda beijo no coração de todo mundo que tá sintonizado conosco. Ei, pega o celular aí, vai lá no Instagram, segue lá, Evandir Pedrosa, que sou eu. Evandir, E-V-A-N-D-I-R, Evandir Pedrosa com S, me segue lá. E segue também esse programa retado, O Som do Forró, letra O. O Som do Forró. Vem conversar com a gente, eu quero saber em que cidade você está nos ouvindo, se tem artista na tua cidade que merece tocar aqui. Tu me indicas que a gente vai estar desse caboclo, dessa caboclo, dessa banda. Isso aqui é pra isso. O Som do Forró é um programa de fortalecimento do forró e do forrozeiro. Vamos curtir mais sucesso? Bora! Aumenta teu som que o Som do Forró está no ar!
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0: Danado lá em cima, tivemos aí a nossa querida Sol, a Solange Almeida, que trouxe Petrúcia Amorim, cantaram Anjo Querubim, na sequência trouxe o Jorge de Altinho, Nem Ligue, e Alcimar Monteiro, nosso rei de forró, com o lindo Largo do Amor. E você quer namorar comigo, ó pra aí. Muito obrigado a você que está sintonizado conosco nessas emissoras de rádio maravilhosas em todo o Brasil, na Europa, na África, na Ásia. Som no Forró, o programa de forró que mais cresce no Brasil e no mundo. Vamos embora no rápido intervalo, tomar dois dedinhos de café, ou tomar um copão bem gostoso de água para nos hidratar, porque, olha, tome bastante água para você ficar hidratado, porque essas viroses estão aí pegando todo mundo de surpresa, então não seja surpreendido. Vá no posto de saúde, coloque o seu cartão de vacinação em dias e tome bastante água, que é o melhor remédio para o seu corpo. Eu vou deixar vocês com forró real, vou botar logo um time massa aqui, ó. Você é doida demais, não se vai, Zoião. E fechando o bloco, Virgulino Gonzaga, ontem eu tive tanta sorte, aí a gente lembra de quem? Conte só brega. Sai aí não, que eu sou no forró, volta já.
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3: Alô, nação forrozeira, aqui quem fala é Flávio Leandro. Eu estou de malicuia com meu amigo Evandi Pedrosa no programa O Som do Forró. Cutuca as esporas, meu irmão. Valeu, Evandi. Um abraço, meu irmão.
4: Tem uma canção que eu fiz com carinho enorme. A canção chama-se Chuva de Honestidade. Essa música foi feita para o Canal do Sertão na região do Araripe. Cícero Mendes e Chico Justino para cantar comigo.

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poeta da cidade de Bodocó, em Mil Pernambuco, Chuvas de Honestidades. Uma das letras mais bonitas, mais verdadeiras da música brasileira, viu? Eu, a Flávio, nossa gratidão por esse carinho gigante que tem pelos comunicadores, pelos programas, principalmente em especial os programas que falam de forró. Vamos curtir mais sucesso? Bora, aumenta o som aí, porque agora eu vou trazer um melhor de três que eu tenho certeza que todos amam, todos gostam. Então aumenta o som, que o teu programa, o Som do Forró, o programa da Nação Forrozeira, está...

Pois é, ouvimos aí o melhor de três com Flávio José. Lápis de cor, na sequência já não conserto mais. E carências e quadrado feito rapadura. Flávio José, claro, um ícone do forró pé de serra, da poesia. O caba da que tem a sanfona no peito. E ele canta e declama com sua sanfona, que o povo diz que a sanfona de Flávio José não toca, ela declama cada nota musical. Oh, que coisa mais linda, né? Gente, tô indo rápido, no rápido intervalo, vou deixar vocês com Forró da Vaqueirama, ainda com a Lia de Carvalho, a música Gemedeira e o sono forró desta quarta-feira. Volta é já, viu? Sai aí não!

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1: Estação FM 5:43.
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0: Ave Maria, volta do intervalo já com quem? Calcinha Preta, música mágica, é pra gente matar a saudade mesmo, né? E matar a saudade do romantismo, você vai matar agora. Aumenta o som, que o som do forró está no ar.
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2: Eric Land.
3: É uma honra, vamos nós.

0: sexta, trazendo aqui o melhor do forró brasileiro. Forró do pé de serra, forró de vaquejada, forró do piseiro, forró que fala de amor. Todo forró passa por aqui, o forró dos paredões, porque aqui é um programa sem preconceito. Todo forró tá aqui com a gente, né? Mandar um beijo no coração de cada um dos nossos queridos e queridas ouvintes que estão sintonizados conosco, espalhados por todo o Brasil, pelo mundo. Muito obrigado pelo carinho. Lá em cima você curtiu Limão com Mel, com a música O Leilão, que isso aí, ó. É o hino da Limão, né? O Edson, é o hino da Edson Lima. Tanto o Limão quanto no Gatinha Manhosa. E participação do Eric Land. Aí vem Gatinha Manhosa com Isso é Imortal, outro clássico do forró das antigas. Banda Magníficos com Carta Branca, outro clássico. E Valquíria Santos, ex-magnífico, trouxe O Homem Ideal. Gente, tô ficando, chegando ao final do nosso programa. Muito obrigado pelo carinho. Amanhã, quinta-feira, tô aqui de volta, trazendo o melhor do forró pra você. E forró das antigas, forró de TBT, ó. Vou deixar vocês com Nota de Caju, Pétalas de Neon e Capim com Mel, pra gente matar a saudade da Vanessa Rios, que não está entre nós, mas Lágrimas de Adeus ficou eternizada em sua voz. Beijo no coração, fiquem com Deus e até amanhã. Tchau, fui!
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0: 6:29.
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6:03 em Santa Cruz do Capibaribe. Muito bom dia. Bom dia, Santa Cruz, Pará, Poço Fundo, Pão de Açúcar, Brejo de Amadeus, Vila Augusto, que tá, graças a Deus, aí, recebendo vários serviços da prefeitura e, claro, com certeza, a população mais feliz. Dentro do possível, vai se fazendo e vai cumprindo o papel e o compromisso. Bom dia, bom dia, bom dia. Amanheça o seu dia agradecendo a Deus, você vai terminar o seu dia mais feliz. Lembre-se sempre dessa frase: entregue sua vida, sua casa, sua família a Nosso Senhor Jesus Cristo. Faça a sua parte e o mais ele fará. Não tem erro, a matemática é essa. Que Deus lhe abençoe. Esse é o caminho. Por falar em não tem erro, velho, deixa eu mandar aqui um abraço para um cara que eu admiro por demais, né? Mandar um grande abraço para o pastor missionário evangelista, o irmão Branco, né? Pastor Branco, a esposa dele, dois missionários, dois evangelistas, duas figuras usadas por Deus, estiveram em Santa Cruz do Capibaribe, ainda andam por aqui, mas hoje andam muito em várias regiões de Pernambuco, já Paraíba, Piauí, foram até para outros estados, né? Exemplo do Piauí e outros estados, levando a palavra de Deus, né? Sinto saudade deles, pessoas maravilhosas. O pastor Branco, eu o conheci em São Domingos pela primeira vez, depois na Rua do Rio, em uma pequena igreja que ele pregou lá e inclusive através dele, Deus falou comigo naquela oportunidade. Aliás, sempre graças a Deus que eu estou diante da palavra, Deus fala comigo e fala com você também. Basta você prestar atenção na palavra, basta você tomar posse, né? E preste atenção que Deus, ele não fala em vão, né? Pode ter 1 milhão de pessoas, naquele meio de 1 milhão, 2 milhões, 50 milhões de pessoas, tem a palavra de Deus para você. E eu senti isso nas pregações do pastor Branco. Um abraço, pastor Branco, onde quer que o senhor esteja, que Deus continue lhe abençoando na sua missão. Queremos o senhor aqui na rádio, viu? Pela manhã fica difícil, que ele trabalha muito à noite, o trabalho dele é a missão, né? É a missão de evangelizar. Mas, agora a gente conseguiu outro programa, né? Que tá fazendo de 7 às 8 da noite, vou ver uma oportunidade dele estar por aqui, pra gente fazer esse bate-papo com ele, grande figura, pastor Branco. Um abraço pra ele, onde quer que ele esteja, ele é a esposa dele, toda a família dele, um abraço. Bom, dito isso, como diria meu amigo Quinho, dito isso, eu falei isso aqui, Quinho do Paraguai, acho bom, Quinho Tricolor. Dito isso, vamos tocar o Patrulha. Bom dia para todos e para ele que tá na mesa. Pode ficar tranquilo aí, Roberto, no seu tempo, tá? Deixa tudo ok aí pra gente poder dar o seu bom dia. Ó, o detalhe é que tempo chuvoso chega e continua, né? Em Santa Cruz do Capibaribe, São Domingos, esse dia amanheceu um nevoeiro que tomou conta. Roberto Moura, até lá do prédio que ele mora, ele fez

0: umas fotos no dia do nevoeiro, arretado, imagens arretadas. Caruaru, acho que no sábado, se eu não estiver enganado, apareceu uma nuvem forte. No sábado não, foi na quinta, salvo engano, quinta para sexta. Ou quinta ou sexta. Apareceu uma nuvem, essas nuvens de chuva que a gente diz, vem a nuvem de chuva, né? Tem a nuvem sem chuva e a nuvem com chuva. Mas aquela nuvem de azul mais forte, uma nuvem gigante em Caruaru. E alguns moradores ficaram até assustados, fizeram um vídeo assustado e tudo, mostrando uma nuvem azul muito forte, aquele azul muito forte, com uma nuvem gigante em Caruaru. João Pessoa passou aí por um momento de grande pânico, foi pânico mesmo, viu, lá nas praias, João Pessoa, com a ressaca gigante, as ondas chegaram a invadir a orla. Batendo lá nas paredes dos hotéis, das pousadas, mas também vamos e convenhamos, né, velho? Cada vez mais a gente invade o espaço da natureza, não só João Pessoa, tô falando de todas, ou praticamente quase todas as orlas, as praias, a turma cada vez mais constrói dentro da areia, né? Em cima da areia e dentro do mar. Essa é a grande verdade. Aí claro que tem também esses efeitos da natureza, e aí quando vem, atinge mais do que de costume. Lógico, todo esse efeito é um efeito de resposta da natureza à nossa prática humana. De uma bolsa de pipoca que eu jogo aqui em Santa Cruz ou em qualquer, em São Domingos, qualquer outro local que eu jogo no meio da rua, tá? Há um sofá gigante, há um guarda-roupa gigante que eu jogo dentro do rio, muita gente joga dentro do rio aí, que você joga dentro do rio, e uma bolsa de pipoca, um estofado que você joga em canto inadequado, ajuda a provocar isso que tá acontecendo, tá? De uma árvore que você tira mais pra frente ou mais pra trás, né? De uma construção que faz mais pra frente ou mais pra trás em local inadequado, vai desmatando e a resposta da natureza vai chegando. Infelizmente, a ação humana é que provoca muitas vezes essa reação da natureza. Além disso, Pernambuco vivendo de novo, né? O meu amigo que tá aí do outro lado do rádio, que tá acompanhando as notícias, se não tá, preste atenção e acompanhe. Por quê? Porque Pernambuco está vivendo de novo, né, drama sobre as cidades, mais uma vez atingidas pelas fortes chuvas, tá? Pernambuco vive de novo um grande dilema, vem vivendo um grande dilema de novo, porque tem cidades que estão sendo parcialmente destruídas pelas águas, mas ainda algumas não têm os mananciais necessários para abastecer o seu povo. Vê que contradição, né? Se você que está em casa não acredita, acredite. Tem cidade que está em estado de emergência pelas chuvas, e tem cidade, mesma cidade, que está com estado de emergência decretado pelas chuvas e outro decreto pela falta de água nos mananciais. Você acredita nisso? Chama-se de seca verde, que está chovendo, a mata fica bonita, a natureza fica bonita ali, fica linda a natureza quando chove. Já cantava Luiz Gonzaga. E aí, não tem, mesmo chovendo, não tem os mananciais suficientes, ou não chove suficientemente nos mananciais, e a gente passa a seca verde. Santa Cruz é uma delas, Brejo, Jataúba, Taquaritinga, essa nossa região aqui está passando por essa seca verde. Ah, Bartolomeu, não, mas choveu o vizinho aqui, o barreirinho dele encheu. O barreirinho dele só é para ele lá, muitas vezes só para ele e o gado dele, e às vezes cede uma ou duas latas d'água lá para alguém perto dele. Mas eu fico muito, assim, preocupado com isso, porque infelizmente é falta de políticas públicas desde sempre, desde quando os portugueses invadiram o Brasil, né? Passa governo e o Nordeste continua do jeito que é. Eu falo Nordeste porque a gente tem uma escassez hídrica muito maior do que outra parte do Brasil. O Eduardo Campos, saudoso governador, depois daquela tragédia ali na Mata Sul, fizeram projetos para fazer várias barragens, delas ainda estão sendo concluídas agora no governo Raquel Lira, pra você ter uma ideia. Mais de 15 anos depois, estão sendo concluídas agora no governo Raquel Lira, e outras ainda estão em andamento, no papel ainda, nem saiu do papel. Mas não precisa acontecer uma tragédia para se fazer barragem. Lá na Mata Sul é para conter a água, faz as barragens, porque vai conter parte dessa água. A intenção dos caras fazer isso não é nem para segurar a água para abastecer as cidades. A intenção deles fazer, e a urgência deles fazer isso, é para não vir outros tsunami daquele que veio na Mata Sul, que aquele é um tsunami, na minha opinião, e aí não destruir várias cidades como destruiu. Só que os caras não fazem. Tô falando de Pernambuco, mas essa é a realidade de quase todos, ou se não de todos, os estados do Nordeste, né? Em uma ou outra região sempre vai ter escassez de água no Nordeste, sempre. Ó, São Paulo, que é São Paulo, às vezes chega a sofrer com escassez de água, pô. Então o que falta realmente é política pública gigantesca. É isso que eu falei aqui semana passada, se não me engano. Os caras estão discutindo se Michel Bolsonaro tá brigado com fulano, não tá, se o cabelo dela tá bonito, se o cabeleireiro dela foi xingar a Flávia ou não foi. Então a imprensa e nós da imprensa divulgamos e discutimos os fatos, ok. Mas eu digo, essas figuras que estão se propondo a tomar conta do Brasil, não traz esse tipo de proposta, sabe, Roberto Mourão, e você que tá em casa. Ó, a gente precisa fazer um plano hídrico para o Nordeste. Isso tem que partir dos governos federais, que é quem vai financiar essas grandes barragens. Não escuto, eu não escuto isso. Eu não escuto pré-candidato a governo do estado de Pernambuco, João Campos, dizendo, olha, no Agreste a gente precisa fazer um polo de escoamento, um porto de escoamento de produção. Eu não escutei, se ele disse, me perdoe, eu não escutei. Eu não vejo a Raquel Lira dizendo isso, mesmo com todo o trabalho que a Raquel está fazendo, mesmo com todo o trabalho que o João fez em Recife. Mas eu não vejo os caras preocupados com isso. Aí está preocupado porque é picuinha. Essas coisas que vai me aborrecendo e me afastando muitas vezes de defender ideias políticas de fulano ou de Beltrano, que a gente não vê essa preocupação. Isso é no contexto geral, tá? Isso é de suplente de vereador a presidente da República, quando o sujeito for atrás de seu voto, preste atenção na conversa dele, nas propostas dele, no passado dele, no histórico dele também. Se ele tem uma vida ativa, uma conduta que merece seu respeito e seu voto. Mas infelizmente, velho, a maioria do eleitor, não, Bartô, eu não sou assim não, então você é a exceção, não estou dizendo com você, estou dizendo na maioria do eleitor vota pela empolgação, vota pela simpatia, vota. Tem gente que vota se o cara é bonito ou se o cara é feio, velho. Eu tenho gente dizendo, eu vou votar em João porque ele é bonito.
1: É.
0: Eu digo, não, tudo bem. A senhora vota pelo que a senhora quiser. Teve um bigodudo que me disse, rapaz, João é tão simpático. Eu digo, ele é simpático, velho, mas não é um concurso de simpatia. Vai ser uma disputa para quem toma conta de Pernambuco. Já outro me disse, uma mulher disse, eu vou votar em Raquel porque Raquel não tem frescura. Pô, ninguém tem que ter frescura com ninguém, não. A gente tem que votar em Raquel pela competência dela, ou não votar nela pela falta de competência dela. Tem que votar no João, tô dizendo ele hoje porque tá próximo aqui do comentário e é do nosso estado. Tem que votar no João pela simpatia dele, não. Tem que votar em João pela a competência dele. E eu tô dando esses dois como exemplo, mas isso é desde de vereador a presidente da República, velho. Porque, infelizmente. E enquanto vota por causa da simpatia ou porque o caba tem beleza, você só errou no seu voto, na minha opinião. Às vezes acerta sem querer, querendo. Porque você vota por uma coisa, mas a pessoa é um bom gestor, é um bom político, vai dar certo. E aqueles que votam por causa de um saco de cimento? E aqueles que votam por conta de 50 reais pra tomar uma? 30 reais pra tomar uma? Ou você acha que não tem? Ah, não, eu não voto assim não, então não é com você. Porque muitas vezes o eleitor troca o calçamento da rua dele por um saco de cimento pra ele. Aí depois tá lá, muitas vezes o eleitor troca o hospital ou o médico lá no hospital da cidade dele, né, por um tanque de combustível.
1: Ou um milheiro de tijolo.
0: E por aí vai. Aí depois tá aí tem que ver quem é que tá no TTT, certo? Como eleitor tem todo o direito de criticar, cobrar, só não tem direito de xingar ninguém, mas criticar e cobrar e cobrar e cobrar de novo, todo cidadão como eleitor tem. Quando é político, eu fico botando na balança, né? Quem é esse político, é que fez, se já teve oportunidade, se já fez alguma coisa ou não. Quando é ex-funcionário de prefeitura, eu fico olhando se é só dor de cotovelo pra querer voltar à prefeitura ou se é porque tá na prefeitura e tá só passando pano. Tem que ver analisar essas coisas. Quando começam as críticas. Mas o cidadão comum, o cara nunca precisou de prefeitura como fonte de renda. O cara que nunca precisou tá recebendo de político para. Mesmo prestando serviço dignamente, mas nunca teve esse interesse ou não tem esse interesse, aí eu digo, não, tranquilo. Dessa ripa na crítica, com respeito e tranquilo. Agora, como eleitor, você tem que botar a mão na sua consciência, não é? Como foi suas escolhas para votar nas eleições municipais? É? Qual foi o critério de você escolher seu candidato a vereador? Qual foi o critério de você escolher seu candidato a prefeito? Candidato a vice, o cabra nem escolhe, vai a reboque. É a verdade essa.
1: É.
0: Vai a reboque. É? Candidato a vice, às vezes, só o cabra perder voto, é mais fácil. É difícil um prefeito, o cabo dizer, eu vou votar no senhor prefeito, por causa de seu vice. É difícil. Tem, mas é muito difícil. Digamos que 5% dos votos, talvez. E os 95% dos votos, o restante é pelo prefeito realmente, ou pelo governador, pelo presidente da república. O vice contribui, mas muito pouco. É, acho que de 10% para baixo. Mas, de toda forma, quem foi o vice que você escolheu para conquistar seu voto, né? Qual foi o prefeito que você escolheu? Estou falando das últimas eleições. Então, se deu certo e está ali contemplando, parabéns. Se não está ali contemplando nos seus anseios, o porquê? É outra coisa que você tem que pensar. É porque a cidade não tem condição de fazer, é porque o prefeito não quer fazer, é porque o prefeito não tem habilidade de ir atrás de recurso, é porque o prefeito não tem competência de gestão. Tem que analisar essas coisas. Por outro lado, se tirar o que está, quem é que você vai botar no lugar? É um bem pior? É quem já passou e foi feito um tsunami do mal na sua cidade?
2: Também tem.
0: Destruiu isso. Tudo. É essa turma que quer voltar de novo para a prefeitura, para o município, para a Câmara de Vereadores. E aí está na sua mão, no momento oportuno, claro. Né? Esse ano vai ser para governo do estado, senadores, federais, estaduais, presidência da República. E aqui eu não estou falando em pró de partido A, B ou C, nem de pré-candidato nenhum, não. Estou falando no contexto do Estado Democrático de Direito, de seu direito de escolha. Mas seja mais exigente no seu direito de escolha. Né? Eu voto porque o camarada é de esquerda. Eu voto porque o camarada é de direita. Eu voto porque o camarada... Beleza, o que é ser de esquerda, o que é ser de direita? E quem é esse de esquerda e quem é esse de direita? Ele representa seus anseios, suas qualidades, o que você tem como ponto crítico de qualidade de político. Se ele representa, mergulhe, vá-se embora. Independente de você, de eu concordar com seu voto ou não. Mas tem alguns critérios. Tá bom? Vamos lá. Ah, Bartô, tu nunca errou no voto, não? Até já errei. Agora dificilmente eu repito o erro do voto. Última eleição eu votei para presidente, foi o meu único voto toda a história de minha pessoa como eleitor, que no segundo turno eu tive que votar nulo, porque nem me representava o Bolsonaro, nem me representava o Lula. Eu votei na Simone Tebet, ela não passou para o segundo turno, eu fui lá votar no segundo turno, votei 15 de novo, que era o número dela, e confirmei, ficou o voto nulo, votei na Simone Tebet. Ah, você vai perder seu voto. Nada, eu perdo meu voto se eu votar em quem eu tenho certeza que não me representa. Agora, não sou daquele que torce para dar errado o país, para dar errado o município, para dar errado o estado, porque não foi o candidato que eu votei que não ganhou. Eu torço para dar certo. Até divulgo as coisas que se acertam em governos municipais, o qual eu não votei. Vários deles, sem problema nenhum. Agora critico e cobro, dentro da minha condição e dentro do meu limite, claro. 6h45, já está dado o editorial do programa hoje. Bom dia para ele, Roberto Moura, nos botões eletrônicos, em dois computadores, seis celulares e um microfone, muita ideia na cabeça, inteligência, simpatia e também muito talento de comunicação. Bom dia, Moura, chamo na vinheta.
3: Roberto Moura.
2: Bom dia, Bartô. Bom dia, você ouvinte aqui da Rádio Estação, você ouvinte do Patrulha. Você esqueceu da beleza também, né? Graças a Deus.
0: Eu só falo a verdade, Roberto.
2: Eita danado. É, você tava falando aí a respeito de prefeito, o pessoal tá descendo a madeira, né? No prefeito de Surubim, né? O Chaparral virou a nível nacional.
0: A gente entra lá nesse detalhe lá no Pitaco, né, Moura?
2: É, virou a nível nacional, aí o pessoal tá descendo a madeira.
0: É, no Pitaco a gente traz. É, o detalhe aqui é a internet aí é fazenda sem porteira. Agora não é terra sem lei. Fazenda sem porteira é uma coisa, terra sem lei é outra coisa, tá? É, infelizmente a gente paga o preço. Chaparral, pra mim, exagerou. Eu vou fechar esse comentário. Chaparral, pra mim, exagera quando ele diz aquele, com na minha opinião, segundo as intenções, eu até já falei isso antes, você lembra?
2: Falou, lembra.
0: É, quando ele disse, Gustavo Lima, você é um ladrão. Aí ele dá uma pausazinha e diz, de consciência.
2: Aí fizeram o corte.
0: Ele faz isso, ele faz isso pra poder escapar de um processo, né? Porque se ele segurar a história só que é ladrão, sem dizer de consciência, ele responde um processo, que deve responder um processo do mesmo jeito, porque ele afeta, ataca e atinge, na minha opinião, a honra e a imagem do Gustavo Lima, tá? E não se cobra obrigação de fazer, no caso o show, podia ser qualquer outra obrigação do artista, mas no caso aqui é um show. Não se cobra a obrigação de ninguém, né? Um compromisso de ninguém da forma que o Chaparral carregou. Agora, por outro lado, o danado do Chaparral tá cheio de nó, né? Aí estão descendo lá madeira porque Chaparral responde a processo administrativo, Chaparral responde a um monte de coisa. A esposa dele agora teve revisão nas contas dela. Pode ficar inelegível para essa legislatura, a Juliana de Chaparral. Acho que é a mãe de Chaparral, também tem bronca lá na administração como vice-prefeito e o governo delas para lá. Então o Chaparral aparece com várias broncas e já o Chaparral respondia algumas broncas dessas. Né? Aí vai e chama o cara de desonesto, de maneira grosseira e mal educada.
4: Não deixou os músicos saírem da cidade. Ele mesmo falou em vídeo.
0: Não, acho que
4: falou em vídeo.
0: Aquilo é farofa. Aquilo é farofa.
4: Falou em vídeo que os músicos não iam sair da cidade.
0: Não, aquilo é farofa. Eu vi o vídeo. Aquilo é farofa. Ele disse que o ônibus do Gustavo Lima não saía da cidade até acertar. Aquilo é farofa. Ele disse aquilo. Foi o que Chaparral, na minha opinião, foi o que Chaparral fez. O parque lotado, lotadíssimo para ver o Gustavo Lima. De última hora, o cara não chega. A assessora dele deve ter dito que não ia dar pra ele ir porque ele tava passando mal ou que indisposto. Aí o que é que o Chaparral faz? Pega o microfone, vai no palco pra o Chaparral não se queimar, nem queimar a prefeitura, né? Porque é assim que acontece, infelizmente.
4: Vou fazer um desabafo.
0: O povo já julga logo o gestor e a prefeitura, que não vê, porque não sei o quê, será que pagou, será que não pagou. Aí o Chaparral vai, até aí tudo bem, faz uma justificativa, pra também não ter quebra-quebra dentro do show, dentro da arena. Você sabe que acontece isso também muitas vezes.
4: Claro.
0: Cantor não vê, aí o cabo que tá aqui do lado do bebê diz: é o quê, rapaz? É o quê? Não tá nem escutando direito, só sabe que o cabo não vem. Às vezes olha logo pro outro bebinho que tá assim do lado, dando lá na orelha. É o que, rapaz? É o cara de tu, capa safada. E pá na orelha do outro bebinho, começa uma briga da murrinha, é um quebra-pau da gota. Né, senhor Edilson? Senhor Edilson, São Domingos deve estar rindo agora. Aí quebra-pau da bichinha, quebra-barraca de seu Zezinho que tem nada a ver, de seu Joaquim que tem nada a ver, coitada da mulher da cerveja, o gasoseiro, vira a caixa de isopor, quebra a caixa de isopor da mulher.
4: O rapazinho assim do algodão doce vai passando, quebra um pedaço de pau do algodão doce.
0: E pega aquelas cadeiras de plástico, velho, se eu fosse polícia eu já tinha proibido aquelas cadeiras de plástico na festa. O que tem de cadeira de plástico com asa agora, meu irmão? Voa a cadeira pra lá, voa a cadeira pra lá.
4: Aquela ali dá um corte.
0: É o que eu ia dizer, aquela cadeira depois que quebra, ela se transforma.
4: Meu amigo, uma
0: coisa perigosa, viu, velho? Mas enfim. Então, pensando nisso, acredito eu, o Chaparral vai lá no palco, chama pra ele a responsabilidade e desce a lenha no Gustavo Lima. Ele exagera, que eu tô quando eu falo aqui na minha opinião, quando chama essa história de Gustavo Lima ladrão de consciência. O que é que a turma na internet faz? Corta a parte que ele só fala até ladrão, joga na internet pra polemizar. Porque tem gente que tá na internet só pra plantar semente ruim mesmo. E vai pra lá, vai pra cá, aí gera esses comentários. Eu não dou muita atenção a isso, sabe, Moura? Nem contra o Chaparral, nem contra o Gustavo Lima, nem contra ninguém. Aí vai outra cantora, uma gordinha, você viu a gordinha?
4: Foi, eu vi.
0: A gordinha era desabafou. Isso que eu ia falar. Certíssimo, a gordinha até certo ponto. E olha que eu sou gordão, viu, pessoal? Não é preconceito, não. Falei assim que eu não conheço o nome da menina. Aliás, uma excelente cantora. Tá? Canta muito, tem muito talento.
4: Ela se aproveitou da situação ali.
0: Não, tudo bem, mas foi um desabafo dela. Agora ela não precisa desabafar com o Gustavo Lima. Ela poderia desabafar com o próprio contratante. Porque os artistas da cidade não tocam no palco principal. Não é por causa de outros cantores, não. É porque a prefeitura não contrata.
4: É, claro.
0: O Gustavo Lima não tem nada a ver. Nem outro cantor.
4: Nem outro, nem Natanzinho Lima, nem Gustavo Lima, nem ninguém.
0: Poderia ter até dito, enquanto uns não dão valor e não vem, a prefeitura já quem não contrata é quem dá valor.
4: Aí ela tava certa.
0: Eu acho, né? Pelo menos minha opinião. Mas enfim, aí polemiza mesmo, porque internet é isso. Internet é fazenda sem porteira, não esqueça disso. Mas não é terra sem lei. Se você ofender, vai responder. Não tem outro. E aí o Chaparral deve responder realmente. O Gustavo Lima inventou aquela tapia, né? Que ele foi uma tapia, claro. Ele teve um show no mesmo dia em Caruaru. Eu descobri que o show dele foi no mesmo dia em Caruaru, hein, Moura? Era dobrado, era Caruaru e Surubim. Então, Gustavo, tua caganeira só deu pra ir pra Surubim? Não, mentira. E já apareceu o áudio das produtoras dele um dia antes dizendo que o show não ia dar pra fazer em Surubim. Estão dizendo por aí que é uma briga sobre as bets. É uma briga sobre as bets. Esses cantores famosos, muitos deles têm suas bets, ou são sócios, ou participam no lucro dessas bets.
4: É um bocado.
0: Ou são patrocinados por milhões. 1,5 milhão, se eu não tiver enganado, o show do Gustavo Lima lá em Surubim, isso pra ele é uma mixaria. Né?
4: É troco.
0: Não era nem pra ele estar, na minha opinião, lelele, foi isso ou foi Deus, não deu tempo eu ir, ou não deu certo eu ir, acabou. Tá aqui, prefeito, o Pix do milhão de volta, tá? Ou uma transferência bancária, acabou, prefeito. Um dia que der certo, eu vou cantar na sua cidade ou não. Você tinha que parar por aí. O cara fica pra lá, pra cá, pra lá, pra cá, pra lá, pra cá. E a turma jogando gasolina e fogo. Infelizmente, a maioria do ser humano gosta de ver o circo pegar fogo mesmo. E aí acaba, chega nesse ponto.
4: Foi o caso do Natanzinho Lima aqui em São Paulo. Ele tava em São Paulo, preso no aeroporto.
0: É, e
4: deu satisfação, que ia demorar e ia chegar atrasado aqui a Santa Cruz.
0: Que isso acontece. Quem tá na estrada pode atrasar e pode nem chegar. Isso aí acontece. Porém, a gente tem que ter esse discernimento. Principalmente quem conduz o município, quem conduz a voz, a opinião, a imprensa, tem que entender que isso acontece. Vai fazer a crítica ou não conforme a justificativa, velho. Vamos lá, ô Moura. Deixa esses caras pra lá, estão tudo milionário, Moura. Nem esses caras tão pouco se ligando pra mim e pra você, ô Moura. Nem você.
4: Desse jeito.
0: Nem você tem o talento de Natanzinho pra cantar, nem eu tenho a beleza de Gustavo.
4: Pronto. Ai, ai, ai. Vamos embora,
0: nem então. Nem nós dois temos o poder que Chaparral tem, né, como prefeito. Nós e aí deixa esses caras pra lá, vão quebrar pau pra lá e aí se divide a opinião, porque não tem como você pegar um lado da história aí só não. Vamos embora, vamos tocar o Patrulha.
4: Isso aí.
0: Hoje, ó, muito mais importante que essas turmas que a gente falou tudinho aí, é o aniversariante do dia, Roberto Moura. Hoje já é dia 1º de julho.
4: É 1º de julho.
0: É o dia onde nasceram os homens mais bonitos, o mês que nasceram os homens mais bonitos.
4: Por exemplo.
0: Olha, daí. Nasceram os homens mais inteligentes, nasceram os homens mais charmosos. Aí do outro lado do rádio tem gente dizendo, e os mais mentirosos? Não, de jeito nenhum. Mês de julho é o mês de Santa Ana, como a gente chama aqui no Nordeste, né? Ou de Santa Ana. Mas é o mês de muitos aniversariantes. Importantíssimo, porque você que tá aniversariando hoje é muito importante, como o que aniversariou ontem. Onde é que eu quero chegar? Você é a figura mais importante nessa terra quando está diante de Deus, porque ele deixou esse dia para lhe trazer para cá. Então você é muito especial, acredite, não desiste, siga, tenha fé em Deus, mas acredite em você que vai dar certo essa mistura. Um abraço, parabéns, felicidade, o dia hoje é todo seu, parabéns.
5: Parabéns, parabéns, parabéns pra você.
0: 6h54, rapidinho aqui, duas ou três manchetes pra gente já começar a moer no mundo da polícia direto, arraste ele no canto. Crime de morte no Agreste de Pernambuco, popular executado com vários tiros no interior do estado.
4: Carro com numeração raspada é apreendido pela Polícia Rodoviária Federal.
0: Elemento desenvolve alta velocidade e aí com certeza vai responder por direção perigosa.
4: Líder de facção criminosa morre em confronto com a polícia.
0: Polícia Militar procura elemento que estuprou duas jovens aqui no interior de Pernambuco.
4: Delegacia de Correntes prende acusado de praticar crime.
0: Caminhão de combustível pega fogo após colisão no interior de Pernambuco.
4: Adolescente é encontrado espancado.
0: Inconsciente. Popular que estava desaparecido é encontrado morto no Agreste do estado.
4: Usuário de drogas é assassinado a tiros.
0: Caruaru resiste a temor de terra em magnitude de 1.6.
4: Denarc prende homem por porte ilegal de arma de fogo.
0: Carga que carregava alimento. Calabresa, viu? Olha aí. Avaliada em R$460 mil, é apreendida pela Polícia Rodoviária Federal.
4: Mulher morre após acidente automobilístico.
0: Polícia recolhe caminhonete com 96, você falou isso ontem, 95 restrições, a gente vai trazer a matéria hoje. Restrições judiciais, já detalhes no Patrulha do Agreste.
4: Adolescente de 17 anos está desaparecido em Garanhuns.
0: Popular compra carro roubado e a polícia localiza veículo.
4: Vítima de sequestro em Belo Jardim tem carro recuperado pela Polícia Rodoviária Federal.
0: Garota foge o falso sequestro e é descoberta pela polícia.
4: BRF recupera carro roubado com placas adulteradas.
0: Polícia Militar apreende elemento depois da prática de vários assaltos no interior do estado.
4: PM apreende mais de 700 porções de drogas e revólver durante a
0: Elemento é preso com arma de fogo no interior de Pernambuco.
4: Idoso assassinado com golpes de pedra.
2: Ainda Santa a gente, Cruz da Baixa Verde.
0: Ainda a gente destaca, popular foi executado e queimado e enterrado em cova rasa no Agreste, bem pertinho aqui da gente, viu? No Agreste de Pernambuco.
2: PM apreende 6 armas de fogo.
0: Tragédia, pedreiro morre após ser atingido por muro que desabou.
2: Homem é morto a tiros e é queimado.
0: Ainda no Patrulha do Agreste, a gente destaca também moto recuperada pela polícia no interior de Pernambuco.
2: Corpo de homem encontrado com marcas de tiros na zona rural.
0: Essas e outras a partir de agora no Patrulha do Agreste, que vai girar o botão da informação. Vai passar a catraca da notícia, só 2 pitaquinhos bem rapidinho no pitaco de hoje. Olha, a Michelle Bolsonaro deixa a presidência do PL mulher. O que estava ruim tá ficando pior. Azedou o doce. Você lembra que eu falei isso aqui, né? Azedou o doce do Flávio, né? Azedou o doce da família Bolsonaro. A direita faz tempo que perdeu o ponto do doce, virou panela, quebrou o fogão. A direita, ou extrema direita, no Brasil faz tempo que perdeu o rumo aí, porque, pra mim, minha opinião é que é apenas uma briga pelo poder e o ego de cada um. Com isso, o bolsonarismo enfraquece cada vez mais. O próprio bolsonarismo família, que eu tô falando aqui, não se entende e cada vez mais demonstra que é só uma briga de ego e poder por eles mesmos. Após várias declarações, né, da Michelle Bolsonaro, fora do ar, fora da mídia, fora da internet, em off, em bastidores, ela faz um vídeo, minha opinião, bombástico, que pra mim é a tampa do caixão do projeto Flávio Bolsonaro presidente, minha opinião. Fora isso, o que é que eu vejo? Os apaixonados pelo Flávio, vou usar esse termo, os apaixonados pelo Flávio, tá? Já estão esculhambando Michelle Bolsonaro nas redes. O que me chama a atenção são alguns veículos de imprensa, alguns comunicadores entrando nessa onda. A Michelle Bolsonaro não fez nada que mereça eu estar aqui ou detratando ela, ô Roberto Moura. Né? Eu, pelo menos, não vejo detratar ela. Ofender ela. Posso até fazer um comentário contra o que ela fez.
2: Ela falou.
0: Dizer que é interesse de poder, dizer que é interesse político, interesse pessoal dela. Pronto. Agora, atingir ela, xingar ela. Falando de pessoas de imprensa, viu, pessoal? Não tô nem falando dos pelegos de internet aí. Tô nem falando dessa turma. Que já é esperado. Rapaz, diminui um pouquinho a paixão, meu irmão. Ou então, pelo menos, segura um pouquinho a paixão. Não leva para o microfone, não leva diante das telas, porque. Como imprensa, pega mal pra caramba quando. Pra todo mundo, mas como imprensa, porque você tá ali como um profissional, velho.
2: Você comunicador se queima, e informador.
0: Eu não sei se ainda tem o que queimar de algumas figuras, mas. Cabe não, velho. A Michelle Bolsonaro, o Flávio, o Eduardo Bolsonaro, o outro lá, o Carlos Bolsonaro, o novinho, o Pirrototinho, bem pequenininho, rapaz, bem bonzinho ele.
2: Renan.
0: O Renan Bolsonaro. Esses caras, essas pessoas, o próprio Jair, o Valdemar da Costa Neto, o cara tava na Copa luxando, velho. Meu dinheiro e o seu dinheiro. Valdemar, ou você acha que não
2: Costa
0: era?
2: Neto.
0: O Valdemar da Costa Neto, ele tava nos Estados Unidos curtindo a Copa. Onde o Eduardo Bolsonaro tava agora também em área VIP. Um ingresso lá, não sei quantos mil reais na Copa. O cara tava lá em área VIP, com o meu dinheiro e o seu dinheiro. Você acha que não, é? Aí fica eu e você aqui, às vezes. Eu e você não, que eu não entro nessa. Fica você e fulano, ou Beltrano e Ciclano. Não, por quê? Por quê? Não tem porquê. Esses caras fazem isso. Assim como o Lula faz. Assim como as outras figuras e personalidades políticas fazem. Mas a grande questão é você analisar. E tá aí essa briga bolsonarista da família, do clã Bolsonaro, que eu acho que vai piorar ainda mais. Ela deixa a presidência do PL, faz uma carta desse tamanho, reafirma todo o seu, sua benfeitoria política para o Bolsonaro e para a família Bolsonaro. Eu concordo com ela até certo ponto, né? Porque quando a mulher está no discurso, quando a mulher está à frente, ela sensibiliza muito mais rápido as outras mulheres. Isso é lógico, isso é natural, né? Que ela consiga mais simpatia das mulheres do que quando é um sujeito lá no discurso. Mas pra mim a Michelle Bolsonaro exagera, perde o ponto da coisa, e tem até a imprensa já dizendo que ela tá desistindo da vida política e que vai cuidar do marido dela e que não quer mais isso aí pra vida dela. Não sei o que é que tá passando na verdade na cabeça desse povo aí, não. Aí é quando eu digo, em vez de estar discutindo no Brasil quais são os projetos macros para o Brasil, tá discutindo aí se Flávio ou Michelle ou não sei quem, ou não sei mais quem Se Nicolas Ferreira tá incentivando elas, não tá? Tá um moído da peste lá. Como diria o Amazã, é um moído, é um moído, é um moído. Mas vamos aguardar o que é que vai dar. É uma problemática gigante para a família Bolsonaro resolver. O bolsonarismo é uma coisa, Bolsonaro pessoa é outra, e os bolsonaristas outra coisa. Agora o clã Bolsonaro é a família Bolsonaro, que nem eles se entendem, né? Vamos lá, 7 horas e 2 minutos.
4: 8 mil reais o ingresso.
0: É?
4: 8 mil reais o ingresso da Copa.
0: Mais barato, né?
4: É o mais barato.
0: Mas é 8 mil dólares.
4: Oscila entre 8 mil reais. 8 mil reais a 50 mil.
0: Ah, eu ouvi falar nisso aí.
4: 8 a 50
0: mil. Acho que 8 mil reais é pra ficar na calçada do estádio.
4: É, eu acho que é
0: mais. Vendo por uma televisãozinha daquelas pequenininhas que era televisão e rádio. É, porque o que eu vi a imprensa falando era que tava em torno.
4: Branca aí.
0: Tava em torno de 30 mil pra frente, chegando até a 50 mil reais.
4: É aqui, ó.
0: Aí você diz,
4: a Copa
0: tá 8 mil reais. Você pega o menor.
4: De 8 a 50 mil.
0: 8 a 50 mil.
4: 50 mil, isso não é pra mim nem pra você ir assistir, não, amor.
0: Não, de 8 a 50 mil. Então
4: tava lá o Valdemar da Costa,
0: né? Falou de um carrinho popular, né?
4: Não sei se. Rapaz, 50 mil já é um carrão. Pra mim já é um carrão. 50 mil reais já é um excelente carro. Mas. Tava lá o Valdemar, aí ele disse, eu tive que vir de urgência pra resolver um problema grave. Meu amigo, tá de cachorrada. Se isso fosse aqui com a gente, dizia, não é? Você é uma mundiça da bexiga. Era ou não era? Dizia assim ou dizia? Dizia. Essa família é uma mundiça da gota. Mas é um ex-presidente, é uma primeira dama toda bonitona, chique, elegante, é um cara que é senador e por aí vai. Porque o Flávio, o Eduardo já mandou o pai dele tomar não sei aonde.
0: Que isso, rapaz.
4: É mentira?
0: Não.
4: É mentira?
0: Não, não é não.
4: Ô, velho, vou até mudar de assunto, que eu não quero nem estragar meu dia, que tá muito bem, obrigado. São 7 horas e 3 minutos. Continua seguindo. Segue o fluxo, segue o jogo. Falar em jogo, 7 e 4, olha, atenção, as canecas bonitas estão aqui, da Jomac. Roberto Moura disse, ué, que cada caneca bonita, foi, Moura?
0: É, bonita.
4: Tá aqui, ó. As canecas, as 4, já trouxe 5 canecas, as 4 é pros 4 que acertaram ontem. Pronto. Tá? Manda um joinha se você vai vir buscar no horário, se não vai vir buscar no horário, manda seu nome completo que eu vou deixar um papelzinho aqui em cada canequinha dessa com o nome de cada um ganhador, que são ouvintes do Patrulha, com o resultado do outro jogo que aconteceu. É, a caneca que vai ser sorteada na segunda, essa de segunda, se mais de um acertar eu vou ter que sortear de todo jeito, tá, pessoal? Porque a gente vai ter que cumprir a regra, né?
0: É, se ninguém vir buscar também, né?
4: Ok? E se ninguém vir buscar hoje, já perde a caneca, tá? Já
0: perde a caneca.
4: Eu já tô abrindo o coração, ela é uma caneca, a gente tá da Jomac, caneca lindão, bonitona.
0: Agora a caneca bonita da
4: vida. Jomac. E só faltou o verde, porque tem azul e tem vermelho.
0: Tem azul e tem vermelho.
4: Mas diz que o verde acabou.
0: Diz que o verde acabou.
4: Você pensa que o povo não olha isso, não é?
0: Olha.
4: Eu vou deixar aqui o pessoal escolher, você vai ver, viu?
0: Azul,
4: eu vou ver quem escolhe azul ou a vermelha. Ou
0: a vermelha.
4: Você tá brincando.
0: O pessoal fala, o verde acabou.
4: Deixa o verde pra lá. Acabou. Nesse sentido. Acabou. 7 e 5, se você ganhou a caneca, foi Paulinho da refrigeração, dá um joinha já, Paulinho, manda teu nome completo, se você vai vir buscar. Teve mais quem, o Moura? Teve alguns Paulinho aí.
0: Paulinho da refrigeração, Elizabeth Pereira e a Adriana... Lá do bairro São Miguel.
4: É, e teve outra. Foram 4 teve pessoas. Outra. Foram 3 mulheres e o Paulinho, um
0: homem. Isso, 3 mulheres e um homem.
4: Tá, atenção a esses 3 que a gente já falou. O outro eu não me recordo, mas manda um. Quando você mandar um joinha aí pra gente.
0: Paulinho já mandou aqui, ó.
4: Pronto. Paulinho vem buscar no horário, pode vir, meu guerreiro. Tá aqui. Tá? Caneca bonitão pra você já escutar o Patrulha amanhã, tomando ou café ou chá nessa caneca, ou leite quente, ou chocolate quente. Leite quente é messinho. Então você vai aí pra essa questão aí de escolher aqui sua caneca. Os que chegar primeiro vai poder escolher aí ou com a logo azul ou com a logo vermelha. Mas é bonita mesmo, é uma máquina muito bonita, tá? A logo aí da Jomac. Valeu, meu amigo Zé Severino, irmão Zé Severino.
0: A caneca também.
4: Valeu,
0: meu amigo. Suelen mandou aqui, ó.
4: Suelen também. Isso. Já tá acordada a Suelen?
0: Ah, já tá.
4: Pronto, Sueli, se você não vir buscar no horário do Patrulha...
0: Vou buscar, bom dia, ela botou aqui, vou buscar. Ah,
4: manda teu nome completo aí, por favor, querida, tá? Vamos embora, direto rasteiro no canto, agora sim, no mundo da polícia.
0: Vamos lá, direto rasteiro no canto, no mundo da polícia.
4: Polícia resiste a patrulha do Agreste, divulga, olha, carro capota na PE-160 e deixa feridos em Taquaritinga do Norte. A informação é que o acidente aconteceu entre Pão de Açúcar e Santa Cruz do Capibaribe, mas ainda na cidade de Taquaritinga do Norte. Foi perto do Parque Showboy. Ah, isso foi o caso da mulher que a gente registrou aqui ontem em primeira mão. Equipes de socorro do SAMU foram acionadas, Guarda Municipal e Polícia
0: militar também esteve no local. Uma mulher que ficou em estado mais grave, vamos dizer assim, acabou sendo levada às pressas para a UPA 24 horas de Santa Cruz do Capibaribe. Fala assim aqui em outras pessoas que também ficaram feridas, mas de maneira mais ou menos graves, vamos dizer dessa forma, e todos foram atendidos. O carro trata-se, acredito eu, aqui a imagem está embaçada pra caramba, mas acredito que trata-se de um carro HB20 que capotou. A mulher, a condutora, viu, era uma mulher que vinha conduzindo, perdeu o controle do carro, bateu em um poste de cimento, tourou o poste no meio, capotou e voltou pra pista o carro. Não sei que danado foi que aconteceu, que essa jovem aí perdeu o controle do veículo. 7:07, direto, rachei ele no canto, sem perder tempo, no mundo da polícia.
2: Carro com numeração raspada e numeração do motor raspada, ou seja, suprimida, é apreendido pela Polícia Militar em Águas Belas. De acordo com as informações, um veículo foi apreendido pela Polícia Militar. O carro foi apreendido pela Polícia Militar na manhã de ontem, dia 30, no município de Águas Belas, no Agreste de Pernambuco. Segundo as informações, após uma inspeção veicular, em identificar irregularidades na numeração do motor, de acordo com a Polícia Militar, equipes do 9º BPM visualizaram a irregularidade, realizavam rondas quando visualizaram um Ford Ka com placas do Recife, de acordo com as informações, estacionado em via pública em frente a um supermercado. Em razão do elevado número de veículos clonados registrados na região, os policiais localizaram assim o proprietário e realizaram uma vistoria minuciosa no automóvel. De acordo com as informações repassadas pela polícia durante a inspeção, foi constatado que a numeração do motor estava completamente suprimida, ou seja, raspada, impossibilitando assim a identificação completa do veículo. De acordo com as informações, ao ser questionado, o proprietário informou que havia adquirido o carro de um morador da cidade pelo valor de R$32.000. Diante da irregularidade, o motorista e o veículo foram encaminhados à Delegacia de Polícia Civil e o automóvel ficou apreendido e o caso será investigado para esclarecer a origem do veículo e a eventual prática criminosa.
0: 7:09, olha, atenção, tragédia em família. Popular mata o próprio pai a facadas aqui em Pernambuco. Segundo informações, o assassino é o próprio filho da vítima. Inclusive, o autor, o homicida, ele é esquizofrênico.
2: Ou seja,
0: tem ataques ele de esquizofrênico. Tem problemas psiquiátricos, né? Mas precisa ter o tratamento e precisa, logicamente, a família fazer todo o procedimento. Porém, é difícil, porque é uma barreira invisível. Não dá pra gente saber e entender ou adivinhar quando é que vai dar crise, quando é que vai dar surto, quando é que não vai dar surto. A informação é que um popular de 58 anos foi assassinado a golpes de faca e facão no fim da tarde de ontem, segunda-feira. Quando no bairro Três Ladeiras, na cidade de Araçoiaba, região metropolitana do Recife, quando aconteceu o homicídio. A informação ainda é que o popular, identificado como Edson Fernando Cândido Filho, conhecido popularmente como Irmão Tom, foi executado pelo próprio filho. A Polícia Civil informou que o assassino, na verdade, é o filho da própria vítima, que inclusive a vítima é evangélico e pastor de uma igreja lá na cidade onde ele residia e foi assassinado. A informação é que o filho havia fugido do CAPS, né, lá da cidade dele, onde fazia tratamento de saúde mental. A Polícia Militar, a Polícia Civil acionada, o Instituto Criminalístico também fez todo o procedimento e estão em busca agora desse filho que matou o próprio pai, a vítima, de nome Edson Fernando Cândido, filho de 53 anos, que foi assassinado a golpes de faca e de facão. Infelizmente, o filho aí é um ataque esquizofrênico, né? Mata o próprio pai. Eu não sei, você que está do outro lado do rádio, se tem algum problema psiquiátrico, tem que entender que você precisa de medicação, você, claro, dependendo da gravidade de cada situação, mas precisa de acompanhamento médico, psicológico, de psicólogos ou de psicológico, de psiquiátricos, né? Médicos, precisa dessa equipe. E o CAPS, o CAPS é uma ferramenta de extrema importância para essa turma, viu? Bateu, quem é que se utiliza do CAPS? Usuários de drogas, pessoas que têm problema psiquiátrico. Drogas que eu digo são drogas lícitas e ilícitas, porque começam a ficar perturbados, começam a perder o controle de suas vontades, né? E aí é necessário fazer isso. Mas também as pessoas com depressão podem procurar CAPS também. Pessoas com muita ansiedade podem procurar CAPS também, porque ali você vai ter à sua disposição o que, Roberto Moura? Psicólogos,
4: tratamento,
0: psicólogos, né? Psiquiátricos e agentes comunitários.
4: Com certeza.
0: Que trabalham junto à assistência social para lhe ajudar. Caso você vá primeiro para o CAPS, antes de passar em algum atendimento médico tradicional, o CAPS vai lhe atender e vai lhe encaminhar para o atendimento médico tradicional. Mas o CAPS está aí, parabéns ao CAPS. Aliás, hoje Brest tem dois CAPS, um em São Domingos, né? E outro lá na sede. Santa Cruz também tem CAPS, acho que aqui já tem mais de um também, né? E é de extrema importância. E pense numa turma que são os verdadeiros anjos da guarda, a turma que trabalha nos CAPS, tá? São 7:13, 7:13, atenção, Roberto Moura, atenção, patrulha.
2: 7:13, eu confirmo. Delegacia de Correntes prende acusado de praticar crime em Tamandaré. De acordo com as informações, o mandado de prisão preventiva foi cumprido por policiais civis de Correntes em Tamandaré. De acordo com as informações, uma ação conjunta das polícias civis de Correntes e Tamandaré, na Mata Sul do estado de Pernambuco, resultou na prisão de um homem de 31 anos de idade na tarde de terça-feira, dia 30/6, no município de Correntes, no Agreste pernambucano. De acordo com as informações repassadas pela Polícia Civil, o Emerson Laurindo da Silva foi preso em cumprimento a um mandado de prisão em seu desfavor, uma prisão preventiva expedido pela Vara Única da Comarca de Tamandaré. A ordem judicial está relacionada a uma investigação que apura os crimes de lesão corporal e também ameaça, invasão de domicílio e dano e descumprimento de medida protetiva ou medidas protetivas praticadas no contexto da Lei Maria da Penha. A prisão foi realizada por policiais da 64ª circunscrição de Correntes, sob o comando do delegado Alisson Câmara, de acordo com as informações, com o apoio da equipe da delegacia de Tamandaré. Segundo a corporação, o investigado foi localizado na residência de sua mãe em Correntes, aonde recebeu voz de prisão sem registro de intercorrências, ou seja, ele não reagiu à prisão. Após a captura, ele foi submetido a exame de corpo de delito, o famoso exame traumatológico, de acordo com as informações, e permanecerá à disposição da justiça. O suspeito deverá ser apresentado em audiência de custódia no juízo de garantias da comarca de Garanhuns.
0: Olha, 7:15, caminhão tanque pega fogo após colisão. 5 pessoas, pelo menos, ficaram feridas no interior de Pernambuco. Atenção, Roberto Moura, atenção, patrulha. A polícia registrou um acidente que chamou a atenção no sertão de Pernambuco. Caminhão carregado de combustível, um caminhão tanque carregado de combustível, tombou e pegou fogo após colidir em outro veículo. O caso aconteceu no trecho da cidade de Serra Talhada, na BR-232, sertão pernambucano. O acidente ocorreu na última terça-feira, ontem, e deixou pelo menos 5 pessoas feridas, entre elas uma criança de 9 anos. A polícia afirma ainda, através de nota da PRF, Polícia Rodoviária Federal, que apesar do incêndio, o veículo não explodiu, o que amenizou o impacto da tragédia, ou os resultados, né, da tragédia foram bem menores porque o veículo não explodiu, porque se explodisse, meu amigo, aí ia ter óbitos, e graças a Deus não teve óbitos, pelo menos a gente pode dizer dessa forma. As vítimas são 4 pessoas ocupantes do carro pequeno, inclusive uma criança, além do motorista do caminhão. 5 vítimas computadas ao todos. Todos foram socorridos pelo Corpo de Bombeiro Militar e pelo Serviço de Atendimento Móvel de Urgência, o SAMU, encaminhados para o Hospital Eduardo Campos, lá na cidade mesmo de Serra Talhada. O Hospital Eduardo Campos informou que as vítimas, os 4 adultos e a criança de 9 anos, todos permanecem em atendimento pela equipe multiprofissional da unidade, com os nomes das vítimas não foram divulgados pela unidade de atendimento. Após a colisão lateral entre os dois veículos, o caminhão tanque acabou tombando e atingindo o acostamento da BR e depois acabou pegando fogo. O Corpo de Bombeiros de imediato chegou, conseguiu conter as chamas, e os nossos anjos da guarda, que são os bombeiros militares, chegaram e graças a Deus evitaram uma tragédia maior. 7:17, 7:17.
2: Líder de facção criminosa morre em confronto com a polícia durante operação em Palmares. De acordo com as informações, o suspeito era alvo prioritário da Polícia Civil da Paraíba e tinha mandado de prisão preventiva em aberto em seu desfavor. De acordo com as informações, uma operação policial realizada nesta terça-feira terminou com a morte de Nau.

0: da Polícia da Paraíba, com o apoio da Polícia Civil de Pernambuco e do Grupo também de Operações Especiais, o GOI, cumpriram um mandado de prisão preventiva contra o investigado, de acordo com as informações, quando houve confronto do investigado contra a guarnição, contra os policiais. Segundo a corporação, o mesmo reagiu à abordagem policial e trocou tiros com os agentes de segurança pública e foi assim socorrido e encaminhado ao Hospital Regional de Palmares, mas não resistiu aos ferimentos durante a operação. A operação também foram cumpridos mandados de busca e apreensão nos estados de Pernambuco, Alagoas e Paraíba. E em Pernambuco, os policiais apreenderam uma arma de fogo, munições e, conforme a investigação, pertenciam ao suspeito. Ainda segundo as informações, Lourinho era considerado um dos principais alvos da Polícia Civil da Paraíba. As investigações apontam também que ele vivia em Palmares aproximadamente 3 anos e possuía um histórico de envolvimento com organizações criminosas, além também de registros de fugas e de sistemas prisionais. Então tá aí a gente trazendo essas informações e fica aí agora a cargo da polícia, né, continuar as investigações. Na Capital da Moda, 7:21.
1: 7:21, eu confirmo, tem manchete, tem bloco, tem bloco, tem manchete. Ó, você que ganhou aqui a caneca da Jomac, se não souber o endereço da rádio, pergunta no PV que a gente passa pra você, tá? Fica por trás da Rota do Mar, segunda rua, Complexo Rota do Mar, segunda rua, se você vem pelo antigo posto de Maninho, você vem pela PS-160, passa ao lado da Rota do Mar, subindo nessa rua de galpões aqui, ao lado do posto de Maninho, segunda rua à esquerda, logo no começo da rua tem um primeiro, acho que a gente é terceiro andar aqui, tá? Entrou na rua, dá um toque em nosso zap que a gente vai atender aí. Tem a campainha, você aperta a campainha que a gente abre daqui a porta pra você sem problema nenhum. 7:21, tem manchete, tem bloco, Moura.
0: Adolescente é encontrado espancado.
1: Caruaru registra temor de terra de 1.16 na escala Richter.
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2: Eric.
1: Eric tá aqui conosco. Deixa eu já emendar com o doutor Manuel Neto. 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
1: Muito bem, o nome da mamãe lá?
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1: Dona Edjane, ó, leva pra casa pra família toda. Ainda período de Copa, vai dar pra assistir aí um jogo ainda.
2: É verdade.
1: Ou dois ou três.
2: Um bocado.

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1: Márcia.
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2: essa canecona desse tamanho aqui, o camarada tomar mais de uma dessa tem que ser feito Supriano.
3: Tá,
2: saudoso Supriano lá do Brest, tomava meio litro de café por hora. 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A gente vai buscar o zap zap de hoje, né, Moura?
3: Vamos lá.
2: Um bom dia aqui, Adriano. Não, deixa eu fazer uma preservada aqui boa com a Adriana, no sentido de bom dia. Quem ouvinte vem pra cá não quer falar. Paulinho já esteve aqui, deu ar-condicionado. Não
3: falou.
2: Né? Não falou, correu, porque tava no horário do bloco, ele não correu. Mas só um bom dia, Adriana, pra gente confirmar aqui. Bom dia, Adriana. Seja bem-vindo ao Patrulha. Tudo bem?
4: Tudo bem.
2: Adriana mora em que bairro?
4: São Miguel.
2: É perto da rádio aqui ou mais longe?
4: Aqui um pertinho da rádio.
2: É pertinho também. É. Sempre escuto o Patrulha, Adriana?
4: Direto.
2: Faz tempo ou foi a partir dessa rádio?
4: Já fez um ano.
2: Um ano. Então já a partir dessa rádio aqui. Isso. Que você escuta o Patrulha. Adriana, a gente escolhe aí uma dessas canecas. A caneca é branca com a logomarca ou azul ou vermelha. Escolha a sua. Vermelha. Paulinho também levou vermelho. Você é torcedora do Náutico, é? Ai, nada desse povo. Eu sei, rapaz. Eu vivo isso também. Eu também sou gente. Ô, Adriana, muito obrigado, querida, pela sua audiência. Eu sei que você é uma ouvinte assídua do Patrulha. Final do ano a gente vai fazer uns dois sorteios aqui e um deles vai ser entre vocês, que são ouvintes fiéis da gente. Vocês são o maior motivo da gente estar no rádio todo dia. Não é fácil fazer programa de rádio, principalmente quando é programa de opinião e de notícia. A gente sabe que agrada e desagrada, mas faz parte da nossa missão. Mas eu tenho um carinho e uma gratidão muito grande a vocês. Tá bom, querida?
4: Tá certo.
2: Como é o nome da família lá?
4: Tem Felipe.
2: Átila.
4: Adriane.
2: Esses são seus filhos?
4: Meus filhos.
2: Muito bem. Manda abraço e um cheiro pra todo mundo e muito obrigado, tá?
4: Obrigada.
2: Muito bem. Tem alguma reclamação pra fazer? Quem inventa isso é som, né? Mão de fogo.
3: Tem alguma reclamação?
2: Todo mundo tem uma reclamação pra fazer, ô som, mão de fogo. Um abraço. Obrigado, viu, Adriana? Deus te abençoe, querida. Pode. Tá chovendo, tá serenando?
4: Tá chovendo,
2: Adriana. Tá. Deus abençoe, querida. Eu que lhe agradeço, filha, pela audiência. Vamos fazer a foto, Adriana, rapidinho pra gente botar na rede social. Roberto Moura, vamos pro zap zap de hoje. Vamos lá
3: pro zap zap de hoje. Vamos lá, a gente vai seguindo aqui no zap zap de hoje, aqui no Patrulha do Agreste. Vamos lá, vamos ver quem é que tá por aqui. Isso, vamos lá, vamos ver quem é que tá por aqui. É a nossa amiga Van lá de São Domingos, tá ligada lá na Rua da Lama. Abraço, Van, tudo de bom pra você, obrigado por estar com a gente. É isso mesmo, valeu, Adriana, tchau, tchau, hein, tudo de bom. É isso mesmo, muito bem, vem chegando também aqui o nosso amigo Wilson Gomes Neves. Abraço, Wilson Neves. É isso mesmo, 2-0, é 2 Brasil, 0 Noruega. Abraço.
2: Muito bem.
3: É, já valeu, botou Wilson. Aqui já, ó, Wilson. A Elizabeth Pereira colocou 3-1, 3 Brasil, 1 Noruega.
2: Abraço. É. Eu vou mudar o placar. Eu vou pra 3-1 também. Eu tava 2-1, mas vou pra 3-1. A Noruega, aliás, joga muito aberto. Ela vai pra cima. É uma super seleção, pessoal. Aliás, agora só tem as top das top, né, velho? E aí vai moendo. Mas ela joga aberto. Quer jogar aberto. É que ela vai pra cima. Ela não se retranca. Feito o Japão, retrancou. Então isso dá espaço para os jogadores brasileiros, ó. O Vini deve fazer 2 gols aí nesse próximo jogo.
3: Essa brincadeira, viu? Aí.
2: É, o cara com tá certeza. Voando nessa Copa, tá? A quem tá diga voando. Que não, mas pra mim o cara tá voando nessa Copa, tá? Quem tá mais aí conosco?
3: Isso, ele, Zé Rodrigues. Fala, Zé Rodrigues, bom dia.
5: Poxa,
3: bom dia, Zé.
5: Arroco.
3: Fala, Zé Rodrigues.
5: Fala, Zé Rodrigues.
6: Bom dia, Batoi, bom dia, Roberto. Ô, que camisa linda da Gota. Vou comprar duas dessas.
3: Ó, quem foi, ó.
6: Onde é que tá pra vender essas camisas?
3: Eu vi. Você
2: sabe o que é isso,
6: mano? Olha, o placar. Brasil e Noruega, 1-0 pra Noruega, viu?
3: Mais sério.
6: Fora as ameaças do. Daquele centroavante, aquele galegão.
3: Quando essa
6: gente. É...
3: A rasgar a camisa da Argentina.
2: Raimar Haka, ó, Raimar Haka, Zé Rodrigo, ó, a música que eu tenho, segura o BG aí, por favor, Moura. A música que eu tenho pra botar pra Zé Rodrigo hoje é essa aqui, ó. Escuta aí. Múcio Teixeira.

0: E a gente, eu mesmo fico triste quando eu escuto Zé Rodrigues dizer essas bobagens dele. É. E ele torcendo contra o Brasil. Escuta. Argentina. Ele não, isso é uma crítica, viu?
1: De morar na faixa de Gaza ou na Palestina. Mas não quero passar um dia na Argentina.
0: Entendeu, Zé Rodrigues? Ó, isso é uma sátira. O argentino não gosta do brasileiro, em sua grande maioria, não gosta. E quando vai pra futebol, eles odeiam o Brasil mesmo. Odeia de coração.
2: Odeia.
0: Os
2: caras
0: odeiam. Então, quem não torce por mim, quem não torce pelo meu Brasil, velho, que perca pra lá e acabou. A gente não tem que estar, minha opinião. Claro, cada um tem seu gosto, mas é como brasileiro eu tô falando aqui, tá? Eu não deixo de torcer para o Brasil. Pode ser Brasil contra o meu time. Eu vou torcer a favor do Brasil. Zé Rodrigues, quando a Argentina cair, meu amigo, eu vou fazer aqui um editorial só pra você. Abraço, Elizabeth. Adriana teve aqui, já levou a caneca. Adriana Paulinho escolheu também. A vermelha. Paulinho da Refrigeração, um abraço, bom dia, meu querido. Também levou a caneca de cor vermelha. Só ficou a caneca. Aliás, tem duas de cor.
2: Tem
0: azul.
2: Duas.
0: A moça aí já, quem foi que disse? Eu quero azul.
2: Foi a Suelen, falou
0: Suelen.
2: Que é azul.
0: Vou deixar uma separada. Aí vai ficar uma vermelha e uma azul. Se a outra pessoa não vir hoje, até o final do dia, não ganha mais a caneca, tá? A gente recolhe as duas e a gente sorteia no próximo jogo do Brasil uma caneca e no outro próximo jogo do Brasil outra, tá certo?
2: Pronto.
0: Mas aí, tá aqui, Suelen, tá reservada já a sua, viu, Suelen? Manda seu nome completo, Suelen, por favor, porque se não der tempo de você vir no horário do patrulha, você pega com o pessoal lá. E a outra pessoa foi outra mulher, foram quatro canecas que a gente
2: Elizabeth teve que sortear. Elizabeth
0: Pereira. Elizabeth, sim. Elizabeth também.
2: Elizabeth Pereira falou que tava vindo buscar.
0: Ah, então já tá identificada, né? Falta a Elizabeth e a
2: Suelen.
0: Suelen, então tá identificada. A Elizabeth eu conheço bastante.
2: A Suelen falou que a dela é azul.
0: Então, tá garantida. E a Elizabeth vai poder escolher entre a azul e a vermelha, garantida sua caneca também, tá, Elizabeth? Obrigado aí, meu amigo Zé Pinico. 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Um abraço, meu amigo Adolfo Autopeças. 7h44, zap zap de hoje pra gente aí fechando.
2: 7h44, a gente vai seguindo aqui no zap zap, nosso amigo Dema. Fala, Dema, bom dia.
3: Viva, amigo Roberto Moura. Claro. É uma quarta abençoada, né? Vamos saber que tá fluindo lá esse mês, né? E o Brasil vai ganhar 3-1.
2: Coisa boa. Anos.
3: Mas não vai ser muito fácil, não. Mas eu acho que ainda ganha 3-1 ainda.
2: Boa.
3: Cadê o peru com eu?
0: Rapaz, obrigado. Vai
3: ser 3-1.
0: Muito bem, você é Dema, né?
3: O jogo vai ser de 5 horas, domingo. É bom que é ser de tarde, né? Todo mundo tá em casa.
2: Aí sim.
0: E aí o cara?
3: 3-1, Brasil e Noruega.
0: Obrigado.
3: José Denil, açougueiro aqui do Atas.
0: Muito bem, eu vou nesse palpite aí agora. Eu tava 2-0, que eu não sabia ainda quem ia. Deu 2-1, 2-1 antes, porque eu não sabia se ia ser a outro time lá, Costa do Marfim, se eu
2: tiver. Costa do Marfim, é.
0: É. Mas quem passou foi a Noruega. A Noruega vai pra cima, ela não vai, quer saber, não, velho. É timaço, é seleção top, mas eu sou mais Brasil. Ó, vai lá na redação aí, por favor, meu querido. Solta aí esse áudio, nosso amigo Zé Severino. Ô, bom dia, Zé. Se o Brasil passar, bom dia.
4: Bom dia, Batô. Se o Brasil passar, vai passar, se Deus quiser. Vou dar mais 3 canecas, Batô.
0: Ah, oh, coisa.
4: Vou dar mais 3 canecas para os próximos 3 jogos, tá bom, Batô?
0: Valeu,
4: bom meu dia, estou aqui na escuta na loja.
0: Bom dia, meu.
2: Valeu.
0: Deus te abençoe. 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Que Deus abençoe, é um irmão em Cristo e grande figura. Um abraço. Ó, o Deca de Mandassá tá dizendo parabéns hoje para Vitinho, completa 25 anos. Parabéns ao nosso amigo Vitinho, que é o filho de nosso amigo Deca de Mandassaia. Um abraço. Grande atleta também, tá? Então, mandar os parabéns hoje para Vitinho, filho de Deca de Mandassaia, fazendo hoje 25 anos. O cara é fera também no futebol, no X1 também. Um abraço, parabéns, Vitinho. Grande figura, filho de Deca de Mandassaia. E, logicamente, eu não lembro aqui, não me recordo agora o nome da esposa do Deca. Mas parabéns a esse casal maravilhoso. E parabéns ao Vitinho, que é uma figura arretada de boa e um craque de futebol. Valeu, Deca. Um abraço, parabéns, Vitinho, que Deus abençoe, meu querido. Realize todos os seus sonhos. Quem tá mais conosco aí, o Moura, pra gente fechar.
2: Isso, zap deixa hoje. Eu ver aqui a nossa amiga. Não, deixa eu ver aqui. Deixa eu ver. Não.
0: Deixa eu abraçar a Rosilda lá em São Domingos. Um abraço, Rosilda de Cunha. Abraçar meu amigo Jailton Mota conosco aqui também. Mandar um abraço e um cheiro no coração do meu amigo Múcio Teixeira. Já gostava de você, Múcio. E com essa música que você fez, Show Argentina, poderia ser dessa forma essa música, Show Argentina. Um abraço, meu querido. Concordo com você na música, no sentido de que a gente deve amar a nossa pátria. E a Argentina, a gente não tem raiva da Argentina. Agora, eu não torço pra time da Argentina e seleção da Argentina. Obrigado, meu querido Múcio, por você existir. Múcio que se tornou aí um grande compositor, tá? Ele faz as músicas em homenagem a quem você quiser, a sua esposa, seu filho, a você mesmo. Conta sua história através de música. Obrigado, Múcio Teixeira, grande figura. Vai lá no Instagram, Múcio Teixeira, e pede pra ele fazer uma música pra você. Um excelente presente de aniversário pra qualquer pessoa, ou qualquer data que você queira homenagear, eternizar, inclusive, seu amor, tá? Um abraço, Múcio, Deus te abençoe, meu irmão. Quem mais tá conosco?
2: Muito bem, fala comigo, é ele que tá por aqui, ó.
4: Bom dia, Rádio Estação, bom dia, Batu, bom dia, Roberto Moura.
2: Bom dia.
4: Aqui é José Severino, conhecido José Pedrinho da Zomate. Olha, se o Brasil passar, que vai passar, se Deus quiser.
2: Sim.
4: Meu pra cá é 3-0, meu pra cá é 3-0. E eu vou dar mais 3 canecas, certo?
0: Ô, capa, macho.
2: Oxê.
0: Piru.
2: Olha,
0: tá, manda isso aí pra mim, manda isso aí.
2: Isso aí, fazer o botão.
0: Valeu, Zé, é uma figura, velho. Obrigado. Vamos fazer coleção aqui, acho que a gente já tem uns 10 ou 12 peru aqui diferentes. Tem Carló, tem Lagosta, tem Gabinha do Carro de Som. Até um médico veterinário teve aqui a gente entrevistando ele, o Roberto Moura. E ele achou interessante quando a gente botou. Ele disse, vamos lá, doutor, faça aí um pitaco de hoje. Pô, ele fez, tem gravado aí. Não sei se é Everton o nome dele. Obrigado, meu querido. E tem uma Bete agora que é o Pitaco, você viu ou não?
2: Eu vi.
0: É o Pitaco.
2: Tem o Pitaco,
0: né?
2: É o Pitaco,
0: Pô, velho, vou cobrar direitos autorais, velho. Quem inventou isso de Pitaco foi eu. Vamos voltar ao Patrulha do Agreste, o Roberto Moura. Tem muito aqui. Ouvinte aqui, rapaz. Zé Rodrigo ainda tá rimoendo.
2: Sinani aqui também.
0: Sinani, bom dia, Sinani.
2: Fala, Sinani, bom dia.
5: Batu, bom dia, Roberto. Aqui é Sinani. Tô aqui na Cruz do Plagama, meus amigos.
2: Fala, Sinani, teu placar.
5: E o Brasil ganha de 1-0, Batu.
0: Aê, Sinani, tá bom, sim, demais. Ganhou, tá bom. Eu posso dizer pro meio gol. Um abraço, meu amigo. Mandar um abraço, tá concorrendo a caneca. Um abraço, Sinani. Um abraço, dona Iris, a mamãe dele. Um abraço, a Van, a irmã dele. Um abraço, seu Zé Preto e toda a família lá da Lagoa de Pedra. Jurandinho, um abraço, meu querido, cheiro no coração, filho do seu Misael, toda a família do seu Misael, dona Ritinha, mande abraço e lembrança a todos. Fala Pedro, filho de Jurandir, grande figura. Deixa eu mandar um abraço a meu irmão Xavier Neto, um abraço. 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
0: 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Deixa eu mandar um abraço aqui, um cheiro no coração, Valente, Geraldo Silva. Um abraço, meu querido Geraldo Silva. Estamos no ar agora pela Rádio Estação. Patrulha do Agreste já te retorna em off, tá, Geraldo? Um abraço, meu querido. Cheiro no teu coração. Um abraço, Geraldo Silva. Publicidade, Geraldo Silva. Guerreiro, coração valente, coração de leão. Um abraço, meu querido. Ó, deixa eu fazer o seguinte, de volta, achei ele no canto.
2: No mundo da polícia.
0: Vamos lá, vamos lá.
2: Muito bem, adolescente é encontrado espancado, inconsciente em Garanhuns. De acordo com as informações, um adolescente foi encontrado inconsciente após ser espancado. Um adolescente de 17 anos de idade foi encontrado gravemente ferido na noite de segunda-feira, dia 29, na Avenida Rui Barbosa, nas proximidades do Hotel Tavares Correia, em Garanhuns. De acordo com as informações do Agreste Pernambucano, a vítima apresentava diversos ferimentos pelo corpo e estava inconsciente. Quando foi localizada, equipes de socorro foram acionadas e encaminharam o jovem em estado grave para o Hospital Regional Dom Moura, e aonde permanece sob cuidados médicos. De acordo com as informações repassadas pelo pai do adolescente, o jovem é usuário de entorpecentes e costumava sair diariamente de casa. De acordo com as informações, ele costumava sair diariamente de casa para consumir entorpecentes nas ruas da cidade. As circunstâncias e a motivação das agressões ainda são desconhecidas. O caso está sendo investigado pela Polícia Civil, que busca identificar o autor ou os autores deste espancamento. Até o presente momento, ninguém foi preso.
0: 7 horas e 52 minutos. Caruaru registra tremor de terra com 1.6 na escala Richter. A informação está divulgada aí pela imprensa de Pernambuco. Aconteceu por volta de 7 horas e 20 minutos da última terça-feira, ontem, né, velho? Dia 30, a cidade de Caruaru, no Agreste de Pernambuco. Não houve registro de danos em estruturas provocadas pelo tremor, menos ainda que tivesse alguma vítima ferida por conta do sinistro, ou seja, da força da natureza. O abalo foi detectado pelo Laboratório de Sismologia LabSISIS da Universidade Federal do Rio Grande do Norte, lá no estado do Rio Grande do Norte, na cidade de Natal, capital Potiguar, que realiza o monitoramento frequente dessas atividades sísmicas nessa região do Nordeste. De acordo com o LabSISIS, o registro faz parte da sequência de eventos sísmicos observados em Caruaru e em outros municípios da região agreste do estado de Pernambuco. Com o registro histórico desde o século XIX, a região vem também passando por essas fenômenos da natureza. Rapaz, que Deus tome conta de nosso Brasil, que tome conta de Caruaru, que tome conta de nossas cidades, para que não aconteça nenhum fenômeno da natureza que possa atingir a gente. Chegou ela, a mulher que mais ganha sorteio em Santa Cruz. Você tá com mais alguém aí? Pode mandar entrar. Tá, você e Deus, né? Elizabeth, senta aqui, Elizabeth. O Moria teu rapidinho. Elizabeth, que é ouvinte de todas as áreas. Elizabeth, bom dia, querida. Qual bairro você mora, Elizabeth? Dona Licão, tá aberto o microfone ali?
2: Tá, né? Tá aberto.
0: Bom dia, Elizabeth.
6: Bom dia.
0: Ah, agora chegou lá, é o 4.
2: Chegou, né? É o 4.
0: Você tá...
2: Não, é o 4, é o 4.
0: É o 4, velho.
2: É o 4, vai.
0: Aí, tá no 4?
2: Isso, tá no 4.
0: Muito bem. Elizabeth, Dona Licão 1.
6: É, isso.
0: Quantos sorteios já ganhasse em rádio? 348 já. Beijo
6: muitos,
0: a Deus.
6: Viu?
0: E que Deus te abençoe.
6: Eu participo de tudo.
0: Joga na Mega Sena, Elizabeth.
6: Joguei.
0: Tirou um fim já?
6: Já.
0: Mas não ganhou,
6: mas
0: ainda,
6: ganhar,
0: não.
6: Ainda não.
0: Quando ganhar, não esqueça
6: da gente.
0: É que
6: nem o jogo do Brasil. O primeiro, anular o gol pra eu não ganhar.
0: Ah.
6: O segundo, anular dois gols pra eu não ganhar. Mas agora eu acertei.
0: Tem duas canecas aí de cor azul, mas tem outra aqui de reserva de cor vermelha. Você quer levar essa da logomarca azul? A risada dela. Mas não, sua esposa, Elizabeth.
6: A Mauri.
0: Vocês encontraram comigo, não foi, esses dias? Aí depois você mandou um zap pra mim, pra rádio aqui, dizendo que compra o pão lá todo domingo na panificadora.
6: Sabor do
0: Trigo. Sabor do Trigo em São Domingos. Vocês têm família lá, Elizabeth? Ou vai por causa da feira mesmo?
6: Não, é por causa da feira.
0: A feira lá de São Domingos é uma benção, né, velho? Graças a Deus. Bons produtos, o preço é muito, mas muito melhor do que...
6: Muito em conta mesmo.
0: Muito melhor do que outros locais. Eu não posso falar contra os outros, mas eu mesmo compro minhas coisas lá. Quando não vai eu, vai Dona André.
6: E muita gente de Santa Cruz vai pra lá.
0: Compra lá, né, Elizabeth? Obrigado. Quanto tempo escuta o Patrulha? Desde sempre, né, Elizabeth?
6: Desde sempre, acho que uns 4, mas...
0: 4 anos só, Isabel. A gente tá quase. Acho que tem quase.
6: Ah, o Patrulha. Ah, você quer estar.
0: A estação uns 4 anos, né? Mas o Patrulha faz tempo,
6: Patrulha faz tempo.
0: Isabel é figura conhecida, grande ouvinte. Obrigado, viu, querida?
6: Obrigado você.
0: A gente e só vai fazer uma foto
6: pra
0: gente.
6: Sim,
0: pra próximo jogo.
6: 3x1, eu já mandei.
0: Vou contigo aí nesse placar aí, tá?
6: E Brasil campeão, viu?
0: Eu também.
6: Brasil
0: tô,
6: e Portugal. Final, Brasil, Portugal e Brasil ganha.
0: Eu acho que vai ser Brasil e França e o Brasil ganha. Porque a gente não sabe quem vai terminar lá na final. Eu quero que o Brasil esteja, seja quem for e que a gente ganhe. Eu tô muito otimista com essa seleção. É lógico que tem os problemas, a gente sabe.
6: É porque o brasileiro é devagar, não vai ganhar.
0: A gente acredita muito nos outros, né? De se acreditar na gente, né, Isabel?
6: Isso aí.
0: Obrigado, viu, querida, pela sua simpatia, pela sua força de viver, pela sua alegria. Você é uma figura que inspira nós radialistas, tá bom?
6: Obrigado vocês por fazer parte da... nossas vidas, né?
0: Muito bem. Tem mais notícias? Já conhecia a Elizabeth? Não, né?
2: Não.
0: Tá conhecendo
2: só
0: agora.
2: Mesmo
0: esse é o Roberto Moura. Já tinha visto ele? Já conhece o Moura? Muito
6: ele
0: bem.
6: Tá lembrado de mim.
0: É muito ouvinte.
2: Não tô lembrado. É muito ouvinte, é muita gente.
0: Vamos voltar direto. Segura aí que a gente vai fazer a foto. O Elizabeth vai botar na rede social.
2: Direto rasteiro no canto. No mundo da polícia. Muito bem, a gente vai seguindo por aqui, trazendo mais informações com relação ao DENARC. DENARC prende homem por porte ilegal de arma de fogo de uso restrito em Jupi. De acordo com as informações, um homem foi preso por uso restrito de arma de fogo em Jupi. De acordo com as informações, ele foi preso na manhã de ontem, dia 30, durante uma ação da 8ª Delegacia de Polícia de Repressão ao Narcotráfico, a 8ª DENARC, no povoado Colônia, na zona rural do município de Jupi, no Agreste Pernambucano. De acordo com as informações, a prisão aconteceu durante diligências realizadas no âmbito da Operação Brasil contra o Crime Organizado, iniciativa integrada do Sistema Nacional de Informação de Segurança Pública, o SINESP. De acordo com as informações, vinculado à Secretaria Nacional de Segurança Pública do Ministério da Justiça e Segurança Pública. De acordo com as informações, de acordo com a polícia, a equipe da 8ª DENARC, coordenada pelo delegado Dr. Paulo Bicalho, prendeu em flagrante Sidney Santos de Azevedo. Durante a abordagem, os policiais apreenderam uma pistola calibre 9mm e 35 munições intactas do mesmo calibre. De acordo com as informações, o suspeito foi conduzido à sede da 8ª DENARC, aonde foi autuado em flagrante pelo crime de porte ilegal de arma de fogo e de uso restrito. Após os procedimentos de praxe, ele permaneceu à disposição da justiça. Na capital da moda, 7h59.
0: 7h59, Zé Rodrigo ainda tá por aqui. Ô, Badu, tá sabendo que o Badu nunca ganhou na hora. Mas vai ganhar agora, viu, Zé Rodrigo? Bota aí na sua conta. Deixa eu abraçar a Capilé da Palestina, grande figura Capilé da Palestina.
2: Abraço, Capilé.
0: Lá do aviamento São Joaquim. Um abraço, Capilé, sempre escutando a gente. Capilé, você lucrou o milho, a gente divulgou seu milho, ficou um milho famoso, graças a Deus, mas você não trouxe nada de lavoura pra gente. Traga duas pamonhas, então, pra mim, e duas pamonhas pra Roberto Moura, fica kit, né? Traz a pamonha pronta.
2: Eu
0: mesmo não vou me zangar se ele trouxer,
2: não. Eu também não.
0: Então tá bom. Compra aí na padaria, pra não dar nem trabalho a você. Passa na padaria, qual padaria? Qualquer um. Tendo pamonha, traz duas aí.
2: Podendo trazer um taquinho de queijo também, ajuda.
0: Melhora. Um abraço, Capilé. Grande figura, Capilé. Um abraço. Ó, quem tá mais conosco é... Não, rapaz, mundo da polícia. Rapaz, muito bem. Rapaz, é o seguinte, ó. Eu tenho que parar aqui e dizer o seguinte. Hoje faz 10 anos que o nosso amigo Geraldo Silva, esse polivalente, esse gigante na fé, estava rumo ao Hospital Português para receber um novo coração. E o Geraldo manda mensagem para mim toda essa data. Eu tenho uma amizade com o Geraldo que eu tenho muito orgulho de ter Geraldo como um dos meus amigos e irmãos. Tá? O Geraldo Silva é um cara que é referência para mim há muitos anos. O Geraldo tem um pouco mais de idade do que eu, vou para 50 esse ano, esse mês já, dia 25. E o Geraldo tem um pouco mais de idade que eu, ou seja, quando adolescente já via Geraldo trabalhando em locuções. Geraldo, eu quero fazer uma entrevista com você, tá? Vamos ver aí essa semana que vem, lá no programa Alta Conexão, para você contar um pouco sua história. Geraldo tem uma história gigante, gigante, gigante, e a gente vai contar um pouco dessa história. Que Deus te proteja, meu irmão, continue te protegendo, renovando sua saúde cada dia. E hoje você faz 10 anos que recebeu um coração que Papai do Céu te deu, mais um coração. Deus te ama tanto que te deu dois corações, né? Um que você já veio com ele e outro que Deus providenciou para você estar aqui conosco. Obrigado, meu irmão. Já te ligo, tá? Já te ligo. Ainda tô no horário do patrulha, já te ligo e já te vejo, tá bom? Um abraço, meu guerreiro, um abraço. Ó, 8:01, a gente encerra por aqui o Patrulha do Agreste, né?
2: Isso.
0: E é grato a Deus por tudo. Como é o nome da moça que não veio buscar, da mulher que não veio buscar?
2: Foi a Suelen.
0: Suelen, tua caneca de cor azul ficou, a Elizabeth pegou a outra de cor azul, mas vai ficar uma aqui de cor azul. Você pode vir pegar com a nossa Alcione Ferreira ou durante toda a nossa programação, tá? Minha querida Suelen, fica aqui reservada a sua caneca, que você provou realmente que é ouvinte do Patrulha. Todos os dias ela manda mensagem pra gente. E que interessante, né, velho? Os quatro são quatro ouvintes assíduos do Patrulha do Agreste.
2: Isso.
0: Né?
2: Ó, Capilé mandou um áudio aqui, ó. Mandou dois áudios.
0: Bota aí um aí.
2: Vamos lá.
0: Bom dia, Capilé.
2: Fala, Capilé. Bom dia.
7: Bom dia, Bartu. Bom dia a todos os ouvintes aí da Rádio Estação. Um abraço, meu amigo, a você, a Roberto e a todos que estão ouvindo aí. Viu? Um abraço, meu irmão. Deus abençoe. Excelente semana. E hoje o Brasil vai ganhar de 3-1.
0: Não é hoje, não, Capilé.
2: Não é hoje, não.
0: Tu tá me até o do
7: ar. Bom dia, Roberto. Bom dia a todos.
0: Tá bom, segura o outro, segura.
7: Da Rádio Estação, do programa Patrulha do Agreste. Um abraço a todos. Deus abençoe. Excelente quarta-feira a todos.
0: Obrigado, obrigado, Capilé. Quem cochilou foi você, Roberto Moura. Você soltou o áudio da data errada. Daqui eu tô vendo.
2: Foi mesmo.
0: Cochilou foi você, Capilé, não. Abraço, Capilé. Deus abençoe. A gente volta amanhã com mais um Patrulha do Agreste. Roberto cochilando ou não.
2: A WhatsApp malvada.
0: A gente volta amanhã. Vem aí Alcione Ferreira, toda a turma da Rádio Estação. Depois tem o Márcio Felipe com os bastidores da política num programa Política em Pauta. Depois vem a Milton França com um programa de brega pra ninguém botar defeito. Depois vem a nossa querida Fernanda Lima, queridíssima Fernanda Lima, e segue nossa programação. Tem outras locutoras, outras comunicadoras, e você fica com nossa programação Rádio Estação. Um abraço, beijo no coração, até amanhã.
2: Até amanhã, se Deus quiser.
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1: 8:03.
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1: Bom dia, muito bom dia, meu povo. Bom dia, Santa Cruz do Caparibe. Bom dia, toda a região. Bom dia, Vila do Pará, Vila de Poço Fundo. São Domingos, bom dia pra você em todos os lugares deste estado do país. Enfim, onde você estiver, a Rádio Estação está com você em todos os momentos. É isso aí, olha só. Mais um novo dia, um novo mês. É, dia 1 de julho. De 2026, tá de idade nova? Meus parabéns, que Papai do Céu te abençoe, que essa data se repita aí por muitos e muitos e muitos anos, viu? É isso aí, estamos começando o nosso Estação Manhã de quarta-feira, e você sabe, né? Quarta-feira é aquele nosso programa bem apertadinho, é, aquele programa curtinho que vai só até as 10, porque depois tem o Conexão Moda Center, pra você ficar muito bem informado de tudo que acontece no nosso gigante Moda Center Santa Cruz. É isso aí, minha gente. E vamos lá, né? Já que quarta-feira é dia de refletir, todos os dias Deus nos dá uma folha em branco para que a gente possa reescrever a nossa história. Está começando mais um dia e está começando mais um mês. O que não foi possível no que passou, você pode começar a construir a partir de agora. O dia é hoje, a hora é essa. O que passou, passou, e o que há de vir vai depender das suas escolhas. Então, que você tenha sabedoria para fazer escolhas certas que te levem no caminho e na direção de onde você quer chegar. Lembrando sempre que a felicidade, ela não é o pote de ouro no final do arco-íris, não, viu? Elas são tijolinhos, a felicidade é tijolinhos que vão se construindo ao longo do caminho. Essa foi a nossa reflexão de hoje. Então vamos começar muito bem? Vamos começar dizendo obrigado, Deus, porque esse teto que você tem, esse pão que te alimentou, muita gente desejaria ter. Então nada mais justo

0: É isso aí, vamos começar o nosso mês agradecendo, viu? É justo que a gente dê graças ao nosso bom Deus.
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0: Zé Ramalho aqui no som da sua rádio estação, esse que já foi pedido do nosso amigo, viu? É o nosso querido ouvinte, o Carlos, ele que tá lá na Nova Santa Cruz. Vamos aqui ouvir o áudio dele.
1: Aqui é Carlos Fontima Silva, do Bairro Bela Vista, Nova Santa Cruz, 22 de abril. Queria escutar qualquer música com o Zé Ramalho, queria participar do sorteio hoje. Valeu, tá na estação, tá tudo de bom.
0: Valeu, Carlos, muito obrigada, viu, pela sua participação. Aproveitando, eu também quero oferecer essa música aí a todos os trabalhadores da construção civil, em especial o meu papai, viu, pai, um cheiro pro senhor, pra amanhã, ótimo dia, um mês bem abençoado, tá bom, meus amores? 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E é isso, viu? Olha só, chuvinha boa, não é, minha gente? Aquele friozinho gostoso. E já tem mais ouvinte chegando por aqui, viu? É isso aí, a queridíssima Gabi Araújo, ela que tá pedindo música com Flávio Leandro e a gente vai curtir, sim. É isso aí. Olha ele chegando por aqui. Muito bom dia, meu senhor, querido.
2: Bom dia, Cristiano de Lagoa de Pedra. Tá com aí, João Paulo e Daniel. Ofereço a todo que escuta o seu programa.
0: Muito bem, Sinani. Pode deixar que eu toco sim, viu? João Paulo e Daniel, esse clima, uma canequinha de café. Eita, meu Deus do céu, é relembrar bons momentos, viu? Olha a flor do meu jardim chegando por aqui. Bom dia, Fátima. Muito
3: bem. Bom dia, Alcione. Bom dia, Rádio Estação.
0: Bom dia, meu amor.
3: Liguei o rádio agora. Estou feliz em sua voz, minha rosa vermelha.
0: Coisa boa.
3: E 1 de julho, né? Que Deus nos abençoe, nos guarde, nos dê muita graça e sabedoria. Um beijo, meu amor. Eu quero uma música com Roberto Carlos, Mulher de 40, para nós, para...

0: ouvir, né? E curtir. Sim. Música linda. Um beijo, te amo. Minha Rosa, Fátima Alcântara.
1: Muito bem, Fátima, também te amo, viu, minha lindona? Um beijo bem grandão pra você, um excelente mês, é isso aí, minha gente. Um novo mês todinho pra que a gente possa aí reescrever, né, o que não deu certo. E o que deu certo, vamos continuar, desse jeitinho. Olha só, agora vamos embora, vamos de música, vamos sim, olha, vem chegando Flávio Leandro e essa canção que é, olha, pra gente refletir, viu? Mudança, quando a mudança começa na gente, tudo ao nosso redor se movimenta, tá certo?

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0: Eita, Roberto Carlos, mulher de 40. Pra todas as mulheres de 40 e as que vão chegar lá, viu, minha gente? Olhe, se eu aos 18 soubesse o que eu sei hoje, minha vida seria outra. 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É isso aí, minha gente. E vamos que vamos, né? Vamos aqui para os nossos queridos ouvintes. Esses maravilhosos, essas maravilhosas que estão vindo aqui me fazer companhia nessa quarta-feirona. É, lembrando que hoje a gente não desenvolve enquete para ser mais rápido, para dar tempo de tocar as músicas de todos vocês, porque às 10 horas tem, viu? Tem Conexão Moda Center.
1: Ouvintes, aqui é Simonete Bela Vista. Gostaria de ouvir a música Chuvas de Verão, com José Augusto. Pedeço para meu esposo Veridiano.
0: Muito bem, a gente ouviu, foi pra você, minha lindona, é isso aí. Olha só, mais um ouvinte chegando por aqui, bom dia.
2: Bom dia ao senhor, bom dia a todos da Rádio Estação Sabe. Gostaria de ouvir uma música do Lenine, o nome da música é Paciência. Ofereço a você e a todos os ouvintes que estão na escuta do programa. Aqui quem fala é David Costa, da Rua Siqueira Campos, bairro Centro.
0: É isso aí, David.

0: sempre, Luciano. Bom dia!
1: Bom dia, minha amiga! Bom dia aí, bom dia a todos aí, nessa friezinha gostosa que Santa Cruz tá hoje. Olha, eu gostaria de escutar uma música com Tiaguinho. Pode ser aquela, tá vendo aquela lua que brilha lá no céu? Meta essa música aí pra gente e que o dia seja abençoado aí pra todos. Se tiver algum sorteio aí, tu me encaixa bem devagarzinho aí nesse meiozinho aí do povo aí, pra ver se eu belisco alguma coisa, viu?
0: Sim,
1: valeu, deixar. Bom dia pra nós.
0: Bom dia.
1: E se eu fosse depender de música, eu ia morrer de fome, não ia não? Mas coloca ela aí, viu, pra nós. Valeu.
0: Olha, Luciano, tamo juntos, viu? Afinação não temos, entonação também não, mas tá valendo, viu? E você tá sim no sorteio, meu querido. Lembrando que hoje tem sorteio, viu? 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Olha só, vamos embora, né? Bom dia!
2: Bom dia, Luciano Ferreira. Aqui é Adriel do Centro. Bota uma música de Zé Ramalho pra gente curtir. E se tiver sorteio, me joga no meio. Tenha um bom dia pra todos.
0: Muito bem, a gente ouviu sim, Cidadão com Zé Ramalho, também foi pra você, meu querido. E agora a gente vai de quê? Vai de música, viu? Vamos embora, porque nessa vida tudo que a gente mais precisa é ter paciência.

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1: 9:04.
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0: 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E agora vamos aqui para os nossos queridos ouvintes. É isso aí, tem muita gente, viu? Muita gente querendo faturar aquele combo lá da Ronaldo Hamburgueria. É isso, minha gente. E pedindo as suas músicas, não é mesmo? Vamos aqui? Bom dia!
1: Bom dia, Marrom, danadinha! Aqui é Eita. Doca, aqui de São Domingo, Lava Jato, negona! Bom com dia, Zezé Doca. E Luciano, cama de capim, pra oferecer a minha irmã Nissa, meu irmão Júnior, Amor, Rosiel e toda a mundessa aqui do Lava Jato. Olha, tem fuxica aí ou não?
0: Mas,
1: ou tu
0: rapaz,
1: tá devagar hoje?
0: Tô não.
1: Isso, um bom dia pra toda a galera aí. Valeu!
0: Fui! Valeu, Doca, um cheiro pra você e pra toda essa turma aí, toda essa mundial ensaiada que mora no meu coração, viu? Essa galera massa que tá aí trabalhando e curtindo aqui o som da Rádio Estação Mais Doca. Olha a fofoca que eu tenho pra te contar. Tu viu a pedreira que o Brasil vai pegar, Doca? Nós vai conseguir, rapaz, vencer aquela mistura de gigante Golias com Sansão. Tem ninguém aí não, Doca, que tem aí uma barbearia em São Domingo pra nós cortar o cabelo, hein, dele? É o Rowley, né? Olha, sei não, viu? Até o nome do cara é perigoso dizer errado. Sei lá, mas eu não sei não. O negócio é sério pra gente, viu? Eu sou de acordo que Magalhães pegue ele e puxe pelo cocó. Faça igual os caras aqui na vaquejada. Ô, minha gente, eu tô amedrontada. Vou mentir? Eu não vou mentir, não. Eu tô com medo, viu? Tô, sim. Mas vai dar certo. Que eu costumo dizer que nós vai com medo mesmo. Não é mesmo, Wilson?
2: Bom dia, Alcione. Luiz de São Domingo. Toca aí um Reginaldo Rossi hoje pra variar.
0: Reginaldo Rossi em plena quarta-feira. Muito bem. Pode deixar, vai dar certo. Bom demais da conta, é isso aí. Olha só a nossa maravilhosa chegando por aqui. Bom dia.
3: Bom dia, Alcione. Alcione, eu gostaria de ouvir Linda Demais com Roupa Nova para oferecer para você e para todos os ouvintes. Beijos, Neide do Cruz Alta.
0: Um beijo, Neide, para você e para todos aí no Cruz Alta. Viu? Um cheiro grande, um excelente mês para vocês. Olha o meu amigo chegando por aqui. Bom dia.
4: Bom dia, Alcione. É Inácio aqui do Malafaia Cardoso. Tenha um dia agraciado por Deus.
0: Amém,
4: e o Pai do Céu abençoe seu programa, né? Muita paz, muita saúde. E passa uma música pra mim de Javan, viu? De Um Dia Frio, fico com Deus. E o Papai do Céu lhe abençoe. Tenha um bom dia, viu?
0: Certo.
4: Esse programa que é tão abençoado por Deus. Jesus abençoe.
0: Amém, Inácio. Jesus abençoe também o seu dia, esse novo mês que tá começando, tá bom? Um cheiro pra todos aí no Malaquias Cardoso. E agora vamos embora, vamos de música? Vem chegando ele, como diz a Daiane, é a nossa maravilhosa das noites aqui da Rádio Estação. Vem chegando o Mirosmar, tá bom? Cama de Capim.

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0: Paula Fernandes, aqui no som da sua rádio estação. É isso aí, esse foi pedido musical de Dona Dalva, lá do Santa Teresa. Ninguém mais, ninguém menos do que minha mãe, né? Aí a mãe pede, a gente fala o quê? A gente toca, né? Deus o livre de eu desobedecer meu pai e minha mãe. Sou doida, não. Olha só, minha gente. 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E a gente segue aqui, olha só, com os nossos queridos ouvintes, viu? Olha, tem um ouvinte que tá ligadinho desde o programa de Bartô, quer ver? Olha ele falando aqui. Bom dia! Bom
1: dia, meu amigo Bartô, como é que você tá? Tô na escuta.
0: Muito bem, é o nosso amigo, ele tá ligado na Estação FM desde o programa de Bartô, viu? Um cheiro grande pra você, meu querido. Que Deus abençoe seu dia. Olha a Zefinha que tá aqui, ó. Bom dia.
2: Bom dia, Zefinha, né? Zefinha, é tocar a música de Caixinha Preta. Obrigado.
0: Muito bem, Zefinha, pode deixar. Um excelente dia pra você, tá bom, minha lindona? Olha a maravilhosa.
3: Bom dia, Adriano do São Miguel. Eu quero escutar aquela música. Fazia tempo que ele não procurava de ser fiéis.
0: Muito bem, Pátio do Posto com Zé Neto e Cristiano, não é mesmo, Adriano? Um cheiro pra você, viu, minha lindona? Beijo grande, um mês bem abençoado, tá certo? Olha, mais um ouvinte chegando, bom dia.
4: Bom dia, senhora, aqui é Rondo da Molhada. Quero ouvir uma música aí hoje de Caninana, a morena.
0: Olha só, muito bem, pode deixar comigo, tá bom? Mandar um beijo aqui pra querida Tereza, ela que tá pedindo música, oferecendo pra cunhada dela, a Sivoneide, é, pra o esposo Marcos, pra todos que estão na escuta, e ela tá agradecendo, minha gente, ela tá agradecendo pelo galeto, viu, de ontem, ela disse muito saboroso, é isso aí, a galeta assada que funciona todos os dias, e hoje tem peixe, tá bom? É isso aí, a terça-feira é o dia do galeto aqui na Rádio Estação, mas hoje é dia de quê? 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Enfim, minha gente, vamos embora, vamos de música. Lembrando que o nosso programa hoje é bem apertadinho, tá bom? Então vamos lá, vem chegando Roupa Nova no som da sua rádio estação.

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0: Iguinho e Lulinha aqui no som da sua rádio estação. Minha gente, já é 9h47. Tem muitas mensagens pra ir pro ar. Então vamos colocar as mensagens de vocês, porque daqui a pouco tem Conexão Moda Center.
1: Bom dia, Luciano. Coloca essa música pra nós ouvir. Oferecendo para a Larissa aqui o som dela e a mandei como é que tá ouvindo seu programa.
0: Muito bem, Larissa, um beijo pra você, pro Teteca, pra todos aí juntinhos no Salão DLE Moda Íntima, tá bom? Um cheiro também aqui pra querida Lady, ela que tá sempre ligadinha. Olha só, tem mais uma maravilhosa chegando. Bom dia.
2: Bom dia. É, Alda, viu? Manda um alô pra Elisete. Às vezes eu escuto, mas eu preciso dar uma saidinha, nem escuto o final às vezes.
0: Mas tá tudo bem, Alda. Um cheiro pra você, viu, minha lindona? É isso aí. Um cheiro também pra querida Elisete. É a amiga da Alda, que tá sempre ligadinha aqui no som da 88.9.
3: Bom dia, outra vez, minha princesinha.
0: Bom dia, minha lindona.
3: Gente, eu tive o prazer hoje de conhecer essa pessoa maravilhosa.
0: Oh, muito obrigada.
3: É a minha amiga Alcione. Muito simpática, muito linda, muito fofa.
0: Obrigada.
3: Senhor, um beijão no seu coração, que Jesus continue te abençoando, minha lindona, e me põe aí no sorteio, tá bom?
0: Tá bom.
3: É Sueli, do Bela Vista.
0: Muito bem, Sueli, foi um prazer, ó. Beijão no seu coração, foi um prazer conhecer você, viu? Você também é muito maravilhosa e muito carinhosa, carismática, gostei bastante de você, tá bom? Bom dia.
4: Bom dia, Alcione. É Paula de São Miguel.
0: Oi, Paula. Quero
4: pedir uma música de João Gomes para oferecer à minha irmã Cristina, que está de idade nova. E um cheiro.
0: Um cheiro para você, Paula. Olha, parabéns para Cristina. Que Deus abençoe imensamente a vida dela, tá bom? E agora a gente segue aqui, olha, mandar um beijão grande também pra essa potência, o Diego Negão, ele que tá sempre ligadinho aqui no som da Rádio Estação. Um cheiro pra você, viu, Diego? Excelente mês. Olha, bom dia.
5: Bom dia, aqui é a Thalita do São Miguel. Gostaria de pedir uma música com Pablo e A e B. Gostaria de participar do sorteio.
0: Muito bem, Thalita, beijo grande pra você, viu? Excelente dia. Olha o nosso amigo Júlio César chegando por aqui, bom dia.
6: Bom dia, Alcione, Júlio César aqui de Nova Santa Cruz. Hoje eu gostaria de ouvir com Araqueto, Face Oculta.
0: Eita, essa é linda.
6: Vou escutar aqui com minha esposa na facção e oferecer a todos que estão ouvindo o programa.
0: Muito bem.
6: Me diga aí, Alcione, sua opinião. E o Brasil, passa. Ixi. Da Noruega dessa vez?
0: Rapaz, eu tô
6: sabem
0: com medo,
6: que
0: viu?
6: Nunca ganhou da Noruega, não.
0: É verdade, tem
6: só
0: isso.
6: Só empatou,
0: também,
6: né?
0: Mas uma vez é a primeira.
6: Já empatou e já perdeu também.
0: É verdade.
6: Mas nunca ganhou, vai ser um confronto histórico. É a vez da gente ganhar pra esses danados.
0: É, já tá na
6: da
0: hora,
6: Copa,
0: né?
6: É melhor ainda.
0: É isso aí, Júlio César, já tá na hora da gente ganhar desses danadinhos. Olha, mandar um beijo grande aqui pra toda a turma que tá lá na Edlu, lá na Edlu, trabalhando e sintonizada aqui na Rádio Estação. Beijo grande pra vocês, minha gente, excelente mês, tá bom? Um beijo pra Beto do Doce, olha ela que eu também tive o prazer de ver hoje pela manhã, lindona como sempre, bom dia.
7: Bom dia, Alcione, bom dia, ouvintes, aqui é Elizabeth Pereira do bairro Dona Lica 1, estou aqui na escuta, beijos.
0: Um beijo, minha maravilhosa, foi um prazer te ver hoje pela manhã, tá bom? É isso aí, ela que também ganhou prêmios no programa de Bartô Neves. Olha só, bom dia.
8: Bom dia, Alciana, aqui é Geisa, do Salão.
0: Oi,
8: de
0: Geisa,
8: Fátima.
0: Tudo bem?
8: Eu queria pedir a música de Mano e Vaqueiro, pode ser qualquer uma. E queria participar do sorteio. A música eu ofereço aqui para as meninas que trabalham no Salão de Fátima e para todos que estão ouvindo.
0: Muito bem, Geisa, um beijo para você todos.

0: aí no Salão de Fátima, tá bom? É excelente mês, tá participando do sorteio sim. Quem também tá participando é o nosso amigo Júlio César, é o xará do outro Júlio César. Um excelente mês pra você, meu querido. Bom dia.
1: Bom dia, gata. Passo pra mim, Vita e Léo, Águas de Oceano. Feliz para todos os ouvintes. Um abraço, paz e amor.
0: É isso aí, um beijo, viu, Selma? Excelente mês pra você. A música eu já não prometo, porque, olha, hoje tá apertado, viu? Mandar um beijão aqui também pra... É isso aí, pra os nossos queridos ouvintes. E agora chegou aquele nosso momento, viu? Vamos lá? Aquele momento.
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0: Vamos rufar os tambores e descobrir... Eita, olha, tá com pau, é agonia, viu? É pau.

0: Muito bem, já temos aqui o ouvinte ou a ouvinte ganhadora. Vamos descobrir juntinhos aqui quem é? Final do número 2761. Quem é você, 2761?
1: Bom dia, Alcione. É Inácio aqui do Malaquias Cardoso.
0: Inácio do Malaquias Cardoso, você ganhou aí um combo lá da Ronaldo Hamburgueria. Manda teu nome pra eu preparar o teu voucher, tá bom, meu querido? Aos demais, um excelente dia. Que Deus abençoe a todos vocês. E amanhã a gente volta, né? Amanhã a gente volta naquele nosso clima de nostalgia, se o bom Deus nos permitir, tá bom? Tenham todos um ótimo dia, um abençoado mês. Fiquem com Deus. Segue sintonizada aí no Conexão Moda Center. Em seguida tem ele, viu? Márcio Felipe, o Política em Pauta. Beijo grande a todos.
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1: 9:56.
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1: Beleza, beleza, vamos lá então. Começando agora mais uma edição do nosso programa Conexão Moda Center. Na manhã desta quarta-feira, minha gente, hoje dia 1º de julho de 2026. 1º de julho de 2026. Muito bom dia a todos vocês. Sejam todos muito bem-vindos. Vamos juntos com mais um programa Conexão Moda Center. Hoje o nosso sexto episódio, o nosso sexto programa, né? Para você que acompanha, para você que se liga na nossa programação, um forte abraço a todos vocês e muito obrigado pelo carinho da sintonia. A partir de agora, até às 11 horas, vamos passar a limpo as últimas movimentações, as últimas novidades, não é isso? Que aconteceram aqui no nosso gigante, aqui no Moda Center, diretamente de Santa Cruz do Capibaribe, falando para a rádio Santa Cruz FM, Polo FM, Vale FM, Comunidade FM e Estação FM, todas essas em Santa Cruz do Capibaribe, todas essas na capital das confecções. Em Brejo da Madre de Deus, estamos no ar, nas ondas da São Domingos, FM 104.9. Em Taquaritinga do Norte, na querida capital do café, estamos ao vivo também através da Rádio Filadélfia FM 104.9. E estamos também na rede francês de rádios, em Caruaru, na 105.5, em Bonito, na 98.7, em Catende, na 90.7 e em Rio Formoso, na 90.5. Estamos ao vivo também no Santa Cruz Online. Um abraço para Ney Lima, um abraço para todos os companheiros de imprensa, todos os dirigentes de emissoras que na manhã de hoje fazem com que essa enorme rede de rádios, né, leve o nosso som para todo o agreste pernambucano, também para o estado da Paraíba, para o Cariri da Paraíba e também para outras regiões aqui do nosso estado. Vamos embora, afinal de contas, estamos iniciando o sétimo mês do ano e o segundo semestre do ano, né? Começou para valer nesta quarta-feira. E aí, gente, finalizamos no dia de ontem um semestre, graças a Deus, de muita prosperidade, de muita alegria e de muitos bons negócios para o nosso polo de confecções e, de forma bem específica, para o nosso Moda Center. Foi uma grande temporada. E como toda grande temporada, essa deixou números. Mas, no final das contas, o que realmente importa, o que realmente fica, são as histórias. A temporada junina chegou ao fim, confirmando aquilo que já faz parte da essência do Moda Center. Quando o polo trabalha unido, toda a região cresce junto. Durante semanas, vimos corredores cheios, lojas movimentadas, compradores vindos de todas as partes do Brasil e comerciantes voltando para casa com a sensação do dever cumprido, com a satisfação de quem fez bons negócios. É por isso que o Moda Center existe, para ser o lugar onde milhares de famílias conquistam o pão de cada dia através do trabalho, da coragem de empreender e, principalmente, da confiança, da história, do legado construído ao longo de anos. Enquanto uma grande temporada termina, outra missão começa, porque quem administra o Moda Center sabe muito bem que os resultados de hoje são fruto do planejamento de ontem. E é por isso que já estamos com os olhos voltados para o futuro. Já estamos trabalhando as próximas feiras, pensando em novas estratégias, fortalecendo nossa divulgação e preparando o futuro. Quem vive apenas do presente chega atrasado. Quem planeja continua crescendo. E essa é a missão da administração de todos que fazem o Moda Center aqui em Santa Cruz do Capibaribe. O sucesso da temporada junina, claro, nos deixa muito felizes. Afinal de contas, foram várias grandes feiras e dentre elas duas históricas, né? A de 1º de maio e a de 4 de junho. Acho que tão cedo, meu amigo George, esqueceremos essas duas datas, né? 1º de maio de 2026 e o 4 de junho de 2026, datas essas em que o Moda Center recebeu públicos enormes, não é? Uma quantidade enorme de clientes, de compradores. Mas mais do que isso, esse sucesso todo nos deixa ainda mais responsáveis. Responsáveis por manter o Moda Center preparado para receber cada vez melhor comerciantes e compradores. Responsáveis por acompanhar as transformações do mercado. Afinal de contas, o mercado ele não para um segundo sequer. Responsáveis por defender os interesses do polo sempre que eles estiverem em pauta. Porque o Moda Center não é apenas, entre aspas, um centro de compras. Ele também é um espaço onde acontecem os principais debates sobre o presente e sobre o futuro da nossa economia. Sempre que o polo enfrenta desafios, o Moda Center participa das discussões, constrói soluções e representa quem gera emprego, renda e desenvolvimento para toda a nossa região. Então é para falar sobre o sucesso, não é, desse primeiro semestre de 2026, que a gente abre mais uma edição do nosso programa. George está ao meu lado direito, meu amigo Thales está aqui à minha esquerda. Thales, bom dia, seja bem-vindo ao nosso programa. Vamos então, Thales, falar um pouco, vamos destrinchar o que foi esse primeiro semestre do ano e principalmente esse período junino de tanto sucesso, de tantas boas pautas, de tantas boas lembranças que ficaram para sempre conosco, meu irmão. Bom dia.
2: Bom dia, César, bom dia, George, todos aqui presentes. É, o pessoal que faz isso acontecer, né? Justamente o pessoal aqui dos bastidores, departamento de marketing, na pessoa do Elinaldo Ventura. E, de fato, César, né? A gente vê um Moda Center, pela dinâmica que tem, pela forma como a gente pensa a gestão, como pensa o futuro, como pensa as parcerias, o Moda Center destoa muito desse cenário nacional, né? A gente vê um cenário nacional complicado, a gente conversa com pessoas de todos os estados do Brasil aqui diariamente, né? Que vem comprar aqui, que vem fazer suas compras, revender as mercadorias daqui do polo nas suas cidades. E a gente vê as dificuldades desse pessoal. E graças a Deus aqui o Moda Center a gente consegue ter uma alta temporada junina que ela marca aí como algo que diz de fato o posicionamento do Moda Center diante de um cenário tão adverso, né? Então fico muito feliz que a gente tenha alcançado números tão expressivos. A gente está falando aí de mais de quase 1 milhão de pessoas visitando o parque aí nessa alta temporada, é algo muito expressivo. E isso aí mostra a força do nosso polo, né? Quando a gente trouxe naquele programa aqui vários números em relativos ao crescimento aqui da cidade, relativo à arrecadação também que aconteceu aqui na cidade, a gente mostra aí um crescimento absurdo, né? Um crescimento que, se a gente considerar quase 20% em relação ao cenário econômico que a gente vive, é algo de fato que destoa muito. E eu fico muito feliz que a gente consiga alcançar esses resultados aí. E isso não vem por acaso, viu, César? Isso não vem por acaso. A gente tem uma equipe fantástica, né? Parabenizo também George, em nome de toda essa equipe, George que coordena, que é nosso gerente geral. Faz toda essa coordenação dos nossos colaboradores aqui, mas também uma diretoria que é focada em resultado, uma diretoria que trabalha e que se reúne, que debate, justamente visando alcançar esses resultados, visando amplificar e melhorar sempre o ambiente de negócio para que o pessoal que venha para cá possa realizar melhores e maiores negócios. Isso aí é o fruto de muito trabalho, de muita dedicação, que às vezes a gente trabalha, e um dado como esse, ele meio que representa aquilo que a gente, o esforço que foi dado para que o resultado fosse alcançado.
1: Foi o público estimado em 1 milhão de pessoas passando pelo Moda Center, meu amigo George, entre maio e junho. Aí outros dados impactantes, né? 2 bilhões de reais, o faturamento estimado em quase 2 bilhões de reais em Santa Cruz do Capibaribe. Grande parte desse montante circulou justamente nas feiras do Moda Center, com a média aproximada de 250 milhões de reais de faturamento por semana, considerando o somatório da economia formal e informal. Isso aqui é número, é dado para você fazer um comparativo com países, né? E não com a economia de uma cidade, de uma região, de um estado. porque é realmente um volume impressionante. E estamos falando, né, meu amigo Thales, de 8 semanas.
2: Perfeito.
1: 2 meses. Não é de um ano, não é de um semestre, não. Estamos focando nessa altíssima temporada que iniciou-se em maio e finalizou-se na última semana.
2: Não, sem dúvida, né? A gente. Há uma preparação, César. A gente já sabe que a alta temporada junina é algo que mexe muito com o Norte-Nordeste. Então, há desde a divulgação para essas grandes cidades aí do Norte-Nordeste, essas grandes regiões aí, que visitam muito o parque, que compram bastante aqui, né? Há também uma preparação, que aí Jorge coordena toda essa parte, da nossa equipe interna, de receber bem esse pessoal, de ter uma preparação logística para oferecer para os excursionistas, pessoal que vem aqui visitar o parque, ter um acolhimento melhor, né? Uma comunicação melhor com eles. Então, tudo isso acontece que você não vê. Quando a feira está acontecendo, você não imagina que tudo isso acontece. Mas, pelo contrário, isso acontece de uma maneira muito, muito salutar e faz com que o resultado, ele de fato, ele transborde, ele aconteça. A gente está falando de 250 milhões por feira. Isso aí é a maior parte, com certeza, do Moda Center. Então, o Moda Center, sem dúvida, é a mola propulsora desse resultado e que impulsiona não somente o resultado de Santa Cruz de Capari, mas de toda uma região, quando a gente considera também a amplificação logística que a gente tem.
1: Meu amigo George, primeiramente, bom dia, satisfação ter você novamente conosco. Como é que foi, velho, coordenar, dar conta do desafio, não é, de gerenciar, de estar à frente de uma equipe gigante, capacitada, qualificada, e que teve que dar conta, como eu disse, de feiras gigantes e de uma alta temporada gigante, não é, George? Bom dia, meu irmão.
3: Bom dia, César. Bom dia a todos os nossos ouvintes, né? As pessoas que nos acompanham aí também nas redes sociais, né? É assim, é com aquele sentimento de dever cumprido, né? A gente não faz nada sozinho. Eu tenho uma grande equipe por trás de mim, né? Todas as gerências aí estão de parabéns, né? Cada uma cumprindo seu papel, o RH contratando quando a gente precisava, o financeiro disponibilizando os recursos, né? O marketing e o comercial fazendo as divulgações e trazendo os clientes, né? A gerência de infraestrutura fazendo o seu papel de limpeza e de manutenção, a gerência de segurança mantendo o ambiente seguro, o departamento de trânsito coordenando aí o trânsito do Moda Center, que a gente sabe que não é fácil, né? Você falar aí de 1 milhão de pessoas em 8 feiras, né? Então, é uma enormidade de pessoas que passam por aqui toda semana no Moda Center. Claro que tivemos problemas, isso aí a gente não é inocente.
1: Seria humanamente impossível não ter
3: de achar qualquer, que não existem, né? Problemas. Existem problemas no trânsito. Até porque a gente sabe que o estacionamento do Moda Center é um estacionamento subdimensionado, né? A gente tem mais de 10 mil pontos de venda e a gente só tem 3 mil, 4 mil vagas aí de estacionamento. Então é humanamente impossível você colocar todos esses carros aqui dentro, né? A gente sabe que a gente tem um problema de energia elétrica decorrente de um alto consumo que existe aqui no parque. É diferente o consumo que a gente tem hoje do consumo que a gente tem há muito tempo atrás, mas a gente trabalha exaustivamente nisso aí. Algumas pessoas acham que não é feito nada, que isso aí é relevado a segundo plano, mas não é. Se a gente não tivesse feito nenhuma ação, se a gente não viesse trabalhando ao longo dos anos nessa questão da energia, a gente já tinha tido um blackout geral, a gente já tinha tido um caos geral aqui no Moda Center, mas a gente vê que o que a gente tem são alguns problemas específicos. A gente teve um problema num dia de grande chuva aqui no Moda Center, onde teve uma falta de energia, houve um rompimento de um cabo. Então foi quando a gente teve aí uns 20 minutos mais ou menos de falta de energia, até a nossa equipe prontamente conseguir resolver a situação, né? Eles conseguiram achar o defeito muito rápido, né? E agir. Então a gente conseguiu fazer isso aí. A gente tinha reuniões exaustivas aí praticamente toda semana com a equipe de manutenção, com a equipe da elétrica, principalmente, para não deixar nada sair fora do que a gente tinha planejado em relação à energia elétrica, né? A gente tem também a questão de água, Né? Então você vê que a gente não teve nenhuma falta de água durante esses 8 meses, um consumo enorme, mais de 1 milhão de litros de água aqui se consumiu.
4: Lembrando que tivemos no dia 1º de maio uma chuva muito forte na cidade.
3: Exatamente,
4: e nem por isso houve isso. Né? Não houve nenhum problema,
3: antes
4: nenhum transtorno.
3: A gente via que chuvas dessa magnitude,
4: ou
3: dessa
4: menor,
3: quantidade, ou menor.
4: Ou menor,
3: a gente isso, tinha isso. Transtornos internos no Moda Center, a gente tinha transtorno nos estacionamentos e a gente não teve. O trânsito em si, a gente sabe que tem certas dificuldades, às vezes demora um pouco as pessoas conseguirem entrar no parque, porque não existe vaga, então não adianta a gente deixar os carros entrarem para estacionar ao meio das vias, né? Mas a gente tem uma equipe que vai sempre fazendo rondas no estacionamento e identificando essas vagas e vai liberando a entrada dos carros. Agora, isso tem um certo delay, e eu acho que foi tudo, a gente pode assim, se considerar, eu me considero como assim, ter feito o nosso dever.
4: A
3: gente
4: alguém
3: ter
4: que cumpriu com a sua missão, dever, né?
3: É, ter sim, cumprido. Sim. Então, parabenizo toda a equipe, todas as gerências, todos os colaboradores, porque sozinho o gerente geral não faz nada, né? Ele depende hoje, das outras gerências, dos outros colaboradores do Moda Center, para que a gente consiga entregar um resultado feito, a gente entregou ao final dessa alta temporada para os nossos clientes e nossos condôminos.
4: Não tem segredo, né? Tem que ter o quê? Tem que ter planejamento, tem que ter execução e tem que ter uma execução ágil, né? Como você disse, olha, deu um problema, pintou alguma coisa para ser resolvida na questão da mobilidade, no trânsito, a equipe já vai estar lá a postos, e essa equipe não está lá a postos à toa. Essa equipe está lá a postos porque ela foi orientada, porque ela foi treinada, porque ela houve um planejamento para que o trabalho acontecesse dessa maneira, né?
3: Exatamente, César. Tem algumas gerências que, por exemplo, alguns problemas que acontecem são mais administrativos, feito no financeiro, feito no comercial, feito no marketing, não aparece. Mas a gerência de segurança, a gerência de infraestrutura e o departamento de trânsito, quando surge qualquer problema, eles ficam logo expostos, né? E é como você diz, a gente tinha reuniões aí, a gente tem a cada 15 dias reunião com todos os gestores, né? Então vem o gerente, vem a equipe daquela gerência para que a gente discuta, a gente possa ver o que é que a gente precisa modificar. Se for um problema muito, muito sério, que a gente não possa esperar os 15 dias para ter a reunião, a gente faz uma reunião, a gente convoca uma reunião extraordinária, ou a gente se desloca até a gerência, a gente conversa lá com a equipe, com alguns membros, para que a gente consiga, né, minimizar o máximo possível dos transtornos que a gente tem no Moda Center, para que a gente possa realmente chegar ao final do mês de junho, chegar ao mês de julho aí, né, e ter o sentimento de dever cumprido, que todo mundo foi. A gente não teve nenhum incidente assim, considerável no trânsito, nenhum acidente com gravidade internamente. A gente não teve um alto número de furtos, né? Ontem estava conversando, ontem a gente teve inclusive a reunião com a gerência de segurança, e a gente estava falando exatamente sobre isso, né? A gente não, há muito tempo a gente não tem mais nenhum furto de veículo, de moto aqui dentro do Moda Center, né? Quando acontece alguns furtos, foi o que a gente falou ontem, é mais por um descuido, né, de você estar sendo fazendo uma compra num box e você deixar uma sacola ali do lado e vir uma pessoa e furtar ali pelo descuido seu. Mas a gente conseguiu tirar algumas pessoas de circulação durante essa alta temporada, né? Então algumas pessoas que vinham cometer esses delitos aqui foram tirados de circulação. Inclusive teve um que eu acho que ele era da cidade de Surubim, que ontem o pessoal da segurança, Fernando, até citou isso, que ele disse, eu fui besta, né, porque me avisaram que aqui no Moda Center tinha segurança, se eu viesse eu ia ser pego, né, e eu caí na besteira de vir. Insistiu. E estou aqui, estou sendo conduzido agora à delegacia pela equipe de segurança do Moda Center, né?
4: Então, pois é. Tudo
3: isso aí deixa a gente
4: com... O recado foi dado. Ele insistiu porque quis.
3: Exatamente.
4: Vamos fazer o seguinte, a gente tem uma matéria, inclusive, falando sobre segurança. A gente vai chamá-la, são agora 10:18, 10:18. Deixa eu mandar um abraço pro meu amigo Luiz da Batatinha, em Santa Cruz do Capibaribe, acompanhando o nosso programa, e o meu querido João Albuquerque, na cidade de Vertentes, não perde um programa sequer. Olha, minha gente, o Moda Center é reconhecido por sua estrutura e pela segurança oferecida aos seus comerciantes, clientes, compradores e todos que realizam negócios no gigante atacadista. Nosso amigo Igor Araújo conversou acompanhou de perto, né, como a administração do Moda Center trabalha para proporcionar um ambiente de negócios cada vez mais seguro para receber milhares de pessoas semanalmente. Vamos então conferir matéria com o nosso querido Igor.
5: Por onde você olha no Moda Center, tem câmeras de monitoramento. E elas são instaladas em pontos estratégicos. Tem câmera no estacionamento e olha outra aqui na lateral das lojas. Elas dão uma sensação de segurança e fazem o cliente querer voltar.
6: Quando nós aqui chegamos, encontrando um bom trabalho já do anterior que foi desenvolvido, né? E nós estamos aperfeiçoando esse trabalho que já existia. Por exemplo, o nosso sistema de monitoramento que é importante são os nossos olhos. Essas câmeras são os nossos olhos. Nós dependemos muito dela para ter o nosso serviço. E aqui nós conseguimos ampliar a instalação física da central de monitoramento, assim como também a quantidade de câmeras e a qualidade. Tivemos também aquisições aqui com motocicletas para reforçar o nosso motopatrulhamento aqui no estacionamento. Adquirimos também câmeras para o vigilante usar, é pessoal, isso ajudou muito. Drones, temos trabalhado com drones. Enfim, então nós estamos enriquecendo nossos equipamentos para que a gente possa prestar o melhor serviço.
5: Estou aqui no centro operacional, agora a gente vai entrar na sala de monitoramento. Eu nunca entrei nessa sala e ela tem um acesso restrito. Na verdade, ela nunca foi filmada. Com algumas regras da LGPD, a gente não vai poder mostrar todas as imagens para vocês. Enfim, o seu Fernando falou aí, vocês entenderam que a gente não pode, por lei, mostrar essas imagens em detalhes. Mas vamos acompanhar um pouquinho como é aqui dentro da sala de monitoramento. Ó, deixa eu conversar aqui com o Alex Tony. Ele também faz parte aqui nessa, como um operador de circuito interno. Ele já está no Moda Center há 16 anos, é isso?
7: 16 anos.
5: Me diga uma coisa, como era a estrutura lá no começo? Porque teve uma modificação. Você se recorda, voltando no tempo, como era a estrutura?
7: Era bem, bem simples. Só tínhamos 4 TVs, uma mesinha pequena e 2 OCIs. Na verdade, 1 OCI, né? Depois que contratou mais um. Aí, com o passar do tempo, o Moda Center foi investindo no monitoramento e hoje estamos bem, bem equipados, né? Um ambiente bem maior, com várias TVs, várias câmeras, que aumentou bastante. E hoje contamos com 2 OCI por turma.
5: Quem é que não fica impressionado com toda essa estrutura de segurança que tem aqui no Moda Center? Essa sensação de segurança é o que faz o cliente voltar para comprar aqui no Gigante. Para você que não sabe onde fica o nosso centro operacional, é simples. Retaguarda do setor branco, chegando no finzinho, dobra à direita. Não tem erro, você vai encontrar aqui o centro operacional. Pode contar com a equipe, que ela está aqui para atender você.
4: Igor, um abraço para Igor, meu querido Igor Araújo. Pronto.
3: Dado o recado. Só...
4: Exemplificado aquilo que você falou,
3: exatamente,
4: né,
3: cara? A gente tem mais de 500 câmeras aqui no Moda Center, né? Câmeras internas, câmeras externas, speedometer, câmeras com inteligência artificial.
2: E aumentando, então, né, Jorge? E aumentando.
3: Isso todo semana, todo mês, nessas reuniões que a gente vai tendo, vai aparecendo necessidades. O pessoal vai dizer, ó, aquele ponto ali, ele está descoberto, então a gente precisa cobrir. A gente tem... Eu acho que mais de 70%, 80% do território do Moda Center monitorado, né? Então, muitos das questões de furto que acontecem aqui dentro, que não são muitas, mas que acontecem, a gente consegue desvendar e tirar esse pessoal de circulação devido a essas câmeras, devido a esse investimento que foi feito em tecnologia de segurança aqui no condomínio por essa diretoria.
4: Beleza, George. Obrigado pela tua participação, meu querido. Algum recado mais? Pode ficar à vontade.
3: Não, só chamar o pessoal aí, né? Já que a gente tem uma vasta rede aí de ouvintes aí, várias emissoras que estão nos ouvindo nesse momento. 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Venha que você aqui vai ter segurança, você vai ter infraestrutura, você vai ter tudo que você necessita para que você faça bons negócios aqui em Santa Cruz do Capibaribe. Então venha conhecer o Moda Center se você ainda não conhece.
4: É como eu sempre digo, aqui você vai encontrar comodidade, conforto, aqui você vai encontrar facilidades e você vai encontrar os melhores preços do Brasil. Hein, meu amigo Thales?
2: Pois é, melhores preços do Brasil são aqui.
3: Só para eu me despedir, eu queria mandar um abraço para a Alane, que ela é econômica lá do Setor Branco, ela está na escuta toda semana. Toda semana ela diz, estou escutando. Né? Eu digo, eu vou mandar um abraço, acabo esquecendo, mas hoje eu lembrei. Um abraço aí, Lani, para você.
2: Um abraço,
3: e que Lani. Você faça bons negócios aí também, quinta e sexta-feira.
4: Pois não, Thales, vamos lá, meu querido. É, vamos comemorar, né, minha gente? Afinal de contas, com o encerramento da temporada junina, é hora de agradecer. Agradecer aos comerciantes que acreditam no nosso parque. Aos compradores que percorrem milhares de quilômetros para fazer seus negócios. Aos colaboradores que fazem tudo isso acontecer. Se não fossem eles, isso não aconteceria. Isso é verdade. E também reconhecer, meu amigo Thales, a força do Polo, que mais uma vez mostrou sua capacidade de movimentar bilhões e fortalecer a economia de Pernambuco. Mas o trabalho não para. Já estamos preparando as próximas feiras, ampliando a nossa divulgação e criando novas oportunidades para que o fluxo de compradores continue forte durante todo o ano. Planejar o futuro também faz parte do nosso trabalho. Temos a Copa do Mundo ainda a todo vapor, né? Se Deus quiser, a seleção brasileira vai mais longe na Copa. Ou seja, é um segmento extra que se cria e que tem uma potencialidade enorme, né, Thales? É impressionante, né?
2: É algo que acrescenta, né? Tipo, sim. Ela normalmente acontece nesse período do ano, né? Que pega a nossa alta temporada junina. E além do incremento natural que acontece pelo próprio mês de junho, mês de maio, mas há também aí esse ano, né, de 4 em 4 anos, e esse ano a gente está acontecendo justamente a Copa do Mundo, né, acontecendo aí em 3 países, né, no Canadá, Estados Unidos e México, mas que mexe muito com a economia brasileira e mexe muito com a economia do Nordeste. E, consequentemente, aqui também no Moda Center, né? Uma vez que o Moda Center tem toda essa capacidade desse fornecimento rápido de atender uma demanda, uma moda, um modelo com muita rapidez pela parte de criação, pela parte de desenvolvimento, de inovação, de tecnologia. E a gente consegue aqui mandar essas camisas que são feitas aí. A gente vê nos Jogos do Brasil, muita gente com a camisa do Brasil lá torcendo. E muitas delas foram feitas aqui no Polo de Confecções. Muitas delas, Robson vendeu tecido aí para o pessoal fabricar, e a gente consegue de fato mandar essas mercadorias com uma rapidez extraordinária. E, consequentemente, é uma alta temporada dentro da alta temporada que a gente tem, né? Um incremento a esse mês de maio e junho que favorece muito a nossa região aqui, e muita gente espera ansiosa aí de 4 em 4 anos para fazer bons negócios nesse período.
4: E essa produção específica voltada para a Copa, ela também reflete muito o que é o parque. Porque sai daqui peças das mais populares até as mais sofisticadas. Atende todos os públicos, de forma democrática, de forma indiscriminada. Todos os públicos são atendidos, porque existem camisas, camisetas, existem roupas mais bem trabalhadas para o público feminino, não é, Thales? Para todos os bolsos, para todos os gostos. Ou seja, não é algo chapado. Não, aqui só se fabrica a camisa que é uma réplica, aqui só se fabrica a camisa que não é uma réplica, que é de uma marca. Não, aqui você encontra, pode passear pelos corredores, todo tipo de peça verde e amarela você vai encontrar nessas próximas feiras, né?
2: Sem dúvida, né? A gente vê, inclusive, modelos bem criativos, né, César?
4: Sim,
2: a gente anda
4: sim.
2: Na feira aí, tem os mais diferentes modelos aí, aproveitando as cores da seleção. E essa parte que você falou é muito interessante, né? A gente começou uma economia aqui há 70 anos atrás, que a gente fabricava, né, e mandava esses produtos que eram feitos aqui somente para consumidores da classe E, né? Que justamente começou ali reaproveitando o lixo de outras regiões, que até talvez seja o maior case da história de reaproveitamento de resíduos sólidos, justamente o que aconteceu na nossa cidade. E hoje tem produtos nossos que atendem todas as classes, e provando isso, tem produtos nossos que são vendidos em shopping centers. Então, para você ver como a gente evoluiu do ponto de vista de qualidade, de inovação, design e de tecnologia. Isso aí a gente chegou a um patamar que a gente pode explorar mais ainda, mas que isso nos traz um diferencial muito grande. E a gente entende isso como diretoria, como gestão. A gente entende que um dos papéis fundamentais nosso como gestão é justamente trazer esses parceiros que possam incrementar

0: deixar de atender, deixar de chegar onde chegávamos desde o começo. Sim. Ou seja, para alcançar o público mais elevado, né, as outras classes sociais, não foi preciso, não. A partir de hoje ninguém fabrica mais aqui para a classe popular, só vai se fabricar. Não, minha gente, muito pelo contrário. Né? Houve o quê? Houve uma expansão,
1: um incremento,
0: um incremento, que esse incremento não para de existir, né, Thales? A cada feira ela se expande mais, a cada feira tem mais novidades, e está aí o sucesso que a gente vê, que a gente está assistindo e vivendo ainda, né? Porque eu acho que essa Copa do Mundo está sendo vivida mesmo pela nação, pelo povo brasileiro. É impressionante isso, e o comércio agradece, né?
1: Sem dúvida, né? Agradece. Sem dúvida, o comércio é... Eu vi muitos comerciantes aqui satisfeitos, né? Fizeram excelentes negócios, apostaram muito na questão do São João, xadrez, no próprio verde e amarelo, e conseguiram fazer bons negócios, excelentes negócios. Aí eu fico muito feliz quando eu vejo o nosso comerciante, o nosso confeccionista, o nosso produtor, ele prosperando, né? Acho que esse é o nosso intuito como administração, é trazer essas possibilidades de prosperidade para que você venha e encaixe melhor aquelas opções que a gente traz para o teu negócio. Então, quando isso acontece, eu fico muito feliz.
0: Agora são exatamente 10 horas e 30 minutos, 10 e meia. Um abraço a todos os amigos que nos acompanham em todos os cantos e recantos do Polo de Confecções. Tenho certeza que nesse momento, pessoal em Taquaritinga do Norte, em Frei Miguelinho, Santa Maria do Cambucá, Vertentes, Caruaru, Toritama, Brejo da Madre de Deus, Jataúba, Santa Cruz do Capibaribe, todo mundo sintonizando a nossa programação. Semana passada eu encontrei com o vereador de Santa Cruz do Capibaribe, Gilson Julião, e ele disse que foi no rádio, ele disse... Poxa, velho, foi daqui para Caruaru, passava para uma rádio, tava você, passava para outra, tava você. Aí eu digo, não, vou tá com a gota, não, vou para outra aqui, tava você. Ele disse, olha, cheguei em Caruaru, aí ele disse que em determinado momento desistiu de procurar outra.
1: Já aceitou.
0: Um abraço para Gilson.
1: Abraço, Gilson, grande amigo.
0: Em Santa Cruz do Capibaribe, acompanhando o nosso programa. É, Robson Ferreira tá aqui com a gente hoje, minha gente, porque a gente traz novamente, não é a primeira vez que a gente traz essa pauta aqui para o programa. A gente desde o começo coincidiu, na verdade, né, a questão da taxação, da queda da taxação das blusinhas, coincidiu justamente com o início desse nosso projeto. E desde o começo, se não me engano, da primeira semana, mas da segunda semana com certeza em diante, a gente já passou a debater esse assunto aqui no programa.
1: Já trazer aqui, né?
0: Sim,
1: já trazer aqui.
0: Forma consciente e responsável.
1: E Robson, assim, foi muito importante em outra frente também, da parte do Polo, Robson, que foi justamente para essa questão do debate em relação a essa tributação dos produtos importados, mas da parte de matéria-prima. É o que ele vem falar, justamente desse dumping. E Robson, até ligando para mim, ó, Tadeu, eu sei que você está aí na frente aí, do ponto de vista de Estado, aí, tratando com o governo do Estado. Naquela época a gente se reuniu com a Raquel. Sim. E em seguida lá nas audiências públicas. E ele disse, ó, eu sei que você está aí empenhado nessa parte aí de Estado, e eu estou aqui empenhado em Brasília, justamente tratando dessa outra pauta muito importante, e a gente conversou bastante, e graças a Deus a gente conseguiu avançar bastante nessa pauta que Robson defendeu lá em Brasília. E eu queria, Robson, que você passasse um pouco para a gente aí dessa experiência, como é que foi, o que é que você está enxergando aí para o mercado aqui do nosso polo de confecções.
0: Que é a possibilidade de aumento dos impostos sobre os fios de poliéster texturizado. Robson, como disse bem Thales, está por dentro de tudo, participou de debates, participou de entrevistas sobre o assunto, e é uma pessoa que vai poder passar para a gente agora qual a real situação nesse momento. Robson, bom dia, seja bem-vindo ao nosso programa mesmo.
2: Bom dia, amigo César, bom dia, amigo Thales e todos os ouvintes. Agradeço a vocês pelo convite, e foi mais ou menos dessa forma como Thales narrou a dificuldade, tudo que vem acontecendo aí de aproximadamente, são 24 meses já quase de investigação em cima desses dumping aí, que é o dumping do fio de poliéster, no qual a gente produz apenas 3% no território nacional daquilo que a gente necessita. O dumping em cima do fio de poliamida, que chegaria até na casa dos R$12 o quilo. Fio de poliamida nylon 6, que a gente produz zero no Brasil. E uma taxação de aproximadamente R$ 25,00 o quilo em cima das malhas de poliéster, que hoje o nosso mercado necessita entre 50% e 60% dessas malhas para completar a produção de confecção. E juntamente com isso, para melhorar ainda o ambiente, veio a retirada da taxa das blusinhas, que você que está em casa não é sobre blusinha, é sobre a indústria nacional, é sobre a realidade.

0: oportunidade da nossa indústria, é sobre o cliente do nosso cliente ter a oportunidade de comprar lá fora com zero de imposto, enquanto aqui no Brasil a gente tem imposto sobre folha, imposto sobre produção, imposto sobre venda, imposto sobre lucro e agora tem o imposto do lucro sobre o lucro. Então fica praticamente impossível aí para o industrial brasileiro.
1: Torna-se uma concorrência muito desleal, né?
0: Muito desleal. E até nesses assuntos tratados em Brasília, com ministros, com o pessoal do Ministério do Comércio Exterior, o pessoal indagou, mas Robson, a gente está falando de R$50. E aí eu fiz a pergunta de volta. Quanto é que sobra do bolso do brasileiro para ele investir nessas questões aí no final do mês? Sobra mais do que $50? Praticamente é o poder de compra do brasileiro que está liberado que ele é o cliente do nosso cliente. Comprar lá fora com zero de imposto. E o que a gente levou para Brasília, faz 18 meses que a gente está em cima dessa pauta. Eu tive numa reunião não oficial durante o ano passado com o então ministro Geraldo Alckmin em São Paulo. A gente tratou sobre esse assunto já naquele momento. Ele mostrou muita preocupação. Eu também mostrei preocupação para o seguinte, que eu fui sincero com o ministro naquele momento. Eu digo, ministro, qualquer estudo de dumping que hoje for feito e viabilizado em qualquer produto da China, vai dar dump. Ele disse, por que vai dar dump, Robson? Eu digo, por quê? Primeiro, o Estado é parceiro das empresas. A maioria das empresas tem dinheiro estatal envolvido. Eles não têm uma regulamentação trabalhista como a gente tem no nosso país. Eles são incentivados em matérias-primas lá. Eles são incentivados na exportação. Significa que eles vendem mais barato para fora do que para dentro do próprio país. Então, consequentemente, sabendo de como funciona a dinâmica de estudo, de dumping, em cima do Ministério do Comércio Exterior, eu tinha a certeza que o dumping ia sair. E a gente vem discutindo isso ao longo do tempo. Quando foi agora em janeiro, começou a se aprofundar as negociações, a gente sabia que o limite máximo era junho. Quando foi em abril, o pessoal do Ministério do Comércio Exterior entrou em contato comigo, ó, Robson, daqui a pouco vai começar as audiências finais. Você é uma pessoa importante que tem que estar aqui envolvido, vai ser de tal data a tal data. Eu digo, não, eu vou passar aí de 15 dias a 3 semanas em Brasília, a gente vai estar aí presente. Foi quando eu procurei o Thales, agradeço ao Moda Center aí pela carta branca que nos deu para representar o Moda Center lá em Brasília, o pessoal da ASCAP, o pessoal do CDL, e chegando em Brasília a gente conseguiu reunir quase 70 empresários do setor, desde o pessoal que produz malha, desde o pessoal que importa malha, desde o pessoal que produz confecção. A Live estava presente com a gente lá hoje, que é uma das maiores indústrias hoje da área fitness do Brasil. O pessoal da Demilos também, o vice-presidente da Demilos, presente com a gente em todas as reuniões. Teve uma reunião de quase 70 pessoas lá. E no final dessa reunião ficou determinado que eu, o vice-presidente da Live e o vice-presidente da Ademiro seriam os representantes da área têxtil do Brasil nos debates que iriam acontecer.
1: Essa reunião foi em Brasília?
0: Foi em Brasília. Eu participei de 5 reuniões oficiais dentro do Ministério do Comércio Exterior, com os técnicos, com o ministro e depois com o ministro e alguns ministros que participaram da votação.
1: Existem garantias, sinalização ou garantias por parte do governo federal em relação a esse tema específico, Robson? De alguma forma vocês saem dessas reuniões mais tranquilos ou ainda não?
0: Eu saí um pouco mais tranquilo por o seguinte, César, porque até o momento que a gente estava sentando lá o dump, eu já sabia que ele estava definido e pronto. Pronto para ser implementado, sabia que não teria jeito e sabia também que se o dump saísse dessas matérias-primas, não é cenário apocalipse, seria o fim do polo de confecções de Pernambuco, seria o fim dos polos de confecções de todo o Brasil. A gente fala aí de quase 2 milhões de empregos aí de forma direta e quase 10 milhões de empregos quando coloca os empregos de forma indireta e os informais que existem aí na nossa área. E 60% dessa mão de obra é feminina no Brasil inteiro aí. Tem até um vídeo aí que a gente exemplifica aí uma parte disso. O pessoal daqui a pouco vai colocar esse vídeo para rodar aí, um vídeo curto. E assim, a nossa preocupação foi essa, o meu negócio estava em jogo, Santa Cruz do Capibaribe estava em jogo, as 59 cidades aqui de Pernambuco que são envolvidas, Paraíba, Rio Grande do Norte hoje, que para quem não sabe, tem uma produção enorme de confecção, que hoje quem está segurando essa região é Santa Cruz do Capibaribe, o polo de confecções, que era a estrutura que era segurada pelaquela empresa que foi embora da
2: Riachuelo, né?
0: A Riachuelo saiu e ficaram lá enormes estruturas de costura lá no Rio Grande do Norte. E quem está segurando essa produção hoje são indústrias locais aqui da nossa região, sem falar no polo de Goiás, no polo do Rio de Janeiro, no polo de São Paulo, no polo de Santa Catarina, no polo de Sergipe, aqui do lado, no polo de Fortaleza. Então o risco de que realmente acontecesse isso era grande. Por quê? Porque de um lado ia faltar matéria-prima, só com o susto do dumping já houve essa falta. Quem é confeccionista sabe que hoje a gente está com falta de produto hoje no mercado, já está faltando, reflexo do que aconteceu lá atrás. Seria falta desenfreada de matéria-prima, consequentemente inflação desenfreada das matérias-primas, e depois isso ia gerar uma corrida de produção para o sul do país, para Santa Catarina, e Santa Catarina não comporta mais tinturarias, malharias, não tem mais logística, não tem mão de obra. Seria propriamente dito o caos na área têxtil do Brasil, além de quê? Além da retirada da taxação, que ia automaticamente encarecendo o nosso produto, está barateando o produto que vem de fora do país. Consequentemente, vocês viram o quanto a gente é dependente dessas matérias-primas com os números que a gente passou aqui. É, o número de confecções que iriam quebrar no prazo de 3 a 8 meses seria entre 40% a 50% das confecções do Brasil iriam quebrar de cara aí nesse período, entendeu? E quando a gente viu esse cenário lá em Brasília, quando a gente chegou, conversando com o pessoal, eu juntei todo mundo, porque eu digo, ó, o dump vai sair, minha gente. Agora, se o cara do fio de poliéster só defender o fio de poliéster, se o cara do fio de poliamida só pensar em defender o fio de poliamida. Meu caso, que eu, além de produzir malha, eu importo malha também, eu importo o fio. Eu estou envolvido na cadeia inteira. Se eu pensar em defender só um elo da cadeia, a gente está se enterrando todo mundo aqui. Ou a gente se junta todo mundo numa mesma pauta, na mesma reunião, a gente faz uma ata aqui representando os 70 maiores do Brasil aí dessa área, que eram os que estavam lá, para a gente ir para cima e tentar mostrar o quê? O pessoal estava um pouco perdido no que fazer. Pô, Robson, o dump vai sair. Eu digo, não, tem uma saída, minha gente. Nenhum dump ele pode ser maior do que o interesse público de um setor. Que foi até a tese que a gente levou para lá, até o nosso amigo Thales assinou o documento que a gente levou defendendo essa tese, que nenhum dump é maior do que o interesse público do setor, e a gente defendeu isso nas reuniões. Teve até uma reunião que a gente percebeu que os técnicos, sabe, técnico para se emocionar é um pouco complicado, né?
1: Demais.
0: E a gente demonstrou lá na reunião o que ia acontecer. Tinha gente de Fortaleza, tinha gente de Santa Catarina que era técnico, e o pessoal começou a entender a profundidade do que iria acontecer e do que poderia acontecer, entendeu?
1: Daí a importância de você conversar, de você levar para quem vai resolver quais são as situações que podem sofrer cada região. Deixa eu pedir a tu uma coisa somente, Robson, pedir a você uma coisa. De forma bem didática, bem objetiva, o que é dumping? Porque você falou várias vezes, tem nesse momento, temos dezenas de milhares de pessoas nos ouvindo, né? E nem todo mundo tá habituado com esse termo. O que, de forma bem objetiva, para a dona de casa, para a costureira, para o costureiro, para o confeccionista, em que o dumping pode mexer na vida dele? E o que é o dumping?
0: O dumping é uma taxação em cima de práticas comerciais desleais, é aquilo que eu falei. O pessoal vai lá na China ou em qualquer outro país, faz o estudo, coloca que o governo, comprovando o estudo, que o governo está subsidiando, que esse país está vendendo o produto mais barato para fora do seu país do que para o comércio interno do seu país, ou comércios que são correlativos iguais ao do Brasil, e é identificada a prática de dumping. Em cima disso é formada a taxa. E existe a taxação, ou por peça, ou por quilo, ou por tonelada.
1: Ou seja, vai depender
0: do tipo de produto.
1: O dumping é uma prática desleal no comércio.
0: Isso, é uma taxação em cima da prática desleal de outros países. Só que, como eu falei, se hoje qualquer produto que tiver hoje entrar no estudo de dumping na China, é 99,9% de certeza que vai dar dumping. Só que a gente tem que utilizar a inteligência de pegar o que é bom da cadeia deles, pegar, sim, o que a gente é bom. Nosso país é muito bom em rapidez em criação. Nós nunca vamos chegar a competir de forma igual com eles em produtos aí como fio de poliéster, fio de poliamida. As próprias malhas que vêm lá de fora hoje são malhas que a gente não consegue mais concorrer com eles. Então a gente tem que usar com inteligência, usar aquilo que a gente é melhor. E no último, o que ficou de bom na última reunião, como você falou, a tranquilidade, é que a gente tem um ano para trabalhar, para derrubar esse dumping de forma concreta. Só que a gente já está se reunindo pelo país inteiro. Eu estive em Fortaleza semana passada. O Sinditexto de lá, agora no começo de agosto, vai reunir quase 100 empresários comigo lá. A gente está formando uma frente aí no Brasil para promover um estudo de dumping em cima das confecções que vêm de fora do Brasil. Porque 80% desses 10 milhões de empregos, eles estão alocados na produção de confecção no Brasil. E o número de confecção que está entrando no Brasil, de forma absurda, subfaturado, com um monte de problema aí, é enorme. Então, a gente tem que atacar essa área, mas não adianta a gente atacar e deixar o país sem confecção, que a gente ainda precisa de confecção. Tem que repensar o ramo como inteiro no Brasil. Como melhorar a questão da valorização do costureiro e da costureira? Ninguém mais quer ser costureiro no nosso país. A gente tem que trabalhar isso de forma concreta na questão dos impostos. E tem o grande agora, o grande exemplo de Bukele, lá hoje em El Salvador. Salvador hoje está com as maiores fábricas de confecções aí do mundo dentro de presídios. É uma forma da gente utilizar isso aí, tentar implementar isso no Brasil. Por que não recuperar nossos presos? Por que não pegar o preso? Ah, por um dia trabalhar, tu vai ganhar 2 na redução de pena, mas tu vai receber por isso. E não tem ramo melhor para trabalhar a mão de obra do que hoje o ramo de confecções aí que a gente tem no nosso país.
1: São 10 horas e 45 minutos, estamos ao vivo na manhã desta quarta-feira, hoje dia 1º de julho de 2026, abraçando aos amigos ouvintes das rádios Polo FM, Vale, Comunidade, Estação FM, Santa Cruz FM, na cidade de Santa Cruz do Capibaribe, Rádio São Domingos FM, em Brejo da Madre de Deus, em Taquaritinga do Norte. Um abraço para o meu amigo Nádio, está nos acompanhando. Nádio, ele Feitosa, faz parte da equipe da Rádio Filadélfia, está nos ouvindo, ele e sua esposa Alexandra. Um abraço para eles, moram ali no São Jorge, em Santa Cruz do Capibaribe. Um abraço para eles, que também ouvem a gente através da Filadélfia FM 104.9 e na rede francês através da 105.5 em Caruaru, 98.7 em Bonito, 90.7 em Catende e 90.5 em Rio Formoso. Estamos também no Santa Cruz Online. Um abraço para Ney Lima e para toda a sua equipe. É impressionante, né, Thales, como é importante termos as pessoas certas nos lugares certos, nas oportunidades certas, falando aquilo que precisa ser dito pelo Polo, né? E de forma bem específica, no nosso caso, pelo Moda Center, mas de forma mais ampla, pelo Polo de Confecções, né?
2: Sem dúvida, né? A gente precisa cada vez mais que pessoas capacitadas venham defender os interesses do Polo, Robson. Eu fico muito preocupado com essa questão, porque algumas discussões, quando a gente considera essa batalha direta que Robson fez, a batalha direta que nós tivemos aqui em frente ao governo do estado, eu fico muito preocupado do jogo que a gente está inserido, Robson. A gente está inserido num tabuleiro de xadrez que muitas vezes a gente desconhece a dimensão desse tabuleiro. Eu vou dizer por quê. Veja como ultimamente, os últimos 2 meses foram bastante prejudiciais para a nossa indústria particular, né? A gente teve a medida aí tirando o imposto do produto importado. Veja, estou tirando o imposto do produto importado. Produto importado acabado. Estou falando assim do produto pronto, acabado. Ele chegou aqui com mais facilidade do que o produto nacional. Aí, como se não bastasse um absurdo desse, a gente pega o que a gente não fabrica, que é justamente os fios de poliéster e toda essa a parte do poliamida, do dumping que a gente falou até agora, e a gente tributa esse produto com impostos bem acima do esperado da cadeia. Então, o que é que eu estou fazendo na prática? Eu estou fazendo com que o produto que é fabricado aqui, utilizando essa matéria-prima que vem de fora, ele fique bem caro, e o produto que vem de fora, pronto, ele fique bem barato. Então, assim, é uma jogada totalmente, não sei se mal pensada, não vou dizer que é mal pensada, porque eu acho que isso aí atende ao interesse maior que coloca o setor têxtil como uma moeda de troca na negociação. De, olha, eu compro a tua soja, eu compro a tua carne bovina, agora em compensação tu tem que deixar o meu produto acabar, tu tem que acabar com a geração de emprego e renda do setor têxtil a todo nível nacional. Então,
0: você tocou num ponto complicado, muito sensível, que eu comentei isso no Ministério do Comércio Exterior. Tanto na medida dessa questão da retirada da taxação das blusinhas, como na questão dos dump. É só você fazer uma pergunta simples. Quem é que vai mais ganhar com isso? Se hoje a gente observar, Shopee, Shein e Mercado Livre.
2: Plataformas asiáticas. Então assim,
0: a gente está claro aí na movimentação, como ela foi feita, como você falou, como é complexo esse tipo de movimentação.
2: Não é simples.
0: E
2: né?
0: A movimentação que aconteceu, infelizmente, nos bastidores, minha gente, foram dessas empresas realmente que são as grandes interessadas. Você vê que no mesmo momento, na mesma hora, sai dump, o dump ia ser inserido, na mesma hora tira a taxa das blusinhas, e na mesma hora o Mercado Livre monta uma estrutura de venda direta lá na China para o consumidor brasileiro. Então, parece que até com a banda orquestrada, um negócio bem feito.
2: Muito orquestrado.
0: Só que, como você falou, graças a Deus, pessoas importantes, como o César falou, em cada área, estão se colocando à disposição, estão falando, estão sendo ouvidas, e a gente, todo mundo aí junto, conseguiu evitar uma catástrofe anunciada. A gente tem que trabalhar ainda junto para realmente voltar a taxa das blusinhas e trabalhar para que a gente seja reconhecido na reforma tributária, que esqueceu o nosso setor. O nosso setor foi esquecido na reforma tributária que foi aprovada.
2: Uma coisa importante que eu acho legal frisar é que justamente a orientação dessas pessoas, César, para resolver esses problemas, sabe? Porque tem pessoal, tem gente que acha que vai se resolver gritando, vai se resolver soltando uma notícia falsa, vai se resolver fazendo estardalhaço, e não se resolve. Se resolve com inteligência, com planejamento, com estratégia, com boa execução. É assim que se resolve esse tipo de problema, um problema que atinge de uma maneira macro, um tiro no peito assim, do confeccionista, um tiro no peito do setor têxtil aqui. Então a gente precisa de fato ter quando capacidade para resolver esse tipo de problema.
0: Quando não se consegue de forma técnica, só tem uma outra questão, que foi o que a gente levou para lá de pauta, o interesse público maior. Vocês vão destruir aí 10 milhões de empregos aí. Vocês vão destruir 60% desse emprego, são mão de obra feminina. Eu até na hora, eu conversando lá, até teve gente se emocionando, daqui a pouco a gente vai voltar, parar os caminhões na estrada e pega a água do radiador dos carros, porque a nossa região não tem o que fazer, a gente não tem água, não tem infraestrutura, não tem um favorecimento geográfico como Santa Catarina tem em outras regiões. Se isso acabar na nossa região, o que é que a nossa região vai viver? De que a gente vai sobreviver? De que a gente vai tirar a renda? De que o pessoal... Tantas famílias aí, você pega o comércio de Santa Cruz, depende 99% das confecções.
1: Desse
0: de forma
1: jeito.
0: Direta ou de forma indireta. Pega Caruaru também, o tanto de cidade do Brasil que depende disso. Quando a gente viu o número que olhou para o choque e o que ia acontecer, realmente eu fiquei assustado. Eu disse, é o fim se isso aí acontecer. E o cenário estava propício para que tudo isso acontecesse.
1: Olha, e hoje, 19h, no SESC, em Caruaru, acontece um importante encontro para discutir justamente os impactos já sentidos pelo setor de confecções após o fim da taxa de importação por parte do governo federal para produtos abaixo de $50, medida que ficou conhecida como a taxa das blusinhas. Bernardo Peixoto é presidente da Federação do Comércio de Bens, Serviços e Turismo do Estado de Pernambuco. Ele convoca os empresários de Santa Cruz do Capibaribe e região para participarem desse encontro. Vamos acompanhar então o recado do Bernardo?
3: Hoje estamos esperando todos os empresários da região, de Caruaru, Santa Cruz, Capibaribe e Toritama, a FEComércio, Federação do Comércio do Estado de Pernambuco, com a CNC, Confederação Nacional do Comércio, está iniciando aqui em Pernambuco, nesta região, que vai ser uma das regiões mais impactadas com a isenção da taxa de blusinhas, a nível nacional. Vamos levar esse projeto para nível nacional em defesa de todo o país sob essa taxa. Pernambuco é um dos estados que mais vai ser prejudicado. E vocês, que são dessa região, que vai ser mais prejudicado ainda com a isenção da taxa das blusinhas. Então esperamos todos vocês hoje às 19h no SESC de Caruaru para ouvirem e verificarem as grandes dificuldades que vai acontecer. Vamos fortalecer o nosso evento, vamos fortalecer esse movimento que vai ser nacional. Conto com vocês hoje às 19h. Venham, é muito importante para todos vocês.
1: Beleza, o recado está dado. Robson Ferreira, obrigado pela sua vinda, meu irmão. Até a próxima, se Deus quiser.
0: Amigo César, muito obrigado. Thales também, muito obrigado aí pelo convite. E a todo o pessoal que faz parte da equipe do Moda Center também, parabéns pelo trabalho aí nesse período de alta temporada. E a gente, sempre que for possível, a gente está à disposição para estar aqui presente e para ajudar o polo de confecções no que for necessário.
1: Beleza, Robson. Obrigado pela vinda, né, Thales?
2: Obrigado, Robson. Ele sempre participar aí, está trazendo. E é importante sempre a gente estar sempre conversando, trazendo essas pautas aí, trabalhando de uma maneira mais objetiva, mais planejada, para que a gente venha a enfrentar aí esses desafios aí do polo de confecções do Agreste.
1: Deixa eu mandar um abraço forte para a Silvoneide, está lá em Santa Cruz do Capibaribe, acompanhando a nossa programação. Nádio Feitosa, já registrei aqui, sua esposa Alexandra também, e todos que estão sintonizando, acompanhando o nosso programa na manhã de hoje. Felipe Padilha, diretor da Agência Ópera, está aqui com a gente. Felipe, depois de finalizarmos primeiro semestre de sucesso, depois de finalizarmos um processo, um período, né, Thales, de grandes feiras, uma alta estação, eu acho que uma das maiores altas estações da história do parque. Temos agora o desafio de manter essa engrenagem funcionando a todo vapor, né? Isso, Felipe, bom dia, seja bem-vindo, meu irmão.
4: É isso aí, César, bom dia, Thales, bom dia a todos os ouvintes, bom dia a toda a equipe do Moda Center. César, eu costumo começar minha fala dizendo que o Moda Center ele tem duas premissas, né? Que é planejamento e responsabilidade. Tá? E aí nada aqui sai sem essas duas palavrinhas que a gente segue à risca. Então, se tem um planejamento anual, onde Thales, na pessoa representante legal do Moda Center, sempre nos incentivou e nos cobra, né, incessantemente por a gente manter esse planejamento de marketing. Né? A gente não pode pensar só na alta temporada, porque a gente sabe que a alta temporada, né, no, na época de chuva, o rio ele vai encher e a gente vai ter água em abundância. Né? Então a gente precisa pensar também na baixa temporada, sim, naquele momento onde a gente vai precisar ter um investimento, manter a estratégia. E aí a responsabilidade vem daí, onde a gente tem hoje um departamento financeiro na pessoa do Mariano, em que conseguiu adequar essas verbas para o marketing, né, com muita responsabilidade, com muito cuidado, principalmente com o dinheiro do condômino, né, que é primordial, e a gente manter esse investimento em marketing. Então a gente está aí em todo o Brasil, certo? Então, segue anunciando em todo o Brasil.
1: Justamente, segue anunciando, né?
4: Segue anunciando.
1: Importante frisar isso, porque foi dito, inclusive, no começo do programa de hoje, Thales, a importância de anunciarmos, de levarmos o nome, a marca, para todo o Brasil. Ou seja, não foi algo específico voltado para um período sazonal. Continua sendo feito esse investimento.
4: Exatamente. E aí é algo que essa diretoria, essa gestão não abre mão, tá? Esse investimento ele precisa ser mantido. A gente sabe da importância do marketing hoje, a gente briga hoje com grandes players, né? Então as grandes plataformas aí de marketplace que, de certa forma, são concorrentes indiretos nossos, né? E aí a gente pensa que se a gente não mantiver esse investimento, se a gente mantiver esse planejamento, a tendência é que a gente tenha uma baixa temporada ainda mais baixa do que o natural. Então esse investimento ele é mantido, então a gente continua com as veiculações de rádio, TV, outdoors. Hoje a gente está com 3 placas de outdoors, grandes placas aí, 2 aí no Pão de Açúcar, acabamos de instalar um em Caruaru. A gente continua com o investimento no digital contínuo. Esse investimento no digital, a diretoria não abre mão. Tá? A gente hoje tem rádios no Brasil todo. Estamos fazendo um investimento agora pesado em Salvador, né? Em Salvador não, minto, Bahia, né? Onde a gente tem um grande mercado lá, hoje, sim, é o nosso maior consumidor, né, Thales, aqui do Polo, mais especificamente em Feira de Santana. Então, assim, a gente tem esse investimento junto houve essa mudança também de comportamento, né? A gente sabe da importância hoje dos digitais influencers também. Então, a gente tem buscado trazer digitais aqui. A gente hoje tem digital influencer no Brás, a gente tem digital influencer no Brasil todo. Então, assim, esse movimento do Moda Center em publicidade, em marketing, é muito dessa gestão. Tá? Essa gestão, ela conseguiu, e aí, mais uma vez, eu gosto de ressaltar, junto a um planejamento financeiro, não é barato. A gente sabe que investimento em marketing não é barato, né? Mas a gente sabe também que o retorno, ele quando se investe, né, de forma certeira, né, de forma planejada, de forma estratégica, o retorno ele vem. Então aí os resultados de alta temporada, né, altas temporadas, que não vão ser esquecidas, né,
1: Thales? Não.
4: Né, foram. Jamais. Eu engraçado, eu saí daqui no dia. Acho que foi dia 4, não foi o dia que...
1: 4 de junho.
4: 4 de junho. E eu vendo a fila, Elinaldo, sobe o drone.
2: Preferiria ficar em casa, mas mesmo assim teve o interesse de vir.
4: Pois é. E isso arrepia, né? Isso arrepia. Isso arrepia porque a gente sabe que a gente tem um pouquinho, aquele grãozinho de mostarda ali, de participação nesse trabalho. E parabenizar também na pessoa do Elinaldo. Ele está de férias,
1: sim,
4: saiu de férias ontem. Nessa gerência do marketing, onde ele tem, é um cara que sabe comandar, é um cara que está ali sempre preocupado em atualizar tecnologicamente. A gente hoje tem os melhores equipamentos dentro do Marco Mora Center. E está aqui esse programa que é fruto disso também, né? Que é um sonho sendo realizado aqui, que é o Conexão Mora Center.
1: Felipe, obrigado pela tua vinda. Até a próxima, se Deus quiser.
4: Obrigado, gente.
1: Meu querido síndico, faça um convite para o povo vir para a feira de amanhã, vá. Capriche, vá.
2: Caprichar agora, vá. Vem, deixa comigo.
1: Vamos embora para a
2: gente fechar. Pessoal, quero aproveitar para desejar uma excelente feira. O pessoal que já comercializa aqui, o pessoal que fabrica, que ele está aqui vendendo nos boxes, mas também aproveitar a oportunidade para convidar você que está ouvindo aí das cidades mais distantes, como o César falou aqui, a grande rede de rádios que a gente alcança, né? Que a gente consegue transmitir esse programa. Então, aproveite para fazer esse convite e venha para cá, venha conhecer o nosso gigante, venha conhecer o Moda Center. Aqui é um local de excelentes oportunidades, né? A gente tem empreendedores do Brasil todo comprando aqui, levando a mercadoria que é feita aqui para as suas cidades e lá conseguindo tirar seu ganha-pão, conseguindo crescer, conseguindo prosperar, conseguindo realizar seus sonhos. Então aqui é uma cidade que faz bem não somente aos confeccionistas, aos produtores e toda a economia direta e indireta aqui da nossa região, mas também influencia muito em outras cidades do Brasil afora. Então aproveito para ressaltar essa importância e fazer com que vocês passem esse convite para vocês, né, para vocês virem visitar o parque, enxergar essas oportunidades e fazer excelente negócio aqui com os nossos produtores.
1: 11 horas da manhã pontualmente, a gente encerra por aqui o programa de hoje, prometendo voltar semana que vem, se Deus quiser. Um abraço e até lá.

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1: 11 horas e 1 minuto.
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0: Rádio Estação, 11 horas 4 minutos, bom dia.
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0: Olá, bom dia. Hoje é quarta-feira, 1º de julho de 2026. Estamos chegando aqui pelas ondas da sua Rádio Estação 88.9 para comandar junto com você mais uma edição do nosso programa Política em Pauta. A partir de agora, muitas informações, entrevistas e também análise da política pernambucana. Tenho na técnica o Thiago Manuel, e você já pode mandar sua mensagem para nosso programa através do WhatsApp, que é o 987855687, ao vivo no rádio e em todas as nossas redes sociais a partir de agora: YouTube, Facebook e Instagram da Rádio Estação. A gente vai junto com você até o meio-dia. Daqui a pouquinho tem a Alessandra Vieira, também tem o Wellington Ribeiro direto do Recife, mas agora vamos até Taquaritinga do Norte. Tem entrevista, a gente conversa agora com o prefeito Gena Lins.
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0: Conversando agora com o prefeito de Taquaritinga do Norte, Gena Lins, que já está na ponta da linha. Vai dar o seu bom dia também para todos os nossos ouvintes que estão aqui com a gente. Bom dia, prefeito. Seja bem-vindo ao programa Política em Pauta na manhã dessa quarta-feira, 1º de julho, né?
2: Bom dia, Márcio. Mais uma vez, obrigado pela oportunidade. Realmente, momentos importantes que a gente vem vivendo, principalmente nesse mês de julho que se inicia, a gente, com a perspectiva do maior festival cultural do café aqui em Taquaritinga do Norte, e tenho certeza que a gente trará agora assuntos importantes e relevantes aqui para o nosso município. Estou às ordens, à disposição e agradecido.
0: Ô prefeito, a cidade de Taquaritinga do Norte agora se mobiliza a partir desse mês, né? A partir de hoje começa, pelo menos para valer aí, o planejamento, a programação em si, nesse mês de julho, o festival Café Cultural 2026, né, com uma programação, né, bem interessante, com cantores, né, que ainda não se apresentaram em Taquaritinga do Norte em outras edições e que nesse ano de 2026 a população vai poder conferir não só de Taquaritinga, mas de toda a região, né, de todo o estado de Pernambuco, que vem participar desse grande evento, né, que vai chamar a atenção de toda a região e também de todo o estado de Pernambuco.
2: O festival é uma parceria também com o governo do estado, né, através do Pernambuco Meu País. Ontem foi a reunião que definiu todo o calendário do estado, e Taquaritinga, juntamente com Gravatá, a gente vai ter praticamente as mesmas datas de 30 de julho a 2 de agosto, com grandes atrações, um evento realmente que movimenta a cidade, que movimenta toda uma região. A gente teve o cuidado de trazer uma grade bem eclética, bem diversificada. Quero aproveitar aqui também e pontuar que praticamente todos os investimentos sobre a questão dos artistas, a gente fechou uma parceria com o estado. O estado praticamente custeará 80% de toda a grade, e também conseguimos uma parceria com o Ministério do Turismo, que também trará outro grande investimento que nos ajudará muito. O município praticamente entra aí no máximo com 20% de todo o investimento. Eu acho que isso é força da nossa articulação e também com a parceria com a iniciativa privada também, que vem sendo feita algumas parcerias nesse sentido, para que a gente traga movimentação econômica, traga o reflexo que essa festa permite para a nossa cidade, mas também com um cuidado todo especial sobre o próprio orçamento do município, para que a gente não sacrifique e não faça nada que esteja fora do nosso contexto. Então a gente teve esse cuidado, diferentemente do ano passado. A gente correu, organizou, estive em Brasília, consegui essa emenda em Brasília com o Ministério do Turismo, e também estive em Recife diversas vezes para a gente poder formar essa parceria econômica com o estado. Bem, pois não.
0: Ô prefeito, uma questão que chama bastante atenção é que hoje, né, pelo menos no ano passado, a gente teve lotação máxima, né, ali na Praça de Taquaritinga do Norte. E muita gente já fica até pensando, né, o que fazer, prefeito, para melhorar ainda mais o espaço para a população poder chegar e ter condições no espaço ali na praça, né? A gente imagina que esse ano deveremos ter recorde de público pelas atrações que foram assim confirmadas, mas em relação à prefeitura, o que vocês estão planejando para fazer para ampliar ainda mais esses espaços dentro ali do espaço da área de shows?
2: Bem, a gente vai... Ano passado a gente já temos uma iniciativa que eu acho que foi interessante. Nós tiramos toda aquela questão de mesa, de tudo aquilo de cadeiras, todo aquele no entorno da praça, aquilo que traria algum tipo de barreira, a gente tirou totalmente, para que até a própria praça de alimentação, nós recomendamos que fosse retirado tudo, para que a mobilidade ela tivesse, e a fluidez do povo tivesse 100% livre. E esse ano a gente vai reforçar a sinalização de trânsito por toda a cidade. Criamos no ano passado e estamos buscando novas áreas de estacionamento também. Vamos manter locais específicos para estacionamentos com ônibus e vans, né? E também foi redesenhado para que a gente possa proporcionar espaços melhores ao público. Então a gente está pensando sobretudo em todos os sentidos. A gente sabe que o tamanho do evento para a praça realmente exprime, mas a gente vai estar fazendo da melhor maneira possível. Ano passado também a gente pegou, nós criamos ali uma rua do café ali, que saiu do contexto da praça, ficou ali do hotel para trás. Foi muito interessante aquele contexto ali, que a gente apresentou ali todos os cafeicultores do município ali, todas as apresentações dos produtores locais. Foi muito movimentado, a gente criou uma realidade e uma possibilidade de um público ter outra área, para que ele não tivesse conflito com a própria área de evento. E esse ano também a gente está pensando em todas as condições, as possibilidades, para que a gente deixe o mais possível de espaço para o turista vir e ter a condição de usufruir da melhor maneira possível. E também um ponto muito, muito importante do ano passado foi a questão do monitoramento. Nós criamos uma estrutura de monitoramento ali na Escola Estadual Severino Cordeiro de Arruda, que é bem próximo ao centro, e botamos diversos profissionais espalhados por toda a praça, para que dentro desse contato lá com essa central de monitoramento, a gente trouxesse a melhor segurança possível para quem aqui esteve. E deu muito certo, e esse ano não vai ser diferente. Então a gente pensou isso sobre todos os aspectos, e vamos continuar pensando da mesma maneira, sobre estacionamento, sobre segurança, sobre mobilidade, sobre o conforto do próprio turista que aqui vai vir à cidade. Então, a expectativa aí é entre 80 a 100 mil pessoas aí nesses 4 dias aqui em Taquaritinga do Norte, isso pela noite, mas durante o dia também a gente vai receber muita gente, porque nós criamos situações para que o turista também venha durante o dia, que a Rua do Café, a Feira de Exposição dos Cafeicultores, o Polo Cultural também, que é um palco onde a gente vai ter a apresentação de artistas locais durante o dia, feira de artesanato, oficinas imersas nos sítios e fazendas do café, que é aquelas visitas que a gente apresenta os cafeicultores locais, as suas propriedades, para que esse turismo ele se mantenha durante o ano inteiro, e também o Polo Palco Pernambuco, meu país, que vai estar no centro da cidade. Então, tudo isso aí a gente vai agregando valores para que o turista tenha, desde a segunda até o domingo aqui, possibilidades de visitações.
0: Então, prefeito, confirmando as datas, confirmado, né? 30 de julho, 31 de julho, 1 de agosto e 2 de agosto, né? Confirmado aí o Festival Café Cultural em Taquaritinga do Norte, começando com muito forró no dia 30, né? Na quinta-feira.
2: Na quinta-feira a gente já inicia com Túlio Duarte, né, com Luan Estilizado e Tarcísio do Acordeão, né, que eu acho que é a cereja do bolo, né, que todos gostam e pediram muito, e a gente trouxe essa possibilidade aí para que a gente pudesse fazer uma festa bem interessante. Eu quero também te dizer, Márcio, que esse ano o evento ele vai intensificar a valorização dos produtores e da cultura do café aqui em Taquaritinga do Norte, já que nós somos o maior produtor de café do estado. Estamos incluindo aí, viu, incluídos no circuito Pernambuco, meu país, como eu bem te disse agora há pouco, e estamos contando com o apoio do Estado, que vem realmente participando de uma forma efetiva, nos ajudando muito, também com a parceria com o Sebrae, que também tem sido um grande parceiro. Já teve essa parceria na edição passada, e esse ano também ele vem nos fortalecer com ações de empreendedorismo e também apoio aos produtores locais.
0: Prefeito, então agora é aguardar a expectativa, os preparativos, né, pela gestão seguem a todo vapor e no dia 30 nós estaremos aí com vocês, né, fazendo essa cobertura, transmissão também da Rádio Estação, parceria também com a Prefeitura e desde já, prefeito, quero agradecer porque desde o ano passado você sempre abriu as portas da Rádio Estação para toda a nossa equipe, para estar levando aí essa grande festa de Itacoaritinga e nesse ano não vai ser diferente, vamos estar junto pelo segundo ano consecutivo, levando aí as emoções do Festival Café Cultural para todo o Brasil através da internet.
2: Não, eu quem agradeço essa, a parceria da imprensa da região toda que tem esse carinho com Itacoaritinga. Itacoaritinga realmente é um lugar, não por ser nossa cidade, mas um local que realmente é uma grande referência por tudo que proporciona, sobre a sua beleza, sobre aquilo que a gente oferta todos os dias aqui a quem chega na cidade, o clima, a receptividade das pessoas. E vocês são muito importantes, retransmitindo para o Brasil e para o mundo inteiro o nosso potencial. A gente é quem fica agradecido, a gente espera todos vocês aqui, a gente está de braços abertos, a população está, mais uma vez, muito empolgada para que nós tenhamos o maior festival de todos os tempos, porque a gente vem trabalhando muito forte nesse sentido. E quero aqui, para finalizar, agradecer a parceria da governadora Raquel Lira, que tem sido imprescindível, nosso deputado Caio Mansova, que tem nos ajudado muito, e também os deputados federais Eduardo da Fonte e Lula da Fonte, que também são peças importantíssimas desse processo.
0: Prefeito, obrigado pela participação, um abraço, vamos ver na próxima semana se a gente consegue trazer o senhor aqui ou nos próximos dias para falar ainda mais aí dos avanços da sua gestão em Itacoaritinga do Norte. Um abraço e até a próxima, querido.
2: Muito obrigado, estamos à disposição, uma grande semana para todos, que nosso Senhor Jesus Cristo abençoe a cada lar do nosso município e de todas as os lares de Pernambuco. Um forte abraço.
0: Agora 11h16, intervalo rápido, na volta o jornalista Wellington Ribeiro atualiza também, né, o cenário noticiário político pernambucano, daqui a pouquinho no nosso quadro Ponto de Vista. Voltamos já.
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3: Estamos de volta aqui no nosso programa Política em Pauta, agora 11 da manhã mais 20 minutos, 11:20. Quero mandar um abraço aqui para o meu amigo Jailton Mota, que está ligado com a gente. Obrigado, Jailton. Abraço também a nossa amiga Selma, ouvindo a nossa programação. Obrigado também pela audiência. Meu amigo Bilu, rapaz, Bilu lá da Rota do Mar. Um abraço, Bilu. Onde quer que você esteja, meu querido, um abraço para você também, é um grande amigo também nosso, a gente tem uma grande consideração pelo nosso querido Bilu. E também não poderia deixar de mandar um abraço aqui para Alan César, que nesse momento está confirmando aqui, que está acompanhando a nossa programação também. Um abraço, Alan, obrigado aqui pela confiança e pela parceria com a gente na Rádio Estação. Vamos ao Recife, vamos conversar com o jornalista Wellington Ribeiro agora no quadro Ponto de Vista.
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3: Vamos lá, vamos conversar agora com o jornalista Wellington Ribeiro, agora no quadro Ponto de Vista. Muito bom dia, Wellington, seja bem-vindo ao nosso quadro.
4: Bom dia, amigo Márcio Felipe, bom dia a todos os ouvintes da Rádio Estação, emissora que segue avançando em audiência na região.
3: Vamos lá, Wellington, fala pra gente aqui como é que foi a sua, pelo menos, cobertura daquela reunião que aconteceu na segunda-feira, na sede do partido da Federação União Progressistas, com Eduardo da Fonte e também Miguel Coelho, que houve uma definição, houve uma votação. Eduardo da Fonte foi escolhido, pelo menos pela maioria dos votos, foi assim que foi levada essa informação para todos nós. Mas conta pra gente os bastidores, porque depois dali, Miguel foi pra sede do União Brasil no Recife, o escritório que tem do partido, gravou um vídeo reafirmando a pré-candidatura e disse que agora depende da governadora Raquel Lira, e a decisão que foi tomada pela federação, segundo o Antônio de Rueda, não teria nenhuma validação nesse momento.
4: Exatamente, o Miguel, ele tá colocando apostando todas as fichas de que a preferência dentro da chapa por parte da governadora Raquel Lira é ele. A governadora estaria aí até trabalhando no sentido a nível nacional para tentar aí alguma forma, de alguma influência junto a Kassab, para que a Kassab intervenha a figuras como o Rueda e o Ciro, para que garanta a indicação de Miguel a isso. Mas o Eduardo da Fonte está muito confiante. A gente trouxe a entrevista em primeira mão, você foi a primeira emissora com que Eduardo da Fonte conversou minutos após o fechamento, o encerramento dessa reunião. Ele demonstrou essa confiança, não é? Tá trabalhando justamente para pavimentar essa candidatura para o Senado e ser, né, como ele cravou lá, o indicado da Federação União Progressista. Então, é isso que a gente tem, né, no... O que se espera, o que se aguarda, né? É uma expectativa muito grande, algum trabalho, algum tipo de trabalho por parte de Miguel, a governadora se antecipar a esse movimento, mas acredito que a governadora, se houver uma preferência dela por Miguel Coelho, ela não há de externar isso publicamente, né? Em detrimento de Eduardo da Fonte, até porque quem comanda a Federação União Progressista em Pernambuco é o Eduardo da Fonte. Isso aí poderia ser um prejuízo muito grande para o palanque da governadora.
3: Depois dessa definição, né, o Miguel, como você falou, está apostando todas as fichas na indicação da governadora. E pelo lado de Eduardo da Fonte, se foi algo que foi definido, Eduardo da Fonte está vendo de que forma essa movimentação dos coelhos a partir de agora,

0: ou Wellington?
1: Pois bem, é assim, o Eduardo deixou muito claro lá, né, nessa reunião, né, foi uma votação, escolhas se abstiveram, ele conversou com você, com todos os ouvintes aqui da Rádio Estação, né, tá muito tranquilo quanto a essa indicação, até porque a reunião, ela, na ótica de Eduardo da Fonte, foi legítima, né, houve a anuência do Ciro Nogueira, que é um dos presidentes da federação, né, o vice-presidente, e existe um consenso nacional de que qualquer decisão da nacional tem que ter anuência de Ciro e de Rueda. Rueda, momentos antes da reunião acontecer, desautorizou a executiva a realizar qualquer movimento para indicação de candidato majoritário em Pernambuco. No entanto, Rueda não teve essa assinatura também de Ciro. Então, aquilo ali na outra da Eduardo da Fonte, aquilo foi inválido. E o próprio Eduardo, ele confirmou que tem esse apoio de Ciro Nogueira para essa candidatura ao Senado. Segue essa novela, uma novela mexicana, a gente poderia assim dizer, dentro dessa base do governo nessa base da governadora Raquel Lira, sobre a montagem da chapa majoritária.
0: E por falar em articulação e montagens, a notícia que saiu hoje pela manhã é que a governadora, ela nomeou pessoas que são aliados do grupo do Anderson Ferreira, né, que são ligados ao PL aqui em Pernambuco, para fazerem parte do governo, o que representa um sinal de que houve pelo menos um acordo, né, um acordo de paz aí entre o Anderson Ferreira e a governadora Raquel Lira, e aí até acaba caindo por terra, né, de uma vez por todas, essa possibilidade do PL lançar uma candidatura própria, sendo que os mesmos fazem parte do governo nesse momento, né?
1: Exatamente, a governadora Raquel Lira sabe do que essa uma possível candidatura ao governo por parte do PL poderia atingir o seu palanque, né, tirando votos de bolsonaristas que poderiam nessa candidatura, acompanhar essa candidatura lançada pelo PL para fazer palanque a Flávio Bolsonaro aqui em Pernambuco. E essa movimentação de hoje, né, no Diário Oficial, ela vem depois de outras movimentações e articulações da própria governadora, que recentemente articulou para que o prefeito Jorge Duarte, lá de Santa Maria da Boa Vista, apoiasse a candidatura de André Ferreira para deputado estadual, evitou a debandada de Viviane Fagundes lá em Gravatá. A gente lembra que a Viviane teve uma entrevista para o Café no Ponto, na TV Nova, o programa que eu apresento, e ela colocou meio que em suspeição, em dúvida, o apoio dela para Anderson Ferreira para federal. Mas o que, que aconteceu? Ela não vai apoiar Anderson Ferreira para federal, mas em contrapartida vai atender até um pedido que o próprio André já havia colocado na mesa, que é uma dobradinha com Isabel Urquiza para deputada federal. Isabel fica na condição de garantir votos para Viviane em Olinda, enquanto isso Viviane Fagundes vota com um candidato do PL. E finalizando tudo isso, para fechar, né, como diz o Gilson, tapar com barro, a governadora nomeou ao menos 15 pessoas indicadas por Anderson Ferreira que teriam saído de lá da prefeitura de Jaboatão dos Guararapes após o rompimento de Mano e Anderson Ferreira, né, ele nomeou no governo. E isso carimba o bolsonarismo dentro do governo Raquel Lira. A gente já sabe que existiam candidatos, pré-candidatos e candidatos bolsonaristas já apoiando a governadora, mas isso aí carimba o ingresso do PL, né, junto ao governo Raquel Lira, né, o que, em tese, para os que estão ao lado de João Campos, é interessante porque faz essa dicotomia, né, essa polarização de que o palanque de João Campos seria o palanque de Lula, como Lula já reafirmou, que é o único palanque dele aqui em Pernambuco, e o de Raquel Lira, apesar da governadora não declarar oficialmente, né, o seu apoio a Flávio Bolsonaro, né, coloca sobre ela, né, esse verniz mais bolsonarista com esse acordo aí fechado junto ao PL.
0: Ô Wellington, e aí eu queria até, eu vou pegar a tua opinião nesse contexto. A chegada do PL à base do governo vai trazer um diferencial na questão do tempo de guia, ou tempo de inserção partidária no rádio e na televisão. Mas existe um alerta. Qual é o grande alerta que eu acredito que o governo hoje tem? É a questão da federação. Hoje, se tudo der certo, e se for Eduardo da Fonte, ótimo. Vai todo mundo seguir junto, a Federação, o PP, União Brasil, caminhando ao lado de Raquel. Só que as palavras de Miguel, dizendo que poderia lançar uma candidatura avulsa, poderia fazer com que a Federação não pudesse mais coligar com a governadora. E faria com que ela tivesse um prejuízo aí no tempo de guia, de rádio, de TV e em sessão. Essa aproximação do PL é preocupado, é o governo pensando, a governadora pensando nessa possibilidade de ter Túlio Gadelha, Miguel Coelho e Eduardo da Fonte como candidatos ao Senado?
1: Não, só pode ter dois candidatos ao Senado, né? O Túlio ainda, eu até publiquei ontem que o Túlio poderia até ser substituído pelo Fernando Dueire. Por quê? Existe um avanço muito forte de Humberto Costa sobre os prefeitos da governadora Raquel Lira, da base da governadora. E isso não estaria deixando o Túlio animado, né? Porque os prefeitos estão se comprometendo com um dos candidatos, né? Uma das vagas do Senado com Humberto, e a outra deve cair

0: É, existe esse embrolho ainda entre, na federação, União Progressista, porque o Miguel segue insistindo de que vai ser candidato, e aliás de Miguel garantem que ele seria o candidato do coração da governadora nesse momento, né? Mas a gente sempre reafirma, né? O Eduardo da Fonte segue confiante. Isso, o Eduardo da Fonte, estou conversando com várias pessoas, vários políticos, deputados, a única forma com que deixa de Eduardo ser candidato a senador, só tem duas formas: ou ele desistir mesmo, ou o Ciro Nogueira trair ele, coisa que eu não acredito que vai acontecer, né? Só na hipótese de Eduardo desistir mesmo, mas que o Ciro Nogueira venha trair Eduardo para ter uma intervenção ou algo assim nesse sentido aqui em Pernambuco, eu não acredito, né? Porque eles são amigos, irmãos, e assim, tem uma relação de proximidade muito grande, mas muito grande mesmo. Então, só nessa condição de que o Eduardo não seja candidato, dele desistir, porque Ciro não vai trair ele.
1: Ok, Wellington, nós queremos agradecer sua participação, desejo para você uma boa quarta-feira e amanhã a gente volta atualizando aí os próximos capítulos da política pernambucana, porque pelo lado de João não tem muito moído não, né? Tá mais tranquilo, porque ela já tá tudo definido, candidato a governador, vice-governador e os dois senadores. O que estamos aguardando agora é a definição de quem serão os senadores de Raquel, né?
0: Exatamente. Agora, eu deixo aqui um registro, amigo, porque aconteceu no dia de hoje, né? Pelo menos foi noticiado no dia de hoje, o falecimento, né, do filho do blogueiro e amigo Finfa, né? O filho de Finfa, de Júnior Finfa, né? O Pedro Henrique de Sá foi encontrado, né, em um carro incendiado no município de Gravatá. Então isso aí deixa a blogosfera muito triste, né, e solidária ao nosso colega, né, de profissão, Finfa, né? Que Deus conforte a ele, aos seus familiares e também aos amigos de Pedro Henrique de Sá, que a Polícia Civil realize uma investigação severa para encontrar aí os culpados do assassinato aí do filho do blogueiro Júnior Finfa. Forte abraço e acessem o blog Ponto de Vista. Até amanhã, se Deus assim nos permitir.
1: Agora são 11 da manhã, mais 32 minutos. Conversamos aqui com o jornalista Wellington Ribeiro no nosso quadro Ponto de Vista.
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4: Na entrevista do dia, conversar agora com a ex-deputada estadual Alessandra Vieira. Registrar aqui a presença do meu amigo Otacílio Neto. Estou muito feliz em revê-lo, já fazia alguns dias. Né, o pessoal lá no grupo, lá dos radialistas, estava todo mundo perguntando, cadê o Otacílio? Eu disse, Otacílio está bem, não mexam com ele, ele está feliz, está aqui. Está ao lado da sua esposa, como é o nome dela? Jennifer. Jennifer? Jennifer tá aqui. E também Carlos Lisboa também tá aqui, né? Acompanhando a entrevista. Vai um abraço aqui para Carlos Lisboa. Ex-deputada Alessandra Vieira com a gente e vai dar aqui o seu bom dia aqui para os ouvintes da Rádio Estação. Ela que tá com a sua camisa, né? Meia pernambucana, né? Aí, pernambucana, né? Meia nordestina. Bom dia, Alessandra. Seja muito bem-vinda ao espaço da Rádio Estação. Bom ter você aqui com a gente nessa manhã.
5: Bom dia, Márcio. Bom dia, Otacílio, que está aqui no estúdio. Bom dia, Jennifer, Carlos Boa. Bom dia ao técnico, que sempre está
4: acompanhando, Manuel.
5: Tiago. E bom dia, Santa Cruz, Capibaribe e região. Bom dia, Pernambuco. Você falou da minha camisa, sempre nordestina.
4: É nordestina mesmo.
5: Nordestina, pernambucana, da gema. Não é? Tudo, eu sempre carrego a nossa cultura, o nosso jeito de ser, né? O nosso jeito nordestinense de ser.
4: Alessandra, estamos em um ano eleitoral e todas as vezes que tem uma eleição, você sempre participa ativamente, se for candidato ou não, você sempre tem o seu espaço, né, nas discussões políticas da nossa cidade. Como é que está a expectativa para mais esse pleito, né? Eleição que Edson concorre mais uma vez ao cargo de deputado estadual e vocês também têm um grande entusiasmo acerca do nome de Miguel Coelho, né? Edson deixa bem claro que para ele é o preferido dele para disputar o Senado, o Miguel Coelho, nessas eleições. Como é que está a tua expectativa aí e também tuas ações também junto ao Edson nesse período?
5: Márcio, sempre chega, eu digo que é o ano pá, não é? Todo ano pá, ano eleitoral. Mas também nos anos ímpares, nós estamos sempre presentes, sempre juntos, sempre levando melhoria para a população, seja de Santa Cruz, seja de todo o polo de confecções, seja pernambucano, né? A gente está sempre buscando, sempre cobrando, sempre pedindo. Mas chega esse momento agora, julho, né, que começa de fato. Agora a pré-campanha, acabou São João, começa o Brasil na frente, então a gente tem um grande entusiasmo, né, para esse ano eleitoral. Começa a pré-campanha, vou estar junto com o Edson sempre. Vou estar mais aqui na região agora, a partir de agora. Eu estava mais em Recife por conta de problemas de saúde da minha família, mas tudo em paz, graças a Deus. E vamos agora começar, né, a organizar o time de fato que vai para a rua, o time que vai estar junto de Edson, o time que vai estar junto de Miguel Coelho, né? Miguel é pré-candidato a Senado desde de dezembro de 2022. Foi quando ele falou, chamou o time dele, chamou todo mundo e falou: a partir de hoje eu vou estar me organizando e preparando a minha campanha de Senado 2026.
4: Então foi algo que ele já tinha comunicado para você desde o final das eleições, de que a pretensão dele em 26 seria disputar o Senado. Já era algo que vocês já sabiam.
5: Sim, até porque lá em 2022, como ele foi convidado e convocado para ser candidato a Senado naquela época, mas não tinha idade. E foi quando ele estava ali naquele momento com a vontade mesmo de uma candidatura a governo do estado de Pernambuco, onde eu participei como candidata a vice-governadora. E terminando o primeiro turno no primeiro momento, 6:30 da noite, a gente comunicou o apoio à governadora hoje, Raquel Lira. E quando chegou dezembro, foi o momento que ele falou que seria o candidato a Senado 2026, porque já estaria com a idade correta de se candidatar a Senado.
4: Como é que você viu esse percurso, né? Que falar em Miguel, fala em Alessandra e fala em Edson, vocês são muito juntos nas decisões, né? Vocês sempre têm acompanhado como líder político de vocês o caso do Miguel Coelho. Vocês tiveram um período, né, acompanhando o Miguel junto ao prefeito, ex-prefeito do Recife, João Campos, e depois mudaram, né, foram acompanhar o projeto de reeleição da governadora Raquel Lira. Como foi essa mudança para você, Alessandra? Vocês estavam acostumados ali já estar com o João, já estavam até declarando o apoio que estariam com o João, e essa mudança, e como a governadora recebeu vocês também, né, no grupo dela, tanto você quanto o Edson Vieira?
5: Márcio, quando a gente definiu a estar junto com o João, o Miguel já estava lá com o João, né? Foi quando lá na Assembleia Antônio assumiu oposição. E com um ano depois a gente estava quieto ainda nessa questão de definir candidatura de candidatura estadual, candidatura federal, e foi quando a gente definiu acompanhar o líder, né? O nosso líder hoje, o nosso líder político hoje é Miguel Coelho, né? Miguel Coelho, Fernandinho, seu Fernando, Dona Adriana, né? A família Coelho a gente acompanha desde 2017, a gente se uniu através de Bruno Araújo, né? Bruno Araújo era o nosso grande líder e Bruno definiu naquele momento que poderia ser o candidato a Senado, que terminou sendo, né, e apresentou Fernandinho. Então a gente desde aquele momento vem junto, decidindo as definições nossas sempre passa pela mão de Fernandinho, pela mão de Miguel Coelho, né? E a gente, para onde Miguel vai, a gente tá junto. Se é para ir para a rua, se é para ir cobrar, fazer alguma coisa de melhoria para o nosso Pernambuco, para o nosso polo de confecções, principalmente, que é o coração de Pernambuco, a gente sempre está junto, sempre está pedindo para que Miguel e Fernando também busquem alguma coisa em Brasília, no governo do estado. Então não poderia ser diferente, né? A gente não está, nesse momento, junto com Miguel Coelho.
4: E a recepção por parte da governadora, né, com vocês, que já estiveram com ela em um momento bem atrás, bem mais atrás, eram do mesmo partido, do PSDB, junto com a ex-prefeita e atual governadora Raquel Lira, estiveram com ela, poderiam ter apoiado ela lá desde o primeiro turno, tiveram a decisão de acompanhar Miguel no União Brasil, você foi candidato a vice de Miguel, só que passado o primeiro turno vocês declararam apoio a Raquel, só que depois se esperava que vocês estariam juntos com Raquel e vocês não estiveram, né? Houve uma mudança. Essa volta agora, junto com Raquel, ela recebeu bem vocês?
5: Com certeza.
4: Tá sendo interessante para vocês também?
5: Com certeza, Márcio, eu digo que a gente voltou para nossa casa, né? Você falou do PSDB, o PSDB é o meu partido do coração, é onde eu iniciei como militante, né? Como militante, eu iniciei a carreira política lá no PSDB. Me elegi para deputado estadual no partido PSDB. Fui presidente do PSDB estadual do partido. Entreguei nas mãos de Raquel, quando eu saí da presidência, eu entreguei nas mãos de Raquel, né? E logo depois eu fui para a União Brasil, que é outro partido que a gente ama. É outro partido que a gente se identificou. E nenhum momento Raquel fez restrição junto com o Miguel para que a gente pudesse estar junto agora, né? A gente estava com o João justamente pelo chamado de Miguel. E voltamos para a nossa casa, de fato, porque Miguel também voltou para casa e a gente não poderia ficar num lugar onde não estávamos sentindo à vontade, né? Eu digo que passamos um ano fazendo tudo, fazendo o que a gente poderia fazer, levando o nome, mas a gente não se sentia em casa. Não era o lugar da gente, né? Então, a gente sempre diz, quando não está bem, volta para casa, que na casa você é bem, na nossa casa você é bem acolhido, né? E aí é isso que eu estou sentindo hoje com Raquel, abrindo as portas. A gente conseguiu avançar mais a pré-candidatura e a reeleição de Edson, né? A gente deu um passo maior e, graças a Deus, Hoje eu estou feliz, eu estou bem junto do lado de Raquel, junto do lado de Priscila, que é uma grande amiga minha, junto de todo o time, Raquel Lira.
4: Alessandra, falando em 22, comparando com 26, há um crescimento na questão de cidades, né, que Edson hoje tem apoios, é o mesmo quantitativo, e qual a expectativa que você tem também nessa reeleição do Edson?
5: Ô Márcio, quando a gente passa por um momento difícil, como eu e Edson passou lá em 22, a gente aprende, né? A gente aprende, a gente sabe quem está junto, a gente sabe quem está de mãos dadas com a gente, né? E principalmente agora, que começou a abrir portas, que começou a gente voltar àqueles municípios que sempre estávamos juntos, e também aumentando a base, né? Aumentando, seja com liderança, seja com prefeito, seja com oposição, mas sempre as cidades aumentaram bem mais, aumentaram, né? Mas a nossa meta de votos, de possíveis votos em 2026 aumentou, até porque a gente aprendeu um pouco e sabendo onde pode melhorar, né? Quando a gente sabe onde pode ir e como pode melhorar, a gente consegue alcançar. Então, eu e Ed sempre colocam uma meta, a gente sempre faz contas, sempre vê onde falhou para poder não falhar mais. E aí, hoje a gente está com a meta praticamente quase fechada, falta pouco, mas já tem uma base de se Deus quiser, a reeleição de Edson vai existir, vai ter, com a graça de Deus. A gente sempre coloca Deus na frente em tudo, seja dentro de casa, seja na política, seja junto com qualquer negócio que nós vamos fazer, não é? E aí a gente está firme, está com muita fé e abraçando todos que chegam, muita gente agora voltando a ligar para Edson, pessoas que fazia tempo que a gente não conversava mais e hoje está junto com a gente, né? Então isso é muito bom, receber os amigos políticos de volta, aquelas pessoas que sempre agarraram com vontade as nossas eleições.
4: Vocês estão aí com pelo menos três frentes, né? Tem a frente junto com Miguel, tem a frente junto com Raquel, que tem aberto alguns espaços para vocês, e tem outra frente que é o Chaparral, né? O Kleber Chaparral lá de Surubim. Você acha que esses três aí, né, que foram os caminhos, né, os novos caminhos que vocês estão traçando, são os responsáveis por tudo isso que vocês estão conquistando? O que você pode falar sobre isso?
5: Márcio, eles têm uma parte, né, têm uma parte, mas eu acredito muito que Edson, ele tem uma grande... Ele tem um molejo bom na política, né? Ele sabe onde pode cavar, até onde pode ir. E isso ajuda muito a gente ir buscar novas pessoas, novos municípios para somar, não é? Então, Edson, esse ano correu muito, eu corri muito. A gente começou a preparar as meninas desde dezembro de 2025, né? Da nossa... renúncia um pouco de casa para poder chegar a esse momento hoje com a cabeça mais tranquila, com a cabeça mais forte, mais segura, que está tudo bem dentro da nossa casa. Organizei a casa para que a gente, a partir de agora, possa estar de fato, eu e ele, porque antes estava só Edson, eu e ele junto para essa reeleição de Edson Vieira, né? Então, graças a Deus, a gente hoje está com uma meta bem correta, bem segura para essa reeleição.
4: 11h49, estamos conversando aqui com a ex-deputada Alessandra Vieira. Abraçar aqui meu amigo Zeba, tá acompanhando aqui, mandando um abraço aqui para Alessandra, um abraço também de Lucas Moraes. Conhece Lucas Moraes?
5: Meu noro.
4: É meu noro, tá certo. Um abraço, Lucas Moraes, onde você estiver, meu querido, tá acompanhando também aqui, já mandou aqui a mensagem. Abraço aqui a Gilberto também, tá na escuta.
5: Abraço pra Zeba também.
4: E os ouvintes que estão acompanhando essa entrevista. Alessandra, não tem como não perguntar sobre isso. Seu nome está disponível para disputar as eleições e poder até, quem sabe, ser a suplente de senadora de Miguel, porque são vaga para dois suplentes, né? Tem primeiro suplente e segundo suplente. Tem essa possibilidade ou está descartada essa possibilidade de disputa?
5: Ô Márcio, em nenhum momento eu pensei, não é, nessa possibilidade, até porque a gente precisa muito focar nessa reeleição de Edson para não errar, não é, como erramos em 2022. Foi, 2022 foi um grande aprendizado, eu rodei todo Pernambuco, eu acredito que eu rodei 95% de Pernambuco, né? Conheço várias situações, várias cidades. A gente tem cidades e tem comunidades que ninguém imagina, poucos imaginam, poucos conhecem, poucos sabem da realidade, né, de algumas cidades. E hoje, eu começando a percorrer novamente, eu vi totalmente uma realidade diferente. Como eu fico feliz, Pernambuco ter avançado num monte de coisas que a gente sofria antes, né? Mas sobre o meu nome, até agora, eu estou focada na reeleição de Edson, estou focada nessa pré-candidatura de Miguel Coelho, estou focada na reeleição de Raquel Lira e estou focada na pré-candidatura de Juliana, a deputada federal, né? Isso aí a gente bateu o martelo e o que eu puder fazer pelos quatro e pelo nosso outro senador, não é? Eu estou focada para fazer. A gente está junto, manhã, tarde, noite, de madrugada, sempre vendo onde pode melhorar, onde pode buscar, onde vai fechando o time daqui da cidade, o time de Santa Cruz, o time de São Domingos, o time de Pão de Açúcar e o time de todas as nossas cidades, né? De todas as cidades e todo Pernambuco. A gente sempre alcança uma cidade lá no sertão e aí tem as outras cidades pequenininhas por perto que sempre sai algum voto. Isso é muito bom. A gente é muito bem recebido nas outras cidades. Eu fico impressionada. Ontem eu cheguei mesmo em Altinho, pessoas que eu tinha visto há um tempinho como deputada estadual e ontem veio me abraçar, veio, tirou foto, conversou e disse que poderia contar. Então isso é muito bom. Quando eu vou para as cidades fora e que eu vejo pessoas que a gente sempre contou e que está nos abraçando, é muito bom mesmo. Então eu estou focada justamente nesse momento na reeleição de Edson.
4: Alessandra, você foi candidata a prefeita em 24, né? E tinha suas propostas, tinha suas ideias para a cidade. E hoje você pode falar sobre a gestão de Elinho, né? A gestão que ele está levando aí nesses dois anos. O que que você hoje pôde observar, né, sobre a gestão? Qual a avaliação que a senhora faz, né, depois desse um ano e meio, aí, um ano e sete meses da gestão do Elinho Aragão?
5: Márcio, uma avaliação para o prefeito de Santa Cruz do Capibaribe, é meu amigo, sempre converso com ele, sempre converso com o Elinho e às vezes eu falo de algumas falhas que ele às vezes desliza, não é? E tem muitas falhas que precisam ser, que não poderia estar acontecendo, né? Coisas pequenas como na saúde, por exemplo, nos postos, eu recebo várias mensagens todos os dias, mensagem sobre falta de medicamento, mensagem sobre uma ambulância, mensagem sobre um lençol, coisas tão pequenas que a gente não poderia estar recebendo, né? E também uma das coisas que mais está dificultando, eu acho, na parte da assistência social. A gente vê hoje, antes a gente tinha um programa, Márcio, que era um programa simples, às vezes ninguém dava nem um ponto, né, nesse programa, o programa Transformar, onde a gente conseguiu tirar a famosa, né, chamada Cracolândia e acolher pessoas, população de rua. A gente tanto trabalhava a população de rua como trabalhava a parte de prostituição, de droga ali daquele entorno e também da cidade, né? Quantas pessoas que veio das cidades fora, que vinham para os sinais, a gente acolhia, a gente ligava para a cidade que eles vieram, levavam de volta ou colocava em alguma casa, não é? Alguma aluguel social. E hoje eu vejo que isso não está funcionando em Santa Cruz. Santa Cruz é uma cidade que acolhe muitos irmãos de todos os estados e também de Pernambuco, de todas as áreas, né? A gente vê que nós temos uma população flutuante aí em média de 130 mil. No último censo que teve está 98, mas hoje nós temos uma população flutuante muito grande, seja de feirantes que vem, passa a semana aqui, volta, vai para a sua cidade, como muitas pessoas de Bonito, muitas pessoas do sertão, muitas pessoas da Paraíba que passa a semana aqui e volta final de semana para a sua cidade. Mas também tem muito moradores de rua na cidade de Santa Cruz. E essas pessoas precisam ser enxergadas, precisam ser acolhidas. Então isso não está acontecendo. Como também na saúde, né? A gente vê que não está funcionando. Se é uma maravilha um hospital, né? Graças a Deus saiu, está aí para iniciar a construção. Foi aprovado, ótimo para Santa Cruz. Mas a gente precisa, antes de construir, precisamos manter o que está lá. Antes a gente tinha a AMA infantil, AMA da mulher, a policlínica geral, né? Nós tínhamos o hospital municipal funcionando, nós tínhamos a UPA funcionando, estava construindo a UPINHA infantil, né? Estava tentando construir a UPINHA lá do Santo Agostinho, transformar numa UPINHA, e aí de repente diminuiu. Diminuir os serviços da saúde em Santa Cruz, ao invés de aumentar. Nossa população todos os dias aumenta e os serviços diminuindo. Na questão também de infraestrutura, não é? Que a gente vê aí várias sendo asfaltadas, mas não está sendo feito primeiro o que precisa ser feito, o saneamento. Daqui a pouco você vai ver algumas avenidas grandes que precisará ser cortada. O asfalto que foi colocado agora por conta da falta de planejamento. Né? Isso é muito ruim, isso é dinheiro público, isso ele precisa ter mais planejamento. Mostrou aí, como todo mundo dizia, Elinho vai ser bom porque é o homem das festas. E aí teve agora o São João. O nosso São João, o São João da moda, que era referência, foi referência para várias cidades, como Surubim, como Carpina, como Arco Verde, como Garanhuns, como Gravatá, não é? Essas referências saíram de Santa Cruz do Capibaribe. E hoje todas essas cidades estão acima do São João da Moda. E aí a gente fica triste em saber que a economia da cidade, eu acho que diminuiu um bocado agora nesse São João, porque quantas cabeleireiras se preparou, comprou seu material para trabalhar, quantas manicures, quantas pessoas de bairro que comprou roupas para vender dentro do seu bairro e diminuiu as vendas. Então isso é muito ruim. Diminuiu as vendas do gasoseiro, diminuiu as vendas do espetinho, do banquinho de confeito, e pra gente é muito ruim essa geração de empregos extra no momento do São João, um mês, dois meses, diminuiu muito esse ano, porque a gente quantas reclamações a gente recebeu essa última semana agora sobre o São João, né? Pátio fechado, como sábado e domingo fechado, o nosso pátio, uma grande estrutura e fechado. Nem cultural existiu, né? Fechou o pátio, fechou o parque Wellington Monteiro, até para as crianças brincarem. Não podia, porque estava fechado.
4: Em relação a outros pleitos, né? Se nessa eleição você está focada na eleição de Edson, outros pleitos a gente pode ter a Alessandra disputando, ou você não tem mais interesse em disputar cargos eletivos, Alessandra?
5: Márcio, eu não saio da política, eu continuo na política, eu continuo ajudando, continuo o que for preciso para o nosso grupo, né, o nosso grupo de Santa Cruz, a nossa região, as cidades como São Domingos é praticamente uma cidade, eu coloco ela como uma cidade hoje, né, e aí eu continuo na política, mas não vou dizer que não, Santa Cruz não me verá mais como uma candidata. Eu acredito que eu serei uma candidata, mas não tenho, assim, hoje eu não tenho a pretensão de me candidatar agora em 28, não tenho esse pensamento.
4: Você acha que o candidato das oposições só deve surgir em 28, o candidato ou candidata das oposições, ou deve surgir após o pleito, ou já era para estar já disponível já para as pessoas já irem conhecendo?
5: Não, Márcio, eu acho que 28 passa por 26. Não é? A gente só pode pensar em 28 quando finalizar a eleição de 26, né? Tem duas frentes aí, a frente Edson reeleito e a frente Edson não reeleito, né? Existem essas duas frentes, então 2028 passa por isso aqui. A gente não sabe definir nomes, quem é que vai estar com a gente, quem vai estar... Pode aparecer nomes novos, né? Agora nessa eleição. Eu sempre digo isso, a gente precisa buscar pessoas novas, novos líderes, não é? Até porque o meu tempo passa, o tempo de Edson passa, o tempo de Jéssica passa, o tempo de Nayos passa, o tempo de Joselito passa, não é? A gente precisa buscar esses nomes novos, essas novas lideranças, essas futuras lideranças, como está aparecendo alguns, né? E numa eleição como essa é muito, existe, a gente consegue enxergar outros jovens, mulheres, homens, para que possam ser uns grandes líderes futuramente no nosso grupo, né? E enxergar também algo que possa ser em 28, seja candidato a vereador, seja candidato a vice, seja o próprio candidato a prefeito, e quem está dentro do grupo também, é o candidato a prefeito também, mas a gente só pode definir de fato e saber como será 2028 a partir do encerramento desse ano eleitoral 2026, né? Nós temos duas frentes aí, Edson reeleito e Edson não reeleito.
4: Alessandra, quero agradecer pela sua presença no nosso programa, desejar para você boa sorte, parabéns. A gente sempre vai convidar a Alessandra, porque ela sempre tem boas impressões também para passar da política, fazer também avaliações. Desejar para você boa sorte. Acho que você deve continuar na política mesmo, não precisa fazer nenhum tipo de bilhete, não deixe nada, não. Continue do jeito que está, né? Mantenha-se, né? Que a política precisa das boas pessoas, né? E principalmente as mulheres também, né? Incentivar as mulheres a participar da política, que é muito importante. Mas obrigado pela entrevista, desejar para você boa sorte. Disponha sempre do espaço da Rádio Estação e aqui do blog do Márcio Felipe também.
5: Mas eu que agradeço, tu falou da política, né? Da boa política. Eu sempre prego isso, a gente tem que pregar a boa política. E ontem uma mulher lá em Altinho conversou comigo, ela já foi vereadora, né? Ela está hoje atenta na política, e ela disse: Alessandra, como mudou, como é diferente. Tu imagina quando eu ligava para tu chorando às vezes, dizendo que queria sair, que queria sair, e hoje eu me encontrei como secretária. Eu amo a política, porque a política é como você sempre fala, a política transforma a vida. E é isso que a política traz mesmo, a política transforma a vida, a política transforma a comunidade, a política transforma a cidade e transforma o estado, né? Então é através dela que a gente consegue melhorar a vida das pessoas.
4: Obrigado então, Alessandra, pela participação, e até breve, então, se Deus quiser.
5: Um abraço a Tiago, aqui no controle do som. Um abraço a tu, Márcio. E um abraço a toda a população que está nos ouvindo nesse momento. Como o pessoal lá da Vila do Chaves, que tinha passado uma mensagem para mim na hora que eu cheguei.
4: Onde
5: aqui.
4: É a Vila do Chaves?
5: Lá no final da Luísa Mendes.
4: Pensava que era lá no México. Tá certo.
5: Ali é a Vila do Chaves.
4: Tem a Vila do Chaves no final da Luísa Mendes.
5: É.
4: Acho que assim, onde tem uma praça, né?
5: Pronto, depois da praça, ali é a Vila do Chaves, conhecida a Vila do Chaves.
4: Vila do Chaves, não sabia.
5: De vez
4: sabia.
5: Em quando eu tô ali, sentada na calçada, tomando café e conversando com as meninas dali.
4: Muito bem, muito bem.
5: Então,
4: obrigado.
5: Um grande abraço para elas, um grande abraço para Edson, que tá acompanhando, abraço para minha mãe, Paudinha, lá na Malhadinha, né, fazendo o trabalho que ele sempre faz, tá lá ouvindo a gente também, então... Cleito e seu Vavá da Coab. Cleito tinha falado comigo quando eu cheguei aqui também. Um abraço para Cleito e um abraço para toda a população de Santa Cruz.
4: Valeu, conversamos com a Alessandra Vieira e a gente encerra o nosso programa Política em Pauta nessa quarta-feira, 1º de julho. Amanhã voltaremos, 11 da manhã, aqui na Rádio Estação. Na sequência tem Estação do Brega com a Milton França. Um forte abraço a todos vocês e até amanhã.
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1: Rádio Estação, 12:03.
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0: boa tarde, caríssimos ouvintes, é ligadaço na 88,9 Estação do Brega. Mande mensagem, peça sua música e a gente agradecendo aos parceiros, hein? 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É, nós estamos exatamente 12 horas e 33 minutinhos. Aqui quem canta e encanta é você, caríssimos ouvintes! Vá, passe sua mensagem, peça sua música. Tem alguém na linha? Ô, Tiagão!
1: Agora é um brega, não é um covarde, não. 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
0: 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Valeu, Betão, do Pudim Mentiroso, do Chá Milagroso, ouvinte da Estação do Brega. 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Alô. Opa, alô, boa tarde!
2: Boa tarde, Hamilton França, que é o Robil de São Domingo. Toca aí Roberto Souza, Máquinas Humanas. Ofereço pra todos que tá ligadinho na melhor, na Estação do Brega. E fugir pra Hamilton França, é nóis.
0: Valeu, Robinho! Depois você me passa aí, você tem o nome do Robinho aí, né? Você me passa pra mim aí, por gentileza, pra mim. Ele foi o ganhador do sorteio, não é isso? Valeu, Robinho! Robério, Máquinas Humanas, essa música é linda. E a interpretação do Robério Souza, cara, ficou melhor do que o original, Paulo Sérgio. Ficou! Eita, também ficou muito bonita com o Baltazar, mas vamos com o Robério. Robério Souza. Alô! Alô, telefone! Boa tarde. 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
0: Bora, bora, bora botar. Bora botar na Estação do Brega, J. Luna e Gil Santos, lá de Uberlândia, Minas Gerais. Acertei, acertei, Tiago? Acertei! Ah, meu Deus, aí eu lá. Bora, bora! Já tem três aí na agulha? Na agulha, no laser, é verdade. Bora cantar, porque quem canta.

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1: Hamilton França. Pá! De volta agradecendo a você, a audiência, a galera do Necaragão, Rio Verde, é São Domingos, audiência fechada, Jataúba, Barra de São Miguel, epa, PDA, Pão de Açúcar, um abraço, batata sempre. Rapaz, interessante, Márcio, eu não me dei conta, hoje muita gente escuta rádio no carro, quando tá viajando, viu, cara, quando tá viajando. É verdade, bem ligeirinho. A gente não vai se estender, não. Márcio, puxa aí o microfone. É, enquanto o Brasil não for campeão, ou vim embora. Eita, agora eu exagerei demais. Bora! É, Márcio Felipe, aliás, eu saldo sempre quem Márcio tá entrevistando, trazendo grandes figuras. Terminou a Copa, a gente começa o octógono do Vale Tudo, da política. E Brasil, Noruega, Márcio Felipe, boa tarde. Boa tarde, Márcio.
2: Boa tarde, Hamilton
1: José
2: de França, Tiago Manuel da Silva também.
1: Porém, brasileiro. Brasil. Sou brasileiro.
2: Então eu vou cumprimentar aqui em nome de Hamilton
3: Brasil.
2: Todos os brasileiros. Isso. E em nome de Tiago, todos os japoneses que estão nos escutando nesse momento também.
1: Tudo bem. Ô, Márcio, pra mim, quem quer ser campeão não escolhe adversário. Noruega, um adversário difícil, não é? Brasil e Noruega, domingo. A gente vem embora ou a gente continua na pista?
2: Vou seguir a mesma tese. E é claro que a gente se empolga, né? O Hamilton sabe que tem hora que a gente vai se empolgar e vai falar como torcedor. Acredito na seleção brasileira. Foi importante, Hamilton, a gente sair atrás no resultado pra ir buscar, pra saber que não é fácil.
1: Você disse com
2: Foi importante pra o Brasil. Pra os jogadores entenderem.
1: Não buscar, viu? É. Mas tudo bem.
2: O que é importante pra o psicológico da equipe é saber que em momentos de adversidade dá pra virar o jogo. E isso aconteceu em 2002 contra a Inglaterra. Nós tomamos o primeiro gol pelo erro do Lúcio. O Brasil virou o jogo com o Ronaldinho Gaúcho.
1: Certo.
2: E nesse jogo do Japão, nós não tínhamos passado por essa adversidade de virar o jogo. Nós não conseguimos mais virar o jogo nem contra a Holanda, nem contra a Bélgica, né, nem contra a Alemanha, nem contra nenhuma das seleções que enfrentamos nas Copas anteriores. Então, fico com essa sensação, Hamilton, que o Brasil psicologicamente reage bem no segundo tempo, faz um segundo tempo muito melhor. O Ancelotti prova que entende de futebol quando não tira o Casemiro, porque se tira o Casemiro ficaria muito difícil escalá-lo para esse jogo da Noruega pelo mau primeiro tempo que ele fez.
1: Pronto, agora
2: e ele conseguiu se redimir, né?
1: É, o golzinho, ele tirou ele de vilão para rei. É muito ruim o primeiro tempo dele. Você acha que ele não se gabaritou a ser substituído, não? Muito ruim o primeiro tempo do Casemiro.
2: Exato. Eu comentei com o Hamilton durante o intervalo, que a gente tava se comunicando. Realmente, o Casemiro não foi para o jogo no primeiro tempo.
1: Inexistente.
2: Pelo contrário, ele jogou, parece que pela seleção japonesa. No segundo tempo, passou a jogar, fez o gol, se redimiu, melhorou o seu desempenho na partida e se recuperou perante o torcedor brasileiro. Porém, nesse jogo, eu até falei aqui para o Hamilton, o Brasil precisa de colocar mais um homem no meio de campo. Porque tá tendo uma falha com o Casemiro. O Casemiro é um bom jogador, mas ele não tá mais correndo muito.
1: O Paquetá tá fora?
2: O Paquetá já tá fora do jogo, fora, né? Da partida e fora até das próximas fases da Copa do Mundo. Acho que não dá mais pra voltar. Não, acho que não dá mais pra voltar. Eita, pro cara.
1: Era pra ter sido o Casemiro.
2: Aquele jogador que você desejou pra ele melhorar um pouquinho o desempenho dele deve voltar apenas na próxima fase contra a Inglaterra.
1: Yeah.
2: É, o jogador que você tava desejando a ele, pra que ele andasse num avião, né? Sei, e ele sei, conseguisse... Sei. Chegar ao seu objetivo, chegar lá na Copa do Mundo voando com tudo. Você tá lembrado?
1: Não. É, o Rafinha.
2: Você lembra o nome do jogador? Rafinha. Seu amigo.
1: Seu amigo. Não, eu não tenho amigo gente ruim, não.
2: Meu Deus.
1: Não tem, não.
2: E ele deve voltar contra a Inglaterra. Mas fico com essa sensação, Hamilton, de que o Brasil precisa reforçar.
1: Como assim?
2: Porque passaremos pelo nó. O maior nó que nós temos a enfrentar tá lá no canal do Pitombinha, viu? Gostei da deixa, viu? Muito. Parabéns. É o maior nó que vamos tirar é enfrentar a Noruega. Do Haaland. Né? Depois descubra o nome de Haaland aí e depois você vai falar no ar o nome de Haaland.
1: E é mais feroz do que o Cuque Mata?
2: É mais feroz.
1: O Cuque Mata não matou, não. Lá
2: matou, não. Ele morreu.
1: Ele morreu.
2: Não, o Cuque morre.
1: Cuque morre.
2: Cuque morre. Morreu.
1: Gostei. Um placar aí, Márcio. Hoje a gente já começa. Ainda é domingo. Ainda é domingo, mas hoje é quarta-feira, né?
2: Hoje é domingo.
1: Amanhã é quinta.
2: Hoje pô. É quarta.
1: É, qual é o placar, Brasil? Não.
2: Eu falei 3-0, não foi pra o Brasil contra o Japão. Perdi mais um bolão, não tem problema não.
1: Bora.
2: Hamilton dizia que era um empate e quase você acertou,
1: quase,
2: Hamilton.
1: Quase acertou.
2: Ia pra prorrogação.
1: Maldito Martinelli.
2: Thiago, se eu perguntar, ele vai dizer que vai ser 1-5 pra Noruega, então eu não vou perguntar pra Thiago. Agora acredito que venceremos pelo placar de 2-1 de novo.
1: E é.
2: Vamos repetir o placar.
1: 2-1.
2: E correremos o mesmo risco de sairmos atrás e ter que virar o jogo. Corremos esse risco.
1: E yeah, é, rapaz.
2: Correremos esse risco. Porque, falei até pro Hamilton.
1: Qual é o time melhor, Noruega ou Japão, na sua opinião?
2: Noruega.
1: Noruega? Ô, Thiago, pega aí o bicho aí também.
2: A Noruega tem um time. Agora, tem partes, né? Bem melhores. A disciplina tática da Noruega não é a mesma disciplina do Japão. Só que o individual.
1: Danado do Márcio, ele entende futebol. Ele tem uns devaneios. Quando vai dar o palpite a favor do Brasil, mas...
2: É porque eu sou brasileiro, cara. É difícil.
1: Eu também sou.
2: É que nem se eu ver Hamilton em uma competição, né? Sobre quem é o cara mais desenrolado, da melhor propaganda. Aí, o que mais... Eu não tenho como dizer que vai ser outro.
1: Pode dizer que o placar é Hamilton que ganha.
2: Entendeu? Mesmo que Hamilton perca, mas eu vou falar como torcedor.
1: Sou brasileiro.
2: E a Noruega, na questão individual, jogador por jogador, tem uma diferença técnica acima do Japão. Agora, a disciplina tática, não. Então, isso pode favorecer o Brasil, porque o jogo que eu assisti da Costa do Marfim, a Costa do Marfim teve condições até de virar o jogo lá. Sim. Eles dão muitos espaços, porque eles jogam muito em função do Haaland.
1: Mas a França, eu mesmo sou uma das pessoas que falo muito na França. É o futebol que a gente comenta ou não é, na sua opinião? Diga aí.
2: Futebol da França é um futebol vistoso. Vou colocando que é o melhor futebol apresentado até o momento na Copa do Mundo, né? Os melhores jogos, só que foram adversários. Eu vou até fazer a deixa de Thiago. Adversários medianos, não são grandes adversários. A gente tinha uma expectativa de termos agora França e Alemanha, mas a Alemanha, né, ela vem se redimindo aí nas últimas 3 Copas do Mundo, não consegue avançar e sequer chegar às oitavas de final. A Alemanha, né, que foi amaldiçoada depois do 7-1.
1: Eu vou perguntar, Thiago.
2: Pergunta, Thiago.
1: Quando o Paraguai tirou, é interessante, bicho, o ser humano.
2: Eu me senti feliz.
1: Naturalmente, eu me senti um gostinho de vingança. Você também, Thiago e Márcio? O Márcio já disse, me senti feliz. Porque, vê só, fica aquela triste lembrança e ver eles ir embora. Sensação tão boa. Boa tarde, Thiagão.
3: Boa tarde, Hamilton. Boa tarde, Márcio. Boa tarde também aos ouvintes da Estação do Brega. Olha, Hamilton, na verdade, né, a gente sente aquele gostinho, né, de meia vingança. Não vou dizer toda vingança, não, porque pra ser toda vingança, o Brasil tinha que pegar a Alemanha e retribuir os 7-1. Aliás, 7 não. Os 8-0 de volta neles aí pra ficar tudo kit, certo? Porque além de fazer mais um gol a mais do que eles fizeram, eles iam deixar a Alemanha com 0. Mas a gente sim sente aquele gostinho de meia vingança.
1: De vingança fria, né? Mas já falou aí, então.
2: Fico feliz, vou dizer que é vingança, porque como o Thiago falou, né? Se ganhássemos pelo menos uma Copa do Mundo em cima da Alemanha novamente, eu acho que limpava a barra do Brasil. Não precisava nem ser de 7-1, mas se ganhasse de 1-0 uma Copa do Mundo e uma final, porque nós não perdemos uma final de Copa do Mundo, nós perdemos a semifinal. Ganhássemos uma final e ser campeão em cima da Alemanha ia ser legal. Mas, né, que bom que nessa Copa do Mundo ninguém vai poder mais ser penta, né, só vai poder ser hexa, que é o Brasil. Ninguém alcança aí os 5 títulos mundiais. Nós temos a Argentina que pode ser tetra, né, nós temos a França que pode ser tricampeã, né, Então não, ninguém alcança o penta nessa Copa mais.
1: É mesmo, rapaz.
2: Ninguém alcança o penta.
1: Qual é o placar? Ele falou 2-1, Thiago.
3: Sábado não, domingo vai ter o jogo aí contra a Noruega, né? É. E tem uma curiosidade. Você sabia que os noruegueses também, eles são os vikings? Tem ponta?
1: E é?
3: É, eles têm um chapéu de ponta lá, rapaz. E eles estavam fazendo uma remada. E tem um jogador que Márcio é fã dele.
1: Quem
3: lá
1: é?
3: Vai eu de bagunçar com o Márcio. É o Haaland. Vai torcer, Márcio vai torcer pra o Haaland fazer pelo menos 2 gols no Brasil, não vai não, Márcio?
2: Não, Thiago, eu sou brasileiro, Thiago. Você é que é norueguês a partir
1: grandão,
2: de hoje.
1: É o grandão,
2: trazer o chapéu de norueguês pra ele.
3: É o galegão, rapaz. O galegão vai botar furando
2: não
3: no Brasil.
2: Não vai não. Você pode torcer contra.
3: Eu tenho que parar com isso, porque o povo tá dizendo agora que eu sou contra o Brasil. Não é que eu
2: você
3: seja
2: é
3: contra, rapaz.
2: Você é, porque, é contra, olha, todo mundo, você é do contra.
3: O jogo do Brasil... O a seleção brasileira ainda não me convenceu. Quem discordar, que discorde. Mas na minha opinião, a seleção brasileira ainda não me convenceu. Ah, Thiago, mas a gente ganhou. Os últimos jogos que teve, todos eles a gente ganharam. Sim, não era pra ganhar não, era pra perder, era. Tem que ganhar mesmo, só que assim, tá ganhando no sufoco. No Japão aí, o Japão começou botando uma pressão no Brasil. No segundo tempo, o Brasil se recuperou depois de estratégia. Mas mesmo assim, a gente vê muito passe de recuo de bola. A gente vê muito falta de ataque, muito falta de força dos meninos correr para fazer e ganhar o jogo. E é aquilo que a gente estava conversando isso aqui no off. Aqui. O Brasil, ele tem que fazer o gol e continuar tentando fazer mais a mais. Não é fazer só um gol e manter, não. Porque tá ficando desse jeito. Ah, não, estamos ganhando aqui, vamos manter isso aqui.
2: Mas,
3: aí é onde leva o prejuízo.
2: Mas é bom a gente aqui fazer até um contraponto de que em nenhum momento das partidas o Brasil fez um gol e se acomodou. Em nenhum dos jogos. Todos os jogos o Brasil correu muito atrás. Ele teve muitos erros de passe, de finalização. Brasil vem sendo uma seleção insistente.
3: Eu vejo, desculpa interromper, não, fica à vontade. Mas eu vou discordar do Márcio, porque no jogo do Japão, quem tava assistindo lá no SBT, eu vi o Galvão. Rapaz, não volta não, não volta não. É. Era tanto volta não que eu tive.
2: Mas o Brasil tava em busca do gol.
3: O Brasil recuou.
4: Mas jogando pra trás.
2: A demora do passe, eu concordo. Mas jogou em função de fazer o gol. Não desistiu do jogo, porque os pênaltis é o terror da seleção. Não tinha futuro ir para os pênaltis. Então o Brasil, ele buscou o gol, tanto é que fez o gol com o Martinelli. Eu tô observando a demora de definir o passe. O Brasil tá carregando muito a bola e vai para lá e toca para cá. Agora, desistir do jogo e passar a se defender, não. Em nenhum dos jogos, o Brasil se abdicou de ir ao ataque. O Brasil vem atacando desde o jogo do Marrocos, que a gente saiu atrás, buscamos
4: um empate. Mas o Thiago tem razão, ele tem dificuldade.
3: Tem muita dificuldade. O Japão, você viu que quando os japoneses pegavam na bola, eles tinham um contra-ataque muito melhor do que o do Brasil.
2: O Brasil se expôs muito, só que o Japão não deixou espaços. O Japão apenas se defendeu, deu a bola ao Brasil, foi mais de 70% de posse de bola, deu a bola ao Brasil para jogar em função de um erro da nossa seleção. Então, às vezes ficamos com a impressão, o Brasil estava correndo risco. O Brasil correu risco, sim, se abdicou de defender e focou em atacar. Então, vejo que a seleção, nesses 4 jogos que tivemos até o momento, o Brasil não esperou, não deixou o adversário propor o jogo. Até então vem propondo os jogos. E quando vem ter dificuldade foi contra o Marrocos. Foi um jogo muito difícil que eu achava que o Brasil não ia conseguir. O Brasil conseguiu empatar com o Marrocos, mas continuou tentando e errando bastante. E os outros jogos seguintes, o Brasil sempre manteve contra o Haiti, contra a Escócia. Foi um jogo perfeito. E o jogo que nós ganhamos do Japão é porque foi aquilo mesmo. Era um jogo muito difícil pela disciplina tática do japonês.
1: Pra gente encerrar aí pra música, quero opinião de vocês. A Alemanha não. O Paraguai levou pra os pênaltis. Na minha opinião, pênalti é uma roleta russa.
2: É roleta russa.
1: E se deu mal, vocês concordam comigo? Se o Brasil for levado pras pênaltis aí, ganha quem tiver sorte. Você concorda, Thiago? Depois o Bato fala, vai.
3: Rapaz, se chegar nessa etapa de ir para os pênaltis, sim, vai ser na roleta pura russa, sorte. Né? Vai ser uma roleta russa.
1: A Alemanha
3: e
1: que
3: aí
1: o diga.
3: Que vença o melhor. A Alemanha que o diga, né? Que perdeu. Fizeram três gols no pênalti e o Paraguai 4. E aí levou.
1: Uhum.
3: E aí ficou de fora. Ou seja, é uma roleta russa que se o Brasil cair nessa roleta, dependendo do time que seja, pode pegar em bomba.
1: E aí, Márcio, é roleta russa? A Alemanha que o diga, né?
2: Eu acho que para o Brasil não é roleta russa. O Brasil não está preparado emocionalmente para uma disputa de pênaltis.
1: Para bater?
2: Acho que passa muito pela competência e o emocional da equipe. Existe uma pressão contra a seleção, são 24 anos. Então imagina como é você ser jogador de futebol e ter que dizer, eu não posso errar.
1: Mas você concorda que essa pressão é pelo baixo nível também dela?
2: Baixo nível técnico.
1: Pronto,
2: legal, e aí é o tempo, legal. 24 anos. Você vai pegar
1: o jejum,
2: aquele pênalti em 94. O Brasil tava morrendo de medo, os jogadores. O Romário bateu horrível o pênalti dele. Você lembra? Você tava lá nos Estados Unidos.
1: Ô, Márcio, fala em... O goleiro saiu umas 2 vezes horrível. Vocês concordam?
2: O Alisson.
1: É.
2: Eu já falei que o Alisson tá sendo convocado apenas por uma mera formalidade e um bom gosto do Taffarel. Taffarel é o preparador
1: foi
2: de goleiros.
1: Foi o Alisson,
2: foi o Taffarel. 3 Copas do Mundo, gols muito parecidos. né? O gol da Croácia foi uma falha, o gol da Bélgica foi outra falha e o gol do Japão, outra entregada, porque um mau posicionamento do goleiro é que permite um gol daquele de fora da área, né? Como foram os gols que o Alisson vem tomando. Pra mim, o Alisson não era pra ser o goleiro nessa Copa do Mundo. Pra mim, deveria ser o Everton, que jogou no Palmeiras e atualmente está no Grêmio, que foi campeão olímpico em 2016, defendendo a nossa seleção brasileira. Esse é meu ponto de vista. Tô torcendo demais para o Brasil. Acredito que vamos ser campeões. Mas tem todo um caminho. Faltam quatro caminhos, faltam quatro vitórias. Estamos a quatro vitórias do hexacampeonato. São quatro.
4: Você dá vontade de rir,
2: quatro
4: não,
2: jogos. Ele
4: falando isso, não?
2: Nós estamos a quatro jogos de ser campeão. Quatro vitórias.
4: Nessas escolhas tem a Argentina antes da final, é assim?
2: Não. A nossa visão é que a Argentina não vai chegar na semifinal, será a Colômbia. Brasil e Colômbia.
4: Sua dedução é que a Argentina não chega.
2: A Argentina não vai conseguir passar da Colômbia.
4: E o Brasil vai passar?
2: E o Brasil passa.
4: Puxa, mas ele tem uma nóia que eu vou te falar uma coisa.
3: Olha, não. Tem a Alcione Ferreira que também tá por aqui trazendo a sua opinião.
2: E eu gosto da opinião de Alcione.
4: Eu também gosto.
2: A melhor opinião
5: sem
2: aqui é a dela.
5: Sem Lucas Paquetá no meio de campo para dar mais velocidade ali na armação das jogadas. Quem seria melhor? Bruno Guimarães ou Ederson?
2: Ederson não.
5: Digam aí,
2: Ederson não. Ederson
5: eu agora
2: não.
5: Tô comentando, não. Tô perguntando.
2: Ederson, olha!
5: Alcione, uma ótima tarde pra você.
2: Ederson não.
5: E ter visto a Alemanha ir embora foi a maior vingança que eu já tive na vida.
4: Também
5: não diz
4: um
5: assim na Bíblia, né? Não vingar-me do mal, desde que o Paraguai te vinga. Amei.
2: Paraguai.
5: Ô, Thiago, olha, a gente vai dar um jeito de entrar lá na concentração dos noruegueses e vamos cortar o cabelo dele. Aí eu duvido mais que ele faça nada.
2: Eu pensei que ia botar uma fotografia de Thiago.
5: Thiago. Mas a gente tá forte na oração. Vai dar Brasil, olha, Thiago.
3: Alcione, eu concordo em partes com o seu comentário, viu, Alcione? Eu concordo em partes, mas assim, a Noruega é o time que vem aí, lá vai eu de novo defender o time contra o Brasil, né? Mas é um time forte que vem feito
2: Thiago,
3: um bom
2: qual
3: jogo,
2: qual é a estatística,
3: né,
2: da Noruega contra a seleção brasileira?
3: Rapaz, eu ainda não pesquisei isso, Márcio. Eu vou dar uma pesquisada
2: sobre...
3: Uma vez
2: que tivemos Brasil e Noruega foi em 2006. Ganhamos o jogo.
3: Mas aí em 2006 era outra seleção, não era aqui, tá?
2: Era
3: agora.
2: Fred e Robinho o ataque.
3: Então, mas aí era. Fred, eu tô Robinho. Falando da seleção norueguesa. Eram os mesmos que jogavam?
2: Eram outros.
3: Então... É a mesma coisa, o Márcio, isso aí que tu trouxe, essa aí é a mesma coisa de eu pegar o time de 94.
2: O retrospecto.
3: Pegar o time de 94
2: da seleção brasileira
3: e comparar com o de hoje, pegar o de 98 e comparar com o de hoje. Não,
2: não
3: tem cabimento.
2: Nós vamos ganhar. Olha, eu acho que muita gente compra carne no dia do jogo. Muita gente compra carne. Se o Brasil perder, eu acho que o cara apaga o fogo, cara. O cara desliga, o cara desmotiva, né? O cara perdeu o jogo assim.
4: E agora, se o Brasil perder, a culpa é de quem?
2: A culpa é de quem?
4: Dos jogadores, da mediocridade.
2: A culpa é nossa, que torceu e acreditou.
4: Não, cara. não. E você. Ah, minha carne, se eu comprar, eu vou comê-la, mas...
2: Acho que o cara joga fora, meu.
4: Não,
2: o cara joga fora. Fica uma carne amaldiçoada.
3: Atenção, pessoal, que não. Tá escutando, que Márcio tá falando. Você que fica triste e foi jogar a carne fora, você liga... Anota meu número aí, liga que eu vou buscar.
4: Pronto, eu também. Não.
5: Então, se não é o Ederson, mas seria quem? O André? Não joga a minha não, viu, Márcio? Eu vou é perder, se eu não ganhar, que nem de Dilma eu vou perder, mas a minha carne eu vou comer, que eu não vou ficar banguela.
3: Aí, Alcione, muito bem.
2: Então, se o Brasil ganhar ou não perder, vai todo mundo se perder.
3: Eita, olha assim?
4: Mas se o Brasil não
2: ganhar...
4: Se o Brasil não ganhar ou nem perder,
2: vai todo mundo
3: nem
2: se
3: vai
2: perder.
3: Ganhar, não, vai perder.
4: Na opinião dela, todo mundo vai comer a carne.
2: Todo mundo comer a carne. Ah, mas se quiser jogar fora, pode jogar.
4: Olha, me desculpe, minha saúde, meu dia a dia, meu trabalho, minha carne, não depende dessas figurinhas, não.
2: Mas o cara pensa, essa carne vai dar dor de barriga depois.
4: Não,
2: cara.
4: vai dar dor de barriga neles.
2: A carne vai ficar triste, pô. A carne fica triste.
4: Aliás, eu vi um japonês chorando, o bichinho era feio. O negócio feio da pedra.
2: Era Thiago, era? Era Thiago, não?
4: Era o Kuki Mar.
3: O Edvaldo Telemar também tá por aqui.
6: Bora! Olha, boa tarde, Edvaldo Telemar, meio de França.
3: Diga
6: meio
3: lá.
6: De França, eu vou entrar num papo aí.
3: Vontade.
6: É como eu disse, França, México, que não levou o gol ainda, essa seleção tá igual o Brasil em em 82, né? Não levou um gol e chegou no fim, perdeu para um e pronto, saiu.
4: Sim.
6: É como eu disse, eu prefiro uma seleção desacreditada como o Brasil tá e tá ganhando.
1: Isso.
6: Porque não disse que o que vale é 3 pontos, é. E um jogo, um campeonato desse é difícil, né?
4: É.
6: Então eu prefiro, como eu disse em comentários anteriores, eu prefiro confiar numa seleção desacreditada de jeito. Aos trancos, tá vencendo.
4: É.
6: Pode não estar convencendo, mas tá vencendo, tá avançando. E eu fico assim, afansando esses bichão todo, né? Porque os caras, cada jogo é um jogo. Você vê o Paraguai, não tirou a Alemanha. Então vamos pra frente. Eu discordo e não discordo.
4: Olha,
6: alguns comentários.
4: Não, tudo bem, Eduardo. Agora
6: e o Japão jogou em bloco defensivo.
4: Sim.
6: Um erro do Brasil no meio ali foi o gol deles. O endereço só foi aí.
2: Leitura completa, leitura perfeita.
4: Yeah.
2: Leitura perfeita do Edivaldo. Eu penso assim, porque a disciplina tática do Japão favoreceu eles no primeiro momento. Só que depois eles não conseguiram suportar a pressão brasileira. O Brasil ganhou o jogo.
4: Márcio, Edivaldo e Thiago. O cara, todo jogo Messi faz gol. Todo jogo Mbappé faz
2: foi
4: gol.
2: Foi contra quem os jogos da Argentina?
4: Não, independente.
2: Fale.
4: Agora veja, o Vini.
2: Eu quero ver o Messi fazer gol no Brasil.
4: Só, eu tava na esperança de Neymar. Neymar, se quiser jogar bola, ele sabe e ele joga. Mas ele não quer, nem o treinador tá botando. Então tá, tem uma distância para o meu querer, para o querer das crianças, da torcida brasileira. Ninguém tem dúvida que Neymar sabe jogar bola, não.
2: Essa Neymar é o melhor do mundo.
4: Essa história que ele não aguenta jogar 2 tempos. Agora isso é máfia, isso é safadeza, isso tem tanta coisa aí por trás que depois da Copa vai ser descoberto. Ele próprio vai dizer, eu tava pronto, eu tava bom, não botaram. Tá entendendo, Thiago? E quando eu digo a diferença, o Edivaldo, é porque o Mbappé faz, o Messi faz, o Cristiano Ronaldo faz, tá entendendo? A galera tem uma referência de futebol e o Brasil, antes que vocês digam, e o Vini? Vini não fez gol contra o Japão. Contra a defesa do Japão, o Vini não fez gol. Apareceram 2 que fizeram, aliás, um dos gols foi do pior jogador do Brasil na partida, que foi o Casimiro. A leitura tem que ser feita assim também, porque vê só, pra resumir, passar pra vocês, a gente, o Brasil falta um jogador que decida, e a França, a Espanha tem, a Argentina tem, tá entendendo? Eu não sei se vocês estão tendo essa visão. Quantos gols o Vini fez no Japão?
2: Nenhum,
4: dependesse dos gols dele que tenha saído.
2: Mas se ele faz aquele gol, era um gol de Copa, meu
4: se
2: amigo.
4: Se eu ganhasse na Mega Sena, eu tava na
2: Você tava na casa de Carvalho.
4: Aliás, deixa eu te falar uma coisa, cara. Eu vi na internet aqui. Você que tá me ouvindo aí, vocês acreditam que tem ingresso que custa 180 mil reais na Copa?
2: Bexiga. Se é no dólar? Se é no dólar, claro que sim.
4: Eu não queria falar isso, não. E sabe quem comprou um ingresso desse? O Eduardo Bolsonaro.
2: Ele comprou em dólar, né, meu amigo? Você coloca.
4: Não, eu tô falando.
2: Dividido por 5, vai dar bem baratinho, né?
4: Eu acho isso um absurdo. Você acha também, Thiago? 180 mil reais.
2: Não,
7: é acho, reais, acho, não, acho. Dólares, meu amigo. Eu acho um absurdo, porque assim.
4: As outras camadas só. Pra gente, cara.
7: Pra camada social do Brasil, pra o estado que o Brasil se encontra, que é o país que mais se paga imposto, né? Que
4: isso é um insulto.
7: Essa Copa do Mundo, eu vi uma coisa, um tema bem bastante interessante.
2: O que acontece?
4: Quanto?
2: 30 mil dólares.
4: 30 mil dólares o ingresso.
7: Enquanto se gastam, enquanto estão aí todo mundo na torcida aí, tá sendo feito aprovações de lei no Congresso na surdina que ninguém tá prestando atenção. Mas que depois que passar a Copa, que aí passar a eleição, o brasileiro vai fazer que nem Lula disse. Em setembro é que vai entrar o grosso. E aí o problema é grande, meu amigo. E aí, Hamilton, eu acho um absurdo um valor desse aí.
4: 180 mil reais.
7: 180 mil reais. Enquanto,
2: mas não é em reais, enquanto, é em dólar.
7: Mas o valor é absurdo
2: lá
7: porque...
2: é outra moeda.
4: Não, mas assim, quanto mil dólares? Quanto é lá?
2: 3 mil dólares.
4: 3 mil dólares. Isso dá quanto em dinheiro? Em real?
2: 18 mil.
4: Como é que é?
2: 18 mil.
4: O camarote que ele tava foi 180
2: ele
4: mil.
2: Ele enganou, ele enganou. Ele enganou.
4: Eu vou passar agora pra você.
2: Ele enganou.
4: Não enganou, não.
2: Ele enganou o camarote caro da bichinha.
7: É 15, na verdade, 3 mil dólares dá 15.639 reais.
2: O ingresso lá, viu? 3 mil o ingresso
4: eu
2: lá.
4: Eu vou puxar a fonte aqui. É que tem um lugar lá.
2: Eduardo Bolsonaro lhe enganou.
4: Tem um lugarzinho lá que vê soltar o xeque da Arábia. Só tem esse fogo.
2: Aí esse pessoal tem condições, né? Pra comprar um ingresso desse valor ali.
4: Agora, brasileiro nenhum, eu não vejo. Mas
2: vamos torcer, né? Vamos torcer.
7: Vamos torcer.
2: Meu palpite é 2-1, apertadinho. No chorinho.
4: Macho, bem ligeirinho. Tem um pegando no pé da TV Cazé, né?
2: Não, porque eles estão divulgando. Porque é o seguinte. Vamos ser
4: ele
2: bem.
4: Ele comprou os direitos da.
2: Foi a Live Mod que comprou a TV, a Cazé TV. Olha como é que é interessante. É questão do mercado publicitário. Vou comparar até aqui com a rádio estação, emissora que está chegando. Imaginamos aqui que a gente compre os direitos de determinado evento. E a gente tem ali a maioria.
4: Campeonato Pernambucano.
2: Do Campeonato Pernambucano e tal. E digamos que a co-irmã maior, que está aí, ela comprasse parte desses jogos.
4: Certo.
2: E aí ficaria aquela guerra, né? Sim. Escute por aqui, escute por ali e tal. Tá nesse modo, nesse momento. Cazé TV tirando onda com as novelas da Globo, porque eles não estão passando todos os jogos. Então, ó, o pessoal da Globo aí assiste a novela aí. E aí o pessoal da Globo, ó, tem delay aí, aqui não tem delay. Tá uma brincadeira nesse sentido.
4: Sei.
2: Só que aí partiu pra guerra do mercado publicitário. A Globo divulga as bets, né? Tem Sportbet, tem as marcas das bets que estão lá patrocinando a transmissão da Globo na Copa do Mundo. Só que a Cazé TV tem várias marcas de bets. É, a diferença é essa. É como se pegasse o mesmo segmento, botou umas 3, 4 bets. Tem KTO, né? Tem outras marcas também de empresas, bet.com, Bet Nacional, são várias. E aí entraram, não vou dizer que foi a Globo, o pessoal joga pra alguém entrou pedindo pra que eles não pudessem mais divulgar bet nenhuma na transmissão deles. Dificulta uma forma de retaliar, e tem uma associação que toma conta disso aí, e foi pra cima da Cazé TV em busca desse problema aí, não, vocês não podem divulgar bet não. Agora só eles que não podem, a Globo pode. Entendeu? Essa foi a questão. Estão sendo perseguidos, eles estão fazendo um trabalho que tá furou a bolha mesmo. Pouca gente hoje tá parando pra ver pela TV normal, tá vendo pela internet. Se não for pelo YouTube, é pelo Globoplay, é pelo Mais SBT, que muita gente não tem acesso.
4: Galvão levou muita gente pro SBT, levou, né?
2: 13 pontos de audiência, uma pontuação até pro SBT não é normal, né?
4: Então, gol de placa do SBT.
2: Gol de placa, né? Do SBT e N Esportes, que eles firmaram o Galvão tem uma empresa chamada N Esportes que comprou o direito. E aí ele pôde levar ou pra Globo ou pra quem quisesse. Talvez até na Bandeirantes ele tinha ali o comando.
4: No pacotão
2: também.
4: Do SBT.
2: Só que são poucos jogos. Foram só 24 jogos só, né? É um jogo por dia apenas no SBT. A Globo tem mais alguns jogos, mas a totalidade da Copa do Mundo ficou com a Cazé TV. E incomoda, né? Um veículo novo.
4: Gol de placa,
2: né? Cazé TV. Né? E um grande narrador surgiu aí, que é o Luiz Felipe Freitas. Você deve ter visto alguma das narrações dele já.
4: Já.
2: Ele se emociona bastante quando sai um gol do Brasil.
4: E o Cazé tava transmitindo ontem, né? Era o França e quem, rapaz?
2: França e Suécia.
4: E Suécia. Valeu, Márcio, comentário. Valeu, Thiago.
2: Um abraço aos ouvintes da estação. Domingo. Programa Estação do Brega, que tá fazendo a cobertura também da Copa do Mundo, viu?
4: Brega Ball.
2: É o Brega Ball. Estamos aqui estudando a seleção brasileira para levar para os ouvintes aí do Estação do Brega.
4: Ô, Edivaldo, eu vou endossar o comentário de Márcio. Redondinho o teu comentário aí, redondinho. Eu diria que a gente falta uma referência. Alguém que chama para responsabilidade, que seria o Neymar, que mafiosamente, eu não sei lá, escandalosamente, financeiramente, perseguidamente pelo treinador.
2: É o Diablo, falou no grupo aqui. Conhece o Diablo?
4: É o Diablo, não.
2: É o Diablo, entrou aqui no grupo aqui, aqui nos radialistas. Ele disse que se fosse convocado, ele teria resolvido a seleção brasileira. É Júnior Albuquerque, é o Diablo.
4: Júnior Albuquerque, tranquilo.
2: Ele teria feito os gols.
4: Só a língua dele derrubaria o adversário.
2: Eu disse que ele ia arrumar uma confusão e ia ser expulso no primeiro jogo.
8: Eu acho que uma seleção é 10 em campo, então não vale gol de qualquer um. Os caras têm um jogador de destaque, eles trabalham em cima pra ele.
2: Vale então, gol até de mão.
8: Mbappé tem obrigação, é novinho. Messi já é 200 anos jogando, né? Agora, que vale gol dos outros também, Hamilton. Concordo com o que você está dizendo, mas vale gol dos outros também.
4: Valeu, Thiago.
9: Vale pra mim, Hamilton França. Eu tô lá no Macaco comendo domingo a carne.
4: Eita, Robinha, vamos fazer uma excursão e vamos assistir o jogo lá no Macaco.
10: Hamilton, boa tarde, aqui é Sinan de Lagoa de Pedra, tá com a Estevão Neto, ofereça a todo que escuta o seu programa.
4: Valeu, Sinane, tem mais pedido fora isso daí?
11: Boa tarde, Pitão, meu brother. Estou aqui na escuta e um comentário de vocês. Deixa eu entrar aí também e dizer.
4: A cunha.
11: É o seguinte, ó.
4: Diz, Nildão.
11: É só tirar o camisa 13, que ele quase lasca o Brasil. Quem livrou o Brasil foi o camisa 22. Bota o 22 no lugar do 13 e dá certo.
4: Ô, Nildão, fuleiragem, porra. Quem é o 13 Março aí no Brasil? Vai lá. Foi quem?
2: 13. Você sabe quem é o 13?
4: Não, eu não. Só sei quem é Vini Júnior. Só quem tá jogando bola é ele.
2: Você sabe quem é o 13?
4: É.
2: Você sabe quem é o 13, não?
4: Não sei, não. Na seleção brasileira é quem?
2: Você achou que eu não tava falando da seleção brasileira, não?
4: Não, mas assim, quem é o... Tem um 13 no Brasil, na seleção brasileira?
2: Tem um 13.
4: Quem é o miserável? Quem é, Thiago?
2: O 13 é o...
7: Rapaz, eu não sei quem é o camisa 13.
4: O Vini é o quê? É o 7. Não. A camisa de Vini é aquele.
2: É o 7. Rapaz, não lembro não quem é o 13 mesmo, não.
7: Rapaz...
4: Quem é, Nildão, o 13 na seleção brasileira?
7: Ele falou, não, falou.
2: Quem é o 13?
4: No Brasil.
2: Acho que foi o 13 que fez o gol do Japão, não?
7: Será?
4: Não, do Japão foi o 22. Fez o gol, não?
5: Rominho, pra você ter ideia que Neymar é alguém a ser temido, ele só foi só aquecer. E fez o técnico do Japão mudar todo o esquema tático deles. Vocês perceberam isso?
2: Tá, percebi.
4: Isso é Alcione.
2: Isso é Alcione.
4: Ah, bicho, teve isso.
7: Teve o Neymar massa. Ficou arrudeando lá o campo, sendo gandulinha também. Ajudou isso. Muito o Brasil.
4: Isso. teve.
8: Não é o Danilo, não? É o Danilo, não?
7: Olha aí, o Edvaldo Lemado disse que era o Danilo, mas... camisa 13.
2: Eu não lembro se foi o Danilo que errou, não, cara. Acho que o 13 foi o cara que fez o gol do Japão. Camisa 13. Acho que o 13 fez o gol pro Japão.
4: Foi, Nildão deu um nó da bexiga na gente.
2: Noruega. O nó que tá em Noruega.
4: E é?
2: Vamos desatar esse nó.
4: Bora.
12: Esse Thiago são negativos. O Brasil ser campeão vai pro todos.
2: Isso!
12: Pense dois cabrinhas como sativo.
4: Eita, que ela que botou pegada.
2: Bota pra torar.
12: Quem faz o gol não tá levando a bola só. Tá passando de um por um pra chegar até o que faz o gol.
2: É.
4: Sei.
7: Olha aí, essa é a Selma lá do bairro Santa Teresa. Ô, não,
4: Selma,
7: Cruz Alta.
4: Selma, a gente tem os ouvintes mais inteligentes do mundo. Agora, Selma, tem hora que Messi pega a bola, passa por tudo e faz o gol, nega. O danado do Messi é diferente.
2: Mas Selma tem razão.
5: Pirlo, ex-Juventus, 13 da seleção brasileira.
7: Olha aí, Alcione.
5: Pirlo, ex-Juventus, 13 da seleção brasileira.
7: O 3 é o Gilberto. Eu não sei quem é. Eu não sei quem é também, não.
2: Que Deus tome conta dele, que é uma pena, né? O cara carregar a 13 tem que ser muito iluminado.
7: E ser tão desconhecido, né? Porque ninguém sabe.
2: Eu conheço o 22. Abençoado. O 22 eu conheço. O 22 é Martinelli. Esse pra mim é o
5: Juventus,
2: top.
5: Juventus, ó, e vocês. Era o time que ele jogava,
2: Danilo, é Danilo.
7: Danilo.
2: Mas eu não lembro se o Danilo errou, não.
7: Rapaz.
4: Não, o Danilo jogou bem.
2: A culpa pra mim foi do Casemiro, a culpa do gol. Eu jogo as coxas do Casemiro.
4: Foi.
2: O Casemiro foi ele. Camisa 8.
4: E do goleiro.
7: É. Então tira os dois. Vai pro banco.
4: Parabéns!
7: Olha, tem também aqui o Diego Negão. Diego Negão tá pedindo música. Ele disse que quer ouvir Aguinaldo Timóteo. Mas tudo passará.
4: É. Vamos cantar aí, encantar.
2: Valeu,
4: Nildão. Valeu aí, Alcione. Valeu, comentário aí.
2: Cormentário?
4: Nildo botou pega.
2: Cormentário?
4: Cornetário. Nildo botou pega. Trouxe a porra do 1322 pro programa. Mexeu na ferida. Bora. Tudo passará.
7: Vai ter Estevão Neto, que foi o pedido do Sinandro lá de Lagoa de Pedra.
2: É 22.
7: Pedra. Abraço, Sinandro. Tá ligado? E também o Aguinaldo Timóteo, pedido do Diego Negão. Aí a gente
2: chora
7: vai colocar
2: não,
7: aqui
2: viu,
7: o Aguinaldo Timóteo.
2: Não, não, não, choro não.
4: O choro é livre, galera.
7: Pode chorar. E mais uma vez, reforçando aqui, quem ficar triste porque o Brasil perder, se o Brasil vier a perder e vai jogar a carne fora, não jogue não. Ligue pra mim que eu vou buscar.
4: E olha, não foi a Alcione que disse que... Não, foi a Selma que disse que eu e Thiago, nós somos pensamento negativo. Não, ô Selma, a gente não tá... pra mim o Brasil não me passa confiança. É só isso. É você também, né, Thiago?
7: Isso.
4: É só isso. Diz. Mas claro que eu sou brasileiro. Eu não vou torcer por outro país, não. Agora o problema é que a seleção não tá torcendo pelo meu amor. A minha análise, tá entendendo? Ela não passa segurança, mas é como o Edvaldo falou, tá ganhando. Vamos levando, empurrando pra barriga pra ver se a gente... É porque lá na frente vem uma pedreira chamada... Ô, Márcio, vem cá, deixa eu... Na minha opinião, é melhor cair agora do que cair numa decisão. Vocês concordam comigo ou não?
2: Diga. Não, não, não cai de jeito nenhum.
4: Então tu prefere ser vice do que...
2: Prefiro ser vice do que ser nada.
4: E você, Thiago? Eu prefiro, se for pra perder, perca logo agora.
7: Rapaz,
4: a raiva do vice é maior.
7: Se for pra criar expectativa e chegar na final e não ser campeão, é melhor ir se embora agora. Pronto, acabou.
4: Pronto, Selma, o problema é eu e o Thiago, a gente
2: pensa. Vocês são muito negativos.
4: Ô, Selma, Selma, passa aí. Ô, Selma, você queria ser vice-campeão. Se for pra perder na decisão, não é preferível cair contra a Noruega, não. Não é preferível não desatar o nó, não.
2: Não, é melhor, é melhor, é melhor ser
4: vice. Você quer adiar o sofrimento.
2: Adiar o sofrimento.
4: Ah,
2: pra vender todas as. Vamos pensar nos confeccionistas que estão produzindo as camisas do Brasil, que eles dependem dessa venda.
7: Rapaz,
2: vamos pensar neles.
4: Tu acha que jogador da seleção tá pensando em camisa?
2: Eu tô pensando nos meus confeccionistas.
4: Não, eles.
2: Não, aí eles é outro caso. Eles é muito longe. Agora, eu tô torcendo pro Brasil ganhar pra os nossos confeccionistas venderem todas as camisas do Brasil.
4: Já vendeu, tudinho.
2: Tô torcendo por vocês, viu, gente? Agora, vocês trabalham muito, vocês estão demais. Já vendeu, mas
4: não faça mais não, viu? Faça mais não.
2: Faça mais, que vai dar certo.
4: Vamos cantar aí, a gente. Quem canta a Noruega espanta.
2: Isso.

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1: Estação FM 1h27.
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0: A cruz que carrego, rapaz, a pessoa tem que torcer até o fim, rapaz. Somos brasileiros. Esse negócio é bom, você chegar, nem que seja o vice, mas é bom. Torcer pelo Brasil é igual você descobrir uma doença. Você quer morrer assim que descobre, não. Você luta até o fim. Nem que não dê certo, mas você lutou.
1: Rapaz.
0: Nós brasileiros somos insistentes, rapaz. Vamos lutar, bora torcer, bora. E vai dar certo.
2: Convenceu você, Thiago.
0: Essa é a esperança. A esperança é a última que morre. Valeu.
1: Valeu. Muito bem, tá aí o Eliezer. Eliezer, só pelo seu comentário, agora você me convenceu. Vou torcer para o Brasil.
2: Eu dei um chute.
1: Brincadeira, Elias. Não, mas é verdade. Não, ele é verdade. O Elias, ele trouxe aqui um comentário muito forte mesmo, né? A gente é brasileiro e o brasileiro não desiste nunca.
2: Olha, deixa eu te falar uma coisa. Deixa eu ver se eu convenço você agora. Por ser chato, eu e Thiago, o amor da gente pelo Brasil, ele é maior do que o seu e o de Márcio Felipe. Sabe por quê? Nós estamos conscientes das limitações. E o amor de vocês está botando uma venda nos olhos e não está enxergando a mediocridade e o futebolzinho que a seleção brasileira joga. É só isso. Vocês estão assim torcendo com muita emoção e a razão do pouco futebol da seleção brasileira, vocês não estão conseguindo enxergar. O meu sentimento é esse. Eu vejo o Thiago como um Hamilton nesse sentido. Você também, não é nesse sentido, Thiago?
1: Isso, que é justamente chão. Pelo o jogo que o Brasil vem apresentando. Todos nós queremos que o Brasil ganhe. Traga a taça para aqui, para o Brasil de volta, até isso. Porque faz 24 anos, né, que a gente foi campeão da Copa, no caso, né, do quando teve aí o essa agora é o Hexa, no caso, a gente é pentacampeão, não é isso?
2: Isso.
1: E aí faz 24 anos e a gente
2: seis
1: tem
2: copas,
1: essa,
2: né?
1: Seis copas e a gente fica nessa torcida. Eita, será que agora vai? Será que agora vai? Será que agora vai? Só que o time que joga hoje não mostra isso. O time que joga hoje não passa essa confiança pra você, pra eu, isso. Pelo menos. Meu comentário, viu, pessoal?
2: Se o Brasil for campeão, minha alegria será controlada. E se o Brasil não for, meu choro também será controlado.
1: Olha, tá, e o Elias disse aqui que você não convenceu ele, não, viu?
2: Não, não. Ele deu bom conhecimento, arretado. Tem mais coisa?
3: O Brasil já é campeão na corrupção.
1: Eita, Nildão.
2: Aí, pronto, Nildão, agora aceitou.
1: E pra gente finalizar, tem a Selma.
4: Quer dizer que eles estão jogando ruim e já chegaram até aqui. Gano. Eles estão ruins e chegaram já até aqui. Vão chegar até o fim.
2: É assim, Selma, sem convencimento. Eles estão ganhando. Tá entendendo? A televisão que eu e Thiago assisto é diferente da de Márcio, da desse pessoal. Não, parabéns! Parabéns!
1: Muito
2: agora
1: vê
2: só, não é o que eu. Pronto, eu quero que o Brasil ganhe. E é meu querer. Não, não é meu querer. É o futebol deles, galera. Meu querer é pouco. Eu queria Luciano Juba no lugar de Casimiro. Tá entendendo? Mas é assim, não é meu querer. Eu quero explicar pra vocês que o meu querer era o Brasil campeão. Mas não se resuma ao meu querer, ao do Thiago. Tá entendendo? E nem ao de vocês que são... Eu sou negativo em relação à seleção brasileira, assumidamente. Thiago também é. O Márcio é extremamente positivo. A Selma, a Alcione. Só que é o seguinte, de uma hora pra outra vocês vão pegar num trauma, viu? Esse trauma de não ganhar, eu não pego. E a alegria de perder ou de ganhar, ela minha vai ser contida, tá entendendo? Valeu, valeu! Tem mais alguém dando esse porra aí? Dê uma olhadinha, Deus. Comentando! Já agora se embora, né, velho?
1: Vamos embora, a gente volta.
2: Ele convenceu você, o Elias, ainda bem. Ué? Não, né?
1: Abraço, Elias, e abraço aos nossos ouvintes aqui, carinhosamente a todos eles. A Selmo Eliezer, ao Edvaldo Telemar, ao Cione, também ao Sinani, Robinho,
2: Nildão.
1: Nildão, Diego Negão, Beto do Doce, oi, toda essa turma boa. É. Obrigado a todos pelo carinho, pela sintonia, pela audiência.
2: Valeu, valeu! Essa seleção pra mim é melhor do que a que tá lá nos Estados Unidos, México e Canadá. Legal? A gente tá indo embora, não perca fé nem a esperança naquilo que você acredita. Vem aí, Fernanda Lima, e domingo tem nó pra se desatar, é a Noruega.
1: E aí tem um detalhe, viu? A Noruega, como eu falei, eles são vice. Cuidado que eles podem furar a bola do Brasil com as pontas.
2: É verdade.

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1: Agora na Rádio Estação 1h56.
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0: 90 e a música da Intimidade pra ver com Israel e Rodolfo. Agora são 2:05, 2:05. E a gente vai seguindo com muita música boa, com a sua participação também. Pra você que tá aí nos ouvindo, pra você que tá sintonizando agora a 88,9, você pode mandar aí sua mensagem através do nosso WhatsApp, que é o 819-8785-5687. E a gente vai juntinhos, então, ouvindo as melhores músicas. Mas enquanto isso, vamos embora curtir música boa, né, gente? Daqui a pouco eu retorno, viu? Com a nossa enquete do dia. Mas enquanto isso, vamos pela última vez? O que é que você acha?
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0: gente, um pagodinho maravilhoso com o grupo Camisa 10 na mesma língua e participação especial também com Ferrugem. Agora 2:32, 2:32. Olha só, já tem participação aqui chegando ao nosso WhatsApp. Boa tarde!
1: Boa tarde, Fernanda Lima, danadinha. Aqui é Doca, aqui São Domingos Lava Jato, liga.
0: Sim.
1: Com Legião Urbana Perfeição, para oferecer a minha irmã Nissa, meu irmão Júnior, Moura, Rosiel e toda a mondeza aqui do Lava Jato, liga. Boa tarde para tu, menina.
0: Vamos embora.
1: Tem fuxico aí, não me diga alguma coisa.
0: Tem fuxico sim, viu? Ó, vou trazer em instantes aqui o nosso fuxico de hoje. Olha só mais mensagem chegando.
2: Opa, também eu não pego.
0: Olha. Nossa, Alcione, um abraço aqui também para o Beto do Doce. Beto, muito obrigada, viu? Que bom ter você aqui com a gente. O Diego Negão também está aqui, viu? Sintonizado na 88,9. Para você que está chegando agora, você pode também aí pedir sua música. Manda aí seu pedido musical através do nosso WhatsApp, que é o 987855687. Mas enquanto isso, vamos embora então com o Mano Walter?

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1: Muito bem, estamos de volta. Agora 2:52. 2:52. E agora, nesse momento, a gente vai para nossa enquete. Vamos juntos para nossa enquete do dia?
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1: Pois é, gente, a nossa enquete de hoje. A gente quer saber aí, na sua vivência, né? Sua vivência a dois, de você que tá aí do outro lado, né? Sobre relacionamento, viu? E aí a nossa enquete é o seguinte: quem dificulta mais uma relação? O homem ou a mulher, hein? O enredo da vida aí a dois parece ser leve, né? Mas nem sempre é dessa forma. Mas a verdade é que a falta de compreensão, né? A falta de compreensão, de diálogo, transforma aí qualquer faísca em incêndio. E aí a gente costuma, então, a gente fez aqui algumas pesquisas aqui, viu? Nas nossas conversas aqui no estúdio. E a gente chegou à conclusão que, de um lado aí, as mulheres reclamam bastante que o homem dificulta a relação pela teimosia, pelo silêncio. E aí o homem prefere, então, fingir que nada está acontecendo. Ignora também, né, minha gente, os sentimentos ali da mulher e diz que tudo é drama. E aí ele fica ali emburrado, né? E nada de sentar para conversar para resolver. Do outro lado, aí os homens juram que a mulher complica, já que já estava resolvido, né? Que a mulher que cria aí regras invisíveis, até mesmo adivinha aí os pensamentos, e aí manda indiretas e transforma, de certa forma, aí o relacionamento em um campo minado de cobranças. E aí, no fim das contas, né, a gente consegue entender que a relação acaba desandando. E aí, quando o homem dificulta pela falta de conversa, e a mulher acaba complicando um pouco pelo excesso de expectativa, né, que a gente cria no outro. E aí, se nenhum dos dois acaba ali, né, baixando a guarda para compreender o outro, o amor vira, de certa forma, um cabo de guerra, não é isso? E aí, na sua opinião, quem é o verdadeiro mestre em complicar o meio do campo aí, quando se fala em relacionamento? Manda aí sua mensagem. Quem complica mais, o homem ou a mulher, hein? Conta aí pra mim, manda aí sua mensagem através do nosso WhatsApp, que é o 987855687.

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1: Estação FM 3:02.
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0: Muito bom, muito bom. Agora nesse momento, 3:19, 3:19. E olha só, gente, vamos aqui para nossa enquete de hoje. Olha só, boa tarde.
1: Boa tarde, minha amiga.
0: Oi.
1: Olha, mando um

0: música com...
1: Cega.
0: Com Grelo. A Minha Vez de Ser Adulto.
1: Eita.
0: É, em referente aí que até eu nem escutei direito, minha amiga.
1: E foi, rapaz?
0: Nem escutei direito, juro pra você.
1: Não acredito.
0: Correria danada, vice.
1: Eita, eita, como ele trabalha, viu? Pensa num trabalhador. Que demais.
2: Boa tarde, Fernanda Lima,
1: Eliezer
2: São Miguel.
1: Sim.
2: Coloca Malandrinha com Edson Gomes.
1: Eita.
2: E sobre a Equete.
1: Conte. Vamos embora escutar essa música, né? Já um esquenta aí para o Festival Cultural do Café.
2: Fernanda, é relativo. Ah. É cada casal, né? Cada um tem sua personalidade.
1: Sim.
2: Mas eu vou dizer por mim.
1: Ah.
2: Aqui em casa eu sou mais cabeça dura. Mas é, no geral, a mulher, ela tem o poder e a inteligência, se ela quiser, claro, né, de levar o relacionamento, o casamento longe. Basta querer, como diz mesmo na Bíblia, né?
1: Pensei que era o homem que era o cabeça do relacionamento.
2: As tolas destroem, né? E as sabidas, né, constrói, né? Valeu!
1: Entendi. Pois é, o Eliezer e suas pérolas, né, minha gente? No meio da tarde, assim.
3: Boa tarde, Fernanda Lima.
1: Boa tarde, Wilson. Wilson,
3: São Domingo.
1: Sim.
3: Bora de Moraes Moreira, sintoniza.
1: Eita, bora sim. Vamos.
3: E sobre a enquete.
1: Conte.
3: É, lá em casa eu sou bravo, viu? Lá em casa, mas quem manda é a mulher.
1: Você é bravo? Você é brabo. Sim.
3: E sou associado a Alto Planos e curto a Rádio Estação.
1: Eita, pois é, quarta-feira tem sim, viu? Sorteio aí pra você que é associado ou associada da Alto Planos. Então, ó, se você não mandou seu áudio, você fala no final, né? 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Lembrando, só pra você que é associado, viu? Vamos embora com mais músicas? Olha, tem...

Mas a nossa enquete de hoje quer saber mais de você. Quem dificulta mais a relação, o homem ou a mulher? E aí, conta aí pra mim e me diz aí o porquê também, vai? Mas enquanto isso, vamos embora seguir com Edson Gomes? Só assim, ó. Vamos embora com Malandrinha. Música.

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0: lá, cara.
1: Ih, não para não, tem mais.
0: Vamos cantar juntinho assim. 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

0: Obrigado.
1: Aqui
2: faz muito barulho.
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1: 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Estamos aqui cantando juntos. 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

0: momento, 3 horas mais 46 minutos, 3h46. Ó, quem tá com a gente?
1: Fernanda, boa tarde. Aqui é esse mano, toca aí, Leandro e Leonardo. Ofereço a todo que escuta o seu programa.
0: Muito bom, Sinani. Toco sim, viu? Você pediu, eu toco. Olha só mais mensagens. Boa tarde.
2: Boa tarde, Fernanda. Oi. Boa tarde a todos da Rádio Estação Sati. Gostaria de ouvir a música do Los Hermanos. O nome da música é Quem Sabe. Ofereço a todos os ouvintes que estão na escuta do programa. Você também aqui. Quem fala é David Costa, da Rua Siqueira Campos, bairro Centro.
0: Muito bom, viu? Um beijo pra você, meu querido. Muito obrigada pela sua audiência. Olha só mais mensagem chegando aqui. Boa tarde.
3: Boa tarde, Fernanda. Aqui é Ronda Molhada.
0: Sim, Rony.
3: Vou cair um de Moni Vaqueiro. Sou bem que tá aí, eu acho que é o homem.
0: Dificulta mais.
3: O homem dificulta mais.
0: Né? Sim.
3: Um é mais problemado.
0: É, né?
3: Tem muita mulher que entende mais, né? Mas tem umas que também. Por nada, né? Por nada também implica muito, né? Tem umas, né? Mas eu acho que a maioria das vezes, dos problemas, da vida dois é do homem.
0: Eu acho que a esposa dele tá do lado, viu, minha gente?
3: Tá do homem, eu acho. E sou associada do Pano e curta a estação.
0: Muito bom, Rony. Muito obrigada pela audiência.
4: Sou associado a Alto Planos e curto a melhor rádio estação.
0: Eita, Eliezer. Vamos embora. Olha só mais mensagem chegando.
5: Boa tarde, Fernanda.
0: Oi.
5: Lima.
0: Boa tarde.
5: Aqui é ligado São Cristóvão.
0: Sim.
5: Queria pedir um pagodezinho pro Tiaguinho, viu? O Zé D é alegria. Foi bom demais, o Tiaguinho. Bom demais, né? Sobre a enquete, na minha opinião, moleque. Na minha opinião. Só tenho isso a falar, nada mais. Sou associado ao Pano e curto a estação.
0: Muito bom, vamos embora então, né? Vamos embora com música boa. Vocês são demais. Olha só, 3 horas mais 48 minutos.

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1: Agora na Rádio Estação são 4 horas.
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0: Eita, que forrozinho bom, minha gente. Um forrozinho bom desse. Só pra dizer a você que daqui a pouco temos, então, o nosso Estação Forrozeira. A gente já volta, então, ao modelo tradicional, né? Sem as participações ao vivo. Mas deixou tanta saudade, né, gente? Receber aqui tantos cantores maravilhosos. Mas a gente vai seguindo, viu? Normalmente aí a nossa rotina, após o mês de junho. Olha só, tem mais mensagem chegando aqui. Boa tarde!
1: Boa tarde, Fernanda Lima. É Rita Miguel. Sou banquete. Oi, eu não sou bado no manto, né? Mas eu dou a razão à mulher.
0: É.
1: Eu dou a razão à mulher, entendeu? Ô, Fernanda.
0: Oi.
1: Toca a música pra mim aí de Bruno Marrone.
0: Eita, certo.
1: E sou associado ao Alto Pânico e curta a Rádio Estação.
0: Muito bem, viu? Muito obrigada, Gil, pela sua participação. A nossa enquete de hoje é trazendo aí a temática aí do relacionamento a dois, né? A gente sabe que não é fácil, não é só um mar de rosas, mas eu quero saber sua opinião. Na sua vivência, nas suas experiências, quem você acha que complica mais o relacionamento? O homem ou a mulher? E por quê? Conta aí pra mim, manda aí sua mensagem através do nosso WhatsApp, que é o 987855687.
2: Boa tarde, Fernanda.
0: Oi, todos linda.
2: Ouvintes, aqui é Simone do Bela Vista. Quem dificulta um pouco no relacionamento é meu esposo. Por conta que ele não gosta mais de sair mais pra canto nenhum.
0: Não, não acredito.
2: Eu gosto de estar em casa.
0: Eita, como é ruim.
2: Não gosto de ir pra forró, pra festa de aniversário, festa de casamento, reunião de família, nada disso. Ele só gosta de estar em casa. Já eu gosto. Eu amo sair de casa.
0: É bom,
2: e
0: né?
2: Ele não. A dificuldade só é essa. O resto é só bênção, graças a Deus. Gostaria de escutar a música Matemática com o Peninha.
0: Eita, essa
2: é demais. Me lembro muito. Eu e ele. Sou associada ao plano e curto a Rádio Estação.
0: Pois é, Sivoneide. Depois de um tempo, as coisas mudam, né? E é isso. O que a gente gostava antes, acabou não gostando mais. Isso é a vida, né? Um beijo pra você, lindona.
3: Cheguei, Brasil.
0: Oi, preciosa.
3: Boa tarde, Fernandinha.
0: Boa tarde.
3: Hoje eu gostaria de ouvir uma música de Henrique e Juliano.
0: Eita.
3: Pode ser qualquer um.
0: Certo.
3: Foi para você e todos os ouvintes.
0: Ah, obrigada.
3: Não vou entender direito
0: a enquete.
3: Depois eu respondo, tá?
0: Tá bom.
3: Cheiro.
0: Um cheiro. Nossa enquete de hoje é isso, é sobre relacionamento. Quem você acha que complica mais o relacionamento, hein, Silvana? O homem ou a mulher? E aí eu trouxe algumas situações, né? Às vezes, aí o homem acaba fazendo aí uma greve de silêncio no relacionamento, se estressa mais e deixa ali, né, a situação sem se resolver. Ou a mulher, que muitas das vezes também não recebe o mínimo, e é claro que vai haver cobranças, né? Enfim, conta aí pra mim, quem complica mais, o homem ou a mulher? E por quê, hein? Conta aí pra mim, manda aí sua mensagem. Olha só, mais mensagem chegando.
4: Boa tarde, aqui é a Thalita do São Miguel. Gostaria de pedir uma música com Thayara Andresa, Perdoa. Gostaria de participar do sorteio, sou associada a Alto Plano e curto a Rádio Estação.
0: Eita!
4: E sobre a enquete, quem sempre dificulta o relacionamento, a maioria das vezes é a mulher, mas 100% é os homens.
0: 100% é os homens?
4: Os homens 100% dificultam a relação. Em questão de tudo.
0: De tudo, né?
4: Toca aí pra nós escutar.
0: Eita, gente, muito bom. É isso aí. Agora 4 horas mais 12 minutos. Vamos então com essa dupla. Eita, essa é perfeita.

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1: Muito bem, estamos de volta, agora 4 horas mais 34 minutos, 4h34, e olha só, mais mensagem chegando aqui pra gente. Boa tarde!
2: Boa tarde, Fernanda, aqui é o Dandon. Fernanda, se possível, você toca 4 semanas de amor com o Wesley Safadão, sou associada a Autoplanos e curta a estação, valeu?
1: Muito bom, muito obrigada, viu, pela sua audiência, toco sim, você pediu, a gente toca.
3: Oi, boa tarde, Fernanda, gostaria de escutar uma música de Ferro na Boneca, certo? E sou bem quieta aí. Quem manda na casa é a mulher, né? A mulher aqui mesmo em casa, ela é igual a papeira. Eita. Só dá no pé do ouvido.
1: Eita!
3: E sabe, aí não pode amansar a mulher. Mulher que nem zebra, se amansar, morre. Por isso que ela aqui é brava, café.
1: Gente!
3: Esqueci, eu sou associado ao Alto Plano. Escuto a rádio estação.
1: Simbora, muito obrigada, viu?
4: Boa tarde, Fernandinha. Oi, Sandra Lima, do São Miguel. Fernandinha, queria escutar hoje Eduardo Costa, imagina eu, oferecer a todos. E sobre a enquete, sem dúvida nenhuma, quem dificulta mais são os homens. A gente, mulher, eu vou dar eu de exemplo. A gente tem que dar conta de casa, de filho, de marido, de trabalho e ter que estar ali tudo pontual. E os homens ainda querem assim, né? Querem que pronto, tipo, saiu da máquina. Também você vai dormir tarde, mas não vê que tem ali uma pia de prato, não vê que no outro dia tem que estar tudo ok, que é pra gente começar de novo.
1: Sim.
4: Entendeu? Então a carga que a gente carrega, eles não têm direito a cobrar nada, né? Eu acho assim. Com certeza a gente, mulher, é umas guerreiras que... Às vezes, como é que eu dou conta de tanta coisa? Mas mulher é mulher, né? A gente tem nosso valor. E eu sou associada ao Alto Plano e curto a rádio estação todos os dias. O cheirão, Fernandinha, não liguei ontem porque meu rádio tinha quebrado.
1: Não acredito.
4: Fui ali correndo hoje comprar, que eu não aguentava mais ficar tarde sem escutar você não, viu? Cheiro, meu amor.
1: Um beijo, que bom. Obrigada, viu, Sandra, por todo carinho. Assim, eu fico lisonjeada, rapaz. Olha só aqui com a gente.
5: Ó, minha amiga, eu escutei a Ivice.
1: Foi, né? Vinha se participar, não foi? Fala, meu amigão.
5: Agora eu sei te responder.
1: Conta.
5: Hoje tá 50%, tá tudo bem dividido assim hoje. Hoje não tem mais homem nem mais mulher, tá tudo dividido. É 50% pra cada lado. Não tem como não. E sou associada a Alto Plano e curta a rádio estação.
1: Eita, gente, esse Luciano não tem igual. Pois é, Luciano, olha só, a Silvana voltou.
6: Isso é bem, Kate.
1: Conte.
6: O que complica mais é o relacionamento é o homem.
1: É, né?
6: E é um homem, às vezes tem uns homens que é muito calado,
1: sim,
6: bruto. Fica
1: sim,
6: só aguardando as coisas, observando e guardando.
1: Verdade, viu? Quando não fala demais, é um homem aí, né? Quando não é tão bruto, ele é calado. Não sei o que é pior dos dois.
6: E não tem coragem de chegar e dizer assim, senta pra gente conversar, porque tá isso não tá certo, eu não tô gostando disso.
1: Sim.
6: E você pode fazer assim, que é melhor. Eles não chegam, eles montam logo uma cara feia.
1: Verdade, viu, gente? A gente começa a compreender que o diálogo é tudo. Se não tem conversa, não tem relacionamento.
6: E se a gente falar e não abrir os braços, ele desengole.
1: É.
6: Portanto, quem complica é os homens são muito complicados.
1: Verdade.
6: Por isso tem tanta mulher sozinha. É muito melhor.
1: Pois é, ó. E aí, para as mulheres que estão nos ouvindo, o que é pior?

0: O homem bruto ou o homem calado, hein? Olha, assim, já chegou a mensagem. O homem que fica calado é o pior. Pois é, difícil. Difícil demais.
1: Tarde, Fernandinha.
0: Oi.
1: Fernandinha, se tu ver como você toca a música pra mim, de Zezé de Camargo.
0: Eita.
1: Eu ofereci pra todos que trabalham aqui na Multifio. E seu bike tá aí, que é a cabeça mais dura mesmo no ombro.
0: É, né?
1: Homem com a cabeça mais dura.
0: É tão difícil.
1: Eu sou associado da Tucrano e curto Rádio Estação todos os dias.
0: Muito
1: Meu
0: bom.
1: Nome é Joséildo.
0: Muito bom, Joséildo. Beleza, muito obrigada, viu, pela sua audiência. Que bom ter você aqui com a gente, meu querido. Olha só, mais mensagem chegando. Mas olha, nesse momento, vamos embora então com música boa? Daqui a pouco eu volto, viu? Tem mais mensagem em áudio. Olha só. Pessoal, aqui as mulheres estão com tudo, viu? Homem calado é pior. Pois é, homem calado é pior. Acho que qualquer pessoa calada é pior, né, gente? Se não tem conversa, olha, não vai pra frente.

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0: Vambora, minha gente! 4 horas mais 49 minutos, 4h49. Olha só, mais mensagem chegando. Boa tarde!
1: Oi, Fernanda, boa tarde. Oi. Aqui é Jane do Dona Dom. Sou associada da Alto Planos e curta a Rádio Estação. Se possível, Fernanda, toca a música do Henrique e Juliano. Lembrança boa. Valeu!
2: E sobre a enquete, Fernanda, na minha opinião, eu acho que vai muito da personalidade da pessoa.
0: É, né? Eu acredito também, viu? Muito obrigada pela audiência.
3: Boa tarde, Fernandinha. Oi. São Miguel.
0: Sim, Adriana.
3: Toca pra mim uma ligação fria. Certo. E quem manda aqui na casa sou eu. Nada de mandar, não. Quem manda sou eu. É do meu jeito. Eu prefiro um homem bravo do que um homem calado. Esses homens calados são os piores que tem.
0: Eita, minha gente. Pois é, difícil, né? Eu acho que qualquer pessoa muito calada, ela é uma pessoa que a gente pode desconfiar, sabe? É. Olha só mais mensagem chegando.
4: Boa tarde, Fernanda.
0: Oi.
4: Sem dúvida, viu? A pessoa calada é a pior, porque não dá nem pra brigar, né, mulher? Mas eu acho assim, que a maioria das coisas é porque assim, a mulher vê uma situação, aí vê que não vai dar certo. Ela tem ali uma visão mais ampla das coisas.
0: Quer resolver, né, Alcione?
4: Aí os homens são bem cabeça dura, já acha que a mulher quer mandar nele, aí já quer... É, ah, porque quem manda sou eu, aí vai lá quebrar a cara, depois volta e diz, também você ficou rogando praga, ou você desejou que não desse certo. Não, é porque a gente viu que não ia dar certo. Mas como eles acham que a pessoa quer mandar e eles não querem obedecer, dá nisso.
0: Verdade, viu, Alcione? Verdade. Difícil. Pensa numa coisa difícil. Olha só, tem mais mensagem chegando aqui.
5: Oi, Fernanda. Boa
0: Oi,
5: tarde.
0: Linda. Aqui é boa
5: Catarina,
0: tarde.
5: Da facção WC. Oi,
0: Catarina.
5: Gostaria de escutar a música Conto de Fadas com o Luan Santana. Ofereço a todos os ouvintes, especialmente a você. É, sobre a enquete, eu acho que tanto homem quanto mulher foge muito. Mas assim, eu como mulher tenho a minha visão, né? E aí, assim, a partir do ponto de quem fez a coisa que não tá querendo que toque no assunto, né? Por exemplo, se eu me senti ofendida, ou então se eu não gostei de uma situação e eu deixo passar, a pessoa que fez comigo não tá nem aí, né? Quer mesmo que eu nem toque no assunto. Mas aí se eu vou lá e tento falar sobre o assunto, então dizer que não gostei, né? Eu quem tô sendo chata. Mas aí se fosse ao contrário, né? Mas não sou.
0: Verdade.
5: Mas sempre vai ser dessa forma, eu acredito que sempre vai ser dessa forma, né? A pessoa que errou ali, que não sabe voltar atrás, não sabe pedir desculpas, ela nunca vai querer estar tocando no assunto e ainda acha chato quando alguém toca. Isso aí, um cheiro, gatinho, tudo de bom.
0: Pois é, difícil, né, Catarine? Muito obrigada, viu, pela sua audiência. Gente, nesse momento, vamos então para o nosso sorteio? Sabe então quem será o ganhador ou ganhadora, então, desse Vale Pix lá da Alto Planos? E eu lembrando que para você que é associado ou associada da Alto Planos. Vamos embora então, gente? Vamos sim. Vamos saber nesse momento. Olha só, o final do número aqui terminando com 2277. 2277 aqui é o número do Eliese. Que sortudo, viu? Olha só, Eliese, levando pra casa hoje, numa quarta-feira, viu? No meio da semana aí, um Pix no valor de R$100. Gente, só quem é associado da Alto Planos é que tem, então, essa chance, né? Essa possibilidade aí de já levar pra casa esse valor, que vai ajudar em alguma coisa sim, viu? Dá até justamente pra encher aí o tanque da moto lá no Alto Posto Nassau. Lembrando também que é o melhor preço. Ó, o Alto Estação vai ficando por aqui. A gente vai correndo aqui contra o tempo. O Alto Estação fica por aqui, mas a gente vai continuar na sintonia, viu? E você também. A gente vai começar então nossa estação por Roseira. Eita, a gente volta então a esse momento, né? A nossa ordem manualmente aí, nossa estação forrozeira, não mais com as lives, mas a gente vai seguir com muito forró. Afinal, eu sei que você já tá com saudade do mês de junho, então é só pra aquecer um pouquinho. Agora 4 horas mais 24 minutos, vamos embora então com lembrança boa?

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1: Estação FM 4:57.
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meus forrozeiros, minhas forrozeiras, começando nessa quarta-feira esse momento nosso, né? Só nosso, viu? De forró, forró de todos os estilos pra você, um forró romântico, um forró pé de serra, um forró estilizado também, do jeito que você gosta. É claro que a gente já retorna, então, nesse dia 1º de julho, com esse mês mais calmo, né? Pra dar aquela descansada desse mês que foi tão agitado esse mês de junho, mas é claro que o Estação Forrozeira continua, viu? Porque o forró, ele não para. E a gente já vem chegando, então, com ela, a preferida do Brasil. Vamos embora? Manda aí tua mensagem agora, viu? Pede aqui o seu forrozinho. Qual forró não pode faltar?

0: gente, Mastruz com Leite, trazendo aí, né, esse aconchego pro nosso coração nesse finalzinho de tarde. Agora 5 horas mais 8 minutos, 5 e 8. E olha só, já a participação chegando aqui ao nosso WhatsApp, o nosso querido Sinani. Boa tarde, meu lindo.
1: Fernanda, boa tarde. Aqui é Sinani, toca aí, moleca sem vergonha. Ofereço a todo que escuta o seu programa.
0: Muito bom, vamos embora então, curtir música boa, viu? Coisa boa ter a sua participação aqui com a gente. Olha só quem tá com a gente também aqui, é o David Costa. Ele que pede a música aí, Se Uma Lágrima Rolar, com forró Brucelose. Ofereço a todos, viu, que estão na escuta do melhor programa da cidade. Muito obrigada, viu? Vamos embora então, David. Que saudade eu tava, então, de continuar interagindo com você de uma forma mais animada, né, gente? É muito bom, já estou com muita saudade, inclusive, também aqui das participações ao vivo, né? Porque como é gostoso ali uma sanfonazinha nos alegrando no finalzinho de tarde. O chorinho da sanfona é bom demais, né? Eu sei que você aí de casa, você do outro lado, se divertiu bastante, dançou bastante. Você que não sabe dançar, se balançou também. Mas eu tenho mais convicção que você não ficou parado ou parada. Mas ó, vamos embora então com o Moleca Sem Vergonha?
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2: Estamos de volta nesse momento, 5 horas mais 24 minutos aqui no Estação Forrozeira. E você é o nosso convidado especial desse finalzinho de tarde. Convido você então a estar participando, pedindo aí seu forrozinho. Qual é o forró que não pode faltar, hein? Conta aí pra mim.
3: Boa tarde, Fernanda.
2: Oi, boa tarde.
3: É Vanessa São Domingos. Oi, linda. Hoje vamos com mastruz com leite.
2: Certo.
3: Ofereço a toda a família no Jundiaí e a todos os ouvintes.
2: Muito bom, viu? Muito obrigada. Que bom ter você aqui com a gente, Evanice. Que saudade de você, minha linda. Pois é, um beijão pra você, pra toda a sua turma no Jundiá. Jundiá que fica pertinho ali da Paraíba, né? Um abraço bem grande também ao pessoal da Cacimbinha, que já é Paraíba. Inclusive, como é bom, viu, gente? Um forrozinho no sítio. Eita, como diz o outro, não tem aparelha. Olha só, quero mandar um abraço aqui para o nosso amigo Beto do Doce, que está também sintonizado na melhor, na 88,9. Para você que está nos ouvindo também agora, através do nosso site, né? Radioestação88,9.com.br ou através do Radiosnet, você pode também estar participando. Manda aí sua mensagem através do nosso WhatsApp, que é o 819-8785-5687. E um beijão também aqui, olha só, para minha querida, viu? A Maria Helena. Maria Helena que está com a gente. Ela sozinha não, viu? Toda a sua equipe também, da Lir Lingerie. Um beijo bem grande para você, viu, Maria Helena? Muito obrigada pelo carinho, sabe que é muito recíproco. Agora é 5h26. Vamos embora então, gente? Vamos com mais músicas? Música.

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0: como é bom. Pois é, acredito que ninguém quer lágrimas de adeus não, né, minha gente? Olha só, muita mensagem chegando, viu, por aqui. Olha só, a Sandra, boa tarde, maravilhosa.
1: Boa tarde, Fernandinha. Sandra Lima, Fernandinho, se der tempo, eu queria escutar um forrozinho com Tropicália. Oferecer a todos e a você um cheiro.
0: Muito bom, vamos embora então, viu, minha linda? Muito obrigada pela sua audiência, pela sua participação. Olha só, mais mensagens chegando.
2: Boa tarde, Fernanda Lima. Coloca uma música de Catuaba com Amendoim. Por favor, valeu.
0: Muito bom, vamos embora então, né, gente? Ó, vou me despedindo de vocês também para dar tempo de tocar essas músicas maravilhosas. E que bom, estou muito feliz em estar aqui de volta, né, nesse outro lado, porque antes eu tava só daquele lado de lá, né, com as mãos livres. Mas hoje não temos mais o nosso querido Thiago Manuel para fazer a técnica. Mas é isso, que bom estar com esse contato mais próximo a vocês. E é assim que a gente vai seguindo, então, todos os dias, se esse nosso bom Deus nos permitir aqui, trazendo muita música boa pra você. Pra você que esteve participando, então, no nosso Estação Forrozeira, muito obrigada pela sua audiência, pela sua participação. E amanhã temos um compromisso marcado, né? A partir de 1:30 PM, no Alto Estação. Às 5, a gente já vem aqui nesse estilo mais rápido, né? De um forró romântico, de um forró também mais animado, estilizado, um piseiro, né? Do jeito que você gosta. Um forró pé de serra também, que não pode faltar. Mas ó, vou ficando por aqui e amanhã a gente se encontra, tá bom? Ó, 5:52 PM e a gente vai assim, ó. Eita, que saudade, né, gente? Que nostalgia do mês de junho. Pois é, é o boi, o cavalo e o vaqueiro. Um forte abraço e até amanhã, se nosso bom Deus nos permitir.

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1: 6:57.
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1: Boa noite, quartando por aqui em grande estilo. Boa noite, você ouvinte aqui da Rádio Estação 88.9. Já vai entrando aí na live da comunicadora de vocês, Renata Alves, comunicadora. Se inscreve no canal do YouTube, já que ninguém tá fazendo nada, vamos embora hoje bater aquele papo sensacional. Boa noite, Jean. Boa noite, Márcio. Boa noite, Alcione. Boa noite, Daiane. Boa noite, Raí. Gente, hoje é dia de comemorar, hoje é dia de confraternizar e hoje é dia de falar de todo o sucesso que foi a transmissão do São João da Moda através aqui da Rádio Estação 88.9 no São João da Moda, porque a rádio deu o nome. E esse timaço, que não é nem mais um time, é uma seleção, bateu um bolaço. E hoje eu estou aqui com boa parte do time e com o diretor da Rádio Estação, para que a gente possa falar aí de como foi, mais uma vez, vivenciar essa experiência e agora bem ali dentro dos bastidores, no camarote, tudo o que aconteceu. Então vem comigo que hoje o programa promete. Muito boa noite, Márcio Felipe.
2: Boa noite, Renata. Boa noite, Alcione, Daiane, Jean, Pierre e também Raí, que tá aqui também, né? Fazendo as imagens aqui, registrando aqui os acontecimentos. Pois é, estamos aqui, né? Mais uma vez, né? Junto com você para falar um pouquinho aí dos resultados do trabalho, né, da equipe, né, dessa seleção da Rádio Estação, que conduziu muito bem aí durante o São João da Moda 2026.
1: Sensacional, e desde já deixa eu te parabenizar, né, pela grandiosidade que foi ali conduzir todos esses trabalhos. Tivemos as meninas aí de primeira mão, parecia mais que fazia 100 anos, que estavam ali super à vontade, se divertindo. E que show foi esse, hein, Alcione? Show de espontaneidade é com ela mesmo.
3: Boa noite, Renata, boa noite, Márcio, boa noite, Jean, Daiane e Raí, todos que estão em casa nos acompanhando. É, realmente, foi um show. E assim, Renata, foi a primeira vez, foi com frio na barriga, foi com a responsabilidade que a gente sabe que a gente tem, né, ali, mas também foi sobre a confiança do Márcio, né? Porque assim, ele nos dá total confiança de dizer assim: vá, você é capaz, você consegue. Ou seja, é o incentivo dele ali. No dia mesmo que eu tava em cima, eu me senti segura, porque a gente já tinha tido mais que um tete-a-tete na maleta secreta, né, da Rádio Estação, que foi um sucesso, por sinal. E eu sabia ali que mais ou menos só de olhar ele ia ver que eu tava me enganchando e ele ia dar um jeito de tomar a frente ali. Mas enfim, deu muito certo. Eu gostei bastante. As meninas também, Daiane, Vitória, Fernanda, os meninos também, né, o Bruno, o Jean, todo mundo empenhado em fazer dar certo. Eu acho que o segredo do sucesso foi esse.
1: Com certeza, mas ó, tem ela também que veio, mostrando que veio pra ficar e tá roubando aí as noites de vocês a partir das 8 horas. E hoje esse programa é em parceria com o programa dela, que é maravilhosa, Daiane Merle. Conta pra gente como foi essa experiência, seja muito bem-vinda e que show, hein, menina?
4: Boa noite, Renata, boa noite a todos, parte do time que está aqui, né? Boa noite aos ouvintes. É sobre isso, foi um desafio, mas foi um desafio assim que eu posso dizer que feito com amor ficou mais leve, mais fácil, porque o conselho que eu tive do meu diretor e meu mentor, Márcio Felipe, foi sempre: faça com amor. Tudo que você faz com amor, com dedicação, com vontade, dá certo. E o seu conselho, que também foi: seja você mesma. Eu acho que juntando tudo isso, foi esse sucesso que a gente teve aí nas transmissões. O nervosismo, ele existe, é normal.
1: E que bom, a gente precisa sentir esse frio na barriga em tudo que a gente vai fazer.
4: Até porque deixa aquela adrenalina, faz você viver momentos e eternizar esses momentos na sua memória. Você fica hoje: ah, eu poderia ter feito assim, eu poderia ter falado assim, eu poderia ter feito diferente. Só que você foi você mesmo naquele momento. Falar de fora é muito fácil, mas viver isso e fazer acontecer isso na hora ali, no frente a frente com os artistas que você admira, com artistas que você nunca viu na vida, nem esperava ver, é algo assim que deixa você muito nervosa, fica naquela adrenalina. Sim. Mas você faz o que você consegue, não é o que você quer fazer, porque antes de começar você tem uma ideia, mas quando você tá ali, fazendo, agindo, é totalmente diferente. Tem toda uma emoção.
1: E é vivenciando de pertinho ali, né? Às vezes o artista que você admira como o tal... Mas, rapaz, o tal do Mirosbar deu um show aqui em Santa Cruz. Quem diria? Quem diria? Porque, literalmente, ele fez 58 horas de show... Praticamente para um dia 23, comparado ao ano passado, que não tinha ninguém, porque realmente as pessoas vão fazer fogueira no sítio e tudo mais. Ele conseguiu trazer muita gente para ali, né, para o pátio da moda. E esse São João aí que teve seus prós e contras, mas eu sou super a favor dessa festa. Eu acho que é a maior festa cultural. Eu acho que os meios de comunicações precisam se estar envolvidos. E realmente a gente precisa movimentar, né, essa mola propulsora que é a economia da nossa cidade. Ali com o Gigante Moda Center. Amanhã já é dia de feira. Já tô aqui linda, maravilhosa, de Revoada Moda Balada. E vocês vão lá comprar, porque vocês adoram essa marca também. Mas a gente entender que não é só sobre o frio na barriga, porque a gente pode querer ser melhor amanhã, por que não? Mas a gente precisa se apropriar do quanto a gente foi bom hoje, sabe? Isso não é questão de ego, é questão de pertencimento. Então esse frio na barriga muitas vezes não é uma insegurança, mas um comprometimento com o que você se propõe a fazer.
3: Da responsabilidade, né, que lhe foi dada, né?
1: Que é muita, muita regra. E por falar em regra, Márcio Felipe, né, você que dá show... E assim, meu encontro com o Márcio na comunicação foi sensacional, porque o Márcio foi uma pessoa que me acolheu. Mas tá há quanto tempo no rádio, Márcio? Na comunicação? Tem o próprio blog que bomba, que faz acontecer.
2: Tem alguns dias aí.
1: Tem um janeirinho, né, Márcio? A gente não vai dizer a idade não, mas diga aí quanto tempo. Muito tempo.
2: Assim, olha, aqui, pelo menos aqui em Santa Cruz, né, nas mídias oficiais, desde 2011.
1: Exatamente.
2: Trabalhando nesse segmento.
1: Assim, né? O nível de credibilidade tá altíssimo, porque simplesmente um empresário como o Alan César teve essa confiabilidade em te trazer para esse projeto, que é a Rádio Estação. O quanto que ela cresce, o quanto ele investe, não só nesse projeto, mas em todos os projetos que ele tem, com muita confiabilidade, sabendo empreender, porque é isso que o Alan sabe, ele nasceu para isso. Eu digo que Alan é um amante do empreendimento. Então, hoje a gente ser pessoa que Alan credibiliza, eu brinco com ele de que tá lá no meu currículo, amigo. Eu sou parceira do Alan César. Porque realmente é importante isso para o nosso currículo, para o que a gente faz, porque o tempo todo a gente tá vendendo utilidade para alguém. E as pessoas que nos assistem, elas querem trazer muito disso, né? E Márcio, na nossa emissora vizinha, eu contratada ali pelo Alan César, a gente já tinha um programa aqui também, mas contratada pelo Alan para ser porta-voz de dois projetos dele lá. E Márcio me acolheu de uma forma sensacional. E ali a gente teve uma troca muito boa, né, Márcio? Como pessoa, como profissional. Então, só na postura de Márcio eu já aprendi muita coisa, né? E como é vivenciar tudo isso hoje, Márcio, com o blog, como é que tá sendo essa experiência de hoje estar gerenciando uma rádio, que a gente sabe que comunicar é uma coisa, gerenciar é outra.
2: Você lembra que antes da Rádio Estação começar, eu participei do seu programa, né?
1: Sim.
2: Muita coisa passou, parece que já fazem muitos anos que a gente já está nessa empreitada, mas falar sobre a Rádio Estação, né, principalmente da Rádio Estação, são 2 anos e meio aí que nós estamos nessa jornada. Aprendemos muito, continuamos aprendendo, porque nós não viemos prontos, né?
1: Não, eu costumo dizer que burro é quem não aprende.
2: A gente tá aprendendo, tá buscando, né, ampliar esse espaço da emissora aqui na cidade. E assim, ninguém faz sucesso sozinho, né? Não é o Márcio Felipe, né? Não é só o Alan César, mas é um time.
1: Exatamente.
2: E quando iniciamos a primeira formação da emissora, nós tínhamos alguns nomes, mas eu sempre dizia a Alan, a gente precisa pegar pessoas novas. Pessoas novas, que ninguém nunca viu. Pessoas que são anônimos, que às vezes estão na internet, que deixam algum comentário, que têm alguma vocação para comunicação. E a gente observando isso, a gente identifica, né, alguns nomes, né, e que estão conosco hoje. Né, a gente tem que agradecer, né, frisar aqui a Alcione, um grande talento.
1: Sim.
2: Tá no horário nobre da emissora, né, no horário das 8 às 11 da manhã, o que é um desafio também. Sim. Em meio à grande concorrência que existe. Mas a Alcione está aí, está entregando muito bem, né, e cumprindo muito bem os seus objetivos, né, e está crescendo muito aqui na Rádio Estação. Uma outra novidade é a Daiane, que vem também se aprimorando, né, uma velocidade boa de raciocínio para pegar também a
1: parte.
2: E vem
1: com muita
2: playlist.
1: Vontade, que é o que eu acho sensacional.
2: Isso, muita vontade, né, é destemida, né, e tem vontade, acho que isso é importante. E não é apenas, né, ter uma voz, mas é principalmente quando a gente tem vontade, quando a gente quer caminhar junto com todos, não, vamos todo mundo levar pra frente, que não é o grande locutor, mas é o grande, a grande equipe, o grande time que faz a diferença. Então, no meu ponto de vista, pra mim, é de muito aprendizado, é de muito agradecimento, né, a confiança depositada no nosso trabalho. E para mim, eu estou muito satisfeito, assim, por tudo que a gente está vivenciando aqui. Repito, a gente teve uma participação no seu programa há mais de 2 anos, 2 anos e 8 meses mais ou menos, já no final da antiga Interativa, né? Mas já vivenciamos tantas coisas, né? Tantas coisas que aconteceram, coisas boas aqui na Rádio Estação, que parece que já faz muito tempo.
1: Exatamente, é uma coisa que já faz um relacionamento de anos, né? E assim, meninas, como é que tem sido essa vivência? Não só de hoje estar na comunicação, mas de já adentrar numa festa tão grande como é o São João. Porque a gente sabe, eu sempre digo que a gente pode ter medo, a gente pode ter desejo, a gente pode ter um monte de coisa, mas a gente precisa ter vontade. Tem duas características em vocês que eu acho sensacional, né? Principalmente hoje, como uma grande recrutadora, eu digo isso porque hoje a gente recruta em muitos lugares. Hoje a gente só não vai pra fora realmente porque a gente não consegue dar conta da demanda daqui, né? Mas eu gosto de ver pessoas acontecendo na equipe. Quando eu falo dessa questão do desenvolvimento humano, também é algo que me enche os olhos. Então, a Alcione traz muito forte isso da espontaneidade, Daiane dá vontade também. É aquilo que eu falei no grupo: cada pessoa carrega em si detalhe que é só seu. E quando a gente faz essa junção, tudo acontece.
3: É realmente, Renata. E é justamente isso, né? Eu hoje eu tava falando com o Márcio que pessoas, elas não são legos. Nem sempre a gente vai bater as ideias. Mas assim, que é preciso que cada pecinha traga ali o que ela tem de propósito para juntar e para fazer com que essa equipe vá além, né? Eu tenho um detalhe de um jeito de ser, Daiane tem um dela, você tem o seu, Márcio tem o dele. E esses pontos fortes de cada um se unindo, a gente se torna mais forte ainda. Para ir mais além cada dia.
1: E quanto mais a gente tiver em quem se apoiar, a gente vai mais longe, né, Stayane?
4: É verdade. Eu acho que trabalhar hoje em dia com pessoas, você sabe muito bem que é um dos desafios mais difíceis. E você chegar numa casa como a Rádio Estação, onde tem uma equipe que ela se une, que ela se junta, não tem como o sucesso não ser esse que a gente está tendo hoje, né? Porque eu acho assim, que onde tem uma junção, onde tem um conhecimento, onde tem pessoas com o mesmo objetivo de fazer isso acontecer, de fazer a Rádio Estação crescer ainda mais, não tem como dar errado. O resultado é sucesso. Então eu acho que é muito isso, porque não é só uma equipe, acaba sendo uma família. Porque você divide aqui suas opiniões, você dá suas opiniões, e o mais legal da Rádio Estação hoje que eu vejo é sobre isso. Eles têm isso de lhe ouvir, de querer ouvir suas opiniões, de colocar suas opiniões no papel também. É uma forma de você participar ali ainda mais, porque não é só chegar aqui, falar no microfone e soltar as músicas. Vai além disso. Tem muito isso de familiarizar. Sim. De você colocar seus projetos na mesa e com eles você fazer a junção entre os seus projetos e os projetos da rádio. E o resultado é esse que a gente está tendo hoje.
1: E aí, deixa eu mandar um grande abraço pra todo o pessoal lá da Todo Estilo, inclusive o João, maravilhoso. Grande abraço aí pra todo mundo. Mas tu consegue te enxergar nesse lugar de ponte hoje? Porque é uma coisa, uma característica tua que me chama a atenção é justamente isso. Você acredita muito nos talentos, você gosta de construir ali esse espaço pras pessoas. Tu consegue te enxergar nesse lugar?
2: Olha, eu sou uma pessoa que não vim de cima, né? Eu vim de baixo. Então, assim, da mesma forma que eu consegui, que nós conseguimos, né, alcançar, né, esses espaços, eu acredito que tem muita gente boa, viu, Renata? Tem muita gente boa, gente talentosa, gente qualificada e gente que queria muito ter uma oportunidade. Queria, esperava, olha, como é que faz? Será que é possível? Né? E vive sonhos, né? Mas às vezes falta ter essa pessoa que desperte isso.
1: Sim.
2: E um detalhe. Essa postura de acreditar em pessoas, né, de dar, né, oportunidade de espaços, isso é uma ideia principalmente do Alan. O Alan que tem essa visão, você conhece, né, a gente pode até compartilhar, acho que, várias experiências sobre isso. E eu concordo com essa ideia, né, até porque a gente vive hoje no rádio. É um segmento que para muita gente está deixando de lado por conta da chegada da internet. Né? E hoje, quando se você chegar em uma escola, pessoal de segundo ano, terceiro ano, chega, olha, o que vocês querem ser? O quê? Aí muita gente vai falar, olha, eu quero ser digital influencer, que é uma nova Isso. profissão que existe, eu quero ser designer, eu quero ser social media. mas dificilmente você vai falar, eu quero ser radialista.
1: Isso.
2: Porque perdeu um pouco aí o espaço, né? Os donos de rádio, né, focaram nas mesmas equipes, né? Passou e acabou até envelhecendo parte dos quadros e não surgiram novos nomes. Né? Se a gente for puxar aqui, até na história recente, a única voz feminina que nós tínhamos em rádio era de Márcia.
1: Sim, Márcia.
2: Era a única voz.
1: Grande abraço para essa maravilhosa.
2: Se a gente pegar e passar no tempo. Né? Depois chegou a Alena, que também teve aqui uma participação em Santa Cruz.
1: E a Alena que tá fazendo um sucessaço.
2: Isso,
1: aí, tá levando o nome
2: internet.
1: De Santa Cruz de uma forma
2: na internet.
1: Surreal.
2: E pouquíssimos nomes. Se você for puxar assim, não foram vários nomes femininos que entraram. Né? Tem muita gente ainda que era do tempo da antiga Rádio Vale AM, que tá aí, Silvio José, Maurício Sobrinho, né? Que estão em atividade. E aí, se a gente for pensar, não, a gente vai ficar num mercado onde a gente vai contratar alguém de outra rádio e fica remanejando. Ora, eu tô nessa rádio, ora, eu tô na outra, e você não revela ninguém. Você fechou o segmento, né, e não revela ninguém. E quando a gente dá essa abertura, né, e vamos continuar dando essa abertura, é bom que se deixe registrado isso, vai continuar tendo novas pessoas aqui, você abre oportunidades, né? De repente, a Alcione tá aqui, desponta. Quando pensar que não, ela se profissionaliza como radialista e vai seguir trajetória, vai seguir carreira. É um legado que a gente constrói. Ela acaba construindo também. Do mesmo jeito, tá a Daiane aí, que vem se destacando. Ela que costuma também utilizar muitas redes sociais para se comunicar, do mesmo jeito a Alcione. Né? Então, são pontos que a gente observa de que vale a pena fazer isso. Né? Você, ao invés de você restringir, né, apenas os mesmos nomes, você dá oportunidade para pessoas que teriam totais condições de preencher esses espaços. E isso fará muito bem para a comunicação, porque no futuro, muitas dessas pessoas vão se espelhar. Olha, se Daiane foi, eu também vou.
1: Sim, sim.
2: Se Alcione foi, eu também posso. E é nessa lógica, né, que a gente vai aplicando essa oportunidade, essa possibilidade. Que digo, não é a rádio, mas também muito delas. Né? Tava aí o Roberto também, que agora está com uma agência em Caruaru, não tá conseguindo mais chegar, mas era um outro jovem que também despontou rapidamente.
1: Sim.
2: Pegou o funcionamento do nosso sistema operacional, rapidamente ele desenrolou, mas se tivesse com a gente também, era um outro nome que estaria aí despontando aqui na Rádio Estação. Então eu posso até dizer aqui, trazer para vocês, a gente vai continuar, né, nessa pegada, né, e muitos nomes novos virão, não por Márcio, tá bom? Até porque depois a Daiane e a Alcione vai ajudar essas pessoas, né?
1: Sim,
2: vai ficar um legado,
1: sim,
2: que se constrói, assim como a própria Renata, que acolhe todos os que vão chegando na emissora. Então outros nomes virão, outros nomes vão surgir, e é um dos espaços, né, dos legados que a Rádio Estação vai construindo aqui na cidade.
1: E aí, como é que tem esse encontro teu com a comunicação? Porque a gente tem o blog hoje tem quanto tempo? O blog Márcio Felipe.
2: O blog tem uns 6 anos, né? Desde 2020.
1: E que realmente tem uma potência 2020. Ali na comunicação, em tudo que traz.
2: Mais no bastidor político. Eu estava trabalhando lá em Pão de Açúcar, na Rádio Filadélfia, e tinha um colega nosso que tinha o blog dele, só que não tinha nome, era um nome do blog, era Cotidiano da Cidade. E eu alimentava aquele blog. Eu ajudava a colaborar com aquele blog. E depois alguém disse assim: olha, tu tem que fazer teu blog, fazer tua marca.
1: Quem briga muito comigo é Jairo Gomes, né? É. Jairo Gomes, você tem que fazer seu blog. Eu digo, eu tenho que ser 3.
2: E eu fui e decidi fazer. Né? Fiz o blog, né? O layout e tal, fiz tudo direitinho. E a gente utiliza mais para divulgar as questões da política. Tem muita gente que foca na questão policial, eu mesmo não sou desse campo, né? Não tenho muito nervo para essa área da questão policial, e eu gosto mais das questões políticas, que é mais tranquilo, pelo menos emocionalmente não exige tanto da gente. Mas estou seguindo com o blog, estou seguindo aqui também na emissora, e entendo que é uma junção, né, das coisas.
1: Sim.
2: Se o blog vai bem é porque a rádio também está dando condições, se a rádio está bem é porque o blog também está colaborando, né, com algumas entrevistas que a gente traz aqui, de alguns políticos, né, conhecidos, e a gente vai dando alguns passos, né, e repito, eu não sou aquela pessoa que diz, olha, sou o sabichão, não. Tô aprendendo, né? E as pessoas que vão chegando é quem acaba nos inspirando. Pode crer, Renata. Às vezes, acho que até você mesmo, quando vê alguém que tá começando, tá fazendo algo, te inspira a continuar, te inspira a melhorar. Porque o nível de exigência, claro, vai,
1: sim,
2: subindo também.
1: E às vezes a gente nem se dá conta, né? Eu lembro como se fosse hoje, quando eu trouxe o Remy. Né, Remy, que estava até um tempo atrás como vice-presidente da TV Pernambuco. E eu lembro que quando eu o convidei, a gente se conheceu em um evento de César, eu fui receber o Prêmio Mulher Pernambucana, e ali tive essa conexão com o Remy. Pessoa sensacional. E eu lembro como se fosse hoje. Inclusive, fui ao programa dele, né, na Rádio Cultura. E ele reprisou isso lá e tá gravado aí para vocês poderem comprovar. E eu lembro como se fosse hoje, Remy de Sol. Quando eu fui para o teu programa, é um cara que tem anos e anos de televisão, de rádio. Voltou para a TV agora, porque ele disse: não, essa parte administrativa não, a minha vida é televisão, voltou agora para a TV também. Mas ele disse: eu literalmente me espelhei no teu programa e eu fiz esse quadro me espelhando no teu programa. Então a gente estava falando de uma pessoa que praticamente tinha um senso de maturidade que eu acho que eu não estou nem na metade. E isso é um combustível pra gente. Muita coisa vai acontecendo nesse sentido, né? Até quando a gente muitas vezes pode querer baixar a peteca, sempre vai ter alguém pra levantar a gente. Vai ter muita gente querendo derrubar, vai ter muita coisa acontecendo, só que a gente precisa ter certeza do nosso potencial, não numa questão de ego, mas numa questão do que a gente tá construindo com o nosso público. O que é que a gente constrói pras pessoas que param pra nos ouvir agora de 7h26 da noite, na metade de uma semana, num dia de trabalho? O que é que a gente tá agregando? O que é que a gente tá entregando? Isso entra na casa do outro, nesse momento do outro. Isso é sensacional, assim. Eu acho que as meninas já estão conseguindo sentir esse calor de perto, não
3: é
1: isso?
3: É, Renata. E assim, é a forma que a gente foi acolhida aqui na rádio. A gente é mais acolhida ainda pelos ouvintes, sabe? É um mal barato. Eles entram ali no ar, falam com a gente, como se a gente convivesse realmente frente a frente todos os dias, né? E a gente tem essa abertura de dizer uma brincadeira, eles dizerem outra. Eu acho que Dayane também tem isso com os ouvintes dela, de a gente tá ali com realmente alguém que tá presente na vida das pessoas, e isso também gera na gente um senso de responsabilidade de ver o que a gente tá fazendo e o que a gente tá agregando na vida daquelas pessoas, justamente como você falou. O meu programa, o de Dayane, também é de música, mas a música também agrega na vida das pessoas, né? Às vezes você tá triste, a gente tira ali uma reflexão de alguma música, pega um gancho, diz uma gracinha, tira o sorriso de alguém ali. Isso pra gente é gratificante.
1: E programa musical, são um dos mais queridinhos aí da rádio, não
2: é
1: isso?
2: É incrível, né? Que a gente tem aí os programas de notícias, mas o que tem feito a diferença também é a parte musical da emissora.
1: É um complemento.
2: Né? Tem desde 8 da manhã até as 11.
3: Às 11.
2: Aí a gente dá uma pausa, né? A gente faz aí o programa Política em Pauta, depois vem meio-dia, Pitombinha, até 1h30 com música. Depois vem Fernanda, de 1h30 até as 18 horas, né? Até as 6 da noite. Né, com música também, tem um espaço também de forró ali das 5 da tarde. E depois vem Dayane também com mais música. Então a emissora muito mais musical, né? As pessoas, os jovens hoje em dia querem mais música, né? Mais música, mais entretenimento.
3: Até a correria do dia a dia,
2: e um detalhe, o povo gosta de prêmio.
1: É,
2: e a gente aqui tem prêmio aqui, todos os dias tem prêmio aqui para os ouvintes pela manhã. Né? Tem aqui no Estação Manhã, tem no Auto Estação. Né? E quem sabe nos próximos dias também, já no programa à noite aqui com a Dayane, né? Premiação, o que cativa também, e é uma forma, viu, gente, de retribuir, né, esse carinho dos nossos ouvintes.
1: Sim.
2: Forma de retribuir, até porque estão todos os dias com a gente, aquela fidelidade. Tem ouvinte que eu acho que já ganhou vários prêmios,
3: se
2: for puxar, né, que já ganhou várias vezes nos nossos sorteios. Né? Tem muitos ouvintes novos que chegam também e que passam a acompanhar a Rádio Estação. Estava vendo até um gráfico. Eu fiz um levantamento só pela internet, pelo site. Nós tínhamos uma média de 12 mil ouvintes todos os meses, né, que passavam só pelo site, só pela internet, que é uma métrica que a gente tem. Só nesse mês de julho já houve um acréscimo, aí fomos para 15 mil. A gente tinha uma média sempre iguais, 12 mil, 12 mil, 12 mil. Nesse mês houve um crescimento.
1: Sim.
2: Então deve-se também a chegada de Dayane, a nossa programação também no São João, que tivemos muitos momentos. A gente teve o Arraial, que foi um momento que chamou bastante a atenção também do público. Teve o Estação Forrozeira com músicos todos os finais de tarde se apresentando. Então foi um crescimento nesse mês de julho interessantíssimo, né? Toda a cobertura, né? Desde o início, lá no Parque Florestal, quando tivemos ali aquela programação, que foi a Rádio Estação, a única emissora que estava presente, né, na cobertura, fazendo a transmissão do anúncio das atrações do São João, que foi ali, foi um gol de placa também de toda a equipe.
1: Show de bola.
2: A gente saiu na frente, fizemos a cobertura de algumas quadrilhas, né, juninas lá no bairro da Palestina, né? Ela gostou muito, que ela gosta da Palestina.
1: Sim.
2: Ela é fã da Palestina.
4: Bom, viu? Eu sou fã. Não posso.
1: Alô,
4: Palestina.
1: Da Palestina, não,
4: não.
1: O programa dessa
4: inclusive,
1: mulher,
4: pode olhar que eles devem estar aí já mandando mensagem.
2: E aí teve também uma quadrilha que foi um encerramento. Essa a gente já conhece, que é lá, que fica lá no na Rua da Caibeira, né, Jean? Na Rua da Caibeira, Rua Coronel Luiz Alves. Foi o encerramento. A gente fez essa cobertura também, coisas que as rádios também não fazem, a gente passou a fazer. A gente fez a cobertura do São João, a cobertura da trilha também, que tivemos aqui. Então foi uma experiência né, do São João muito importante. Né? Quando você tem muita gente, ajuda, né?
1: Que é Com certeza.
2: Uma equipe vai para um lugar, outro vai para outro espaço. E é. Como é que se diz? Falta até palavras, assim, até para descrever.
3: É uma valorização da cultura, da cidade, né, Márcio?
2: Isso. E todo mundo mesmo. Eu disse até ao Alcione hoje, Alcione, todo mundo. Não tenho o que falar. Nota 1000, nota 10. Porque foi uma dedicação, foi uma entrega, uma vontade. Que, tipo, pode ter certeza que quem estava assistindo não percebiam que eram pessoas novas.
1: Sim.
2: Pareciam pessoas que já tinham uma certa vivência. Também. E quem me deu esse depoimento foi o próprio Jean, que
1: esse
2: trabalha já.
1: Esse povo já nasceu com o microfone na mão.
2: Ele disse, mas surpreendente. Aí o pessoal, Felipe Sim. Lopes também me deu um depoimento.
3: Felipe,
2: né, falando da capacidade delas. Né, que foi legal, a gente fez uma escala, todo dia tinha alguém diferente comigo. Né? Começou com Daiane, depois teve, acho que Vitória. Depois Alcione. Fernanda e Bruno fechou comigo a programação, todo dia uma pessoa diferente, né? E do mesmo jeito tinha uma escala, as pessoas que estavam fazendo as reportagens sempre tinha alguém, né, diferente fazendo ali as reportagens com a questão do público também, né? Então eu posso dizer aí que o saldo muito positivo, a Rádio Estação pode fazer a cobertura de qualquer evento aí que tem equipe qualificada, preparada, experiente para fazer. Não são nem iniciantes, né? Já avançaram uma casinha, né, Jean?
1: Com certeza. Agora não tem mais nem brincadeira. E já vem aí, julho, o Festival do Café.
2: Tá todo mundo pronto, né? Estão prontas?
1: Preparadas e querendo. Agora,
2: querendo tomar
1: uma
2: café.
1: Coisa aqui para vocês, porque ela que foi uma das nossas patrocinadoras aí da Rádio Estação, que é a Mandacaru Açaí.
3: Miriam,
1: ela já tá aqui dizendo, vou mandar picolé. Pois queira mandar mesmo, já vai querer comer. É assim, minha gente. Sim, agora, verdade. Com cachaça ou sem cachaça?
3: Não, sem cachaça. Rapaz,
1: essa conversa do picolé com cachaça, vocês não têm noção do quanto isso pegou nesse São João da Moda.
2: O picolé foi engraçado. Teve gente que gostou, né? Gosta de tomar uma? Ela disse, amigo, esse picolé não é bom. E aí o camarada disse, não, é bom demais. Ele queria mesmo tomar o picolé lá. O rapaz disse, pode tomar, fica à vontade. Agora, engraçado que não sobrava um, né, Jean?
3: Eu
2: levava frizz lá 4 horas da manhã, não tinha mais nada.
1: Exatamente.
2: Eita, povo que gosta de sorvete.
1: É sobre isso. E ficou lá na Alto Planos, não foi isso? Então já foi aí tudo.
2: Abraçou todo mundo, né? Foi bom para Alto Planos. Né? Também agradecer aí o Carlos da Pamonha. A pamonha do Carlos, é porque
1: pamonha
2: é Carlos.
1: Pamonha do
2: pamonha.
1: Rapaz, eu vou até botar aqui pra gente falar com o Carlos, né, também, porque eu vou dizer uma coisa a vocês.
2: É a melhor pamonha de Santa Cruz, disparado, viu?
3: E pode, as outras comidas, né, de milho, fora só a pamonha, não, a canjica,
1: não, eu tô viciada
3: no
1: mundo aí vocês, hein, minha gente?
3: Eu amei.
1: Tá ruim pra nós, viu, Carlos? Porque agora viciou todo mundo.
2: 2027 a gente vai ter que estar junto de novo.
1: Aí,
2: né?
1: Um grande patrocinador também do São João da Moda, não
2: teve
1: foi
2: com
1: aqui
2: a gente
1: da
2: também.
1: Rádio Estação.
2: A gente recomenda, né, pra que as pessoas também procurem lá nas redes sociais lá.
1: Esteve no nosso
2: Arraiá
1: também.
2: Isto.
1: E é isso.
2: Tá com a gente, tá com a gente. Então, um abraço aí.
1: Pra, tá com a gente, tá bem protegido, tá no melhor lugar. Eu já disse que eu só me junto com
2: comida
1: o melhor.
2: Comida não faltou. Acho que sobrava comida lá. O pessoal não queria mais. Eu quero mais não. Já comi.
1: Eu morria de pegar musa pra lá pra casa.
2: Vamos usar.
1: Pegava, chegava em casa, dava aquela esquentada e tom pra dentro, né?
2: Manguzá,
1: assim.
2: Manguzá.
1: É sobre isso. Pra no dia do jogo mesmo, de cuida, Carlos, prepara
3: não,
1: o manguzá
3: dela
1: lá.
3: Eu só vi a mãe de Renata. Acho que tem manguzá.
2: Ela chegava lá, tinha a operação busca manguzá e o manguzá ia.
1: Era manhã.
2: Sua mãe gosta de manguzá.
3: Ela chegava lá.
1: Não, e minha gente, e a gente numa trabalhada, inclusive liga aqui esse microfone, que eu quero dar uma boa noite a Raí. Raí não vai correr
2: Bota
1: hoje não.
2: Bota Raí pra falar, Raí.
1: E Raí que esteve pela primeira vez agora também aí em todas as produções, juntamente com a TV Nova Nordeste também. Conta aí, Raí, como foi essa experiência do São João da Moda, primeira vez ali nos bastidores, que é bom, dá pra dançar, dá pra brincar. Conta aí pra gente como é que foi.
5: Boa noite a todos os ouvintes. Foi uma experiência interessante, né? Eu diria uma experiência muito boa, na verdade. Porque é possível, né? Assim,

0: pesado, mas que também é muito divertido, muito possível, né?
1: É gostoso, né?
2: É.
1: E assim, Márcio Felipe é minha testemunha. É incrível como quando a gente se sente pertencente de um lugar. E o quanto eu amo essa rádio, porque eu terminava meus trabalhos, a primeira coisa que eu fazia
3: questão.
1: Era correr pra
4: era
1: casa.
4: Era justamente isso que eu ia ressaltar. Esse e parabenizar. Porque, assim, não que você tivesse dividida, você tava multiplicada. Foi muito bom ver você lá na TV Nova e também ver você Sim. junto com a gente. Ou seja, você não soltou a nossa mão. Você segurou na nossa mão e conseguiu dar conta de tudo, viu? Parabéns.
1: E aquele gostinho de casa, né? É. Estar com vocês era estar em casa. Então, sempre que eu terminava lá, eu já corria. Não só atrás do bunguzá de carne, mas atrás da presença de todo mundo e desse calor gostoso que a Rádio Estação tem. Eu acho que o que está sendo criado aqui nessa equipe, Márcio, vai muito para além de uma rádio. Eu acho que a comunicação, ela traz muito isso. Eu acho que a rádio, ela nunca vai sair de cena e ela nunca vai se acabar. Eu brinco que meu programa é um pôr de rádio, né? Mas eu praticamente sou conhecida como uma comunicadora do digital, mas eu amo isso aqui, esse calor da rádio, das pessoas que ligam lá. Eu cresci ouvindo com meu sonzinho, parecia uma bolinha, literalmente, a hora que eu dava lapada no chão, ouvindo a rádio. Então não tem como você não amar o rádio, porque realmente toda casa você vai ver que tem um rádio ali. As pessoas hoje escutam nos fabricos, salões, em todo canto a pessoa tá ali no carro mesmo, tá ouvindo notícia. Então não tem como isso acabar. Eu acho que tem como agregar. Então, quando a gente vê alguém falando muito sobre uma questão de rádio, isso, aquilo, outro, eu acho que vai muito mais numa questão de um senso de ou se magoou, alguma coisa nesse sentido, porque eu acho que o que é bom sempre vai permanecer. O que é melhor chega pra agregar. Então, não é sobre anular uma coisa pra se colocar outra. É como você disse, não é sobre dividir, é sobre multiplicar. E eu acho que hoje, se você consegue usar esse meio e unifica com o digital, da MET. Agora, olha o que já chegou por aqui, porque ela é assim, viu?
3: Já chegou.
1: Já chegou.
4: Olha,
1: sei lá.
4: Lívia, maravilhosa.
3: Aqui pode entrar cooler, né, Jean? Aqui é liberado.
1: Aqui pode, né, Jean?
3: Aqui pode. O que é que tem aí?
1: Rapaz, aqui dá pra gente vender picolé.
3: Rapaz.
1: Aqui dá pra gente vender.
2: Já começa com
1: rapaz,
2: ele,
1: amiga.
2: O de caipifruta.
1: Ela pensou que os jogadores...
3: O de caipirinha a gente já tá querendo ali, o de caipirinha.
1: Ela pensou que os jogadores da seleção brasileira tava tudo aqui e mandou a bancada dela de picolé todinha pra gente. Rapaz, é sobre isso.
3: Ô, Renata, é muito picolé.
4: Miriam, é sensacional.
0: E uma coisa que eu observei, na verdade, eu tava... Mas nos bastidores mesmo, né, assim, só auxiliando, então dava pra observar muita coisa. E vocês falando muito nessa perspectiva, as meninas, né, do trabalhar com amor. E eu percebo que isso foi um diferencial da transmissão da Rádio Estação também, porque isso era muito perceptível nos detalhes. E eu acho que o detalhe é o que entrega realmente a essência, né, no brilho nos olhos, né. Aproveitando da presença das meninas, né, que estão aqui, então quando entrava era muito perceptível esse brilho no olhar, né? Então isso mostra o prazer e obviamente o cuidado daquilo que está sendo feito, e até em outros detalhes, como por exemplo o cuidado com a apresentação mesmo, né? Eu achei muito interessante quando eu com Daiane fui parabenizar o look dela, que ela disse que aquilo tinha sido feito à mão. É. Né? Eu fiquei, nossa, vê que interessante, porque isso mostra o comprometimento, né? Então, assim, com vocês, obviamente, todos da equipe, era muito perceptível, assim, esse cuidado com toda a construção, né? Seja do visual que vai apresentar, a postura, enfim, que vai se colocar. E conseguir entregar isso, né, com diversão, com cuidado e com amor, como vocês falaram.
1: E ó, deixa eu mandar um alô aqui, alô pezão, já o Take By Restaurante chega por aqui, viu?
2: Eita. Olha só.
1: Porque se tem confraternização, tem que ter a pizza
2: que tem
1: com aquela,
2: né,
1: borda de chocolate. Então tu cuida, pezão, que a gente já tá aqui salivando, esperando aquela pizza do Take, que ninguém fica sem nas confraternizações. Mas Márcio, o São João da Moda, né, a gente teve esse sucesso aí, eu posso avaliar como sucesso. Então, a bola de ouro, vocês me dêem licença, né? A gente vai juntas aqui e juntos entregar para o diretor aqui.
2: Sim,
1: da rádio.
2: Certeza,
1: merece,
2: cara.
1: A bola de ouro aí.
3: Não,
1: de
3: é
1: São
3: pra
1: João.
3: Vocês, eu devolvo.
1: Eu vou entregar pra você.
3: Eu devolvo pra vocês.
1: Mas você antes deu um abraço.
2: Esse cálice
1: nela,
2: não
1: foi
2: pode
1: show.
2: Ser passado.
1: Foi show. Foi show. E a gente sabe que. Eu vi o técnico da seleção brasileira e aquele cara, ele tem dado um show de liderança. A gente brinca e tal, ele lá com a sua. Pega o sua.

0: Chiclete. Agora eu vou dizer uma coisa pra vocês. O cara é sensacional, é. Assim, no que ele entrega de inteligência emocional, de firmeza. Ele não vai. Ele não se desespera ali. Ele
1: jogo,
0: foca literalmente no que
1: ele
0: tem que fazer.
1: Né, a galera tira o Casimiro. E ele não tirou. Ele continuou, porque ele não estava ali para agradar a plateia e para fazer o que ele tinha construído na mente dele ali, né?
0: Porque muitas vezes na vida a gente vai levar alguns gols e vai se desesperar. Calma, benção. Não tem aquela música assim, veste não, que amanhã...
1: Pode acontecer tudo, inclusive nada.
0: Exatamente. Você se aveste é porque quer. Agora a gente sabe que o apressado come cru. Mas essa bola de ouro vai para Márcio, que fez um trabalho sensacional. E a gente teve aí vitórias, viu, Márcio?
2: Duas vitórias.
0: Teve aí duas vitórias. Isso é importante. Isso se diz da construção realmente de um time. Mas para se ter um time que acontece, precisa ter um líder que acredita nesse time. Eu vi uma entrevista dele, ele falando sobre... Eu não tô lá dentro jogando, mas eu preciso fazer as pessoas que estão jogarem bem. E isso é o que entrega dentro de um time. Essa liderança, essa ponta precisa estar posicionada com os demais. Senão não vai. Imagina se as pessoas não escutam o que o treinador... Porque ele deu uma comida de rabo ali no jogador no primeiro tempo, deu. Com certeza.
3: Até porque,
0: ele deu,
3: desculpa, aí, Renata, quando a gente ia entrar, quem tá em casa não vê... Mas antes de entrar numa live, tanto eu, acredito que a Alcione, eu sempre ficava, Márcio, eu vou falar o quê? E eu digo o quê? E como eu faço? E ele sempre tava ali, ó, faz assim. Diz assim, seja você, não fica nervosa. E como a Alcione mesmo disse, às vezes quando ele percebia já que a gente queria gaguejar alguma coisa, ele já tomava a frente ali. E ninguém de casa percebe. Mas quem tá ali do lado dele sente essa confiança, sente esse cuidado, porque não é só eu sou o diretor e eu tenho que fazer. Não, ele tem essa preocupação, esse lado humano de acolher, de deixar a gente mais tranquilo. E se eu falar demais, ele chora, que ele já tá...
2: Não, tá tudo bem.
0: Ele entendeu o verdadeiro sentido. A única coisa que ele tá ligado é o Egg, ele tá ali no serviço.
1: E assim, Renata, pra gente foi desafiador, mas pra ele foi mais ainda, porque ele tinha a responsabilidade de comandar ali toda aquela equipe, de não fazer nada ali, fugir do controle ali.
2: Só quando eu fui falar do Haiti, aí eu errei.
1: Nos trilhos.
2: Foi o meu erro,
1: e ele tava lá, e a gente tava meio que numa rotação ali, saía um, vinha outro, e ele tava todas as noites. E quando a gente vinha pra casa, sobre a graça de Deus e insegurança pra nossas casas, ele e Jean ainda tava lá, né? Ressaltar também que o Thiago, ele não tava lá de frente das câmeras,
2: ajudou,
1: mas ele também
2: início.
1: Fez
0: sim,
1: parte.
0: Sim, sim.
1: Então é justamente essa construção da equipe. Mas em todas as noites, ele e Jean realmente foram figuras assim que se superaram ali na força, né? De estar lá todas as noites, até depois que acabava. Quando tem aquela história, fecham-se as cortinas e eles ainda continuavam lá. Então, parabéns. E é isso.
2: Na sexta-feira a gente viu o sol. Não, no sábado, né, Jean?
0: Exatamente.
2: A gente viu
1: pegou
2: o tempo
1: clareando.
2: A gente viu o dia, né? Eu fui dormir quase 7 horas da manhã naquele dia, Jean.
0: E muitas coisas que a gente sabe que é a liderança massa. Eu e Raia, a gente traz isso muito nos treinamentos de liderança. Eu hoje exerço papéis de liderança, treino líderes, então eu sei o quanto tem de responsabilidade nisso. E a gente sabe que muitas vezes essa liderança é solitária, né? Isso, Márcio? E muitas pessoas não entendem também. Então hoje, como é esse desafio de estar numa liderança? Conta pra gente. Porque comunicar parece fácil, né?
2: Comunicar é fácil.
0: É bom demais.
2: Parece também, né? Parece. Eu não vou dizer, não tem muita coisa que é fácil,
0: exatamente.
2: Não. Tem muita gente, tem muita questão da dedicação, da entrega, porque nada é tão fácil. Sobre a questão da liderança, é algo que não vai muito para minha cabeça, né? Eu gosto muito de compartilhar, de tentar trazer. Às vezes, em algum momento, eu te chamo, vamos fazer tal coisa. Porque se eu tentar puxar para mim sozinho, acho que não consigo. Quando a gente compartilha com a Alcione, com a Daiane, com
1: o
2: Jean,
1: tem o dom
2: tá
1: de
2: aí aqui também, né, dividindo aqui as tarefas, de vamos fazer tal coisa, e todo mundo vai.
0: Que
2: aí,
0: também é um sucesso de
2: errado.
0: Liderança, é quando você consegue delegar.
2: E aí não tem como dar errado, se você conseguir mostrar para as pessoas, olha, tem isso aqui para a gente fazer. Olha a visibilidade que a gente pode ganhar, porque a gente está ganhando até visibilidade com isso, né? Acho que vocês devem ter percebido, algumas pessoas passam a seguir vocês.
0: Exatamente.
2: Então você vai começar a receber novos seguidores no Instagram. São pessoas que não conheciam e começam a observar pelo trabalho, pelo potencial, pela qualificação. E isso faz parte de um resultado. É por isso que eu digo, olha, vamos fazer isso aqui, vai ter um resultado. Além do financeiro, que ele é importante, mas tem um resultado profissional, né, de uma desenvoltura, né? E aí por isso que eu acho que é desafiador, né? Mas tem muita coisa boa também envolvida. Tem momentos que a gente encontra alguns campos, né? Que a gente consegue trazer E eu entendo que eu devo compartilhar com todos. Não é só para mim, não. Eu acho que tá todo mundo junto nisso aqui. Eu não puxo para mim, não. É meu jeito de dizer, até de expressar. Não sei
0: eu já combinei falar, aqui com ele, viu, Raí? A gente vai fazer um treinamento de inteligência emocional com todo o time massa aqui da rádio, né, Márcio?
1: Isso.
0: Já vou passando aqui em primeira mão, a gente
2: serão
0: vai
2: muitas
0: fazer.
2: Emoções, né, meu
0: serão
2: amigo?
0: Muitas emoções.
2: Serão muitas emoções.
0: Exatamente, vamos fazer.
4: Vai ser legal.
0: O sonoplasta tá convocado também, viu, sonoplasta?
2: Ele tá pronto para ficar inteligente. Quer ficar inteligente emocional também, gente?
4: Inteligência nunca
0: é
4: demais.
2: Olha aí.
0: E é
1: mas
0: isso.
1: A gente brinca e tudo, Renata, mas eu acho que é uma das questões que mais faz as pessoas saírem do emprego hoje em dia é essa questão da inteligência emocional, né? Conta muito.
0: O grande foco hoje não é só a prática. Eu sempre digo, pessoas são treináveis, caráter não. E a gente hoje vivencia um maior índice de ansiedade, é um índice que não baixa. A gente teve aí, infelizmente, né, o suicídio de uma moça super conhecida, Gil. Você vê, Gil, né?
1: É.
0: E aí muita gente conhece, até os meninos que a gente participou lá do programa com os meninos, falando sobre essa saúde, que esse mês de junho era considerado o mês dessa prevenção da saúde do homem, que muitas vezes a gente vai deixando para depois, mas, gente, o ser humano em si, ele precisa cuidar das suas emoções, porque não, a gente quando tá com uma dor, a gente pesquisa no Google, vai pro ChatGPT, vai para um monte de coisa, toma um Dipirona, toma qualquer coisa, né? Assim, um chá. Uhum. Só que as nossas emoções a gente sempre tá deixando para depois. E lidar com isso não é fácil, porque a cada 45 segundos no mundo uma pessoa tira a própria vida. São 45 minutos no Brasil. Né? Então, assim, é um índice alarmante, é muita coisa que acontece. E a gente precisa se atentar a isso. Porque às vezes a gente se paga de tão empático, mas a gente olha feio pro coleguinha, a gente não acolhe quem chega, a gente não pergunta como as pessoas estão. Hoje em dia, o cumprimentar na rua é só oi, tudo bem, oi, tudo bem. Parece que ninguém responde, todo mundo só se pergunta.
1: Absorve tudo.
0: Será que realmente a gente tá construindo essa empatia, né? E Márcio, ele tem dado esse show também em relação a quem ele acolhe. Eu gosto muito de ver isso acontecendo, sabe, gente? Se existe uma coisa que enche os meus olhos, é gente que gosta de gente, porque a gente precisa de gente pra tudo. Eu poderia aprender, dizer assim, eu vou mexer ali, eu vou deixar de ter um sonoplasta como Jean, vou nada, eu vou arrumar mal uma coisa pra mim, sabe? Então, a gente nem sempre precisa fazer tudo, a gente vai contar com pessoas que naquela área sabem fazer melhor, e por que não compartilhar isso, e por que não dividir isso, isso é tão importante, sabe? Então, tem uma coisa muito importante nisso, mas que você não só cresce também aí à frente, dá, porque eu digo que o sucesso de um time é o sucesso de um líder, né? Então, você não só cresce nessa cobertura de São João da Moda. Poucos dias piscou, mas estava em Brasília, fazendo o nome dessa rádio, fazendo o nome de todas essas transmissões, dessa comunicação acontecer, né? Então tem uma seriedade por trás de tudo isso. De onde é que vem todo esse desejo aí dessa comunicação?
2: Olha, se você falar para um time campeão sobre a motivação de continuar, né? Porque quer ser campeão de novo, né? Então, você falar para um time, ó, você que foi campeão, quer jogar de novo, quer ser campeão. Porque a vontade é legal, você vencer, você alcançar objetivos. Eu acho que o que motiva principalmente é saber que a Rádio Estação, ela foi um projeto que começou do zero, certo? Do zero, não existia a Rádio Estação, né? E ao assumirmos, junto com o Alan, a gente constrói um legado do zero e a gente começa a subir o sarrafo. E com todo respeito às demais emissoras, mas as outras emissoras começam a observar o que a Rádio Estação começa a fazer, embora ele já tenha mais tempo, já tenha mais estrutura, mais fácil para eles, mas começa a ser também um norte. Olha, o que a estação está fazendo, vamos fazer também. E eu acho que isso me motiva, porque sim, quando eu vejo que um concorrente também está fazendo, eu digo, então estamos no caminho certo. Então, o que, que eu me cobro? Precisamos melhorar ainda mais, porque senão a gente para no tempo e fica para trás e fica no ostracismo, sim, da vida e não chega a lugar nenhum. Então, a agitação tem o objetivo de continuar ganhando credibilidade, né, de ser uma rádio que as pessoas tenham prazer em acompanhar.
0: Exatamente.
2: Acreditem nos produtos que são anunciados, que é importante, né? As empresas que anunciam na Rádio Estação, as pessoas também irem lá, né? Que seria uma forma também até de nos ajudar também. Você quer ajudar a Renata, a Rádio Estação em si? Adquira os produtos que a gente divulga.
0: Exatamente.
2: Que é importante, porque
0: é uma parceria.
2: Então, todo esse trabalho, né, todo esse engajamento, esse time, essas pessoas novas que estão se formando, é nessa finalidade de fazer a Rádio Estação ser uma rádio ainda mais próxima dos ouvintes, onde qualquer pessoa, qualquer cidadão, pode ter acesso, pode entrar, pode conhecer, não tem restrições, assim, ó, aqui não pode, aqui não vai, não, você é bem-vindo, né? E eu acho que é por aí que a gente está trabalhando, construindo isso. E aí a motivação é da gente cada vez mais fazer coisas novas. Por exemplo, no ano passado, nós não tínhamos tradição de fazer cobertura do Festival do Café.
0: Sim.
2: A gente foi pioneiro, foi a primeira rádio de Santa Cruz. Eu não lembro se teve outra rádio em Taquaritinga que transmitiu o Festival do Café, mas a primeira emissora que esteve lá em loco transmitindo o Festival do Café foi a Rádio Estação. E Taquaritinga tendo emissoras, mas nós estávamos lá, fizemos a cobertura do Festival do Café, tanto é que renovamos essa parceria
0: e vamos
2: estar de novo. Esse ano foi a primeira vez que a Rádio Estação esteve no São João da Moda, né? Até pensei que seriam mais dias, eu tinha até um planejamento que seriam 8 ou 9 datas, foram 5 datas, né? Mas a gente conseguiu, eu entendo assim, não foi eu que consegui, fomos nós, conseguimos um grande resultado, né? Eu falo até em aspecto de audiência.
0: Com certeza.
2: Em termos de rádio,
0: gente,
2: acho que o Jean concorda comigo, em termos de rádio, né? Nós fomos a rádio que tivemos uma grande visibilidade. Porque no dia do jogo do Brasil, que estava Wesley Safadão, as outras emissoras, que nesse caso só tinha uma rádio, né? Só tinha a Apollo e o Santa Cruz Online, e os outros eram blogs, eram outras páginas. E nós estávamos lá e alguns veículos desistiram da live, simplesmente encerraram porque não podia transmitir o jogo, né? Só que o que a gente fez? Olha que sacada interessante.
1: Lá vai ele dar o ouro.
2: A gente decidiu, vamos mostrar ao público. Deixa aí, Jean, o placar do jogo, porque quem estiver na live vai poder estar prestando atenção e vai ver como é que é o sentimento aqui das pessoas que estão vendo o jogo.
0: Eu vou narrar esse jogo agora aqui diretamente.
2: E aí, no primeiro tempo, o Safadão ainda seguiu, acho que quase metade do primeiro tempo, ele continuou se apresentando. A gente fez ali o final do primeiro tempo. Quem estava comigo era Alcione? Era Alcione. E a gente fez ali alguns comentários, alguns palpites em relação ao jogo. E disse, rapaz, quer saber de uma coisa, Jean? Mostra ao público no segundo tempo. E a gente não vai desistir da live, a gente vai continuar com o público. Quando concluiu toda essa transmissão, que foi o dia que teve Wesley Safadão, o jogo Matheus e Cauã, não foi isso?
0: Foi.
2: E aí parece que teve uma última atração, acho que foi Jussier. Quando concluímos, e são números que estão lá no YouTube, 25 mil visualizações. O que é um número expressivo demais.
0: Muito.
2: Porque a gente continuou. Quando puxa os das outras.
0: E detalhe, na hora do jogo, que estava todo mundo focado ali. Isso. Na atenção de ver o Brasil jogar.
2: E tinham as 100 pessoas que estavam acompanhando em tempo real a reação da torcida ali na Arena da Moda. Tinha umas 100, 90 pessoas ali que estavam acompanhando aquele momento. Então, acho que devem assistir o jogo e dizendo, mas deixa aqui o celular ligado, eu quero ver o que está acontecendo lá no São João. Então, quando saiu um gol, né, a pessoal se abraçava, né? Tem aquele sentimento todo.
1: Tinha aquele que
2: deixou até o áudio ambiente mesmo para o pessoal escutar tudo que estava passando na Arena da Moda. Então, nesse dia, né, isso eu guardo para mim, acho que é importante a gente guardar, a gente teve 25 mil visualizações, o que eu entendo que foi um número muito expressivo, mediante as outras emissoras, né, os outros veículos que decidiram desligar a live, depois eles retornaram com outra live. Né? E aí a gente conseguiu ter uma boa audiência. Foi um dia que a gente teve umas 300, ou foi 400 pessoas.
1: Exatamente.
2: No final do show, a gente tinha muita gente acompanhando, né, que ficaram com a Rádio Estação.
1: Teve uma pessoa, salvo engano, Rosemary, o nome dela, que era 3 horas da manhã e ela estava lá. Eu vou ficar até o fim. Oxe, isso motiva demais a gente. Né? Se tinha valeu o nosso respeito,
0: vale,
1: dos 25 mil que estava ali,
0: com
1: entendeu?
0: Certeza.
1: O respeito é igual por todos.
2: Além de acompanhar, e a gente teve esse número que eu entendo ser muito expressivo, né, deve-se a toda a equipe, porque todo mundo ajudou, todo mundo estava ali compartilhando, eu posso falar isso, né, todo mundo acampou, Renata mesmo acompanhou essa parte aqui, né, o Jean também, que eu disse, Jean, e aí, Jean, como é que tá aí? Tá compartilhando, a Jean também compartilhando, então a gente conseguiu levar para bem longe, então a Rádio Estação teve uma grande visibilidade do São João, por ser a primeira experiência, primeiro ano, então a gente poderia errar, poderia ter falhas, né, poderia acontecer, mas não aconteceram, e é onde você vê que você tem um time pronto, você tem um grande time, né, porque poderiam acontecer, nós não tínhamos obrigação nesse caso de ser perfeitos, porque era a primeira vez, mas conseguimos, e aí é o que nos traz ter muito orgulho. E por outro lado, nos outros dias, né, os feedbacks, olha, rapaz,
0: com
2: que
0: certeza.
2: Transmissão legal, uma transmissão vocês falando a língua da gente, falando do nosso jeito, sem querer falar muito engomadinho, falar bonitinho, não, é nosso jeito. É bem extrovertido, né?
0: É, minha gente, não apague nosso nordestinense, não, que é tão bom falar nordestino. Não sei porque o povo inventa um sotaque, mas cada um fala o que quiser da vida, né?
2: Isso, e aí é por isso que eu compartilho, né? Se tiver bola de ouro, né? Se tiver troféu, se tiver medalha,
0: aqui já o diretor da rádio.
2: E aí eu repasso para todos aqui. Eu vou até falar aqui, já que eu tô aqui com Daiane, Alcione, Jean, Renata, Raí, aí tem Luiz, tem sua mãe que também ajudou, tem Tiago, aí você vai ter Fernanda, Vitória, Bruno, Felipe Lopes,
1: Cauane.
2: E se eu esquecer de mais alguém, me perdoe, né? Se tiver mais alguém aqui que em mente falhou, me perdoe, mas todo mundo que trabalhou, que colaborou com essa transmissão, né? Em nome também de Alan César, né? Que ele também foi o principal, né? Que ajudou a gente a estar lá e nos confiou essa oportunidade. Estamos muito orgulhosos de tudo que aconteceu. E aí a gente vai ter, eu ia falar, mas você estava falando na hora, me lembrei aqui agora. Quando conclui essa pegada, né, essa adrenalina, você fica com gostinho de quero mais. Mas, rapaz, tava tão bom, era um convívio de você vai para lá, vai para cá, né, e puxa.
0: A saudade
2: fica, dá uma saudade disso, de vivenciar isso de novo. E a gente vai poder reviver isso lá no Festival do Café.
0: Com certeza. E sabe o que é interessante nisso? É que ano passado eu arenguei no bom sentido, né? Porque tem hora que a Renata é arengueira, né, Márcio? Mas eu arenguei no bom sentido com o Márcio, arenguei com o Alan César, porque foi aquela briga de... A gente precisa estar nos bastidores do São João 2026, né? Esse Márcio, isso. Fiquei ali naquela briga. Porque realmente o potencial que a Rádio Estação 88.9 hoje é... Não tem como ficar mais fora de grandes eventos. Realmente, agora é uma obrigatoriedade que a gente esteja lá, né? Marcando essa presença. E é muito... ele falou aqui em Alan, é muito uma questão que marca, né? A questão do Alan César hoje, de que vai ter momentos na vida que a gente não vai precisar estar presente para estar presente. E Alan, hoje ele já consegue fazer isso com as grandes equipes e liderança que ele tem. Isso é que é importante, né? Aí de fazer sucesso também na coisa. Eu nem sempre preciso estar lá, porque as pessoas a quem eu delego também tais tarefas vão fazer, Renata, até melhor do que ele,
2: Renata,
0: quem sabe.
2: Eu vou deixar aqui um spoiler. Depois alguém pode até registrar. 2026, nós tivemos dois eventos. Vamos ter dois eventos. Teve o São João e o Festival do Café. Em 2027, teremos três eventos.
1: Olha só, coisa
2: boa. Um em abril, né, ali. Outro em junho, que é o São João, e outro ali para julho e agosto, que é o Festival do Café. Então teremos três eventos já para 2027. Acredito demais que vai dar certo. Acredita?
0: Eu já tô dentro.
2: Acredito demais que vai dar certo.
0: Menino, eu tava conversando hoje com Dona Cris, que ela é responsável pela limpeza lá da Plano A. Grande abraço, amanhã eu vou estar lá de novo. E Dona Cris, ela é maravilhosa, sabe? E ela, eu brincando com o meu jargão, eu disse, vamos com o meu jargão, vai dar certo. Ela disse, não, vamos trocar. Já deu certo?
1: Já deu certo.
0: E já deu certo. A Rádio Estação, hoje ela já é sucesso. A gente só precisa agora ter a vontade de Daiana, a espontaneidade de Alcione, a tua firmeza de liderança. A gente precisa ir acontecendo, porque assim é a vida e assim é o nosso profissionalismo também, né? Nada tá pronto, porque até o que tá pronto, depois a gente quer inventar alguma coisa, quer fazer. A gente espera o cabelo crescer para cortar, corta para esperar crescer, né? Assim, mulheres?
1: Desse jeito.
0: Então é muito disso, às vezes a gente quer uma mudança radical, mas o que a gente precisa o tempo inteiro é tá desconstruindo, né, para construir de novo. E isso a Rádio fez e tem feito aí com muita maestria, né, Márcio?
2: E o ano que vem é bom, porque não vai ter Copa do Mundo e nem política, então a gente vai ter mais tempo para se organizar, né? Vai ser legal o ano que vem, experiência do ano que vem, de São João mesmo. Acredito que o São João vai ter um aumento de dias aqui.
0: Sim,
2: ano que vem.
0: Acredito que
2: como
0: sim.
2: Como o pessoal
0: acredito
2: cobrou, né? Eu acho que o prefeito também vai buscar, né, aumentar o investimento para o São João, né? Deveremos ter os próximos São Joões, né, com mais público, com mais dias.
0: Sim.
2: Né? E a Rádio Estação vai estar lá, com certeza.
0: Com certeza.
2: Né? E agora a nossa expectativa é para o Festival Café Cultural. Mas eu queria aproveitar, porque eu não sei ser entrevistado. Eu não sei ser o entrevistado.
0: Às vezes
2: eu gosto
0: às vezes
2: de entrevistar.
0: A sensação é diferente mesmo, mas fica à vontade.
2: Eu queria
0: vontade.
2: Deixar uma pergunta.
0: Fica à vontade.
2: Para Daiane e para Alcione.
1: Lá vem.
2: Ô, Daiane, o que é que você hoje poderia pontuar, né, sobre essa experiência? De um ponto que talvez te emocionou. E um outro ponto que você achou engraçado, algo que foi inusitado, ou uma experiência assim, que tem muito disso, né? Alguma coisa, por exemplo, eu vi uma pessoa que disse uma atração que nem estava na grade, né? Que foi entrevistada ali por Alcione. Né? Eu achei engraçado, né? Aquilo ali para mim. Mas, para você aí, momento que você achou que foi especial, que foi importante para você.
0: Show de bola.
2: E outro que você achou que foi engraçado. Cômico, né?
3: Não tá nem em cogitação perguntar o que foi mais emocionante para mim, né? Para mim, o mais emocionante foi entrevistar a Zezé. Não porque sou fã, porque gosto, mas porque, tipo assim, foi algo que me marcou. Como, antes de a gente entrevistar, a imprensa soltou ali, ó, vai ter uma pulseira diferente para quem foi entrevistar a Zezé de Camargo, Zezé de Camargo, né? Não tem Luciana.
0: Eu soltei essa
3: Luciana,
0: também, né? Porque aí depois de governo já tá sempre. Porque,
3: né? Mas vai voltar. Ele disse lá nas entrevistas que vai lançar um projeto Mirosmar, canta Mirosmar, e também vai ter uma turnê aí com Zezé de Camargo e Luciano. E em seguida eles param. E quando aí eu fui, peguei a pulseira, e quem foi o meu parceiro na hora foi Felipe, né, que tava fazendo as filmagens. E quando eu cheguei lá, tava todo mundo já pra entrevistar. E eu fui a penúltima pessoa que ia fazer a pergunta. Então já tinha umas 10 pessoas aí na minha frente. E o que eu achei emocionante foi dois pontos. Primeiro, o calor das pessoas, a emoção das pessoas na sala de imprensa. Porque você sabe que hoje a gente vive num mundo de muita competitividade.
0: Sim.
3: Eu esperava isso quando eu chegasse na sala de imprensa. De tipo, eu sei fazer melhor, eu sou mais velha na comunicação, eu sou uma repórter melhor. Eu esperava não dizer com essas palavras, mas sentir isso das pessoas que estavam ali. E de antemão, eu quero parabenizar a todos e agradecer. Porque eu não sei se com Alcione foi assim, mas comigo eu me senti abraçada por todos. Cada um que perguntasse meu nome, porque era um rosto novo, né? Já que eles não via. E de que rádio você é e tal? E abraçava e dava conselho e sorria e já ia se seguindo, já ia tirando foto. E eu achei aquilo muito legal. É tanto que eu tenho recebido alguns seguidores de outras emissoras.
2: É o chamado network, né? A palavra nova que a gente usa.
0: A maior ferramenta de negócio do mundo.
3: E quando eu tava ali, que todo mundo já estava, todo mundo fez justamente as perguntas a Zezé que eu faria, que eu estava preparada para fazer. E todo mundo já fez.
2: Você selecionou uma, duas, três perguntas assim de
3: eu
2: reserva?
3: Eu tinha várias, né? Tinha na várias. Hora tem o nervosismo que acaba dando aquele pane na mente. Mas sendo que cada pergunta que faz, eu dizia, meu Deus, minha pergunta. Aí outro fazia uma pergunta, Jesus, e agora minha pergunta?
0: Sim.
2: Foi se esgotando.
3: Aí, como eu era a penúltima, eu digo, agora? O que é que eu pergunto? Aí foi quando bateu o nervosismo. Realmente, eu comecei a passar mal. Eu comecei a sentir meu corpo tremer demais. Não por estar na frente dele, mas sim pela responsabilidade que estava na minha mão.
0: Era um misto ali de sensações.
3: E como o Felipe, que estava filmando, ele tinha muito mais experiência que eu olhei para ele na hora e disse, Felipe, eu não consigo. Toma o microfone grave e entrevista, eu não vou conseguir. Ele olhou assim, no fundo dos meus olhos.
0: A bola do meu
3: foi
0: olho.
3: Foi bola com bola de olho. Ele disse, você vai.
0: Adorei,
3: você
0: Felipe.
3: Consegue.
0: Você vai.
3: E tipo, aquela palavra dele entrou assim dentro de mim, com uma força, com um incentivo, que foi que nem uma injeção de ânimo. Eu consigo. Então eu segurei aquela palavra, eu consigo. E a minha pergunta foi uma pergunta muito simples. E foi a pergunta que ele mais demorou respondendo. É tanto que quem tava ali sentou, foi comer bolo, foi tomar café, e ele não parava de falar e de responder a minha pergunta. Nesse momento eu já estava tão emotiva e tão emocionada, porque mulher tem isso da emoção, que a lágrima começou a descer. Eu digo, não me filma, Felipe, filma só ele. E ali a lágrima começou a descer, assim, de emoção, de realização, porque muita gente não sabe, mas eu saí da costura, de um acidente, então eu recuperei de um acidente e vim direto para os estúdios da Rádio Estação. Então foi algo assim, bem desafiador. É tanto que eu cheguei aqui, eu ainda não podia calçar sapato, não podia calçar sandália, porque eu tinha sofrido um acidente, tinha quebrado alguns ossos do pé. E tipo, quando eu me vi ali na frente de Zezé, com o microfone na mão, representando uma rádio que já tem um nome, meio que começou a passar um filme na minha cabeça. De tudo que já tinha passado.
0: Sim.
3: E isso me emocionou. Agora tá me emocionando de novo. E pra mim foi algo que ficou marcado.
0: Sim.
3: E eu preciso falar de algo engraçado pra eu não chorar.
2: Teve muitas coisas, eu acredito.
0: Pode chorar, chorar.
3: Algo engraçado,
0: amiga,
3: que me aconteceu foi quando eu fui entrevistar um senhor no Forró da Ema. E ele bem cabisbaixo lá, né? Bem tristinho. Um senhor já, ele... O senhor já dançou? Ele disse, não. Disse, mas o senhor sabe dançar? Ele disse, sei, só pra me mostre. Ele segurou ali na minha cintura. Foi um forró diferenciado. Isso pra mim, assim, me marcou, porque, como o Márcio Felipe disse, é algo que a gente tem que ser humano. Não adianta você querer mostrar que fala bem, que engaja bem. Aquilo ali, eu acho que a comunicação, ela tem que ser isso. Ela tem que ser gente da gente. Tem que ter essa humanidade. Porque a gente está tratando com pessoas do Nordeste. A gente somos nordestinos, raízes.
0: Comunicar bem é falar o que o outro entende.
3: Exatamente. E uma das palavras que eu guardo para mim, para comunicação, foi uma palavra que eu recebi de Márcio. Desde já eu agradeço o carinho, a atenção que ele tem com todas nós, de nos deixar assim livre para ser a gente mesmo. A palavra que ele disse aí, comunicação sem amor não é comunicação.
0: Show de bola.
3: Então eu acho que tem que ter esse lado humano, esse lado das pessoas, que nem a Alcione mesmo disse. Uma das coisas que me marca muito é quando eu saio na rua. Tipo, antes da rádio era uma Daiane e depois da rádio é outra Daiane, porque antes eu não era parada na rua, eles iam me parar por quê?
0: Sim.
3: E hoje eles gritam, e gritam na porta do meu trabalho, porque eu trabalho no escritório da Turbonet. Desde já quero deixar um abraço a todos da Turbonet. E como é de vidro a porta, né? Às vezes eu escuto um buzinado, eu não olho. Aí meu parceiro do lado diz, é pra tu. Aí fica, eu lhe escutei na rádio. Eu lhe escuto na rádio.
0: Isso é muito
3: e
0: bom.
3: Esse carinho é muito, assim, você se sente abraçada, você se sente uma pessoa importante. Porque todas somos, independente de estar na comunicação ou não, todo mundo é importante. E ontem, quando eu cheguei na porta da casa da minha mãe, o vizinho da minha mãe saiu correndo dentro da casa dele, eu tive um susto, né? Ele disse, eu vi você entrevistando Zezé. Tava todo mundo na central de feira assistindo. Disse, essa menina entrevistando Zezé. E eu fico sem palavras. Eu fico...
2: O quanto viraliza,
3: eu fico com vergonha, né? Porque eu fico assim, era eu. Mas é muito bom isso. Então, eu acho que a comunicação é isso. É você se sentir acolhida e abraçada. E hoje ver que as mulheres estão tomando esse espaço que não existia é algo assim que nos deixa muito feliz, né? Porque a mulher, ela sempre foi o sexo frágil, né? Não, ela não consegue, ela não dá
0: conta,
3: né?
0: Na cabeça de quem inventou.
3: E tem muito isso. E esse fato de ser humano, da Rádio Estação ter muito isso, vem muito de Alan. E eu posso dizer isso com propriedade, porque eu trabalhei para Alan em 2015. Era autoescola. Alan acho que nem sonhava ainda que ele teria tantos projetos que ele tem hoje. Sim. Que ele seria líder de tantas pessoas como ele é hoje.
0: São 900 no total.
3: Pois é, e ali
0: É gente, viu?
3: Na autoescola, eu era muito abraçada. E uma das coisas que mais me marcou na autoescola, que se ele estiver ouvindo, eles acho que também vão
0: com
3: se emocionar.
0: Com certeza tá, ele sempre escuta os programas.
3: A gente trabalhava alguns finais de semana... E a gente se revezava ali e nos finais de semana a gente sempre almoçava lá. A gente comprava o almoço e almoçava lá, que era tudo pela autoescola. E quando foi um certo dia, a gente comprou o almoço, aí tava eu e minha parceira Cíntia, na época. Eu, Cíntia, vamos comprar um refrigerante? Aí nisso sai seu Alan, se acabando, seu Aloysio, se acabando de uma sala lá, refrigerante, vai não. Você não vai comprar refrigerante. Vou fazer agora um suco de melancia. Foi a primeira e a última vez que eu tomei suco de melancia, porque eu não gostei. E a gente sempre almoçava ali na autoescola mesmo. E seu Aloysio, não. Sim. Você vai almoçar na minha casa e vai sentar na minha mesa. Tanto seu Aloysio como Dona Rosário tinha esse carinho por mim, que nem tinha por todos. Por mim, em especial, eu posso dizer, né? Porque eu sentia isso e todo mundo percebia que eles tinham esse carinho de querer lhe abraçar, de lhe acolher. E eu posso dizer que eu já almocei na mesa de seu Aloysio.
0: É, minha gente.
3: Porque
0: seu
3: eles
0: Aloysio
3: tinham muito
0: isso. Grandemente ali por trás também do que é o empresário hoje.
3: Eu posso dizer, assim, que é uma família incrível. Rafaela, seu Aloysio, Alan, Dona Rosário. É. São pessoas incríveis. São patrões, mas também são pais. Porque eles têm um lado patrão, mas eles têm um lado humano. Esse lado de lhe abraçar, de lhe entender, de lhe acolher. Então, eu acho que Alan trouxe muito isso para a Rádio Estação. E a equipe que está hoje também está levando esse legado de ser humano, de abraçar, de acolher. Porque você, por exemplo, você como já está aí no patamar bem maior, já entende melhor e já está na comunicação há tanto tempo, eu de fora lhe vi de uma forma. Hoje, lhe vendo aqui, eu lhe vejo de outra forma. Eu disse a sua mãe, não sei se ela comentou
0: isso
3: com você.
0: Isso é massa que fica espalhando por aí que eu sou brava, mas eu não sou não, viu?
2: Não é brava, não.
3: E é muito bom saber que você pode estar num lugar onde você consegue agregar e onde você consegue se sentir bem, acolhida. Porque, como vocês mesmo estavam falando, o grande problema das pessoas hoje em Santa Cruz, do trabalho, desse negócio de patrão, funcionário, é isso. É porque muitos funcionários de Santa Cruz entregam isso na mão de gerentes. E esses gerentes muitas vezes não são humanos, não são pessoas que gostam de escutar, que gostam de ouvir. E às vezes você fica num ambiente de trabalho ali com uma pressão psicológica altíssima. O que faz você às vezes desistir, não ser motivado, de querer sair do mercado de trabalho para trabalhar em casa. E as pessoas dizem, não tem mão de obra. Tem, o que não tem, são pessoas dispostas a estar em ambientes que já são adoecidos. E às vezes não é pelo patrão, às vezes é por algum outro funcionário. Então eu acho que tem que ter muito isso, tem que ter esse lado humano, mas também tem que ter esse lado patrão. Hoje aqui na Rádio Estação eu vejo muito isso, que tem muito esse negócio de abraçar, de acolher, de entender, o que faz a gente querer vir, o que nos motiva a estar aqui todos os dias.
0: Então deixa, o Márcio Felipe continua com a bola de ouro.
2: Deixa eu passar para ele a bola.
0: Agora você está no comando, agora falar aqui.
2: Momento oi. Mais emocionante para você e o que você achou mais engraçado. Só não vale esse da menina que falou de
0: acisão. Eu quero essa pergunta para mim também, que eu tenho um momento engraçado para falar aqui.
1: Olha só, Márcio, o momento mais emocionante para mim, sem dúvida, foi quando você disse assim, a gente vai fazer o São João da Moda e eu quero todo mundo junto. Eu digo assim, como assim eu vou estar lá? Porque ano passado eu estava lá embaixo no pátio dançando e eu olhei assim para os camarotes e eu disse ao meu esposo, um dia eu vou estar ali. Aí oh, ele Deus achou engraçado. É porque até então... Aí eu disse, eu vou, tá lá. Aí quando Márcio disse, eu disse assim, meu Deus, como as palavras têm força. Aí quando chegou no dia de estar lá, que era o dia de Safadão, de Matheus e Cauã, a responsabilidade muito grande. Aí aconteceu alguma coisa pessoal comigo. Aí eu fiquei naquele impasse, eu vou ou não vou? Eu vou ou não vou? Aí eu comentei com algumas pessoas da minha família que também passaram por esse mesmo abalo ali. Aí os meus primos olharam assim para mim, é o seu momento, você tem que ir, você vai. A gente lhe conhece, a gente sabe do seu coração, o que você vai estar entregando lá é o seu profissional. Mesmo que o seu emocional esteja abalado, porque você é uma pessoa que aprendeu e está construindo essa linha de aprendizado, e essa linha não vai se quebrar aqui não. Você vai. A gente está aqui dando força e torcendo por você. E o tempo todo que eu estava lá em cima, eu estava com medo de transparecer que eu não estava feliz 100%. Eu estava feliz por estar ali, porque eu amo a comunicação, eu tenho história de amor pelo rádio, porque minha construção com o rádio é de afetividade mesmo, porque eu aprendi a gostar de rádio com 4 anos, ouvindo com o meu avô o rádio. Aí eu disse assim, eu não vou desistir, eu vou assim mesmo. E eu fui, deu certo.
0: E que
1: sabe?
0: Bom.
1: E que bom que eu não desisti, né? Mas, assim, de momentos engraçados, tiveram vários. Tiveram vários momentos engraçados.
2: Antes de você ir para um momento engraçado, você teve acesso a alguns artistas?
1: Sim.
2: Você teve acesso a quais artistas?
1: Nando Cordel, Magníficos.
0: Nando Cordel.
2: Foram esses dois. Para você foi tranquilo? Estar próximo desses artistas? Ou você ficou um pouquinho apreensiva?
1: Assim, Márcio, eu tenho um gosto bem eclético e gosto de tudo, mas assim, estar diante de Nando Cordel foi emocionante também pra mim, porque eu costumava ouvir com o meu avô. Nando Cordel, ele é da escola de Luiz Gonzaga, Dominguinhos. Aí vem toda aquela lembrança emocional ali, né? Foi muito, assim, surreal pra mim estar diante dele, porque eu nunca me imaginei um dia estar diante de Nando Cordel.
3: E fazendo uma pergunta, né?
1: E quando eu pensei numa pergunta, assim como Daiane também, ele já estava respondendo minha pergunta sem eu ter feito ela. Aí eu disse, o que é que eu vou fazer aqui? Porque eu tinha outras perguntas, mas o nervosismo nos faz também tutubiar ali. Aí eu disse, eu já sei. Ele fez uma música para Elba Ramalho e ele cantou uma música com João Gomes. Ou seja, ele foi o elo dessa geração das raízes nordestinas, que é Elba Ramalho, né? Que é a rainha ali de Campina Grande e de Caruaru. Ela transita nesses dois polos com muita maestria, porque ela realmente é surreal, a mulher. E o João Gomes, que é essa juventude. Ou seja, Nando Cordel, ele não vai morrer. Porque ele está construindo um legado numa juventude que não tem o costume de consumir as músicas dele, mas que a partir de agora vai consumir porque ele está junto ali de João Gomes. Entendeu? Aí fazer essa pergunta para mim foi muito bom, porque na mesma hora eu estava vendo ali diante de mim as nossas raízes não se apagar, sabe? O que me emocionava era isso. É de ver alguém que eu escutei com meu avô tá construindo uma música que meus sobrinhos escutam, meu filho escuta, tá entendendo? Ele ser esse ela ali, eu digo, eu fiz parte da história, e porque algum dia eu vou dizer que eu vi Nando Cordel
0: e que show ligando, de Nando Cordel, né? Viu?
2: O Alcione, pense num negócio complicado, é quando você tá em meio a uma coletiva ou participa de uma entrevista, como eu já participei de várias coletivas com políticos ou até mesmo com cantores, e também em programas de entrevistas onde tinham não só eu, mas tinham outros convidados para entrevistar, e quando sai a sua pergunta, o negócio complicado, porque você tem que reinventar uma pergunta no meio ali da entrevista, e você tem pouco tempo, porque quando chegar a sua vez você tem que estar pronto, você não pode ficar aí, então, eu não sei, eu esqueci o que eu vou perguntar, e a velocidade de raciocínio que você tem que ter é um desafio muito grande. Eu não sei se você já participou de uma entrevista coletiva, você vai preparado, eu vou perguntar sobre isso e a pergunta sai, se você não for o primeiro, é que a outra cabeça também já vai na mesma ideia e pergunta, isso deixa a pessoa muito aflita, nervosa, né? E aí vocês conseguiram passar por isso.
1: A importância de conhecer a história do entrevistado, né? Eu acho, sim, que é uma questão até de manter um respeito ali com o artista que foi gentil lhe dando aquela entrevista, porque a gente vê que hoje em dia tem muito esse negócio de estrelismo, né? Tal. E assim, até eu repostei esses dias um vídeo de Roberta Miranda. Roberta Miranda é a rainha do sertanejo. Ela dizendo que só um artista burro não vai querer dar a entrevista, porque
0: o mundo é digital.
1: O pequenininho que seja, tá jogada ali no digital, tá jogado no mundo.
0: Exatamente.
1: Né?
2: E o momento engraçado agora, o momento que você achou, mas sem ser aquela parte que você, que a gente acompanhou registrando aí, a mãe, a sogra do Jean, tava esperando por a Cisão no palco principal, infelizmente.
0: Eita,
2: não
0: foi
2: veio
0: tua
2: esse
0: sogra,
2: ano.
0: Foi Jean.
2: Ela gravou a entrevista e disse, eu tô esperando por a Cisão, que eu quero cantar a música da Fogueirinha. E ele não tinha Fogueirinha lá. Alguém cantou essa música da Fogueirinha, mas não foi a Cisão, não.
1: Foi. Um momento engraçado, Márcio, foi quando eu entrevistei um menino chamado João. Porque, assim, a gente faz funcional lá na Coab e ele sempre tá por lá fazendo exercício de longe. Ele não se junta com a mulherada, mas ele fica ali próximo, mas não tão próximo, né? E ele é tão calado lá. E eu pensei que o menino nem falava. Aí as meninas... vai entrevistar, eu digo, vou. Quando eu me virei, era ele, eu fiquei olhando assim, fazendo as perguntas, imaginando, eu digo, meu Deus, será que ele fala? Porque ele era bem calado. E ele falou tão João fofinho, eu fiquei olhando assim, eu digo, olha, tá vendo? E a gente não conhece as pessoas, né? A gente convive assim, não conhece. E ele bem desenrolado lá, respondendo, eu digo, tá vendo? Eu achei engraçado isso, porque assim, era alguém que eu, não é que eu convivia com ele, eu via ele de longe e cheguei a entrevistar. E assim, eu não pensei que ele fosse assim tão extrovertido, né? De falar, de responder, de aceitar estar ali participando daquele momento.
0: É sobre isso. Mas, gente, eu vou querer essas perguntas também. Quero agora antes aqui.
2: Tem que fazer o registro.
0: Passar as normas.
2: Alô, meu amigo Pezão.
0: E Pezão que deu um show no
2: palco. Pezão que vende a pizza grande.
0: E Paulinho vai estar aqui no programa também.
2: É um pizzão.
0: É um
2: pizzão.
0: E a borda de chocolate, que a gente não fica sem.
2: Borda de chocolate. Eita. 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
1: E o cheiro?
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2: E eles entregam rápido.
0: Com certeza.
2: Ela
0: com
2: gravou certeza. O áudio aqui com 10 minutos.
0: Com
2: chegou.
0: 10 minutos
2: como é que
0: chegou.
2: Pode isso, Jean?
0: É sobre isso?
2: Isso pode, Jean. Só lá na Take Bar e Restaurante. Qualquer dia eu vou lá, viu? Qualquer dia eu vou lá no Take lá, comer uma
0: pizza. Sobre isso.
3: E eles que estão fazendo transmissão também dos jogos, né?
0: Isso.
3: Tá tendo telão
0: então,
3: lá. Vocês
0: já aproveitam e vão cedo pra não ficar sem.
3: É, com certeza.
0: Né? E é isso.
2: Você quer a pergunta?
0: Eu mesmo quero.
2: Então vamos lá. Eu não tô aqui pra entrevistar, fui entrevistar.
0: Mas, gente, aqui é todo mundo junto e misturado. O sucesso da gente é o sucesso de todo mundo.
2: Isso. Depois eu falo o seguinte, a gente fez pergunta pra ela, depois deixa pra as perguntas pra gente. Né?
0: Com certeza.
2: Vocês vão pensando numa pergunta aí, cuidado pra vocês não furarem
3: não
2: a pergunta.
3: Faz a minha não,
0: pelo amor de Deus.
2: Mas vamos lá, o momento mais emocionante pra você, que você guarda, né, como legado dessa transmissão, e o momento mais cômico dessas transmissões.
0: Rapaz, eu tive dois momentos muito emocionantes, que é aquilo que eu falei, a Rádio Estação pra mim é casa, o sentimento que eu tenho por essa esse lugar aqui é casa. Então, ver a Rádio Estação brilhar ali naquele São João, desde aquela cobertura dos dias do anúncio das bandas, e ver a Rádio Estação ali com seu camarote, ver todo mundo acontecendo, para mim foi de suma emoção. E eu, igual ao Ciano, eu lembro uma vez a gente estava indo para Porto de Galinhas e a gente passou de frente de uma emissora e eu brinquei com Raí, Manhã e Luiz. Eu digo, só me aquieto quando eu parar na TV. Ficaram os três rindo da minha cara? Ficaram. Mas aí, estar pela primeira vez na transmissão do São João em uma TV, né, de uma forma diferente. Então, vocês vão conseguir vivenciar isso de várias formas. Mesmo estando ali há algum tempo, mas a gente sempre vai inovar isso nas nossas emoções. Isso que é o gigante, né, de poder ir acontecendo. E estar ali junto com a TV Nova, né, e muita gente perguntando sobre a sequência de sair, vem sim projetos da comunicadora de vocês com a TV Nova também, né, então vocês aguardem que em meados de agosto aí a gente tem muita novidade para trazer. Quero agradecer de verdade a César Moraes, né, que desde o portal, hoje eu sou repórter, né, das hipercomunicações também, fazendo aí um trabalho desde dessa cobertura dos eventos do César, que são sucesso. Eu digo que César é uma águia, assim, César é uma fênix, e é muito fácil você abrir ou fechar qualquer coisa, mas a pessoa que se mantém dentro do que ela faz, ela se mantém acontecendo, isso pra mim é o sucesso de qualquer coisa, e César é uma pessoa assim, sabe? Então eu quero agradecer a ele a credibilidade, a confiança, também esse chamado aí pra assumir, porque César precisou ir pra Caruaru e jogou essa responsabilidade pra mim e pra Jax também, e a gente poder aí vivenciar tudo isso. Então, pra mim, foi emocionante. É igual aquele dizerzinho, mãe, tô na TV. Né? Foi dessa forma que eu me senti. Linda. E foi muito engraçado, gente, porque a gente tá ali no automático, né? Então, eu sempre digo que são 15 empresas hoje, continuadamente, que eu e Raí presta consultoria, fora trabalho pontual, fora o programa aqui, fora divulgações que eu faço por fora. Então é uma loucura. A vida, eu digo que a vida de todo mundo de Santa Cruz é uma loucura. O povo de Santa Cruz é um povo trabalhador pra caramba. E aí eu lembro que Ângela, o esposo de César, estava ali coordenando a gente. Então ele sempre dizia, ó, hoje a gente vai entrar ao vivo em tal hora, então são 5 ao vivo, então tem que ser essa hora. Vão ter 3 pílulas, enfim, ele saía passando todo esse roteiro pra gente. E eu lembro que no último dia eu já estava tão no automático, com um misto de sensações, como vocês disseram aqui, que todas as vezes que eu ia passar pra Jackson, eu chamava Jackson de Ângelo. E é isso aí, Ângelo, e a gente tá aqui. E foi muito engraçado. Então, vê que isso acontece com todo mundo, esse nervosismo. E isso é trazer a gente a uma realidade mesmo. Mas pra mim, eu lembro que no primeiro dia eu tava com aquela, tipo assim, porque rádio é muito diferente de TV, né? No rádio aqui a gente às vezes é acostumado a falar muito rápido. Até pelo tempo, que programa é uma hora. Inclusive, hoje a gente está aqui invadindo o programa da Daiane, mas com a permissão dela e com a presença maravilhosa dela.
1: Um beijo
0: para
1: os ouvintes dela.
0: Um beijo para os ouvintes dela, porque, olha, minha gente, vocês não sabem, isso aqui foi estratégia assertiva. Eu implorei a Márcia, porque a mulher ganhou, né? Ela deu um show aqui, ela ganhou, então é porque a audiência dela é boa. Se eu vou querer a audiência da Dai também para mim. Mas eu acho que foi isso, assim, foi muito engraçado. Eu ficava chamando, e foram 4 vezes. A gente tentou fazer, a sorte que não era um ao vivo, era uma gravação, a gente tentou fazer essa gravação 4 vezes, porque não era nem o desenvolver do que precisava, era eu chamando Jackson de Ângelo, agora por quê, eu não sei, literalmente colou em Ângelo e não saiu o nome de Jackson, que era o rapaz que estava apresentando comigo, mas vamos embora, vamos seguindo aqui, foi isso, e foi, eu só sei que foi bom demais.
2: Então, emocionante e cômico teve.
1: Ah, pois agora, devolvendo a pergunta pra você. Eita, qual foi o momento mais, assim, mais emocionante e o mais engraçado, né? Todo mundo responde.
2: Eu me emocionei. Eu me emocionei mesmo. Dos olhos.
0: Eu também.
2: Fala? Encher d'água, né?
1: É um marejar.
2: Termo, né? Marejar. Eu me emocionei. Eu acho que foi no dia de Safadão. Quando eu percebi que o trabalho estava muito encaixado. Não, estava muito encaixado. Né? Houve um encaixe ali naquele dia. Quando o da abertura foi legal, porque foi o primeiro dia, mas o encaixe do terceiro dia foi um negócio que eu até olhei assim, fiquei, mas rapaz, Deus é maravilhoso. Da onde nós somos, né? E a gente conquistar um espaço desse, né? O nível, né? Foi sensacional, assim, da parte da apresentação, né, da audiência em si. Acho que por causa do jogo também, acho que envolve muitas emoções. Teve o jogo, né? E você manter aquele público ali. E tinha, acho que era 300 ou era 400 pessoas ao vivo simultaneamente ali na live.
1: Sua estratégia ter dado
2: e
1: certo,
2: eu disse,
1: né?
2: Mas, rapaz, como pode? Nós, né, é nessa condição, né? E estando tão bem.
0: Deu certo.
2: Qualificado ali, um negócio tão encaixado que eu dizer, não acontece defeito nem erros, assim, foi um negócio muito, muito perfeito, assim, eu posso agradecer a Deus, assim, que naquele momento ali eu me emocionei, né, e quando, alguns momentos, quando eu saía e via Daiane, Alcione, acho que você também entrou lá, né, e eu via, porque uma coisa é você estar ali falando, e outra coisa é quando eu me saía e via vocês fazendo, aquilo eu achava tão bonito, eu disse, mas rapaz, elas desenrolam. É um momento que você se emociona. Diz, ó, pode deixar com elas que elas tocam o barco. Não fica dependendo só de mim. Eu li assim, aqui desenrola. Aqui eu posso me sair. Aí gera um pouco de emoção, porque você vê a pessoa iniciar a trajetória, iniciar Sim. tão bem. Aí,
1: é tipo assim, a semente plantada dando
2: fruto. Quando você vê, quando você vê seu filho fazendo algo assim com grande perfeição, você não se emociona? Acho que Daiane também tem seu filho. Você vê seu filho fazendo algo tão bonito. Ah, rapaz, que coisa boa. Meu filho, eu ensinei, ele já tá aí, ó, desenrolado todo. Acho que é mais ou menos por aí. Quando você vê as pessoas que estão aqui na rádio, que estão começando Sim. e que estão seguindo, e estão alcançando esse espaço, é legal demais. Você vê elas ser honradas, ser bem faladas.
0: Sim, sim.
2: Eu digo, rapaz, olha que acerto. Agora a gente acerta, né? Eu digo, ó, foi um acerto, valeu a pena. Aí é isso, é um momento que a gente traz como emoção.
1: E é assim.
2: Porque eu não tive a emoção lá de estar lá embaixo entrevistando as pessoas, aí não teve tanta.
1: Um acerto, assim também, que, como ele diz, né? Que ele deu certo, mas também que ele arriscou muito, né? Que eu reconheço. Eu sei das minhas limitações, eu reconheço que eu ainda estou em construção, estou em aprendizado. E ele arriscou muito colocando a gente ali. Que bom que deu certo, né? Isso, Daiane.
3: Eu acho que essa palavra de Márcio aí, de se emocionar por ver esse resultado, eu acho que. Eu trago até a Bíblia. Eu sou muito de trazer a Bíblia
0: Com
3: nesses
0: certeza.
3: Momentos. Então, eu acho que um dos versículos que mais se encaixa é aquele que diz que Deus pega os pequenos para confundir os grandes, né?
2: Isso, isso. Então, eu acho que foi nessa linha.
1: É isso aí.
2: São pessoas novas, Sim. mas que estão tendo um desempenho como se fossem pessoas experientes. Eu digo, mas rapaz, como é que pode, né?
0: Até aí muita que gente, é grande só ele mesmo, né?
2: Aí muita gente, aí baixo. Onde é que você arrumou esse pessoal? Como é que, de onde eles surgiram? Como se eles já fossem já experientes, tarimbados. Não, começou lá na rádio e pegou o embalo e foi.
3: Eu tive essa experiência ali no corredor, quando uma pessoa de outra emissora disse, chegou pra mim, eu nem sabia quem era essa pessoa, né? E a pessoa olhou pra mim e disse, você já trabalhava em rádio? Eu disse, não. Disse, como você consegue? Eu disse, acho que eu tive um bom diretor, né, que... sabe engajar a gente, sabe preparar a gente, eu acho que é sobre isso. Eu acho que nem eu, nem Alcione, nem sonhava com isso, pelo menos eu não sonhava com isso. Eu sempre gostei das redes sociais, mas também não queria ser influencer.
0: Sim.
3: Eu gostava das redes sociais, mas para influenciar, não. E meio que quando você entra no rádio, você acaba influenciando pessoas. Você acaba sendo um influencer sem querer ser influencer, né? E tem muito isso. Então, eu acho que a palavra é essa. É você fazer com vontade e colher os frutos disso, de tudo isso que você está fazendo, né? Antes de eu... Quando eu fui a primeira noite, a Alcione esteve na casa da minha mãe, né? Onde eu tava, sim, a gente ia sair dali. E eu estava muito nervosa. E meu tio, que é de Arapiraca, também estava lá. Tava minha mãe, minha tia. E, resumindo, estava a família inteira, né? Era jogo. Era jogo, né? Era, se eu não me engano...
1: Não,
3: mas minha família estava reunida ali. E antes de eu sair, eu disse, orem por mim, vamos fazer uma oração. E Alcione participou da oração também, né? E eu levo muito isso, porque quando alguém chega para mim e diz, Dani, como você consegue? Eu digo, eu não sei. Mas se você perguntar a Deus, talvez ele lhe responda. Porque não é eu, é quem está sobre mim.
0: Até porque os planos dele são maiores do que o nosso.
3: Com certeza.
0: Às vezes a gente pensa algo que a gente pensa que é bem grande, Deus diz, pô, não, aqui não. É aqui, ó.
3: É.
2: E algo engraçado.
1: Engraçado,
2: né?
1: É.
2: Mas teve algumas coisas engraçadas. Né? Teve hora que eu tomei um choque.
3: A gente tem até figurinha.
2: Teve uma hora que eu tomei um choque.
3: Tem até figurinha, viu? Nosso diretor cochilando lá em alguns momentos.
0: Exatamente.
2: Felipe Lopes, Deus te pague.
0: Mas ninguém fez um make-off desse negócio. Se eu tivesse lá, eu tinha feito.
2: Mas vamos lá. O momento engraçado teve em vários. Teve uma hora que eu tomei um choque. Que é assim, aquele choque que você tá assim, você pega no negócio e.
3: Era pra acordar, né?
2: É pra acordar. E aí teve um momento lá que eu tava. Nós estávamos falando ali sobre o Haiti. E aí a gente trocou Haiti por Vaiti, entendeu? Ai, aí vai-ti, aí acabou escapulindo, cara. Acho que eu tava estressado. Eu tava com raiva de Jean na hora. Jean tava me fazendo muita raiva naquele
0: quer
2: momento.
0: Já,
2: eu,
0: né,
2: vai
0: já.
2: Te catar pra lá. Eu falei ontem, ele não podia ter falado. Foi uma gafe. Né? Mas acho que o pessoal perdoa. Ela disse, mas isso não pode falar.
0: É o quem sabe faz ao vivo. É.
2: Foi engraçado, mas assim.
1: Eu sou humano.
2: Eu acho que foi tenso, é tenso, é cômico, é uma mistura de tudo, porque você fica preocupado, né? A gente tem que manter, porque ó, a gente nós não fizemos um bom trabalho, então nós não podemos mais fazer agora um mau trabalho.
0: Exatamente, é daí
2: a gente é cobrado a manter ou o melhorar. Nível, nós não podemos cair o nível, então você tem que, nos outros dias, nas lives seguintes, né, manter o mesmo engajamento, o contato com o público, sempre ficar chamando, o pessoal comentem aí, que a gente chamava muito as pessoas para comentar na live, criamos enquetes lá, foi algo que a gente criou para se tornar mais interativo possível com o público, para que continuassem com a gente, porque tinha muitas opções, né? Então eles poderiam seguir outros canais e acabar perdendo ali, a gente acaba perdendo esse ouvinte, esse espectador que estava acompanhando pelo celular ou pela Smart TV nas residências. Então, é o desafio. Eu acho que ficava tenso, tinha hora que ela falou assim, você tá bravo, mas tô não, tô tenso aqui pra gente fazer um trabalho diferente aqui. Eu ficava muito em momentos em silêncio, né? Ficava
1: bem sério, ele ficava assim, concentrado
2: penetrado. Mas assim, era um misto de tudo, cara. É emoção, é ter coisas engraçadas, né? E teve também as partes aí que a gente teve durante o evento aí, momentos de estresse também, tem de tudo. É um combo, cara.
0: É um
2: combo completo.
1: No dia de Zezé, eu acho que foi o dia que eu vivi todas as emoções possíveis. E o primeiro dia eu tava passando por uma tristeza extrema. Mas no dia de Zezé, eu vivi do medo, da ansiedade, do não conseguir, assim, colocar na mente, isso aqui tá acontecendo, você não tá dormindo, não tem aquela mimbilisca que eu tô sonhando. Todos esses mistos, assim, de sensações, de emoções, sentimentos, eu acho que eu vivi no dia de Zezé.
3: Você vive concordo. Tanta coisa em um dia só, né?
1: É, a gente fica com... Eu acho assim que também por esse... Um certo deslumbre, de certa forma. Porque a gente tá onde a gente via grandes nomes estar, né?
0: Isso.
1: E aí a gente tem aquele misto ali de sensações, aquele, e não dá tempo de digerir aquele sentimento, já veio o outro, aí é aquela,
0: sabe? Onda
3: de emoções. Você chega em casa e você ainda não consegue dormir, pelo menos comigo era assim, eu chegava
0: tinha
3: pra deitar,
0: tinha que desligar, né, o corpo,
3: eu digo, aconteceu, e foi. E tá acontecendo, é muito interessante, e eu quero aproveitar aqui, ó, o Pezão tá mandando aqui, tô escutando vocês, tô assistindo vocês no Instagram.
2: Valeu, Pezão.
3: E quero mandar um beijo aqui todo especial, meu tio, que eu acabei de citar o nome dele, ele colocou aqui, estou ouvindo a entrevista, ele tá em Arapiraca, mas tá ligadinho aqui na entrevista da gente.
2: Um abraço. E aí, eu respondi a pergunta de...
1: A minha.
2: Aí depois você vai fazer uma para o seu...
1: Gente, eu vou pedir licença aqui bem rapidinho a vocês.
2: Pronto, daqui a pouco você volta. Vai fazer a pergunta para Renata, viu?
0: Sim,
2: que nós
0: sim.
2: Vamos, você sabe, nós vamos perguntar e ser perguntada.
0: É sobre isso.
2: E é um debate.
0: Agora deixa eu passar uma bola aqui, mais que é sensacional. A gente já passou aí das 7... Aí, como seria a abertura aí do programa de Daiane?
3: Eita!
0: E uma coisa que eu tô gostando, vou dizer agora, é de música, mas ela não só deixa ali na música, ela interage mesmo com o pessoal aqui nos bastidores e chama mesmo o pessoal para participar e tá junto ali da galera. Conta pra gente.
3: Começou
0: agora
3: bom.
0: O programa, começou agora. Bah,
3: eu tenho. Eu já começo com uma fala que eu digo muito, né? E eu já chego aqui dando aquele boa noite, porque eu acho que aquele boa noite animado já traz o ouvinte.
0: Sim.
3: Eu costumo dizer que a música, ela fala muitas vezes o que a gente não tem coragem. E tem muito isso, né? E quando eu já chego bola pra frente, independente do momento que você esteja passando, você tem que transmitir aquela alegria, e eu acho muito bom isso, essa interação. Eu acho que não é só, como eu disse, falar, pegar o microfone, falar, dar um boa noite, soltar a música. Não. Eu gosto de interagir, eu gosto de saber o que eles estão fazendo, né? Tanto que eles ficam na mensagem. Ah, eu tô fazendo serão. Estica aí até 10, porque eu não vou parar de 9, não. E tem muito isso. Acho que se Jean olhar aí, já tem mensagem deles aí, né?
0: Vê aí, Jean, pode mandar, que agora é o horário dela, aqui, quem Jean. Manda é ela.
3: É.
0: Eu tô aqui só.
3: Eu acho muito bom essa interação deles. E o lado bom de ser comunicador é esse. Porque já tá chegando mensagem aqui, ó. Quando sair, passa aqui pra pegar a sua sopa. É lá da Delícia da Juju.
0: Ô, Delícia da Juju, eu tenho um comentário aqui a fazer, viu? É minha comida preferida.
3: Eita, é a minha também.
0: Aí você pode mandar ela dividir comigo também, que eu vou querer.
2: Eu divido também, viu?
0: Tu divide também, né, Márcio?
2: Então Eliezer, abraçar Eliezer, é um ouvinte ativo aqui da Rádio Estação. Tá ele e a esposa dele, Jaqueline, aqui no bairro São Miguel. Diz o seguinte, boa noite, Rádio Estação, vocês serão show na transmissão, né? Deram show na transmissão, parabéns. Daqui a pouco coloca a música de Calcinha Preta. Tá bom, no final.
0: Agora, a pergunta que não quer calar, que eu tô vendo que a maravilhosa da Revoada tá por aqui. Érica, fala pra gente, essa blusa que eu tô aqui, vai ter reposição amanhã? Porque é vestir o povo.
3: Inclusive, eu já tô com inveja, viu? Eu tô olhando pra ela aqui.
0: Então já manda pra gente aqui se vai ter reposição, se não vai. Andresa Boulos tá por aqui. A maravilhosa das mãos daquela...

0: É aqui do bairro São Miguel.
1: Também tá mandando mensagem aqui, deixa eu ver quem tá mais por aqui.
2: Ó, a Erika respondeu aqui, viu? Ela disse que esgotou tudo.
0: Não vai ter reposição.
2: Não vai, vai ter reposição, Erika. Vai ter alguma coisa do Brasil. Conta aqui pra gente o que é que tem do Brasil ainda. E amanhã tem revoada, moda
1: onde
2: balada.
1: Onde é o box desse revoada?
2: Vou tem passar. Revoada? Pega aí, Raio, o endereço, por favor. Entra
1: pega
2: aí,
1: o revoada, da revoada,
2: moda balada. Que eu vou mandar agora
1: revoada,
2: pra vocês.
1: Moda, revoada,
2: moda balada.
1: O nome
2: e
1: é bonito, né?
2: Exatamente. E alô, você é atacadista também. Essa marca é pra você. Principalmente, vocês correm lá no site, vê, pede o link e já pede aí todos os looks e peças de vocês. E a Revoada praticamente foi a marca que mais, já faz três São Joãos que ela me veste. E literalmente foi a marca que mais vestiu a comunicadora de vocês aqui no São João da Moda. Mas deixa eu deixar aqui o
1: anota
2: endereço.
1: Anota o endereço aí.
2: Anota que é lá no Moda Center Santa Cruz, claro, no Setor Azul. Rua F, box 10, 12, 14 e 16. Inclusive,
1: mas
2: tem
1: é
2: um vídeo
1: grande
2: que a gente soltou ali da abertura, né, da nossa transmissão com o Portal César Moraes e com a TV Nova, que foi justamente lá em frente do box e mostrando aí todas as peças lindas.
1: Então,
2: e ela colocou aqui também na
1: revoada,
2: live, então corre.
1: Revoada, moda balada.
2: Exatamente.
1: E lá só é pra mulheres.
2: Só pra mulheres e é show. Então,
1: parabéns aí às mulheres.
2: Veste você lindas em todos os tempos e ocasiões e eventos.
1: Como é o nome da proprietária?
2: Érica. É dos Catanha, meu filho.
1: Érica Catanha.
2: Tinha, exatamente.
1: Por isso que tem essas lantejoulas, esse negócio.
2: Exatamente,
1: eu tô entendendo.
2: Não tinha como não ser.
1: Parabéns aí aos Catanhas. E aí, vamos passar agora aqui, porque daqui a pouco vai ter uma pergunta da Alcione para você.
2: Sim.
1: Pode caprichar na pergunta, viu? Pode fazer a pergunta para ela mais difícil possível.
3: Estudar.
1: Porque ela tá pronta para responder. Agora a Daiane vai fazer uma pergunta, né? Vai fechar essa rodada do debate aqui.
2: Deixe ela, que né? Ela, agora ela vai
1: lembrando
2: comandar.
1: Que as regras do debate, né, foram acordadas, né, com os candidatos.
2: Com os candidatos. Né?
1: E
2: então
1: a gente
2: ninguém,
1: aqui está participando de um debate nesse momento.
3: Agora,
1: aqui.
3: Vou diretor, dar uma cadeirada, vou dar uma cadeirada.
2: O diretor libera.
1: Pode tomar sorvete.
2: Olha,
1: aí.
2: Miriam, foi liberada até nos estudos aqui dentro
1: agora,
2: literalmente.
1: Agora.
2: Vamos embora?
1: Vai tomar sorvete. Vai falar com sorvete agora.
2: Vai falar tomando sorvete.
3: É, Márcio, você como diretor, como quem está à frente aí, qual a palavra que você usa para resumir tudo o que aconteceu durante esses seis dias aí de São João, referente à sua equipe?
1: Rapaz, pergunta difícil, hein?
2: Ela só dá
1: não teve uma pergunta mais fácil, não. Ela pegou a mais difícil que tinha.
2: Foi elogiar, tá vendo?
1: Para ter uma palavra, para definir uma palavra, é difícil, porque foi interessante, foi algo, né, surpreendente. Que me surpreendeu é aquela questão das expectativas, superou as minhas expectativas. Mas ela vai muito ali com a gratidão, né, porque tem também a dedicação da equipe, a questão da paciência, a questão do resultado, né, mas muito relacionado à entrega. Eu acho que a palavra que pode colocar é entrega. Entrega. Porque ela cabe para todos, para Jean, para você, para Alcione, para Renata, para todos, né? A Fernanda, o Bruno, a Vitória, o Felipe,
3: Cauane,
1: o Thiago. Entrega. Eu acho que pode ser essa.
2: E é um povo bonito, né, a gente? É um povo bonito da gota, né?
1: É um povo novo, né?
2: Povo
1: novo, né?
2: Povo novo. A mais nova aqui sou eu, fico na sua.
1: Então. Um povo novo, um povo feliz, um povo sorridente. É um povo que gosta de sorvete, né? Tá parecendo criança quando chegava no carro do picolé. Ficava olhando
3: tragava
1: pra ver os sabores do picolé.
3: Que aqui é mandar caru.
1: Quando chegava o carro do picolé, Jean fazia abrir a tampa do negócio e ficava catucando e o menino dizia, rapaz, escolha logo.
3: Tem sorvete de casquinha, viu?
1: É diferenciado. Diferenciado.
3: Vou guardar isso aqui, viu?
1: Manda caru, sorvetes, açaí, que não é só açaí, viu? É, Mandacaru tem sorvetes também. E você que tem o seu negócio pode ser um distribuidor.
3: Exatamente.
1: Também.
3: Eu ia falar
1: da
3: agora.
1: Mandacaru.
3: É uma fonte de renda.
1: Fonte de renda, dá pra ganhar dinheiro.
3: Não é só de energia, não.
1: Se você comprar aí todo dia um coolerzinho desse aí, vai lhe deixar uma reserva.
2: E eu já disse que a pizza do take e o açaí da Mandacaru e o sorvete não engordam.
1: Não engordam.
2: Pode comer, eu já disse.
3: É igual
2: olha,
3: a
2: pra mim
3: do
2: eu tô gordo por acaso, não. Então não engorda.
1: É. Eu respondi a pergunta, tá satisfeita com a resposta?
3: Respondeu.
1: Entrega, acho que a palavra entrega, né, Jean? Entrega, eu acho que ela vai muito além. Entrega. E agora eu vou passar aqui para Alcione, que ela vai fazer uma pergunta. Agora faça uma pergunta bem difícil. Ela no estreito, bem grande assim.
3: Bote. Uma pergunta bem difícil. Rapaz, fazer uma pergunta bem difícil para Renata é difícil.
2: Gente, Jesus.
3: Mas assim, Renata, assim como era a nossa primeira vez, era a sua primeira vez na TV também, né?

0: E quando você se viu ali realizando o sonho que você falou, eu sei que veio muitas emoções. Mas assim, o que veio primeiro à sua mente? Foi foi a responsabilidade ou a realização ali?
1: Boa pergunta de verdade. Eu acho que os dois. Foi um misto ali, de verdade. Eu acho que eu lembro da reunião nossa aqui, eu estava sentada aqui do lado de Márcio. E mais falando, né, Renata vai estar com a TV e tudo mais. E eu, aí, ali eu ainda tava voando, literalmente, será, Brasil? Como é que vai ser? E eu, ali eu ainda também tava literalmente voando. Mas eu acho que em tudo que acontece na minha vida, eu vejo primeiramente a mão de Deus. Eu acho que por mais que a gente tenha a nossa capacidade humana, ela só nos leva a tal limite. Mas Deus, ele sempre nos leva além. Então, em tudo que eu faço, agora é tudo mesmo. Eu sempre coloco muita intencionalidade. Eu coloco muito de mim e eu quero fazer acontecer. Eu quero fazer acontecer, eu quero agregar outras pessoas, eu quero fazer junção. Eu digo que eu sou literalmente um network ambulante, né? Quem literalmente nomeou o meu programa como vitrine de negócio foi o próprio Alan César. A gente tentando escolher ali os nomes. E ele só... Tu é uma vitrine de negócios. E pra mim foi uma honra também ouvir isso. E eu acho que é literalmente isso. Eu gosto de gente, eu gosto dessa junção. Eu gosto do que acontece. Então, eu vi um sonho realizado, sabe, ali. De alguma forma, porque eu amo comunicar. Então, é mais uma via, mais uma ponte. É mais, e eu espero nesse lugar também poder ser ponte para que outras pessoas possam passar aí junto comigo.
0: Aí tá a fonte do sucesso dela, é justamente isso, é de não querer guardar só pra ela, né? A gente tem, eu acho que a gente quando comunica, a gente tem esse dever de comunicar o que é certo e de levar mais gente com a gente. Porque é justamente isso, é gente. Comunicar é gente, né? Nós somos seres políticos. Aí tem gente, eu não gosto de política, mas a gente é ser política. A gente precisa de gente, de estar discutindo ali a relação, a amizade, de sempre estar buscando ali a ideia um do outro e consertando o que não está bom e, enfim, indo à frente e levando gente com a gente.
1: E ó, a maravilhosa da Suiane já entrou por aqui, disse, precisa ir aí comer, venha-se embora comer. E é outro nome aí. Também gigantaço na comunicação, né, da nossa região.
2: É verdade, tem muitos nomes aí, a gente parabeniza, né? Cada nome novo que vai surgindo aí, a gente fica muito feliz. Ô, Jean, agora eu vou fazer uma pergunta pra você, Jean. Pega o microfone aí, pode pegar o microfone.
1: Pega, Jean.
2: Ser na hora mesmo, Jean. Pode levantar aí a alça do microfone. E ele tá comendo, gente? Daqui a pouquinho ele vai falar. Mas, Jean, é o seguinte, eu vou fazer a pergunta, viu, Renata? Posso fazer, né?
1: Eu já disse programa que aqui Renata, agora quem
2: virou manda, uma roda de conversa.
1: Virou uma roda de conversa, mas agora quem manda é Daiane, viu? Que a gente tá no horário
2: tá
1: dela.
2: No horário dela, é. Então tá com ela.
1: Deixa ela.
2: Mas, hoje a pergunta é a seguinte: bem técnica e é importante você responder, porque a transmissão a gente vê aí os rostos, né, das meninas, né? A gente tava trabalhando, né? Mas reconhecendo também o grande trabalho seu nessa parte da live, da transmissão. E para você sempre é um desafio, porque é toda uma responsabilidade em cima da sua pessoa, porque você tá ali para colocar as entrevistas, os vídeos. E para você, Jean, é tranquilo ou fica tenso? Fica à vontade até na questão da resposta, né? Eu queria que você falasse, fica tenso, porque você também fala pouco, você fica ali tranquilo, ali prestando muita atenção. Ou é de boa, você já estava acostumado com esse movimento aí?
3: Bem, Márcio, primeiramente, boa noite a todos que estão aqui e estão ouvindo a gente. E é isso, tem que ter essa entrega, né? De ocorrer tudo perfeito, a gente fica nervoso de fazer.
2: Você ficou ainda nervoso,
3: com
2: frio na barriga, você tem esse sentimento?
3: Sempre tenho, né? Não é à toa que há 16 anos eu tô nesse ramo.
2: Então, e olha que você é um jovem ainda, né? Você não é. Você começou ainda quando era criança, né? Com 5 anos de idade.
1: Foi na alfabetização.
2: Começou na alfabetização.
3: Já faz 16 anos que eu tô nesse pico, assim. Mas sempre causa aquele frio na barriga de entregar, de ser responsável, né? De prestar atento lá. A cada botão, a cada volume lá. Quando o pessoal diz, olha o áudio, como é que tá, eu já fico doido procurando, querendo saber onde tá o problema. Mas é essa, de entregar o som, dar o meu melhor pra transmissão.
2: Pra você, quando conclui, qual é a sensação? Quando acaba? Quando você chegou em casa no sábado, 6 horas, 7 horas da manhã, o que você sentiu?
3: Claro que foi o dever cumprido, né?
2: Alívio, né?
3: Um alívio de ter feito, ocorrido bem. Que é isso que importa, né? De não ter muitas falhas. E é isso, a gente...
2: Teve fica... falha?
3: Não.
2: Não percebi, não. Não. Foi um negócio tão assim, tão espetacular.
3: As meninas deram um show, né? Tô impressionado. Eu sempre falei, Cheguei até a falar palavrão, que eu falei, elogio falando palavrão.
2: Mas não queriam saber que palavrão foi, tá bom? Não,
1: deixa pra depois.
2: Não queriam saber. Mas
3: tudo foi perfeito e graças a Deus deu tudo certo. Né? O empenho de cada pessoa que estava lá, que fizeram acontecer, deu certo.
2: E agora a gente vai com outro projeto, que é o Festival do Café, que eu tô ansioso também pela conclusão, pelo alívio, né, de que tudo deu certo. Eu gosto mais do final, quando acaba.
3: É um grande evento, né? Diferente do Pico do São João lá, mas também é um grande evento e grande responsabilidade.
2: São quatro dias seguidos, né? O que no São João nós não tivemos foram dias seguidos, foi sexta e sábado, acho que na primeira semana.
3: Dias quebrados.
2: Mas vão ser quatro dias intensos que a gente vai acordar mais tarde e quando acorda já é hora de subir para Taquaritinga.
3: Já é outra, em outra cidade.
2: Já começa em outra cidade, tem todo um deslocamento,
0: outro clima,
2: né? Outro clima, é mais frio, realmente a gente vai sentir a frieza de Taquaritinga.
3: Mas o time agora tá maior, então é menos preocupação assim.
2: É, o time tá forte, né? Ano passado foi bom.
1: Seleção.
2: E que vem a Noruega. E vem a Noruega, que a gente vai desatar essa Noruega.
0: Vamos cortar o cabelo do Sansão deles.
2: Isso. Pronto, eu deixei minha pergunta pra gente. Quer alguém perguntar pra gente? É um podcast mesmo, é uma pergunta.
1: É um podcast, é pergunta, é uma sabatina. Na verdade, eu comecei no rádio com sabatina das mulheres.
0: Eu
1: né?
0: queria perguntar a Raí.
2: Olha aí. Boa, pergunta boa. Pra Raí, olha, Raí. Vem bronca aí, vice Raí. Prepara o coração. E eu vou tomar o sorvete mesmo.
0: Assim, tem sorvete. Eu acho muito importante a gente ter uma rede de apoio. Né? É sempre muito importante. E sempre que eu vejo Renata, eu vejo a rede de apoio dela, a mãe, e vejo você. Né? E é assim, como você se sente sabendo que, de certa forma, você é um suporte para a sua irmã ali? Né? Que você está ali realmente ajudando ela a ir além e indo junto com ela. É emocionado.
4: É interessante essa pergunta, porque... muita gente comenta, né, assim, dizendo assim, nossa, sempre que vê Renata acaba me vendo, de certa forma, né? Mas, de modo geral, é muito, muito gratificante, tanto por acompanhar, né, o desenvolvimento, enfim, as conquistas, por ser família, isso a gente celebra junto, mas é bom também porque isso possibilita... enfim, espaços até para quem tá próximo, né? Que acaba, enfim, ganhando com isso, digamos assim, né? Tipo, tudo que chega, enfim, é muito compartilhado, né? A gente acaba tendo acesso, de certa forma, né? Então, de modo geral, eu diria que é muito, muito bom.
1: Gratificante. Eu vou até abrir isso, um tá parêntese perto. Assim nessa fala de vocês, porque Raí, ele... é um irmão e espécie de anjo. Eu passei por uma transição muito significativa na minha vida. E de encontro mesmo, comigo mesma. E Raí, ele foi, tipo assim, a maior ponte naquele momento. Eu não tô falando de dimensão espiritual, que a gente sabe que Deus está acima de todas as coisas. E eu acho que tudo que Deus me propôs até hoje, e muitos lugares que eu tô hoje, eu sei que tem a mão dele, sabe? Então, eu sou muito grata. Se eu pudesse resumir minha vida, seria muita gratidão. Vocês vão me ver postando coisa de gratidão. E realmente aquilo é um sentimento, não é só uma postagem. E foi um momento, assim, de muita, muita, muita desconstrução na minha história. E Raí, eu acho que todas as formações que eu tenho hoje, formação mesmo ali, de MBA, de faculdade, de pós, eu devo literalmente a esta criatura, assim. Ele, no momento que eu mais precisei, Raí, apesar dele ser meu irmão mais novo, ele foi essa ponta, porque Raí sempre foi uma máquina, né? Eu digo que ele é um Freud contemporâneo, a inteligência dele é surreal, ele não gosta de ser elogiado, mas não tem como. E realmente, ele é fora da curva, ele é fora da caixa. E ele foi essa ponte mesmo, assim, na minha vida, literalmente. Eu não me canso de dizer isso todas as vezes que eu tenho a oportunidade de falar isso. Eu falo isso pra ele, porque Deus é tão bom pra mim, que ele não só me deu um sócio como Raí, mas também um irmão. E, cara, eu me sinto muito abençoada, de verdade, assim, é surreal. Surreal, assim. Até em questão de cores, a gente literalmente, a gente amanhece vestido da mesma cor. Parece que a gente combinou.
0: É uma sintonia.
1: É uma sintonia fora do normal. É.
4: Ah, obrigado. E obrigado pela pergunta, me fez ficar reflexivo. Obrigado.
0: E que Deus continue abençoando essa união de vocês e essa entrega, né? Que eu sei que um tem pelo outro, que a gente vê isso, é bem notável quando vocês estão nos lugares.
4: Ah, obrigado.
2: Tem uma pergunta para Renata. Ô, Renata. Eita. Como é, aí é muito da vida, né? Como é ser Renata em meio a essa questão das consultorias, né? Falar um pouquinho, como é que é isso? Pra quem não entende, fala o nome consultoria, parece uma coisa tão difícil, né? Mas eu acho que é difícil mesmo, né? Conta pra gente, o que é essas consultorias? Como é que faz isso aí?
1: Márcio, eu literalmente amo o que eu faço. Eu acho que se eu tivesse nascido herdeira, milionária de berço, eu faria exatamente isso que eu faço hoje. Então não é uma questão de só o dinheiro. Eu gosto de fazer dinheiro, né? A gente, a gente gosta. Mas existe um brilho no olho maior do que tudo isso. Então é o que eu falei aqui. Você vê as pessoas acontecendo. Porque o que é que uma consultoria de gestão de pessoas e saúde estratégica ela traz para dentro de uma empresa? Treinamento de liderança e gerenciamento. A gente cobre tudo que é a NR1, que é a nova norma agora, que é obrigatório cuidar da questão psicossocial dos colaboradores dentro da empresa. A gente cobre tudo isso. A gente cobre também a questão de escutas, a gente cobre essa construção mesmo, treinamentos de venda. Então é literalmente pegar o organograma de empresas como Jogoff, Sinha Cabelos. Então para mim hoje está em cada segmento das maiores empresas que tem nessa região, eu me sinto literalmente lisonjeada, porque é você sentar praticamente ali na mesa e na roda de grandes empresários como a própria Veloz. Quero mandar um beijo para a Lana, né, pra Júlia, e a Veloz, que hoje é internacional, ela não só é nacional, então a Veloz hoje ela é conhecida na China, então ela tem toda essa transição ali, então são empresas enormes, essa sintonia mesmo com o próprio Alan César, essa credibilidade, então são grandes pessoas. Eu digo que menininho da Jogoff, cara, é um cara sensacional, ele é muito mais, ele não é nem literalmente aquilo que a gente vê, ele é muito mais do que aquilo. Eu acho que, eu brincava com o seu menininho, eu digo, eu não sei se eu tô aqui ensinando ou aprendendo, porque eu aprendi muita coisa ali próximo dele, né, do que é aquela empresa, do que é a sustentabilidade de lidar com 52 pessoas e querer acordar 6 horas da manhã pra chegar ali, pra dizer o nome de cada uma, o que eles trazem. Lidar com o sonho de pessoas, lidar com a intencionalidade, provocar isso nas pessoas, tirar as pessoas de sua zona de conforto, treinar a inteligência emocional. Amanhã eu vou estar na Avitex, hoje Carla e Leonardo são clientes que vieram de um curso, né? Eu e Raí, nós somos mentores da Vox Educação, mas a gente deu um curso ali de inteligência emocional e eles que eram nossos alunos acabaram virando os nossos clientes. Hoje é uma coisa tão assim natural na nossa existência que eu não vendo mais, é tanto por isso que eu não faço um tráfego pago. Às vezes muita gente diz, por que tu não divulga teu irmão na rádio? Eu digo, porque Raí não tem vaga, literalmente. Então assim, eu acho que quando você coloca amor, quando você coloca intencionalidade, então eu, o tempo todo eu tô caçando talentos. Gente, já teve momentos na minha vida que eu, quando eu estudava o serviço social e a psicanálise, que eu não tinha R$8 pra comprar um cachorro quente. Então eu tinha que jantar, porque eu precisava ir, e psicanálise era na pós-FIP em Caruaru, então tinha tudo aquilo, e mais uma vez minha ponte ali me ajudando, né? E por isso que eu digo que Raí, ele acabou provendo muito isso pra mim, e literalmente assim, eu tive que trazer essa responsabilidade, né? Hoje eu brinco que a gente é mãe e pai da minha mãe, hoje a gente consegue, então eu digo que dentro do meu campo de sucesso hoje está ter uma mãe de 53 anos que não precisa se preocupar se ela tem uma conta pra pagar amanhã. Isso pra mim é ter sucesso, sabe? Então, literalmente, eu acho que você amar, não é eu trabalho por amor, ninguém trabalha por amor, todo mundo trabalha para ganhar o seu salário, a gente trabalha com amor, e quando a gente traz isso na nossa vivência de gostar, a gente precisa gostar de estar aqui, senão vira um saco. Eu preciso gostar de lidar com a demanda, aquela demanda preocupante, pegar o organograma de grandes empresas e renomear as pessoas, montar aquele quebra-cabeça de novo e lidar com a cabeça na parede, e lidar com processos. E muitas vezes as pessoas ficam romantizando isso, como se... E como é que você dá conta de tudo? Ninguém dá conta de tudo. Então, uma das coisas que a gente mais cuida é da gente mesmo. Então, eu não negocio o meu tempo. Porque as pessoas hoje em dia acham muito engraçado, dizem, eu estou muito ocupado, né? Mas quem não tem tempo de uma hora na academia está vivendo errado. Quem não tem tempo de se cuidar também tá vivendo errado. E não levem esse romantismo para a vida de vocês, porque isso não é interessante. Então, a gente precisa ter tempo para quem a gente ama. Uma certa vez eu saí daqui do programa e eu tava com um curso online com o Elton Euler. Né? Ele é super conhecido e bastante maravilhoso. Assim, eu gosto das ideias dele. Eu tava num curso ali online com ele e eu já tinha perdido uma hora porque era eu chegando do programa e não assistir a aula. E meu sobrinho de 7 anos, que eu brinco com ele, que é meu carrapato, literalmente meu carrapato, né? E Arthur, ele tava lá me esperando. E ele pediu pra eu fazer alguma coisa. E eu disse, meu amor, peraí que eu já vou fazer. Que titia tá numa aula. Ele disse, ô titia, e quem é mais importante? Por acaso, é a rádio? O seu curso ou sou eu? E são perguntas que vão trazendo reflexões pra gente, porque a gente precisa saber quem é que tá no topo da nossa vida, a gente precisa saber quem é que tá nessas frentes, a gente precisa saber aonde a gente leva esses privilégios. E pra mim hoje, Márcio, de verdade, trabalhar com consultoria empresarial são 15 empreendimentos. Hoje a gente tá na República há mais de 5 anos, né, Israí? Desenvolvendo Sim. ali uma grande escola de estagiário. São estagiários que se formam ali na educação física e já saem com sua cartela de clientes. São grandes personagens que estão aí investindo seu tempo e sua carreira. Para mim é grandioso participar de projetos como esse, acho sensacional.
2: Chegou algumas mensagens aqui, tem duas mensagens aqui que chegaram, a gente vai ler aqui, que o pessoal, estamos no horário aqui da Daiane, né? O ouvinte tá estranhando, cadê as músicas? Amanhã tem música,
1: eita,
2: viu, gente?
1: Eita, mulher, desculpa, amanhã, esse mulher.
2: Amanhã tem música de 8 às 9, hoje ela tá aqui.
0: Ela tá celebrando.
2: E é o seguinte, chegou aqui uma mensagem, diz o seguinte, também estou ouvindo, quero parabenizar todos pela cobertura do São João, todos arrasaram. Mas me desculpe, a melhor é a maravilhosa Daiane, que arrasou e mostrou para que veio. Que Deus continue abençoando cada vez mais. Você merece todo esse sucesso. Cheiro da Manuela do Malaquias.
1: Ô, mulher, não já basta tu ter ganhado o The Voice, não, mulher?
5: Manu, que teve com a gente também, né? Que fez aí.
2: Tá aberto aí, Jean, o microfone? Agora abriu. Agora foi.
6: Manu é uma pessoa muito especial. É uma parceira nossa. Ela quem fez aí umas lembrancinhas que foram entregues a algumas pessoas, lindas, né? Aquelas mensagens, foi ela mesmo que criou. Eu não tenho mão em nada ali. Eu só imaginei algo e ela foi quem preparou aquelas mensagens com todo carinho. Era só uma mensagem. Ela disse, não, tem que colocar mais alguma coisa aqui. E foi fazendo. Ela quer Feitos por Manu, o Instagram dela. É uma pessoa muito dedicada e que tem esse carinho. É uma pessoa que toda noite eu tô dizendo, eu vou marcar quando fichar minha carteira, eu fichar dela. Porque todo dia ela tá ali, sempre com esse carinho de sempre que ela
1: Isso
6: tem.
1: Isso é muito bom.
2: Tem mais outra mensagem aqui. Final do telefone 5040.
6: Eita, aí eu choro.
2: Boa noite. Quero parabenizar toda a equipe especial da minha princesa Daiane. É minha, uma pessoa maravilhosa, uma filha incrível. Gostou?
1: Eita.
2: É a sua mãe, né?
6: É.
2: Sua mãe tá aqui participando.
1: Vai,
2: aqui.
1: Vai, moleque, Kiara, mandou mensagem. Ah, a bicha da Kiara tá aqui, mandou mensagem pra eu, moleque.
2: Cadê a Kiara?
1: Kiara tá escutando. Tá escutando, tá escutando. Dá um trabalho, Kiara, dá um trabalho.
6: Eu não tenho, assim, palavras, não existe palavras pra falar de Dona Mazé, porque assim, minha mãe, como você disse, Terraí, minha mãe é fora da curva. É aquela mãe, assim, que lhe apoia. E quando eu peguei a pulseira pra entrevistar a Zezé, ela sabendo a admiração que eu tenho, né, eu disse, mãe, eu consegui. Ela disse, eu já sabia.
1: Ai, que bom, é muito bom.
6: Então, falar da minha mãe é algo que eu não consigo falar, né. Eu posso dizer que eu tenho, como você disse, tenho uma rede de apoio. Eu tenho uma rede de apoio incrível. E ter minha mãe, que nem muitas vezes eu já presenciei ela de joelhos ali, enquanto eu não chegava, antes de eu sair, é algo assim que eu posso dizer a você, que se você tem uma mãe, abrace enquanto você tem, porque eu posso dizer a você, ela me preparou para todas as áreas da minha vida, menos para perder ela.
1: Sim, acho que ninguém, né?
6: Eu acho que bocada. Assim...
2: Gostei dessa frase, não foi preparado para isso.
6: É. Eu acho que o amor de mãe, eu tenho certeza, é o amor semelhante ao amor de Deus, né? E quem tem uma mãe que nem Dona Mazé, eu acho que nasceu em berço de ouro. Não é financeiramente falando, mas psicologicamente. Se hoje eu sou o que sou, eu tenho esse exemplo, que é da minha mãe, ela que é, eu digo, a filha de Arnaldo, né? Que nem meu falecido avô dizia, essa mulher almoça na mesa de Arnaldo, ela tá ali na empresa de Arnaldo há 30 anos, 31, algo assim. Antes de ser Rota do Mar, ela já estava ali. E quando eu digo assim, eu uso esse exemplo, é para as pessoas terem noção de quem é Dona Mazé. Porque você passar 30 anos na mesma função, na mesma empresa, sem falta, que ela não falta de jeito nenhum, Eu acho que eu já tô falando o exemplo que ela é, como mulher, como mãe, como pessoa. É um ser humano de 1,5 metros, mas que é maior do que o próprio Golias, eu digo a ela sempre. Ela é incrível, incrível, incrível, incrível. Não dá pra falar de Dona Mazé assim, sim, e segurar as lágrimas, sim, não tem emocionar. Como.
2: É isso aí, então...
6: E eu tenho uma pergunta pra Renata.
2: Eita. Olha, pergunta.
6: Renata, você que tá à frente, assim, dessas consultorias,